0: votar no Yuri Alberto, pelo menos. Porque ele tá fazendo uma linha no meio de campo, agora perdendo de 1-0, você não precisa mais ficar com esse meio de campo todo recheado aí e ajudar para pelo menos o Yuri tentar mais algum lance aí no jogo no primeiro tempo.
1: A bola falta do toque, levando a tenta descer o time do Mirassol. Para você ligado no microfone da Pampirantes, com você. Obrigado, torcedor, pelo carinho da sua sintonia. Também no time do Mirassol, mas só o Mirassol joga, hein, Ronaldo? Isso é uma verdade, hein?
0: É isso, o Corinthians joga recuado, né? Ainda mais com a zaga mexida, o meio de campo também. O Corinthians tem dificuldade em sair jogando. Agora o Yuri também volta para fazer a linha de meio de campo.
1: No futebol da Bandeirantes, para você, torcedor brasileiro. Do meio do campo de defesa, tem tiro de meta, o Timão para ser jogando. 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Jogados para você conferir, 26 minutos de bola rolando, 26. É o primeiro tempo de jogo, girando o placar do Brasileirão. Continua para você, Mirassol tem 1, Corinthians 0, Carlos Eduardo fez o gol. Na Bandeirantes é você, alô, alô, Lucas Bueno.
2: Na Série C, jogos encerrados, Volta Redonda e Brusque empataram em 1-1, o Amazonas também empatou em 1-1 com a equipe do Caxias, Ferroviária ganhou de 1-0 do Anápolis e o Maringá ganhou de 4-2 do Itabaiana.
1: É o futebol da Bandeirantes para você, torcedor brasileiro. Obrigado pelo carinho da sua sintonia. Vem pro jogo, tenta descer novamente o time do Corinthians. Bola lançada a esmo para ninguém. No meio do campo de defesa, para ser jogando novamente o time do Mirassol. 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Obrigado, torcedor, pelo carinho da sua sintonia. Abraça a volta no toque de bola, recolhe o Mirassol, sai tocando no seu campo de defesa. Placar do jogo, repito para você, placar continua 1-0, Mirassol. 27 minutos de bola rolando, levantamento à frente, subindo cabeça, André Ramalho tira, mas ele tira pro lado errado, domina no campo de ataque, recolhe o time do Mirassol, a abertura foi feita pelo setor de meio esquerda, que abre ataque, domina Coutinho novamente, recolheu Edson prende o lance, vem pra finta, já domina, tenta o toque de bola Coutinho no setor intermediário, ninguém do Corinthians chega pra tirar Gabriel, ele tira, mas a bola volta novamente com o time do Mirassol, e domina, já prende o seu campo de defesa pra ser pro jogo, você está na Bandeirantes, a Bandeirantes com você, já prende o lance, Coutinho recolheu, domina o time do Mirassol, sai tocando pelo setor de esquerda no campo da retaguarda, a na sua zaga central, prende o lance, tenta o toque à frente no comando, recolheu o Coutinho para o setor intermediário, já domina no campo de defesa o time do Mirassol, aperta Lingert, vai para cima do goleiro Walter, a bola volta para a direita do campo de defesa, tenta ser jogando o time do Mirassol, para você ligado no futebol da Bandeirantes, a Bandeirantes com você, obrigado torcedor pelo carinho da sintonia, domina o time corintiano, sai jogando, recolhe no campo de defesa, toque errado novamente Gabriel Paulista, a bola volta no toque de bola, Gabriel Paulista recupera para o time do Corinthians, sai jogando Coutinho com o Alan, ele domina no campo de defesa para o toque de bola de Matheus Pereira para Alan. Alan já recolhe do seu campo de retaguarda. Ele tenta o toque à frente no comando de ataque. Não consegue sair para o jogo. Prefere prender. Abre para Paulista. Já prende Gabriel Paulista. Volta a jogada para Alan. Alan domina para Matheus Pereira. Matheus Pereira recolhe para o time corintiano. Já sai jogando do seu campo de defesa. Matheus Pereira tenta o levantamento para o comando de ataque. Abriu jogada para Lingard. Lingard domina para Bidon. Bidon prendeu, girou para Matheus Pereira. Não sabe o que fazer com a bola. Volta para Ranieri. Ranieri já prende do seu campo de defesa. Vai ameaçar o levantamento à frente no comando de ataque. Ele vem para o Brexon. Voltou para Lingard de primeira, abriu para Bidon. Bidon desceu para o setor de esquerda, rola a jogada de entrada da grande área para Garro, dominou, enfiou para o Yuri Alberto, tira o zagueiro. A bola volta novamente para Ranieri, domina para o time do Corinthians, vem cruzamento na segunda trave, levantou na boca do gol, subiu de cabeça, tirou João Vitor. A bola volta novamente com o time do Corinthians. Já prende o Corinthians para ser jogando com Bidon. Pressiona o Corinthians nesse momento. 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O toque de bola do time.

0: e André Ramalho foram boas, Ronaldo?
1: É, porque são os praticamente os reservas imediatos, né, para entrar, porque ele tem, quando ele muda muito a equipe, ele coloca esses jogadores, mas eles são abaixo do nível, né? Acho que foi por isso que o Dorival teve dificuldade também, porque alguns jogadores ficaram fora por lesão muito tempo e teve que contar com essa rapaziada aí. Agora o juiz derrubou o garro.
0: A bola volta no toque, ele bora tentar ser o jogador, vem pro toque novamente o time do Corinthians, Zeca, olha Bidon, Bidon já prendeu no seu campo de defesa, vai pro toque à frente, fica no chão, pede a falta, põe pra fora, Bidon joga errado, tá parado o jogo, tá marcado lateral de graça pra equipe do Mirassol, batendo pelo setor de esquerda, campo de ataque, futebol pede uma boa ideia, 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
2: Considerando só jogadores de linha, Pedro Raul, Milan, Zandileri, Caio César, Labiá, Iago Machado, Guinegão, Dieguinho, Nicolas, jogador da base, e Alex Santana.
0: Futebol, tá, Bandeirantes, pra você. Que banco, hein, Ronaldo?
1: É, então, essa é a dificuldade que tem o Corinthians, né? Se olhar pro banco, você fala, mano, o que tá em campo é mais ou menos também, né? O Pedro Milan ainda tá cedendo o espaço pro Ranieri, que é volante, pra jogar no espaço dele. Então, sinal que muita coisa vai ter que ser mudada aí pelo Marcelo Pasta.
0: E vem pro jogo, combinação, levantamento na boca do gol, subiu de cabeça, Edson! Gol!

0: na jogada pela direita do campo de ataque em velocidade. Igor Formiga dominou, o Formiga domina, erga a cabeça, cruza, o Edson subiu livre, livre, sem marcação nenhuma, as costas da zaga, cabeceou pro canto direito do Hugo. Que cruzamento na medida, que cruzamento na medida, e adivinha em cima de quem? Dele, André Ramalho, ruim do jogo, o ruim de bola. André Ramalho toma nas costas e faz o gol do time do Mirassol. Agora Mirassol 2, Corinthians 0. E aí, Fabiani?
1: Para marcar o primeiro gol dele na temporada, Edson Carioca, que celebra em especial, porque sabe que há poucos minutos havia sido expulso injustamente, retorna ao campo e marca o segundo gol de um Mirassol eletrizante na primeira etapa. Sobe mais alto que todo mundo no cruzamento de Carlos Eduardo. Um gol e uma assistência para ele no jogo. 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

0: completar dentro da área. Isso foi legal, porque o próprio Bidon não marcou a posição. Então, já acorda o Corinthians no jogo.
1: A bola volta, volta no toque, ele para, tenta descer novamente, recolhe a equipe com o Alisson. Ele tenta finta, o árbitro vai para marcar falta, campo de defesa, e vai tomar cartão amarelo. Alan tomando amarelo no jogo.
2: Primeiro cartão amarelo da equipe do Corinthians. 29, Alan, volante que hoje atua diante da ausência do André, que cumpre suspensão pelo vermelho, sofrido no jogo contra o Vasco na última rodada.
1: 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Obrigado pelo carinho da sua sintonia. Você ligado na Bandeirantes. 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Domina o time do Mirassol, tenta descer pela direita do campo de ataque. 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E domina do campo de defesa para o ser jogando recorde do Mirassol já no campo de ataque. A abertura foi feita à frente. Carlos Eduardo tenta finta. Perde, abra a volta para Ana, solta a jogada curtinha para Matheus Pereira, que volta no campo de defesa. 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Parado o jogo. Lissis. É bola campo de defesa para o Timão ser jogando. Pois não.
2: Estava pendurado o Alan e não enfrenta o São Paulo na próxima rodada, dia 10 de maio, na casa do Corinthians.
1: 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Aqui do Bina tentava descer o time do Corinthians, bola volta para Walter. Walter sai jogando no campo de defesa, recomeça novamente o time do Mirassol para descer do campo de retaguarda. 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

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Aperta o Mirassol, vem cruzamento dentro da grande área. André Ramalho vem para tirar. Ele volta no toque, ele bola, sai jogando novamente. O time do Corinthians já prende a jogada no seu campo de defesa. Recolhe no campo de ataque, tenta arrancar o time corintiano. O levantamento foi feito à frente. Yuri Alberto vem buscar o lance. Inverte da esquerda na direita. Na direita vem com toque de bola de Ranieri. Ranieri já domina para o time do Corinthians. Preciso jogando pelo seu campo de defesa. Ele ameaça o levantamento à frente. Vem para o toque de bola Coutinho. É na intermediária. Recolhe o time do Corinthians. Lingard lançado. Ele vai para o toque.

0: velho. Que absurdo. E aí na sequência, por entre as pernas, tomou o drible, o Gabriel Paulista fez a falta. Que coisa. E o Matheus Pereira que erra o primeiro. Nossa, olha uma cena de horror, hein, Ronaldo.
1: É, o time tá aqui perdido mesmo. Você falou do Lingard, ele não consegue acertar um passe. Esse primeiro tempo aqui foi horrível dele. E já pode pensar pro segundo tempo aí o Diniz com o Caio César, o próprio Dieguinho, para colocar pelo menos um jogador do lado do Yuri Alberto, que tá se apresentando bem. Pelo menos o Yuri Alberto tá ali chamando a marcação, tá tentando encostar mais nos zagueiros, tá tendo aproximar. O Mirassol faz 2-0, recua um pouco mais, tá dando essa oportunidade pro Corinthians pelo menos chegar até o ataque. Então o Diniz vai ter que repensar aí na forma de atacar o time do Mirassol pro segundo tempo, Liz.
0: Pra você ligado da Pampirantes, torcedor brasileiro, obrigado pelo carinho da sua sintonia. Aqui do Menino Toque de Bala contigo novamente para ser jogando. É a bola do campo de defesa, tenta apertar o Corinthians, ganha a bola, o time do Mirassol com muita vontade. A bola volta no toque de cabeça, curtinho, tirou o Gabriel Paulista, põe pra fora, tá parado o jogo. Tá marcado lateral novamente pra equipe do Mirassol, batendo pelo setor de esquerda, campo de ataque. E o Diniz parado à beira do campo, hein, Fabiani?
2: É, poucos gestos de um treinador tão expressivo como o Diniz. Difícil entender o que ele pensa nesse primeiro tempo. Certamente insatisfeito. O Mirassol vai vencendo 2-0 e o Corinthians pouco cria, Liz.
0: E o Gabriel Paulista deu uma chegada e tá parado o jogo.
2: E no que poderia ser um esboço de contra-ataque do Corinthians, ele pega por ali o Carlos Eduardo, que migrava de lado, toma uma pancada, a falta é bem marcada e cabe cruzamento talvez na última oportunidade desse primeiro tempo.
0: Pra mim, falta
1: pra Amarelo.
0: O Bidon
1: tava bravo ali. É, falta pra Amarelo. Amarelo, o Bidon também tá falando que ele também tomou uma chegada e ele não parou a jogada. Então o Bidon vai, conversa com o juiz e é cartão, é pra cartão amarelo também essa entrada.
0: No futebol da Bandeirantes para você, torcedor brasileiro, daqui a pouquinho a Ana Martins vem para comandar o intervalo. Bandeirantes para você, torcedor brasileiro, é falta para a equipe do Mirassol bater 2-0 para o time do Mirassol. A Vânia Santos falou que vai ser 3-2 para o Corinthians, está esperançosa, hein? O Vânia Santos se posiciona para a cobrança de falta. O time do Mirassol, falta perigosa, é falta para o time do Mirassol bater. Para você ligado no microfone da Bandeirantes, a Bandeirantes com você. Vem levantamento para dentro da grande área. Vitor Luiz para cobrança de falta. É falta para o time do Mirassol cobrar. Obrigado, torcedor, pelo carinho da sua sintonia. Levantamento à frente. Nossa Senhora. Tá parado o jogo, tiro de meta, Corinthians.
2: Edson Carioca, um dos artilheiros do jogo, que cabeceou sem a precisão do primeiro gol. Manda para fora na última oportunidade do primeiro tempo.
0: Ergue o braço, o árbitro termina o primeiro tempo. Mirassol 2, Corinthians 0. Tudo fica para o segundo tempo no futebol da Bandeirantes. Quem está chegando é você. Alô, Ana Martins.
3: Valeu, Ulisses. Ulisses Costa contando essa história para você, ouvinte Bandeirantes, de Mirassol 2.

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1: Muita coisa vai ter que ser mudada aí pelo Marcelo Paz.
2: E vem pro jogo, combinação, levantamento na boca do gol, subiu de cabeça. Edson! Jogada pela direita no campo de ataque em velocidade, Igor Formiga dominou, o Formiga domina, erga a cabeça, cruza, o Edson subiu livre, livre, sem marcação nenhuma, as costas da zaga, cabeceou pro canto direito do Hugo, que cruzamento na medida, e adivinha em cima de quem? Dele, André Ramalho, o ruim do jogo, o ruim de bola.
3: Tá aí então o segundo gol do Mirassol, Edson Carioca, que ampliou o placar, Mirassol 2, Corinthians 0, rodada 14.

0: Flamengo deu uma repassada aí nessa rodada, rodada 14. E deixa eu chamar o Ronaldo rapidinho para perguntar, na sua opinião, Ronaldo, ele que está com a gente aqui nos comentários hoje, você como jogador, né? Onde foi o principal problema no Corinthians para enfrentar o Mirassol nesse primeiro tempo?
1: O maior problema, Ana, foi no meio de campo aí, onde o Corinthians só tinha ali girando o Bidon e o Garro. E não tem ninguém marcando. O Matheus Pereira é outro jogador que ele não sabe o que está fazendo no Corinthians ainda. Ele, Ramalho, acho que no meio do ano aí, antes de fazer algumas contratações, o Corinthians vai ter que limpar alguns vestiários. E esses nomes, né, como o Vitinho, também outro jogador que você espera muito, pouca entrega. O Corinthians, quando tem os jogadores
2: de volta
1: fora, como...
0: Obrigada, Ronaldo. De volta é com você. Obrigado. Vai, Ulisses Costa, solta a sua voz.
3: Vai começar o segundo tempo do jogo, tudo pronto para a bola rolar. Apita o árbitro, toca no Morumbi, da sobra, na rola, sai na rola, deixa na rolar. Você quer emoção, vem comigo, torcedor brasileiro. E domina do campo de defesa para ser jogando. Recolhe novamente a jogada, tenta descer o time do Corinthians, não consegue, afasta o Mirassol, ganha a jogada, Garro, ele tenta partir para o comando de ataque, não tem velocidade e perde o lance. Mexeu, ninguém mexeu.
2: O Corinthians é o mesmo e o Mirassol também.
3: E aí, Ronaldão? Fica difícil, hein, pai?
1: É, ele vai ter que se virar com esses jogadores aí, até mexer no final do ano, até fazer alguma mudança aí, porque... são sempre os mesmos, né? Ele tem que ficar com os mesmos, não tem o que mexer muito.
3: É, o Corinthians, quando não tem o Gustavo Henrique, é um desespero na zaga. A gente sabe disso, né, Ronaldo?
1: E teve que mandar zagueiro embora ruim ainda, mas ele acabou ficando com o Ramalho, que é outro cara ruim. E o Matheus Pereira é outro também que... Mas a gente falou aqui nessa contratação, tem algumas contratações no Corinthians que a gente não entende, né? Ou quer dizer, entende, mas ninguém faz nada.
3: É o futebol da Bandeirantes para você, torcedor brasileiro. Obrigado pelo carinho da sua sintonia. Tenta o toque de bola para ser jogando. O Yuri Alberto toca na bola, mas põe para fora. Aí tá parado o jogo, marcado.

0: Mata.
1: É, foi uma jogada ensaiada do Corinthians que não funcionou. Uma triangulação pelo lado, o Garro força o passe no Bidon, que foi facilmente batido por ali na marcação do Neto Moura, volante do Mirassol. Não houve falta, ela se perde em tiro de meta para o goleiro Walter bater.
0: Tiro de meta para a equipe do Mirassol bater do seu campo de defesa. 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Obrigado pelo carinho da Silva Sintonia. A bola volta, volta no toque de bola para ser jogando o recorde novamente. O time corintiano já tem mais posse de bola. O time do Corinthians, Bidu tenta o drible, fica no chão, toma a falta, é puxado, seguro pela camisa e a falta para amarelo. Aí tá parado o jogo, Shailon chega fazendo a falta nele.
1: E apesar de ter cometido a falta, o Shailon disse que foi atingido pelo Matheus Bidu, enquanto o lateral do Corinthians era seguro por ali. E os jogadores do Mirassol fazem aquele tradicional bolinho em volta do Candansan, que dá posse pro time.
0: Tá parado o jogo, isso é falta para amarelo, hein, Ronaldo?
2: É, mas ele segura, né? Ele não é tão agressivo assim. Ele segura, é, quando você puxa é para cartão amarelo. Mas esse meio de campo do Mirassol, ele é muito forte. O Shailon ali, ele marca, ele persegue o jogador até o final. Eles estão fazendo o que tem que fazer, velho. Você não pode fazer que nem o Corinthians, com dois caras que não marcam, que não chegam, que ficam correndo para dentro do gol. E o Mirassol quer marcar, quer jogar, quer pressionar. Essa é a diferença do Mirassol pro Corinthians aí. É a vontade também que a gente via nos outros jogos que o Corinthians tinha em campo. E hoje essa vontade sumiu com alguns jogadores aí.
0: E aí tá parado o jogo. Marcou impedimento o William Machado, é isso?
1: É isso, na disputa dele com o Yuri Alberto, em bom lançamento do Bidu de três dedos, mas o camisa 9 do Corinthians tinha largado à frente da marca. Ela se perde e fica com o Mirassol no campo defensivo.
0: No futebol, tá Bandeirantes para você. Tava impedido, Yuri Alberto, um pouquinho à frente, o jogador de Timão. 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A bola volta no toque de bola, recolhe curtinho. O time do Corinthians tenta descer, curto no meio de campo. Recolhe a jogada, bateu os Pereira, volta ao jogador do campo de defesa com o time corintiano que sai jogando. 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Corinthians tem que achar um golzinho para pôr fogo no jogo. Olha o Lingard, ele domina para o time corintiano, já recorre a jogada para a direita, toque curto novamente do Ranieri, errado. Aperta Ranieri, vem para ganhar a jogada, domina o time corintiano, vem com o Bidon. Bidon ganha para o Corinthians, tentou soltar a frente para o Yuri Alberto, desceu, vai para o cruzamento, o zagueiro toca na bola, põe para fora. O árbitro está marcando a falta ou escanteio?
1: Pela sinalização da arbitragem, a falta do Yuri Alberto na disputa individual com o João Vitor, zagueiro do Mirassol que vinha por ali, e o Bidon ficou na bronca. Os jogadores do Mirassol ficaram na bronca com o Bidon por uma possível falta já na origem da jogada. Bem demais o João Vitor escorando o Yuri Alberto, falta bem marcada.
0: No futebol da Bandeirantes, para você, torcedor brasileiro, obrigado pelo carinho da sintonia. Marcada a falta do Yuri Alberto, campo de defesa para o time do Mirassol. Bater e ser jogando, o tempo não para. 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Você confere 7 minutos de bola rolando. 7. É o segundo tempo de jogo, girando o placar do Campeonato Brasileiro. E vem Mirassol, bola solta na boca do gol, erra de novo André Ramalho. Mas o Hugo sai para pegar. Você viu o bote do André Ramalho errado?
1: Foi presa fácil por ali pro atacante do Mirassol, o Alisson. Poderia bater um pouquinho melhor, mandou no meio do gol e aí o Hugo encaixa com pressa o goleiro do Corinthians.
0: É o futebol da Bandeirantes para você, torcedor brasileiro. Domina, tenta ser jogando, domina pelo setor de direita do campo de defesa. Domina do campo de retaguarda para ser jogando o time do Corinthians. Obrigado, torcedor, pelo carinho da sintonia. Corinthians melhora um pouco, hein, Ronaldo? Ataca um pouco mais, pelo menos.
2: Ataca porque o Mirassol tá com 2-0, Lício. O Mirassol tá com 2-0 e cadenciando esse jogo aí.

0: Evidenciar, encaixa uma jogada aí, pode fazer o gol, porque a defesa do Cruz está batendo cabeça ainda.
1: No futebol da Bandeirantes, para você tem tiro de meta, o time corintiano. 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Campeonato Brasileiro, é a 14ª rodada de 38 rodadas do Brasileirão, que vai ter uma parada longa, longa, porque vem aí a Copa do Mundo. Vamos chegando a 10 minutos de bola, rodando 10, segundo tempo de jogo, girando o placar do Brasileiro. Continua pra você, Corinthians perdendo 0, Mirassol tem 2, da Bandeirantes, quem fala é você, alô, alô, ô, Lucas Bueno.
2: Jogos encerrados no Campeonato Brasileiro, Flamengo e Vasco empataram em 2-2, mesmo resultado de São Paulo e Bahia. O Internacional ganhou de 2-0 do Fluminense e o Bragantino ganhou de 2-1 da Chapecoense.
1: 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Aperta na marcação, vem pro toque de bola, tenta tirar a jogada contigo novamente. Matheus Pereira põe para fora, tá marcado o lateral para a equipe do Mirassol bater pela direita no campo de ataque. Viva na pele a Libertadores, a Sul-Americana.

0: É, e o Formiga descendo toda hora e recompondo. Você vê que ele vai lá, tenta fazer o cruzamento nas costas do Mateuzinho. Quer dizer, o Mirassol, mesmo com o placar de 2-0, tem mais vontade que o time do Corinthians. Lembrando que o Mirassol também jogou no meio de semana, hein? Então você tem que ter cansaço aí, as duas equipes se abraçam, né?
1: E vem pro jogo, domina o time do Corinthians, a abertura vem pra Ranieri pela direita do campo de ataque, ele prende a jogada pro time corintiano, ameaça o cruzamento, passa mal, Ranieri, pois não.
2: Você comentou sobre esse buraco no meio campo do Corinthians, o Timão tem só um volante de ofício hoje no banco de reservas, que é o Alex Santana, que não joga desde novembro, então poucas opções por causa dos atletas suspensos e das improvisações como a do Ranieri.
1: Por que que ele não joga desde novembro? Foi afastado, é isso?
2: Ele estava emprestado ao Grêmio e no Grêmio não recebeu tanto espaço. Voltou ao Corinthians, ficou afastado até a chegada do Diniz, que falou que queria contar com ele.
1: A bola volta no toque de bola para o time do Corinthians, que está jogando recorde novamente. O Garro solta a jogada na zaga central, recorde novamente com o Gabriel Paulista para o time corintiano. Ele vem para

0: André Ramalho, domínio fraco, André Ramalho, ele prende para o time do Corinthians, tenta descer pelo setor de direita, abre a jogada, Coutinho para Ranieri, Ranieri para André Ramalho, fraco do jogo, André Ramalho domina, solta Coutinho para Garro, Garro para André Ramalho, fraco do jogo, ele prende o lance, tenta levantamento à frente, abre na esquerda, não dominou Ranieri, a bola sai, lateral para a equipe do Mirassol bater, tem jogador do Mirassol caído.
1: Tem jogador do Mirassol no chão, o Ranieri não consegue dominar,
0: é um passe Luiz,
1: simples, né? Pelo lado direito do ataque do Corinthians, o jogador que fica no chão por ali é justamente ele, Vitor Luiz, experiente, jogador do Mirassol, passagem por clubes grandes no cenário do futebol brasileiro, mas já está de pé, vai ser autorizada a reposição em jogo em favor dos mandantes.
0: 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Parado o jogo, falta pro lateral pro time do Mirassol bater campo de defesa, pois não.
1: Era o Tenilson por ali na realidade, por isso o Guanais vai agilizando duas trocas, Yuri Lara e Galeano, daqui a pouco.

Bidu, falta para o time do Corinthians, bater do campo de defesa. Bidu inteligentemente cobra a falta. Ele já solta no toque, ele vai no contigo do campo de retaguarda, vai para a finta do Bidu do campo de ataque, aperta na marcação, já recolhe do campo de ataque. O time do Corinthians tenta descer com Ranieri. Ranieri prende o lance do Bidu pelo comando de ataque, vai para a finta, recolhe contigo novamente para o setor de esquerda do Bidu do campo de ataque, aperta na marcação, recolhe o Bidu. Bidu já prende no campo intermediário de ataque para o time corintiano. O lançamento vem pelo setor de direita. Na direita, a abertura foi feita à frente para Ranieri. Tenta o cruzamento, bola desviada, afasta, vem para tirar novamente o time do Mirassol. A bola volta com Bidon. Bidon prendeu de esquerda, boa bola à frente para Lingert. Lingert cruza, levantou na segunda trave, chega o time do Corinthians, cruzamento para entrada na grande área. Ninguém do Corinthians vem pro toque de bola. O time do Mirassol já tenta descer do campo de defesa, aperta o time corintiano. O árbitro para, marcou a falta pro Mirassol bater do campo.

0: É, porque o Lingard estava andando em campo, né, no primeiro tempo, e no segundo tempo desapareceu, né? Então você precisa colocar alguém para puxar esse contra-ataque, e o Caio César é esse cara. Esse é o jogador que vai, que segura a bola, chama o atacante, faz um dois. Eu acho que a visão também do Diniz, ela é boa nesse sentido aí, de tentar o contra-ataque, que o Yuri já teve a oportunidade de sair na cara do Walter aí, e o Walter fez uma grande defesa.
1: 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Aí tá parado o jogo, tá marcado novamente, bola para a equipe do Mirassol, bater pela direita do campo de ataque. 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Já tá parado o jogo.
2: Porque o Igor Formiga andou 6 a 7 passos para repor em lateral. O Diniz ficou bravo ali com o quarto árbitro e ele mandou voltar. O Igor Formiga vai bater novo manual. E anda de novo.
1: E bateu onde, e bandeu onde ele quis. Ele foi lá e meteu 5, 7, 8 passos para frente, foi lá e bateu o lateral e acabou. Não tem esse negócio.
0: Eles estão deitando no Candançan. Eles estão deitando. Eita. A defesa. Tá todo mundo deitando no juiz, velho.
1: É o futebol da Bandeirantes para você. Recolhe no campo de defesa e tenta sair jogando no campo de retaguarda. Tenta o toque de bola contigo no setor intermediário. Tenta o toque contigo pelo setor intermediário. Aperta na marcação. Domínio do campo de defesa. Aperta, vem pro toque de bola. Tenta tirar novamente o time do Corinthians. Falha feio. Recolhe o time corintiano. Tenta descer do campo de retaguarda. Já domina o time do Mirassol. Tem jogador do Corinthians caído. A abertura foi feita à frente no campo de ataque. Tocada para fora, lateral. Tá parado o jogo.
2: Gabriel Paulista sentiu na queda numa disputa pelo alto com o Alisson, tá com a mão ali no quadril, e se não der pro Gabriel Paulista, é uma situação complicada pro Diniz, porque no banco ele tem só o Iago Machado, zagueiro de ofício, camisa 55, nascido em 2009, 17 anos, ainda não estreou como profissional.
1: É o futebol da Bandeirantes para você, tá parado o jogo.
2: Pro atendimento do Gabriel Paulista.
1: É o Gabriel Paulista?
2: Isso, na queda, na disputa com o Alisson, atacante do Mirassol. Uma cena curiosa, o Rafael Guanais chama o Yuri Alberto, dá um abraço nele. Não chegaram a trabalhar juntos, mas há um respeito mútuo entre os dois profissionais.
1: Mas que conversinha, respeito mútuo, o quê? Queria ver se estivesse perdendo o jogo, se ele ia chamar.
0: É o futebol. São de São José, né? Mesma cidade.
1: É verdade. Tem time aí que árbitro marca pênalti. É verdade, tem pênalti que marca, tem árbitro, tem time aí que ganha pênalti que não foi, cartão que não foi. Os caras ficam falando, é um monte de besteira em rede social. Tá, que tem cara que é ajudado toda hora. Ontem, por exemplo, no jogo Palmeiras e Santos, começaram a criticar a arbitragem, o Santos não jogou nada. Ou o Palmeiras não jogou nada, o Santos foi dono do jogo. Entendeu? Merecia ter vencido o Palmeiras ontem. Hoje, aqui, o Corinthians não tá jogando nada, o Mirassol merece vencer o jogo. Porque o Mirassol tá melhor no campo de jogo. Tem que falar as verdades, cara. Não adianta ficar encobrindo esse negócio de clubismo. Clubismo é quem fala. Porque o que acontece é o seguinte: hoje o Mirassol merece o 2-0. Corinthians pife a apresentação do Corinthians, certo, Ronaldo?
0: Não, isso é verdade. O Mirassol, ele comandou o jogo desde o começo do apito do juiz aí. E o Corinthians tem dificuldade no seu setor de zaga ali, o setor defensivo, e o setor ali um pouco à frente, que é o Matheus Pereira. O Ramalho não tá jogando nada e o Matheus Pereira não tá jogando nada no mesmo setor praticamente. Então isso aí facilitou a vida do Mirassol? Facilitou, mas eles fizeram por merecer. Eles marcaram, o centroavante subiu junto com o zagueiro e teve a felicidade, o zagueiro ficou olhando. Então isso aí é mérito do Guanais, que tem um time forte jogando em casa, e acho que o Diniz já sabia disso, né, praticamente. Sabia que ia enfrentar uma equipe forte e ele não teve peças para tentar fazer algo diferente. E o Matheus Pereira tá caminhando em campo e a culpa não é do treinador, né? É de quem contratou. E a gente falou, tá trazendo de novo para quê? A gente falou aqui, trazendo de novo para quê? É favor de alguém? Tá favorecendo alguém? O que que tá acontecendo no Corinthians? O Corinthians precisa limpar. Antes, com essa parada, o Corinthians precisa limpar os armários lá. Precisa limpar o armário do Ramalho, precisa limpar o armário do Matheus Pereira, fazer ele botar de onde ele veio, Vitinho, e precisa contratar. É isso que o Corinthians precisa fazer, para ajudar o Diniz, que o Diniz veio com uma força tão grande, que hoje sucumbiu, porque os jogadores são os mesmos, que atrapalharam até o Dorival.
1: E vem pro jogo, domina o time do Corinthians, tenta arrancar do campo de ataque. Garro domina pessimamente. Domina do campo de ataque, recolhe o time do Mirassol, tentou descer pelo setor de direito do campo de ataque, vem pra finta da marcação, afasta o zagueiro.

0: Gente, não adianta criticar o meu profissionalismo, começar a falar um monte de besteira. Primeiro, o cara não tem nem foto, entendeu? No negócio dele aí. Não se identifica, são os covardões que tem por aí. E não adianta ficar falando mal, não adianta, filho. Aqui vai pra nona Copa do Mundo. Acho que você não foi em nenhuma ainda, né? Um monte de gente aí não foi. Aqui, domínio do campo de defesa. Pô, os caras tão loucos, velho. Domínio do campo de defesa, recorde contigo da
1: Valência. Não, mas deixa os caras, velho.
0: Não, acho legal. O só... cara quer, não, tem uns palmeirenses, corintiano, São Paulino, Santista. O cara tem que aceitar quando o time não joga nada. Aí o cara não, culpa a arbitragem. Aí o árbitro foi prejudicado. Ô, vai lamber sabão, velho. Foi prejudicado, jogou piciroca nenhuma, tomou um vareio. Um time na zona quase de rebaixamento deu um vareio no líder do campeonato. E aí o cara fica fugindo da verdade, o árbitro prejudicou. Ah, ô, vai lamber sabão, velho, vai lamber sabão. Aí parado o jogo, tá marcado, lateral pro time do Mirassol cobrar. 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Do meio do campo de defesa, vem pro toque de bola contigo no meio de campo. Recomeça novamente o time do Corinthians, lançamento à frente pra Garro. Na velocidade o Garro não tem. Tá erradíssimo, erradíssimo esse lançamento de bola pro Garro do Yuri Alberto, hein, Ronaldão?
1: É, até que ele se esforçou um pouco, né? Mas a verdade é que o Yuri Alberto tá sozinho no ataque. E o Caio César, apareceu agora pra gente ver lá. Também tá mal posicionado. Então, o próprio Diniz tem que posicionar essa turma aí. Tem erro de posicionamento.
0: É o futebol.
1: Aí
0: é o futebol da Bandeirantes, do meio do time do Corinthians, tenta descer 23 de bola rolando. 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Bidu cochilou, quase perdeu. Recorde do campo de defesa para ser o jogador do time do Corinthians. Levantamento foi feito à frente do comando de ataque. Aperta na marcação, 20 mão. Número pelo setor.

0: Mirassol tá fazendo dele, tá certo o Mirassol. Vencendo por 2-0, pronto. No meio do campo de defesa, tenta o toque de bola com o Tigre no setor intermediário. Aperta na marcação, já recolhe novamente no campo de defesa. Já no meio do campo de retaguarda para ser o jogando do timão. Prende o Hugo pro time do Corinthians. É, recolhe no campo de defesa, tenta o passe errado, Hugo. Até o Hugo tá errando, hein, meu filho?
1: E não pega o pênalti no primeiro gol. O Hugo tem um histórico positivo. Claro que não dá para culpar o goleiro. Nesse modelo do Fernando Diniz, sempre vai ter que usar os pés. Muda o time do Mirassol. Sai o Edson Carioca. 95, vem o 99. O André Luiz, Ulisses.
0: Muito bem, e aí, Ronaldo? Fôlego novo aí.
2: E aí o Diniz precisa fazer isso também. Oxigenar o time aí, colocar, mexer nesse meio de campo. Coloca alguém do lado ali do Bidon pra ele não ficar apanhando toda hora, porque o Matheus Pereira abandona ele ali. Então tá na hora de mexer também, colocar esse menino aí, esse zagueiro novo de 17 anos aí, pra ver se tá bom, se não tá bom, se aguenta a pressão, né? Dando cancha pro menino também.

0: Mirassol tem 2, Corinthians 0 na Bandeirantes. É você quem fala, diz aí. Alô, Lucas Bueno.
1: Dois jogos em andamento na Série B do Campeonato Brasileiro. América Mineiro e CRB vão empatando em 1-1, mesmo resultado de Avaí e Novo Horizontino.
0: 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E domina, tenta descer o time do Corinthians. A abertura foi feita na zaga central. Tentou toque de bola. André Ramalho já domina pelo setor de direito do campo de ataque. Domina pelo time corintiano. Lançamento à frente. Vem pro domínio. Recolheu Caio César. Abriu pelo setor de direito. Domina Garro. Garro prende para o time corintiano. Levantou para Yuri Alberto. Yuri Alberto volta a jogada para Alan. Ele recolhe pelo setor de esquerda. Campo de ataque. Deu para Bidu. Bidu dominou. Cruzou. Levantou. Na boca do gol. Toque para trás. A bola vai embora. Tiro de meta para a equipe. Ranieri leu errado o lance, hein? Ele poderia chegar na bola, o Ranieri não foi. Quem desviou foi o jogador do Corinthians. Tiro de meta para a equipe do Mirassol. Bater tá certinho, o árbitro do jogo.
2: E era o pequenino Garro por ali, como se fosse um centroavante. Desviou sem força o camisa 8 do Corinthians. Enquanto isso, o Diniz prepara mais duas trocas. Dieguinho, 61, e Zacaria, o Labiá, 52, as duas trocas no timão. Além deles, Pedro Raul, esse já está em campo com a 18. Entra na vaga, me parece, do Yuri Alberto. As outras trocas, sai o 23, Matheus Pereira. Entra o 61, Dieguinho, garoto da base do Corinthians, 19 anos de idade para ele. E o Garro sai para a entrada do 52, Labiaulis.
0: E aí, Ronaldo?
3: E aí ele tá certo, o Diniz, tem que colocar essa turma em campo. Não adianta ficar com esses caras tudo ruim no banco. Tem que colocar lá pra ver se eles conseguem correr, mudar alguma coisa desse jogo. E alguém se mexe, né? Alguém da diretoria ver, o próprio Marcelo Paz analisar se tem condições de continuar com esses caras.

0: Diguinho já aprende para Bidu. Bidu tenta fazer o giro, toma a pancada. Tá parado o jogo e pinta amarelo. Não tá nem aí. Chegou bem o Galeano, mas fez a falta.
1: Falta intencional, né, Ulisses? Foi lá, deu um pontapé no Bidu. Galeano, 27, jogador que saiu do banco do Guanais, toma amarelo, atacante do Mirassol.
0: E vem pro jogo do Miracaio, o César vem pro toque de bola pro time do Corinthians, pede a falta, o árbitro manda seguir no Infinity Pay. 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A bola volta com o time corintiano, domina pelo seu campo de defesa, aprende a jogar a Dieguinho. Dieguinho domina pro Bidu, Bidu domina pro time do Corinthians, tenta partir no comando de ataque, limpa. É lá na direita que ele vai enfrentar a jogada. Recorde no comando de ataque em velocidade, tenta chegar Ranieri. Ranieri ganha pro time corintiano pelo setor de direito no campo de ataque, vem pra finta. Ele prende o lance curtinho pelo setor intermediário para sair jogando. 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Domínio do campo de defesa, vem pro toque de Baracutinga novamente no setor intermediário. 2-0 Mirassol. Tá parado o jogo, falta pro Mirassol bater do seu campo de defesa. 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Aqui tá parado o jogo, vem pro toque de bola para ser jogando novamente o time do Corinthians. Lançamento do campo de defesa tranquilamente atrás de cabeça Gabriel Paulista para Hugo que sai para pegar. Pois não.
1: Boa tentativa, hein? Bola longa nas costas da zaga do Corinthians, porque assim foram construídos os gols do Mirassol na primeira etapa. Em bolas longas buscando Carlos Eduardo.
0: 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Domina o time corintiano, tenta descer pelo setor de direita. Abertura vai ser feita à frente no comando de ataque. 2-0 para o time do Mirassol. 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Domina do campo de ataque, o time do Corinthians tenta descer do Coutinho na intermediária. Recolhe Bidon. Nossa senhora! Que pancada tomou o Bidon. Chegou forte agora para fazer a falta. Está parado o jogo, Neto Moura.
1: E amarelo confirmado para ele por um pontapé no Breno Bidon. Na intermediária, o Mirassol se impõe fisicamente para cima do Corinthians. Confirmado o cartão, o terceiro para a equipe mandante.
2: A bola volta e o Neto Moura ainda dá uma dura. Ele toma o cartão, o Neto Moura toma o cartão, ainda dá uma dura no Candançã ainda.
0: A bola volta com o time do Corinthians, tenta descer curtinho novamente no meio de campo, o time corintiano com o Alan. Ele abre a jogada para Bidon. Bidon vai para a finta no primeiro, finta no segundo, adianta demais a bola e acaba perdendo. A bola volta para Bidu, recupera para o time do Corinthians para ser jogando no campo de defesa. Bidu, ele domina, tem Ranieri aberto pela direita, vem para o toque de bola curtinho novamente no meio de campo com o Dieguinho. Dieguinho prendeu para Ranieri. Ranieri recolhe para o time do Corinthians, limpa a jogada, vai para o toque de bola mais atrás, não. Ele preferiu jogar pelo comando de ataque, abriu para Caio César, para Ranieri. Ranieri volta a jogada no comando de ataque, tem o toque. Ele para contigo no setor de meio de campo. Domínio do campo e ataque, aperta o time corintiano. Abertura para André Ramalho. André Ramalho prende o lance e gira a jogada para Alan. Alan domina para o time do Corinthians. Vem para o toque de Baracutinho. Recolheu para Bidon. Bidon já prende no campo de defesa. Tenta o levantamento para André Ramalho. André Ramalho domina para o time do Corinthians. Tenta o toque, solta Coutinho. Abriu no toque de Baracutinho de Dieguinho. Dieguinho prendeu para a ponta. Já solta. É para Caio César. Vai para o cruzamento em cima da marcação lateral para o Corinthians bater pela direita. 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Vem Dieguinho, dobrou pro Corinthians, bola batida, gol!

do Corinthians, Dieguinho! Ele dominou a entrada da grande área, bateu a bola, passa por todo mundo. Pedro Raul não toca, ela dá na bochecha. Ela dá na bochecha direita da rede, morre no fundo do gol. Dieguinho, caprichosamente, ainda ela toca no calcanhar do João Vitor, capitão do time do Mirassol, e morre no fundo da rede, na bochecha, na bochecha. Gol, emoção maior do futebol, e essa emoção, Dieguinho, que você proporciona à fiel torcida corintiana. Agora um Corinthians 2 pro time do Mirassol. Na Bandeirantes, quem fala é você. Oh!

0: Fluminense. Mirassol 2, Corinthians 1. 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
1: Na Série B do Campeonato Brasileiro, os jogos mudaram. O CRB virou para cima do América Mineiro, 2-1. E o Novo Horizontino virou para cima do Avaí, 2-1, Novo Horizontino.
0: 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E vem pro jogo, Caio César tenta ganhar a jogada pro time corintiano, não consegue, recupera o time de Mirassol, já sai jogando do campo de defesa com Walter. Walter domina, vem pro toque de Baracutinho pelo setor de direita, tenta o levantamento à frente do comando de ataque, aperta novamente o Mirassol, a zaga do Corinthians vem pra tirar, tira mal, tira novamente errado Gabriel Paulista, volta o time do Mirassol, tenta descer pela direita do campo de ataque, vem pra finta, faz o break, balança em frente à marcação, recolheu novamente, Dieguinho vem pra marcar, no bola volta com o Mirassol que sai tocando no seu campo de defesa, seja qual for a sua especialidade. 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Abra a volta no toque de bola, já recolhe no campo de defesa. Tenta o levantamento à frente, busca a jogada com o Tinha Walter. Ele levanta no comando de ataque. Hugo sai do gol. Domina o time do Corinthians com o Bidu. Bidu sai jogando pelo seu campo de defesa. Ele recolhe para o time corintiano, prende o lance. Bidu ameaça o levantamento à frente. Vai ser obrigado a voltar a jogada. Volta no campo de defesa. Recomeça com calma com Gabriel Paulo. Gabriel Paulista domina para o time do Corinthians. Ele tenta ser jogando pelo comando de ataque. Abriu para Alex Santana. Alex Santana enfia a jogada pelo setor de esquerda. Deu toque de bola curtinho no setor intermediário para Dieguinho. Dieguinho prende para o time do Corinthians. Tenta partir novamente. A jogada vem no toque de bola curto. Recomeça o time do Corinthians para ser jogando na proteção. Ganhou Bidu. Bidu protegeu, girou, escapou. Ele ameaça novo corte. Vai para nova finta. 1-2 para marcá-lo. Lindo drible do Bidu. Escapou do primeiro, do segundo, do terceiro. Bola falta no toque de bola. Aperta o time do Corinthians. Tenta ganhar. Recolhe novamente. Tenta partir. Do time corintiano, ganha a jogada no campo de defesa, Alan prende o lance e soltou com o Dieguinho prendeu para o setor de esquerda, abre a jogada para Bidu, Bidu domina para o time do Corinthians, vem cruzamento na grande área, o toque de cabeça do zagueiro cortou, a bola volta no peito, tenta tirar novamente o Corinthians, o árbitro para, marca a falta do Alan para o time do Mirassol bater no 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Mereceu amarelinho o Alan, hein, meu filho?
2: Mexe o Mirassol, Ulisses.
0: Sai... Já tinha amarelo em o Alan.
2: Já tinha amarelo, poderia ser expulso. Sai o Shailon, 7, vem o 33, o Eduardo. Essa é a penúltima troca do Mirassol, que ainda vem com o Rodrigues, zagueiro. Esse na vaga do 12, o Vitor Luiz. Veste a 97, o Rodrigues, Ulisses.
0: Muito bem, Ronaldo.
3: Você vê que a mexida também do Guanajuato fez a equipe recuar muito, né? E do Corinthians, pelo resultado, teve que ir para cima. Mas a verdade é que o Corinthians melhorou. Melhorou no segundo tempo, porque o Mirassol não quis mais jogo e colocou jogadores com vontade, pelo menos. O Dieguinho era um que veio, se escou para cima e fez o gol, arriscando de muito longe. Essa bola desvia para também complicar a vida do Walter. Mas assim, muito pouco, futebol pobre. Se você for ver de bola rolando mesmo no segundo tempo, praticamente não teve. E o Candansan muito tranquilo também apitando o jogo, apitou só o que ele quis. Então o segundo tempo foi muito abaixo, o primeiro tempo foi mais emocionante, Ulisses.
0: 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E pintou amarelo aí.
2: Pro Walter, por retardar o reinício do jogo, cobrando falta no campo de defesa, o goleiro do Mirassol.
0: Levantamento à frente do comando de ataque, tenta descer novamente. É, acordou. Recolhe do campo de defesa, vem Kleber, toca na bola, volta Coutinho. Recolheu Pedro Raul, tentou ganhar a jogada, não consegue, vem pra tirar dali Rodrigues. A bola volta com o Bidu, domina pro time corintiano, sai jogando com Alan. Alan tenta o levantamento à frente, recolhe no comando de ataque, tenta partir Pedro Raul pra cima da marcação. A bola volta com o time corintiano, recolhe no comando, tenta a finta, tenta o toque de bola, recolheu na marcação, vem pro toque curtinho, atropela e faz a falta. Tá parado o jogo, tá marcada a falta pra equipe do Mirassol bater pela direita.
2: Do Zakaria Labiá, jogador marroquino, dá a carga ali pra cima do jogador do Mirassol, que não tem pressa pra bater, reposição em falta na linha que divide o gramado.
0: 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E do meio do campo de defesa, prazer jogando, já prendeu nesse curtinho na intermediária, o time da Mirassol, boa bola na frente, recolheu o balanço em frente, a marcação domina pelo setor de ponta, vai pro drible Alisson, ele abriu jogada pelo setor de esquerda, vem Mirassol, cruzamento na grande área, desvio de cabeça, afasta a tira dali de qualquer maneira, Alan, para a volta novamente, vem novo cruzamento, Alisson soltou jogada, vem Mirassol com perigo, cruzamento, entrada na grande área, afasta a zaga corintiana, Fabiani.
2: Alex Santana, recompondo como se fosse um zagueiro, tenta mostrar serviço na boa chegada.

0: chegada do Mirassol.
1: A bola volta com o time do Corinthians, vem pro toque para tentar ganhar o time do Mirassol, tá parado o jogo, tá marcado lateral pro time corintiano bater. 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Domina o time do Corinthians para ser jogando no campo de defesa, recua ali no toque de bola contigo novamente no setor intermediário, aperta na marcação, time corintiano já domina, prende o lance curto no campo de defesa, Alex Santana, ele recolheu, solta a jogada para André Ramalho domina pro time do Corinthians, vai pra finta, soltou na direita, abre o bom lance para Ranieri, ele prende o lance, Caio César vem pro domínio, volta a jogada novamente no toque de bola do time corintiano com Alan ameaçou lançar à frente, prefere o toque de bola na esquerda, recolhe novamente Gabriel Paulista, ele prende o lance, soltou na direita, é bom toque de bola para André Ramalho volta para Caio César, ele domina pro time do Corinthians, limpa para bater, recolhe a jogada, leva pro setor intermediário, girou pro meio de campo curtinho para Gabriel Paulista, enfia para Bidu prende o lance, inverteu na direita, vai pro toque de bola, o time do Corinthians recolheu, André Ramalho bateu no meio da rua em cima da marca caçando o zagueiro, a bola volta novamente com o time do Corinthians que tem lateral a ser cobrado pela direita no campo de ataque.
0: O Dieguinho achou que a bola ia sair para a linha de fundo em escanteio, mas o Igor Formiga foi mais esperto, ganhou pelo alto, vai para a lateral, mas a bola ainda é do Corinthians.
1: E domina o time do Corinthians para ser jogando no seu campo de defesa, vem com Bidu prende o lance para o time corintiano e tocou errado, contra golpe do Mirassol, perigosíssimo, recolhe no campo de ataque, o Mirassol, a bola foi solta à frente, vai sair o terceiro gol, adiantou demais o jogador do Mirassol, o Eduardo adiantou demais, era a chance do terceiro gol, domínio do campo de ataque, tenta descer o time do Mirassol, 2-1 para o time do Mirassol, já recolhe no seu campo intermediário, prende a jogada, chega na marcação, tenta o toque para o time do Corinthians para ser jogando, aperta novamente o Mirassol, perigo esquerda, a abertura foi feita à frente no comando de ataque, placar do jogo 2-1, lançamento à frente, chega Alan na marcação, a bola vai embora, tiro de meta para o Corinthians bater.
0: Com Hugo Souza que tem pressa, mas olha o time inteiro do Corinthians para trás da linha do meio de campo, agora o Corinthians tenta, Alex Santana e Alan chamando a responsabilidade.
1: No futebol da Bandeirantes para você, 6 de acréscimo deu o árbitro, a bola volta no toque de bola, recolhe contigo novamente no campo de defesa, domina no campo de retaguarda o time do Corinthians para ser jogando, a abertura vem à frente no toque de bola contigo no setor intermediário, já recolhe no campo de ataque, vai para finta, prende o lance contigo novamente, domina pelo setor de direito, o time do Corinthians tenta descer, a abertura foi feita à frente, domina André Ramalho, ele solta a jogada pelo setor de esquerda para Caio César, tenta a finta, se atrapalha, perde o lance, volta para André Ramalho e domina com dificuldade numa falta de vontade incrível, ele abre a jogada na mão e soltou para Gabriel Paulista para Kleber, empurra a jogada novamente no toque de bola contigo na intermediária para Alex Santana, ele abre o lance, vem cruzamento dentro da grande área, Labiá para ninguém, põe para fora, tiro de meta para o Mirassol bater.
0: Ele acreditava que o Caio César poderia chegar na bola, mas o Caio, a verdade, estava muito longe da tentativa de passe do meia marroquino, que ainda não marcou pelo Corinthians, amigo de Memphis Depay, sem brilho na passagem por hora.
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2: e o Pedro Raul tá reclamando.
1: Por quê?
2: O Pedro Raul tá reclamando que não chega a bola nele lá. Quer dizer, você falou o nome dele já alguma vez aí ou não, Liz? Eu não lembro.
1: Uma bolinha que ele dividiu lá de cabeça, mas perdeu. Futebol da Bandeirantes, vem pra bola, Walter bate, tenta o levantamento à frente do comando de ataque, vem pra subir de cabeça, afasta a zaga do time corintiano, bola sai pra fora, é lateral no campo de ataque pro time do Mirassol bater. 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Lateral pro Mirassol, que não tem pressa nenhuma para a cobrança. Lateral pro time do Mirassol, Candançan ficou olhando, olha lá, o Mirassol não bate o lateral. Agora bate o lateral, o levantamento foi feito à frente no comando de ataque, bola quica no setor intermediário. Aperta o time do Mirassol, vem André Ramalho, ganhou. Ele vem pro toque de bola, solta contigo novamente, Dieguinho. Ele prende a jogada, ganha lateral pro time do Corinthians bater na esquerda. É lateral para o time corintiano bater na esquerda do seu campo de defesa. 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Grupo Souza Lima, domínio do campo de ataque, tenta o toque de bola curtinho pelo setor de direita. Recolhe novamente o time do Corinthians, tenta ser jogando. A abertura vem com Caio César, faz a finta na marcação no primeiro caminho com a bola. Pode soltar na direita no campo de ataque. Levanta a frente, afasta, toma falta. O árbitro manda seguir. A bola volta no toque de bola com o time do Corinthians. Bidu, ele prendeu pelo setor de esquerda, campo de ataque para o time corintiano. Liga a jogada no comando. Abriu o toque de bola contigo novamente com o Diego. Dieguinho, Dieguinho balançou, escapou o Dieguinho, foi para a linha de fundo, cruzou, afasta o zagueiro, tira mal, volta novamente o Mirassol para tirar, a bola volta no toque de bola, Coutinho pelo setor de direita, tenta chegar Ranieri na bola, ganha a lateral para o time do Corinthians, pela direita no campo de ataque, é lateral para o time do Corinthians bater.
0: E agora fica no chão o jogador do Mirassol reclamando de uma entrada do Alan por ali, com a mão na coxa, e o tempo começa a fechar, claro que os jogadores do Mirassol se aproveitam da situação.

0: para matar um pouco do tempo. É o André Luiz por ali, o atacante, numa disputa com o Alan na intermediária. A posse é corintiana, mas o Candansan tá esperto por ali.
1: Vamos ver, Ronaldo Giovanelli.
2: O Gabriel Paulista dá uma chegada nas costas do André Luiz. Ele acerta por trás. Então, se chamar agora o VAR, ali se enroscaram, nem acertou. Vai, se enroscaram aí.
1: Foi nada.
2: Ele vai ficar no chão um bom tempo aí. Não foi nada.
1: E o Candansan?
0: Tá tendo um bate-boca agora do André Luiz com o Gabriel Paulista. Os dois gostam da briga. O Candansan tá só observando enquanto alguns jogadores tentam separar. Um deles, o Alan, vai controlando o jogador do Mirassol. Enquanto isso, o jogo é paralisado. Mais de um minuto de paralisação, Ulisses.
1: O Gabriel Paulista que já pegou o Vinícius Júnior na porrada na Espanha, lembra disso?
0: É verdade, no jogo do Valência com o Real Madrid. É um episódio polêmico.
2: O Candansan não quer mais jogo também, hein? O Candansan não quer mais jogo.
0: Amarelo
2: ele
0: pros dois.
2: Ele quer embora pra casa, o Candansan.
0: André Luiz e Gabriel Paulista, os dois com cartão, Ulisses.
1: Parado o jogo, lateral para o Corinthians bater pela direita. Se posiciona mais dois minutos de jogo. O Corinthians tenta o gol de empate. Placar de 2-1 para o time do Mirassol. Se posiciona para a cobrança de lateral. Lateral para o time do Corinthians bater pela direita. Vem Ranieri. Ele parte para a bola, bate. Levantou na grande área. O toque de cabeça vem para o toque. Coutinho novamente. O árbitro marcou a falta do Pedro Raul de ataque.
0: Ombrada nas costas do Alisson, atacante que recompunha por ali. O Pedro Raul, ele é alto demais. Precisou usar o ombro e, de fato, comete a falta na tentativa de ataque do Corinthians. Jogo indo para os contornos finais, Ulisses. Não aguardo para ver se teremos novos acréscimos em cima dos seis já adicionados.
1: Aí, parado o jogo, tá marcado novamente, bola no campo de defesa. Se posiciona para repor a bola em jogo, Walter, não tem pressa nenhuma. 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Walter demora para bater o tiro de meta, faz a cera que quer. Se posiciona para cobrança novamente, mais um minuto de jogo. Walter tá lá para bater o tiro de meta, não bate. Vem pro levantamento à frente, levantando o comando de ataque. André Ramalho sobe de cabeça, ganha o lance. A bola volta com o time do Corinthians que tenta descer pelo comando de ataque pela direita. Recolheu Alex Santana, ele desce pro time corintiano. Vai pra finta, pode soltar na esquerda. Abre a jogada pelo setor de esquerda, campo de ataque. Domina novamente, vem pro toque de bola o time corintiano. A abertura foi feita pelo setor de direito. O Corinthians pode ser a última descida no jogo. Dominou pela direita do campo de ataque. Vem Corinthians com André Ramalho. Ele toca para trás a bola. Já domina no campo de defesa. Domina novamente, vem pra finta. Prende a jogada Gabriel Paulista para André Ramalho. André Ramalho vai pro lançamento à frente. Lança à frente do comando de ataque. Bola ajeitada no peito. Aperta o time do Corinthians. Ganha com raço o Mirassol. Já domina no meio de campo. Domina o time corintiano. Caio César prendeu pelo setor de direita, vem pro cruzamento, levantou no boca do gol, Ranieri domina de frente, vem a pancada pro gol em cima.

0: Acrescentou mais um minuto, 7, vamos a 52, portanto, e o Dieguinho, que já marcou um gol, vai bater, e o Hugo Souza tá na área, vira atacante.
1: Vem para a cobrança de escanteio, Bidu perde passagem para a cobrança de escanteio, Dieguinho saiu, Bidu para bater escanteio para o time do Corinthians, Corinthians tenta o gol de empate, na bola Bidu partiu, correu, bateu, levantou na boca do gol, subiu o zagueiro, cortou, vai terminar o jogo, ergue o braço o árbitro, é fim de jogo em Mirassol. Mirassol 2, Corinthians 1.

0: certa paz entre os dois times ao apito final do árbitro. Pelos lados do Mirassol, o resultado é muito positivo, porque a equipe não vencia em casa pelo brasileiro desde janeiro. Então põe fim a um jejum incômodo e chega a 3 vitórias. Com os resultados da rodada e pelo saldo de gols do Corinthians, o Corinthians volta à zona de rebaixamento do Campeonato Brasileiro. São 10 gols marcados e 13 gols sofridos. O Timão, portanto, se mantém com o pior ataque e vai passar mais uma rodada entre os 4 últimos. O Mirassol vem logo atrás com 3 pontos a menos, é verdade, mas um jogo ainda a ser disputado pela equipe do interior paulista. O técnico Fernando Diniz conhece a sua primeira derrota como comandante do Alvinegro e sofre também os primeiros 2 gols desde que assumiu o clube no começo de abril. Agora o Corinthians tem pouco tempo para respirar, porque vem aí na próxima quarta-feira, às 21h30 da noite, o duelo entre Corinthians e Independiente Santa Fé, Libertadores na Colômbia. Então o Timão tem aí a segunda-feira e na terça já viaja pela América do Sul para mais um compromisso importante. Na competição continental a coisa está melhor, 100% de aproveitamento até o presente momento, Ana.
1: Joga em Bogotá, rodada 4 na Libertadores, né?
0: Exatamente, exatamente. Quarta rodada, o Corinthians tem 9 pontos, 8 a mais do que o Santa Fé, primeiro concorrente direto. O time apresentou certo cansaço hoje no segundo tempo, então vai ter um tempinho aí para os atletas tentarem se recompor, mas não muito. Quarta-feira a bola volta a rolar pelos lados de Itaquera.
1: É isso aí, daqui a pouco o Fabiano volta com a gente, vamos esperar para ver se ouvimos o técnico Fernando Diniz, para dar o parecer dele aí sobre a partida.
0: Não vai demorar,
1: de hoje,
0: viu,
1: né?
0: Ana? Não vai demorar. A tendência é que daqui 15 minutos, pelo que informou a comunicação do Corinthians, o técnico Fernando Diniz conceda entrevista coletiva no Campus Maia.
1: Tá certo, então. Vamos chamar aqui o nosso Ronaldo Giovanelli para falar dessa partida, desses últimos 45 minutos, análise geral do jogo de hoje. Ronaldo, Corinthians perdeu mais por erros próprios ou pelo mérito aí do Mirassol?
2: Não, mérito, Ana, mérito do Mirassol, que soube marcar, soube começar o jogo, fazer uma pressão forte em cima do Corinthians, fez os gols, erros absurdos de posicionamento do Corinthians, mas são sempre as mesmas peças, né? O Corinthians sofre muito quando não...

0: poderia colocar como perderia os três pontos, Ana. Sim. Mas é, o Corinthians apresentou um futebol muito baixo, muito abaixo do que a gente viu com o Diniz.
1: E no retrospecto, a gente tinha o Diniz como o salvador da pátria nesse momento, né? Porque o Corinthians vinha numa fase muito ruim, de 9 jogos ali terríveis. Aí veio o Diniz, que trouxe uma fase positiva, tanto no Brasileiro, como na Copa do Brasil, como na Libertadores. Aí vinha um cenário muito bom. Você acha que o jogo de hoje acaba pressionando mais os jogadores ou, no caso, a comissão técnica, ou ainda é muito cedo para falar disso?
0: Não, hoje pressiona mais o Marcelo Paz, né? Porque ele vai ter que...

0: dos artilheiros aí na temporada do Mirassol. Tá certo, escolhido então pelo nosso Ronaldo Giovanelli, o Shailon do Mirassol. É um destaque do meio-campo do Mirassol, hoje o craque Bandeirantes. A gente tem uma sequência de jogos aí pela frente, Ronaldo, do Corinthians, assim como citou aqui o Fabiane mais cedo, vai jogar no meio da semana pela rodada 4 aí da Libertadores, vai jogar com o Santa Fé lá em Bogotá. Depois tem um jogo super importante no fim de semana, um clássico com o São Paulo. Aí lá no dia 14 tem jogo da Copa do Brasil, jogo de volta com o Barra, joga em casa. Para essa sequência super importante aí, o que esperar do Corinthians com essas peças que tem?
1: É, são jogos importantes, né? Ainda mais mata-mata com Barra, ainda mais você tentar ficar na cabeça ali da Libertadores, como tem sido 100% de aproveitamento, você tem que ajudar o grupo, né? Então acho que até essa fase o Corinthians tem virado ainda a chavinha no momento certo. Em casa tem feito grandes jogos com o Diniz, acordou a equipe. É só

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1: Formiga chegou, deu pra trás, vem pro jogo, segura o Mirassol, levantamento à frente, tenta o toque para passou do primeiro, passou do segundo, recolheu, é pênalti! O Bidu vem para fazer o pênalti, em cima do Carlos Eduardo, pênalti para a equipe do Mirassol bater. E vem para a cobrança de pênalti, partiu para a bola, vai para a batida, gol! Fazendo gol de pênalti, Hugo pro canto direito, bola pro canto esquerdo, Mirassol abre o placar do jogo.

0: esse jogo da Libertadores, tem dois jogos em casa. Tem o jogo do Brasileirão, um clássico que no retrospecto o Corinthians é favorito, contra o São Paulo. E tem também a Copa do Brasil, que joga em casa, o jogo de volta com o Barra, e o Corinthians está com a vantagem, né?
1: É verdade. Na outra semana, o Corinthians recebe o Barra em Itaquera, precisa só de um empate para se garantir na próxima fase. Não duvido até que o Fernando Diniz repita a estratégia do jogo de ida e preserve a maior parte dos jogadores, dado o calendário do futebol brasileiro, o desgaste que os atletas apresentam nesse momento da temporada. Então, o Corinthians encara uma sequência decisiva na temporada, sabe que precisa deixar para trás um momento negativo como o de hoje, mas o trabalho do Diniz tem pé. O Corinthians conseguiu uma sequência positiva de 7 jogos, interrompida por essa merecida vitória do Mirassol no estádio Campos Maia. Missão não é difícil para o Timão, ele volta à zona do rebaixamento, mas vê a tabela bastante embolada nesse momento da temporada. O Corinthians tem 16 pontos, 15 pontos, mesma quantidade do Santos, e não está com acesso de uma vitória. Se o Corinthians conseguir uma vitória de 3 pontos, ele consegue ultrapassar até mesmo o 10º colocado. Olha como está o

0: Ah, né? Uma lesão que tem poucos precedentes no futebol. Eu lembro que o Adriano Imperador teve essa lesão lá para 2011. Ficou 9 meses afastado. Então, toda a força aí, toda a sorte pro Lucas Moura, que hoje atuou no empate em 2x2 entre São Paulo e Bahia, mas por pouquíssimo tempo, né? Ele foi acionado no segundo tempo e precisou ser substituído. Aliás, ele não foi substituído porque o São Paulo já tinha feito todas as 5, né? Mas ele deixa o campo muito rapidamente. Então, muito triste o resultado do exame do Lucas, que não joga mais em 2026.
1: Não, e o que passa na cabeça dele, mais do que ninguém, do torcedor são paulino, que sabe o quanto ele agrega no time, não só pelo futebol, mas pela entrega que ele tem. Porque ele tem uma entrega muito grande em campo, de querer sempre reverter a situação de São Paulo quando está negativa, de querer buscar os títulos, de querer ajudar. Até quando não pode, se você olhar... em 2025, tudo que o Lucas queria fazer pelo São Paulo e agora imaginar que o Lucas pode então, encerrar a história dele no futebol, inclusive. Não, a gente não está nem falando de uma temporada de 2026, mas de um encerramento de carreira mesmo, né? É triste para ele, triste para o torcedor são paulino que vive um cenário muito difícil, não só pela situação no campo, mas pela situação dentro do clube mesmo, né? Pelo cenário político do São Paulo. E aí a gente recebe uma notícia triste dessas, então que todos os dirigentes possam inclusive refletir sobre tudo que está acontecendo no São Paulo e ver o quanto uma pessoa como o Lucas, que se dedica na fisioterapia, na melhora, para querer ajudar o clube e trazer boas notícias, trazer felicidade para o torcedor são paulino, acontece uma tragédia dessas.
0: Perfeitamente, Ana. Atualizando o torcedor do Corinthians que segue com a gente aqui no apito final, informação que a gente tinha da comunicação do clube é que a entrevista coletiva do técnico Fernando Diniz começaria 15 minutos depois do suar da apito. Acho que já deu os 15 minutos aí após o final do jogo em Mirassol, mas por enquanto estamos de olho sem sinal do técnico Fernando Diniz na sala de entrevista coletiva. Assim que ele aparecer, eu chamo e claro que a gente traz as explicações do comandante do Timão a respeito desse resultado. 2x1 Mirassol, dá para considerar um resultado surpreendente, Ana?
1: Olha, eu imaginava que o Corinthians sairia, mesmo jogando fora de casa lá no Maião, com 1x0 pelo menos. Foi até o palpite que eu falei aqui um pouquinho no pré-jogo, né? Acreditei

0: retrospecto positivo até aqui, desde a chegada do Diniz, mas pela força que tem a camisa do Corinthians e pela situação que o Mirassol vem enfrentando dentro do Brasileirão. Então, para mim, foi uma grande surpresa a derrota do Corinthians hoje na casa do Mirassol.
1: É isso, a gente segue no apito final aqui da Rádio Bandeirantes. Daqui a pouco, quem sabe, também alguns personagens do jogo passem na zona mista e a gente consiga ouvir atletas importantes do Corinthians, né? Tem tanta coisa para perguntar. O Yuri Alberto, por exemplo, que não é um cara que costuma ser substituído, hoje deixou o campo nos minutos finais, deve estar apresentando certo cansaço, assim como o Garro, entre outros, né? Até curioso, porque o Diniz, quando ele precisa buscar

0: que vinha ganhando, estava 2-1, o Vasco foi lá e empatou também. Um resultado que, assim como esse, também me surpreendeu. E era o jogo que o Ancelotti estava de olho ali, a gente até comentou aqui. Poxa, Ancelotti está assistindo Flamengo e Vasco da Gama, assim como o São Paulo sofreu o empate nos últimos acréscimos, o Flamengo também sofreu esse empate.
1: A gente recebe a informação, Ana, que o Fernando Diniz está a caminho da sala de entrevistas coletivas e já vai começar a falar. O técnico do Timão, que dá boas entrevistas no geral, boas respostas do treinador alvinegro, e a gente consegue acompanhar alguma análise dele a respeito do jogo. Então estamos no aguardo. Em instantes ele aparece na sala de entrevistas coletivas e traz o seu parecer sobre tudo o que rolou no Campus Maia. Já está posicionado o Diniz, vamos ouvir o técnico do Timão em entrevista coletiva.
2: Não dá para ter metade como a gente hoje. E o Wagner? Depois você, talvez, não sei se vocês prestaram atenção na falta dele no carro, seu absurdo, esse cara me chamar para. Chamou para tirar a expulsão e não chamou para mudar o assunto.
3: Diniz, aqui é Ismael Rodrigues, Rádio Coringão. Além da arbitragem, gostaria que se você fizesse uma análise da questão física do Corinthians, né? Algumas analistas atrás, o Ranieri falou que o time estava saindo daquele jogo contra o Vasco muito cansado, esperava que o time estivesse bem contra o Peñarol, e o time vai se repetindo. Esse tipo de jogo, a questão física cobra da questão do desempenho?
2: É difícil a gente falar, separar as coisas. Eu acho que minha queixa do jogador que sabe disso é a falta de concentração, de ânimo que a gente tem de ânimo. Eu acho que a gente não pode justificar. A gente fez no primeiro tempo, somente nos 30 primeiros minutos do primeiro tempo, uma questão física. Se o time tivesse começado bem, fosse calmo, a gente poderia ter justificado. Mas eu acho que a gente tinha que ter muito mais focado, mais determinado para ganhar o jogo. Foi ali que a gente perdeu a partida. A questão física, obviamente, é na mente da cobra, a gente sabe disso, mas eu atribuo mais o primeiro tempo, porque o segundo tempo a gente voltou, agora a gente está mais cansado, tipo, um pouquinho melhor que o segundo. Se fosse uma questão só física, a gente teria que voltar melhor, o segundo tempo estava melhor com o outro. Obviamente, depois com as trocas, alguns jogadores estavam sentindo já mais o quarto melhor. Mas eu matrigo liberamente a má atuação do primeiro tempo, a questão ficando.
1: Estamos ouvindo o técnico Fernando Diniz do Corinthians em entrevista coletiva no estádio Campos Maia, logo após a derrota do Timão, primeira sob o comando técnico dele, por 2-1. Quem marcou o gol do Corinthians foi o garoto Dieguinho. Enquanto isso, pelo lado do Mirassol, foram responsáveis pelos tentos Carlos Eduardo e Edson Carioca. Sinal restabelecido, vamos ouvir o Diniz. Às vezes a zica do comentarista vira zica do repórter também, viu, Ana? Porque a gente recebe o contato do sinal e logo em seguida ele cai. Assim que possível, restabelecemos o contato com o técnico Fernando Diniz. Tem bastante a explicar sobre as decisões tomadas por ele durante essa partida em Mirassol, né, Ana?
0: A curiosidade, tamanha curiosidade para ouvir o Diniz depois de uma sequência tão positiva, né? Até pelo tempo que ele ficou falando com os jogadores ali no intervalo, a gente curioso para saber o que ele vai falar da partida de hoje, né? Dessa derrota lá no Maião.
1: É isso, vamos tentando contato com o técnico do Corinthians, Fernando Diniz, que conheceu sua primeira derrota desde que assumiu o Timão em abril, comecinho do mês passado. Foram 7 jogos, 5 vitórias, 2 empates e agora uma derrota nessa sequência de 8 partidas. Ele vai ter esse mesmo número até a paralisação para a Copa do Mundo no meio do ano. O Diniz também tem algumas explicações a dar sobre Memphis Depay, que está lesionado, qual será o planejamento da comissão técnica para o retorno do camisa 10 holandês, que está afastado desde o final de março. Não só isso, posicionamento de Ranieri, hoje mais uma vez escalado como lateral direito. As opções no meio campo, já que ele não teve o André como alternativa, optou por Alan e Matheus Pereira, que mais uma vez não fizeram bom jogo. Tô curioso para entender o que ocorreu com Yuri Alberto, atleta que não costuma ser substituído e deixou o gramado no decorrer do segundo tempo, assim como Rodrigo Garro. Enfim, qual será o planejamento dele pro resto da temporada? Porque na Libertadores, Corinthians tá muito bem encaminhado, irá se classificar à próxima fase. Quem sabe ele não tente poupar jogadores já nessa próxima rodada contra o Santa Fé, para ter um time com os tanques cheios no clássico contra o São Paulo no final de semana. Sinal restabelecido, vamos ouvir Fernando Diniz no Campos Maia.
2: Principal fator, mas também
4: adquiridos aqui, o Gustavo faz parte da diferença. Você falou no primeiro tempo que não

0: formava parte do grupo da equipe, eu queria entender por que não substituir já na primeira etapa. Você não tem então isso ainda durante as partidas, e depois das substituições o time consegue melhorar, você mesmo falou. É, por que não mexer? Foi a sua pior partida sua no primeiro tempo?
1: Eu acho que sim, acho que o primeiro tempo. O ano do primeiro tempo, eu acredito que sim. E agora, o fato de não mexer, o time voltou melhor no segundo tempo. Coisa que eu não imagino.
2: A gente não pode baixar daquilo que foi no segundo tempo. O time não precisa ser brilhante contra o primeiro tempo contra o Penharol. Mas o time precisa ser, não pode baixar a régua, dito que baixou no primeiro tempo. O segundo tempo está ok, não tem o que achar do segundo tempo. Tem um jogo difícil, é um time bem treinado. O campo não reunia as melhores condições para jogar. O campo estava duro, estava a bola pendecando muito. E eu acho que a arbitragem também, eu falo de novo, contribuiu para que a gente saísse com a derrota. Não foi o principal fator também, mas também prejudicou a gente.
3: Ouvimos rapidamente o técnico Fernando Diniz, naturalmente menos veículos de imprensa marcam presença nessas entrevistas em jogos fora de casa, então mais curtinho o papo com o Fernando Diniz, né, Ana?
4: É o que todo mundo esperava, né, que ele desse um esclarecimento aí sobre a partida de hoje, mas acho que no geral ele tá agradando aí o torcedor corintiano, que é muito fiel literalmente ao time, na saúde e na doença. Eu acho que não dá pra dizer que a culpa foi do Diniz hoje, não, que o trabalho dele não está agradando o time. Eu acho que ele tem construído, e é o que ele costuma fazer, né? É um trabalho de formiguinha ali, como todos os times que ele passou até aqui. É o psicológico mesmo, ele tem a linha de trabalho dele, e agora acredito que vai ter uma sequência positiva aí, tem esse próximo jogo da Libertadores, já foi muito bem no jogo da Libertadores passado, tem essa próxima rodada, rodada 4 aí, tem um clássico importante pela frente na semana que vem.
3: Vamos faturar, Ana? Daqui a pouco a gente volta com mais informações aqui no apito final?
4: Bora faturar, que é importante. 11:05, essa é a Rádio Bandeirantes, futebol é aqui.
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6: O jogador brasileiro com mais gols na história da Libertadores segue sendo Gabriel Barbosa, o Gabigol, que com as camisas de Flamengo e Santos já marcou 31 gols. A segunda posição pertence ao ex-centroavante Luizão, que por Vasco, Corinthians, Grêmio e São Paulo foi às redes em 29 oportunidades. O terceiro colocado é Pedro, atual centroavante do Mengão, que já balançou as redes 27 vezes, a última delas na goleada do Fla sobre o Independente Medellín no Maracanã por 4-1.
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2: Estão de volta aqui na Rádio Bandeirantes, 11 horas mais 10 minutos. Você está curtindo o Apito Final, agradecer sempre os nossos ouvintes que nos ajudam a fazer a nossa jornada esportiva aqui. youtube.com/Rádio Bandeirantes Oficial, também o nosso WhatsApp. Ouvimos agora há pouco o Fernando Diniz na sua coletiva. Deu uma reclamadinha ali da arbitragem, né, Fabiane?
3: Na bronca, por uma suposta falta no Garro, no lance que originou o segundo gol do Mirassol na partida, anotado pelo Edson Carioca. É, vamos acompanhar também no Campus Maia, claro que a gente vai seguir com outros assuntos, mas de olho ainda no que rola no interior de São Paulo, se o presidente Osmar Stable vai se pronunciar, se o Marcelo Paz vai se pronunciar, porque esse tipo de descontentamento com a arbitragem costuma virar mais uma questão institucional, né? Não recaindo só sobre o treinador. Então vamos ver se vai ter mais gente para falar um pouco lá.
2: É isso aí. Fabiane, foi um prazer, como sempre. Vou pedir o seu destaque final aí da partida de hoje. Você que acompanhou lance a lance, para o nosso ouvinte da Bandeirantes.
3: Prazer todo meu, Ana. Vamos seguindo aqui com a programação da Bandeirantes. O Corinthians amanhã vai ter aquele treininho, como diria Luxemburgo, pijama training, né? Que é só o regenerativo para que os atletas consigam reenergizar e focar no importante jogo da Libertadores na quarta-feira contra o Santa Fé, fora de casa. O cronograma do Alvinegro se prepara a partir de terça-feira, treina no CT e já viaja à Colômbia.

0: programação da Rádio Bandeirantes, como em todos os finais de semana. Estamos juntos, equipe reunida, para atualizar as informações desta semana da Copa do Mundo que tá chegando. Tá chegando! Menos de 40 dias para o Mundial de Futebol. E aí é o seguinte: a partir de agora, você vai ter muita informação, muita análise, muita opinião. Se você perdeu algum assunto e tem muita coisa acontecendo diariamente, muitas informações sobre Copa do Mundo diariamente, a partir de agora, se prepara, porque na próxima meia hora você vai ter todas as informações com o nosso time aqui e a análise dessas notícias. Comigo estão João Paulo Capelanes, Paulo do Vale, Bruno Milhozzi, Leandro Quessada e Alexandre Pretzel. E a partir de agora, eu quero ouvi-los e também quero as informações, as notícias dessa semana. Estão todos bem? Bom dia, boa tarde, boa noite.
1: Fala, Capri. Fala, turma.
2: Boa tarde, Capri.
1: Tudo certo.
2: Boa noite.
0: Tudo certo. Olha, eu sei que o boletim médico é extenso mais uma vez essa semana, infelizmente, porque a gente vai perdendo aí, ou correndo o risco de perder jogadores importantes, protagonistas importantes do próximo Mundial, e a gente vai falar disso daqui a pouquinho, atualizar o departamento médico da Copa. Mas antes, Bruno Milhozzi tem informações sobre o Irã. Todo mundo preocupado com a seleção iraniana. Teremos o Irã na Copa ou não teremos, Bruno?
3: Vamos lá, Capri, começar com essa história que já está se estendendo demais, né? E de novo com manifestações importantes ao longo dessa semana. E esse assunto ganhou relevância, Capri, por conta de um episódio, porque a delegação do Irã foi a única ausente no congresso da FIFA realizado em Vancouver, em Toronto, no Canadá, ao longo dessa semana. Inclusive definiu aí coisas importantes que a gente vai abordar, como a premiação, custos operacionais. E a delegação iraniana foi barrada no aeroporto de Toronto, não conseguiram entrar. Pelo menos o presidente da federação, o Mehdi Taj, foi barrado e ele estava com dois outros delegados que puderam entrar, tiveram o visto liberado, mas ainda assim a federação divulgou por um veículo semioficial do Irã de que essa delegação barrada impediu de fato a participação no Congresso. O que aconteceu de fato, Capri, o Canadá se manifestou nesse sentido, é que o presidente da federação tinha passagem pela Guarda Revolucionária do Irã ao longo da vida. Ele chegou a passar por esse bloco militar iraniano e por conta disso foi barrado. Mas uma questão, porque o presidente da federação não conseguiu participar do congresso e a única seleção ausente foi a seleção iraniana. É claro que é uma nova tensão, reacendeu esse debate sobre a participação do Irã, mas de novo, nessa quinta-feira, o Gianni Infantino veio a público e se manifestou ainda nesse congresso no Canadá, reafirmando a participação iraniana na Copa do Mundo. Mas é claro que acende uma preocupação, porque se foram barrados para entrar no Canadá, a tendência é que nos Estados Unidos seja ainda mais difícil.
0: É, não está resolvido, né?
1: Não,
0: não está
1: um
0: resolvido,
1: pouco.
0: Né? É. Não temos a certeza de que o Irã estará
1: depois
0: na Copa.
1: Desse episódio, aí o Infantino no Congresso, né, pediu desculpas, mas pediu a palavra e garantiu que o Irã jogará. E as três partidas nos Estados Unidos, que foi um erro apenas, né, de um agente da imigração. Então ele tentou justificar o cara que barrou, né, o iraniano. Tentou justificar, mas disse que está tudo resolvido. Então é o seguinte, está tudo resolvido e nada resolvido. É isso.
4: Essa história do Irã, ela é mais chata do que o Neymar vai ou não vai para a Copa. Porque todo programa a gente fala a mesma coisa e é necessário falar.
1: Toda semana cada um fala uma coisa, né?
3: Agora, esse episódio...
4: Eu não tenho dúvida que a seleção do Irã vai ter algum problema em algum momento durante a Copa do Mundo, jogando em Los Angeles e em Seattle. Alguma coisa me diz. Porque, coincidência não é, são 47 federações dentro da Confederação Asiática. A única que não pôde entrar, ou que teve parte do time que não pôde entrar, é a do Irã. Isso não é coincidência, né?
1: Não.
4: Eu acho que isso daí é perseguição.
3: E pode indicar um problema pra de circulação perseguição no território norte-americano, da delegação, dos dirigentes, dos jogadores, por que não dos torcedores, que vão ter problema certamente.
1: Eu tô colocando aqui, o Irã vai jogar tranquilamente a Copa, as três partidas, na minha opinião.
4: Não sei.
0: E por falar nisso, Neymar vai ou não vai pra Copa?
1: Não. Chega de Neymar, por favor. Não, já falamos.
4: Fora do jogo contra o Palmeiras.
1: É.
4: Ele tá fora do álbum da Copa, que tá caro, por sinal. Nesse mundo digital, Capri, a gente precisa fazer com que a molecada volte a sentir o cheiro do álbum de figurinhas. Agora, tá caro o negócio, né? Tá caro,
3: pra completar mais de R$1.000 aí. Se você conseguir trocar todas as figurinhas.
0: Não, se você se você der a sorte de comprar todas que não sejam repetidas, você vai gastar R$1.000.
1: Tá seguindo o padrão dessa Copa do Mundo, que é a Copa do Mundo, me arrisco a dizer, não só a mais cara da história, mas a que vai pagar, daqui a pouco falaremos sobre isso, a maior premiação pra uma seleção.
0: Eu errei o verbo, né? O Neymar ficou fora do jogo contra o Palmeiras, errei o verbo. A gente erra
1: bastante. Ato falho.
0: Muito bom, atenção, olha só. Vamos lá então, porque Paulo do Vale também tem informações de Miami, informações

0: Importantes de uma sede importante dessa Copa do Mundo. Ah, tudo acontece ali em Miami, não é, PDV? Ali a efervescência é gigante.
1: É, tudo acontece em Miami e no Hard Rock Stadium, né? Porque neste final de semana tá rolando o GP de Fórmula 1 e o circuito é urbano e ele circunda o Hard Rock Stadium. E dentro do estádio, onde será o gramado, né, dos jogos da Copa do Mundo, onde é o gramado, por exemplo, que o Miami Dolphins desfila o seu futebol, né, dentro da NFL, serve de base para as equipes. E tivemos há poucos meses o Miami Open, aquele jogo entre Alcaraz e João Fonseca com 17 mil pessoas. E é interessante, eu fui atrás para saber, demoraram 47 dias para construir a quadra central do Miami Open. 12 para desmontar. Aí mais 14 dias para construção dessa estrutura da vila das equipes da Fórmula 1. E mais 14 depois para desmontar toda essa estrutura e recolocar o gramado. O detalhe é que o gramado, neste momento, está na fazenda do proprietário do estádio e do Miami Dolphins, que é o Stephen Ross, e é nessa fazenda que os gramados foram praticamente cultivados para o Mundial de 2025, para a Copa do Mundo de Clubes de 2025, e é lá onde está o gramado do Hard Rock Stadium, que será transportado de caminhão nos próximos dias e instalado no Hard Rock Stadium, que vai receber 7 partidas, inclusive o jogo do Brasil contra a Escócia.
2: Gramado natural, para deixar bem claro.
1: Naturalíssimo.
2: Né? Naturalíssimo, né? Porque tivemos a Copa do Mundo de Clubes e aquela expectativa. E aí, será que na Copa do Mundo de Seleções vai rolar, vai diminuir o tamanho? Falamos muito sobre isso também. Natural. E tapete, né? Certamente.
0: Ah, vai estar tudo
2: tapetaço.
0: É, perfeito como sempre.
3: Eles vão colocar o Abel Ferreira pra cuidar agora do tamanho.
2: Abel vai fazer um curso de agronomia.
0: Uma trena pra ele. Abel, você é o responsável. Olha só, a FIFA confirmou o aumento da premiação, né? Pra seleção campeã do mundo em 2026. E acho nada mais justo com esse preço dos ingressos. Tem que aumentar mesmo o valor da premiação, que vai chegar a incríveis 900 milhões de euros. 900 milhões de euros para a seleção campeã. A gente está falando aí em 5 bilhões de reais.
2: Isso aí é o total, né? Esse é o total. A premiação geral da Copa, conforme você vai avançando de fase para todas as seleções, 900 Sim. milhões de euros, mas eles não destrincharam ainda. A seleção campeã vai levar X, entendeu? Acho que a gente está falando de 50 milhões de euros. Se eu não estou equivocado aqui, é isso que é
3: Sandinha? Isso, 50 milhões.
0: Para a seleção campeã.
3: Isso. E 34, 35 para a vice-campeã.
4: O que é uma fortuna também.
2: Tá louco.
4: Já é uma fortuna.
3: Esses 900 milhões...
0: Ah, mas peraí, claro que é um valor, mas... O campeão da Libertadores recebe quanto?
4: Não, o campeão da Libertadores recebe...
2: Cento e poucos milhões de reais.
0: Então, a seleção campeã vai receber...
4: Subiu agora para esse ano em torno de 30 milhões de dólares, alguma coisa assim.
3: É, mas eu concordo com o Capri.
5: 25 milhões de dólares em 2026.
0: Pois é, o campeão da Libertadores?
5: Isso.
0: 25 milhões de dólares são 125 milhões de reais. O campeão da Copa, a seleção campeã da Copa recebe quanto?
2: 50 milhões de euros.
0: Pô, 300 milhões de reais.
2: É uma moeda, hein?
4: De dinheiro, cara.
0: Não, é bastante, mas se você for comparar com a Libertadores, por exemplo, não é.
4: Mas para 8 jogos.
3: Cara. É, eu concordo com o Capriotti.
0: Não, tudo bem.
3: Eu acho que um valor para um campeão do mundo, uma seleção campeã do mundo, deveria ser um pouco mais. E um detalhe,
0: Eu acho.
4: A cada 4 anos.
3: É, 900 milhões de euros, o total a ser distribuído, né? A serem distribuídos.
0: Para as 48 seleções.
3: Agora, a FIFA, nos bastidores, já passou informação aí para muita gente que ela espera arrecadar até 13 bilhões de dólares com a Copa do Mundo. Aí esse número fica mais irrisório ainda.
0: Fica.
3: Estamos falando de 13 bilhões para que só 900 milhões de dólares sejam...
0: 13 bilhões de dólares significa 65 bilhões de
4: reais.
0: De reais. Sim. E eles vão pagar 900 milhões de euros da 954. 5 bilhões e 400 milhões. Eles vão 10% de premiação. É muito pouco.
2: A título de comparação...
0: 10% do total arrecadado?
2: A título de comparação...
3: Menos até do que 10.
2: A Argentina, pelo título mundial da última Copa, recebeu 42 milhões de dólares. A França, 30 milhões de dólares pelo vice-campeonato. E a Croácia, que terminou na terceira colocação, 27 milhões de dólares. Quer dizer, subiu consideravelmente, né?
3: 10 milhões de
4: euros. Ah, eu ainda acho que os valores são bons.
2: Por 8 jogos, né?

0: Exatamente, por 8
1: milhões. O campeão da Copa do Brasil, se ele disputar todas as fases, 70 milhões de reais. Ó, compara aí.
2: E o campeão do mundo, 300 milhões?
1: Campeão do mundo, numa arrecadação dessa... Da FIFA?
3: Se você compara com a arrecadação da FIFA, eu vou concordar contigo. É um número irrisório. Mas se você for analisar, são 8 jogos, pessoal. É uma fortuna pra federação, velho.
1: Mas bem, acho que
3: é uma fortuna. Divide bem. Vocês estão bem de vida, então esse dinheiro pra vocês é de pinga.
1: É que você tem que. A FIFA, ela não pode ser um banco. Ela tem que ser uma organizadora do dinheiro dos países.
3: Foi a vinheta do Cabriote. Não é o esporte de debate mais por aí.
4: Fantástico mundo de Ricardo Capriotto.
1: Mas é, o mundo ideal é esse. Senão não vamos falar.
0: Capriotto, é uma troca, né? Eu vou no teu país, tu abre o teu país, eu organizo todo um evento lá dentro. Teu país vai lotar por causa do evento e eu tenho que te pagar uma fortuna ainda. Não é bem assim, né?
3: Aí eu vou concordar com o Preto. Quer dizer, a FIFA, ela tá montando todo o circo para as seleções chegarem e disputarem um torneio, certo?
1: Mas ela vai arrecadar muito. Muito.
3: Sim, mas as federações também que vão ganhar.
2: A FIFA não tem custo quase nenhum, João Paulo.
3: Ah, que sadinho.
5: Ela não paga.
3: Política, não.
5: Vamos raciocinar de uma outra maneira.
3: Vamos lá.
5: Ela gasta o que com o estádio? Não é problema dela estádio. Ela só vai lá e pede pra fazer. Quem tem que fazer é o dono de estádio.
1: Caderno de encargos.
5: Tá. Tá? É. Transporte, ela tirou o dela da reta.
3: Não.
5: Ela,
3: se cobrar. Você oferece nada. Serviço de transporte.
1: Não, claro que sim. Jornalista.
5: Se tiver que pagar os $150, ela não vai se intrometer. Isso não é problema mais dela, sim, né? E outra, se não tiver Brasil, França, Espanha, Argentina, Holanda, das grandes seleções, ela não faz todo esse dinheiro.
3: Sim.
5: E ela vende ingresso ainda.
3: Mas é a FIFA Fan Fest.
5: E aí ela faz...
3: Tem que organizar
5: e
3: lá.
5: E cobra-se também.
1: Tudo se cobra.
5: E um outro detalhe.
3: A cadeira que a gente senta tudo, lá, a gente paga. Tudo.
5: Não tem almoço grátis. Quantos mil voluntários? Vocês têm informação?
3: Nossa senhora.
5: Todos trabalhando... De graça! Ela dá um pão com mortadela e um suquinho quente, é ou não é?
3: Ah, que isso? Olha lá, nossa, só uma sublinhada, uma curiosidade.
0: Ninguém quer fazer a Copa, então.
3: Então vocês são contra a FIFA, 65 mil voluntários.
5: 65 mil voluntários. Se ela pagasse um dólar pra cada um, ia dar $65 mil, que nem entra nessa conta.
0: Faltam candidatos pra fazer a Copa.
5: Eu acho que tem que pagar mais pras seleções, sério. Oh,
3: tá.
5: Alguém que arrecada $13 bilhões,
1: tem,
5: deixar
1: tem
5: só
1: mais.
5: 51 milhões pra um campeão.

0: jogos. Então, assim, uma passagem que custa 12 dólares, normalmente, vai custar 150 dólares em dia de jogo, porque a FIFA não tá querendo investir dinheiro então, pra ajudar mas a própria PDV, cidade.
1: Nos encargos, as cidades são responsáveis por toda a estrutura, cara. É. E aí é uma briga política, porque esse partido é contra o partido do governo Sim. federal. Então, nem vai entrar nessa
2: discussão. Aí misturou tudo.
1: Aí vamos misturar.
2: É isso, a gente teve uma Copa aqui no Brasil, onde aquele Jeremy Volk, que só enxerga quadrado na janela hoje, certo? Ele tem que chutar o traseiro dos brasileiros. Lembra disso? Mas tinha no caderno de encargos lá tudo que tinha que ser
3: canalha.
2: Feito. Canalha. Viu tudo que tinha que ser feito, tava lá no caderno de encargos.
3: É.
2: É o seguinte,
3: sabia que... infelizmente o Ronaldo entrou na dele,
2: falando
3: que não se faz Copa
2: com os estádios. Essa frase ficou marcada contra o Ronaldo.
4: Sem estádios, com hospitais, é verdade. Você sabia que você me tirou de ser voluntário da Copa de 2014?
3: Eu te salvei, então.
4: Não, é verdade.
3: Pra ser voluntário aqui.
4: Eu fui voluntário da Copa de 2014, eu recebi o e-mail já confirmado, e aí o Capriotti mandou o WhatsApp. Ô, Mel, fazer uma reunião aqui, meu, quer ser contratado aqui. Aí eu peguei, larguei lá e trabalhei aqui
3: desde então.
4: A culpa de Ricardo Capriotti.
3: Você ia ser fiscal de torcedor. Na estação Belém do metrô.
2: Não, eu acho que nessa Penn Station aí talvez precise, já morou lá, né? Quem sabe dá uma força lá, né?
4: Sim, pode ser.
2: Na hora de ajeitar as
4: coisas. Acho que minha função vai ser melhor do que do microfone.
1: Você tem que agradecer o Capriotti porque você deixou de ser voluntário pra não receber nada e hoje é um dos maiores salários do Grupo Bandeirantes de Comunicação.
3: E pode rachar comigo.
1: Pode.
3: Bom, ainda falando da FIFA, né? A FIFA aprovou a anistia dos cartões amarelos aos jogadores em dois momentos da Copa do Mundo. Vão ser zerados logo após a fase de grupos. Então, terminou a fase de grupos. Tem um jogador ali pendurado com dois cartões, zera. Tá zerado, entra zerado.
2: Tomar o terceiro no terceiro jogo, ele cumpre suspensão.
3: Aí cumpre, exatamente. Não tem jeito. E depois zera também logo após a fase quartas de final. Né? Quartas de final, zera todo mundo. E é claro,
4: resumindo, não tem desfalque na final.
2: Eu te lembro.
4: Fizeram tudo pro bala aqui.
2: 2002 é a referência. É.
4: Então eles zeram nas quartas para que você não corra o risco de ter um desfalque por cartão na final. Parabéns à FIFA.
2: É isso. As estrelas têm que estar, exatamente.
4: As estrelas têm que estar na final.
2: É isso aí.
4: Imagina uma final França e Argentina que nem na última Copa.
2: Sem Mbappé, sem Messi.
4: Que graça, hein?
2: Tem toda a razão.
3: É isso aí, tá certo. A FIFA acertou, parabéns, né? Essa aí tá certo. Outra decisão que a FIFA anunciou é que vai expulsar jogadores, os árbitros vão ser orientados a expulsarem os jogadores que cobrirem a boca, aqueles diálogos que eles mantêm com a boca coberta, não é? Em situação de confronto nos jogos. Isso aí é um efeito daquela discussão entre o argentino Prestiani e o Vinícius Júnior no jogo da Liga dos Campeões da Europa entre Real Madrid e Benfica. Perfeito. Que o Prestiani foi acusado pelo Vinícius Júnior de proferir ofensas racistas. Então a FIFA está dizendo o seguinte, ó, se um jogador chegar para o outro com a boca coberta e falar alguma coisa, vai ser expulso.
2: Que bela determinação e bela ideia. Tem que acabar com esse negócio, Ó, tu fica aqui, ó. A gente não tá agora com o vídeo, tu fica com a mão aqui. Os caras podem estar xingando, podem estar falando um monte de bobagem ali, podem estar atacando alguém e eles não são transparentes, né? Então tá certinho pra gente.
1: E a FIFA vai ter profissionais que fazem essa leitura labial, como a gente tem um monte aqui no Brasil, né? Inclusive tem alguns que fazem um sucesso enorme aí. Então, se falar alguma coisa, de repente pode sobrar, né, para algum jogador depois da partida. E um detalhe, né, no caso do Prestiani, ele acabou tomando 6 jogos de gancho, mas por homofobia, por ter chamado o Vinícius Júnior de maricom. Embora a versão do Vini seja outra, né? O Vini diz, com todas as palavras bem claras, que ele ouviu a palavra mono, né, que em espanhol é macaco. Mas de qualquer maneira, a ofensa tá aí, seja homofóbica, seja racista, seja qual for, né? E o Prestiani, eu quero ver muito o Prestiani jogar a Copa do Mundo. Eu tô muito curioso para ver como
5: tá
1: é que vai ser.
5: Tá em dúvida a participação dele, Copa, né? Porque essa suspensão foi imposta pela UEFA, mas ainda pode ser aplicada pela FIFA também, tá? Indecisão ainda, pode ser que ele perca alguns jogos.
2: Só um jogador que não vai estar na Copa, mas chamou muita atenção essa semana, porque é uma notícia impactante, Mudryk, que foi a revelação do futebol ucraniano. Sim. Foi contratado pelo Chelsea por R$400 milhões. E ele pegou uma punição de 4 anos por uso de uma substância proibida. Então ele tá afastado com 24 anos, cara. 4 anos de suspensão pro menino tem 24, que foi contratado como fenômeno.
3: Jogou a carreira
2: Exatamente.
3: Dele.
2: Exatamente. Ele ainda tá recorrendo ao Tribunal Arbitral do Esporte.
4: Uma casa caiu.
2: Tem um rumor de que nem o Pogba, lembra?
5: Exato,
2: o Pogba
5: também. Exato. Que ele pretende aproveitar os 4 anos para se dedicar ao atletismo.
2: Olha só.
5: Tem um rumor aí. É um cara que corre rápido, né?

0: tá considerando
1: isso. Quem sabe ele bate a frase dele
2: do mundo da maratona, né?
3: É. Menos de duas horas.
2: Menos de duas horas. Doping,
1: então. Mas acho que ele não vai conseguir aquele índice. Vai ficar 5 minutos do índice, viu, Capri? Mas ele deu uma entrevista dizendo que é uma sentença de morte, né? Quer dizer, o cara que ainda está vivo, mas morreu pra profissão, porque...
3: 4 anos, esquece.
1: O cara vai ficar treinando 4 anos pra voltar a jogar futebol, não esquece, né?
3: Lembra do Jobson, comendo a bola no Brasil, ficou um período fora, nunca mais voltou.
4: E acho até que o Pogba, tu falou na França também, o Pogba foi campeão do mundo. Não conseguiu mais jogar. Foi punido, não conseguiu mais jogar.
0: É a mesma substância da Sharapova, né?
4: Exatamente.
0: Mesma substância
4: que foi punida na época, exatamente.
2: Bom, vamos falar então aqui do DM da Copa. O Departamento Médico da Copa, porque infelizmente ele vai aumentando e crescendo a cada semana que passa. Essa, nós tivemos aí mais jogadores, né, que apresentaram problemas. O mais próximo da gente aqui, o Arrascaeta, que se contundiu na quarta-feira no jogo da Libertadores entre Flamengo e Estudiantes. Na quinta pela manhã ele já estava passando por uma cirurgia na clavícula direita, tentando apressar a recuperação. Dizem que 6 semanas para ele voltar a jogar futebol. Agora aí é uma corrida contra o tempo, né? E vai... Vamos saber se o Marcelo Bielsa vai convocá-lo ou não nessas condições.
4: Tu não treina,
2: condições,
4: porque tu volta a ficar à disposição, mas tu
3: então,
4: não treina.
3: O doutor Marco Aurélio Cunha falou exatamente sobre isso, Capri. 6 semanas para você voltar a iniciar uma atividade para recuperação de massa, de ritmo. Então, assim, porque a tipoia, né, Capri? Para quem já teve esse tipo de problema, graças a Deus eu não, mas vários amigos sim e atletas também... Você não consegue nem dormir direito. Você tem que sentar, você tem que dormir sentado, você não consegue tomar banho. Qualquer movimento que você faz, você tem esse tipo de incômodo. Então, assim, me arrisco a dizer, é muito forte falar, tá fora da Copa. Mas, assim, Uruguai, talvez a tampa seja quarta de final. Que seria, na teoria, até onde ele poderia começar a retornar.
1: Vai
3: tá fora
1: Copa.
3: Da Copa. É, talvez ela tá fora.
4: Infelizmente, eu concordo contigo. Acho que ele tá fora da Copa.
1: Não sei, gente. Eu vejo de uma forma diferente. 6 semanas, isso numa conta de dias dá 45 dias, não é isso?
3: 45 dias.
2: Redondando aí, 45 dias.
1: Então, nós estamos a menos de 40 dias
2: 40
1: da Copa
2: dias
1: do...
2: arredondando. Um pouquinho menos.
1: Se ele ficar fora de uma primeira fase, ele pode jogar a partir das 16 avos.
3: É isso que eu tô querendo dizer. Tipo assim, onde o Uruguai talvez pare, vai.
2: Assim,
3: a tampa do Uruguai, oitava. Talvez,
2: eu não acho que ele vai zerar a condição física. Mesmo com a tipóia ali, ele mantém um mínimo. Um mínimo ali ele mantém, porque ele consegue fazer uma bicicleta, consegue fazer um trabalho para a perna. Então os caras vão criar um protocolo para manter uma condição mínima. E aí a Copa começa, ele vai estar liberado mais ou menos ali na abertura da Copa, ele vai ter 2 semanas para... recuperar...
4: Tem razão. Ele for muito importante, talvez o Bielsa leve pensando numa segunda fase.
2: Porque assim, vamos combinar.
0: Não é titular do Uruguai.
2: E vamos combinar que o Uruguai não tem muita gente também...
4: Também é verdade.
2: Para convocar, né? Você perde um jogador e fala, não, tem mais 2 ou 3 para o lugar dele. Não, não é? Você tem bons jogadores do Uruguai, evidentemente, mas não há uma quantidade também... Assim,
4: Espanha,
2: talvez o Bielsa leve por esse lado.
4: Espanha, né? Uruguai, Arábia Saudita, quem é o outro? Você lembra aí do quarto? É tanto nome.
3: De cabeça não vai lembrar,
4: tudo.
0: Gana, né?
4: Gana? Então, assim, ó.
1: Gana? Gana e Uruguai?
4: Não, eu não tenho certeza se é Gana, mas.
3: De novo?
4: É Espanha, Arábia Saudita.
0: Não, Cabo Verde.
1: Não, porque Gana foi o adversário no Qatar. Que
4: a Espanha vai ser primeira. Não sei
1: bola,
4: se você concorda. A Espanha é primeira. Uruguai vai jogar pela segunda vaga com a Arábia.
3: Eu também.
4: É isso.
1: Uma pitadinha histórica aqui. Em 1970, Franz Beckenbauer, durante o jogo contra a Itália, aquele jogaço de Copa 4-3, ele jogou boa parte do jogo com a clavícula totalmente detonada. Lembra que tem uma... botar no esparadrapo lá e tal.
3: Foto,
1: e ele, aí depois ele não joga na disputa do terceiro lugar, né?
2: Bom,
1: isso quer dizer o que
2: também...
1: nada. Isso quer dizer que ficou lá na história. Ele vai ter que melhorar
4: a história das Copas. O fato da Copa, né?
2: Hakimi também passou a ser...
4: Mas aí é dúvida, né?
2: Aí é dúvida. O Hakimi, ele tem uma lesão muscular na coxa e é dúvida.
1: Ele não joga a partida da volta pela Champions. Isso já tá certo.
2: Isso,
1: entendeu?
2: Exatamente.
1: Mas assim o pessoal de Marrocos tá com o sinal aí ligado, né? O alerta ligado aí.
2: Assim como o Estevão, né? Que continua sendo uma enorme dúvida porque ninguém fala nada do Estevão. Ninguém fala. O Chelsea não fala do Estevão, a CBF não fala do Estevão. A gente não sabe o que vai acontecer.
1: A ideia é não operar.
3: Sobre isso.
1: Sim, a informação que eu tenho, a última é não operar.
4: Não, a imprensa inglesa publicou essa semana que o Chelsea queria obrigá-la a fazer a cirurgia.
3: Essa informação que eu tenho, que inclusive está no contrato.

0: do jogador. Perfeito, perfeito. Por isso que o staff do atleta não está se pronunciando, porque já entrou em contato, isso foi o que me passaram, certo, que está no contrato do Estevão que o Chelsea tem 100% da decisão, da capacidade de falar, faça isso, faça aquilo. Então, assim, uma coisa é o staff do Estevão, não, vou fazer um tratamento conservador, veja bem, se o Chelsea falar assim, amigo, você vai operar, eu não tô nem aí, vai perder a Copa, porque a gente tá pensando na sua sequência de carreira, é o que vai acontecer pela questão contratual. Por isso que tá uma novela gigantesca que ninguém fala, porque juridicamente falando, o staff tá tentando uma brecha nesse contrato pra trazer ele pra cá.
1: E a CBF, ela não se comunica, não informa nada também, porque provavelmente não tem uma decisão final ainda.
2: É, porque tá esperando o clube. Porque a lesão aconteceu no clube, né? Isso. Então a CBF não pode falar em tese, né?
3: Claro. Agora, vamos pensar, vai, eu sou o Estevão. Tem um contrato assinado, tem que ser respeitado. Mas contrato também, às vezes, é rasgado, né? Se eu não quiser passar pela faca, meu, o clube vai me obrigar a passar por uma cirurgia.
1: Mas o Militão, né? Cansado. O Militão voltou, dizem agora, que antecipou, fez um trabalho conservador, não fez a cirurgia, que tinha que fazer lá atrás.
3: Agora foi obrigado a fazer,
1: agora
3: já
1: foi obrigado
3: fez
1: a fazer e tá fora da Copa.
3: Não, sim, mas o Xandão, que eu
1: mas
3: tô falando.
1: Mas se ele faz não, conservador e rasga na Copa.
3: Mas o jogador, eu acho que a última palavra tem que ser do jogador, porque o teu corpo é o seu corpo. Não, ninguém mexe
1: nesse ponto, aí, eu concordo contigo.
0: Aí eu não vou concordar com isso, eu vou falar o porquê. Porque se eu sou o presidente, aí eu tenho o Leandro Quessada aqui, que pra mim é a voz de ouro aqui da Rádio Bandeirantes. Aí ele tá com um incômodo. Eu falo assim, Quessadinha, é o seguinte, eu sou o seu presidente, eu fiz o seu contrato e tá no meu vínculo aqui que você vai ter que se recuperar 100%. E eu quero que você faça tal procedimento. Não, mas veja bem, lá no Brasil os caras conseguem fazer... Não. Não tem Brasil, não tem nada. Eu

0: E no lugar do cara, é difícil. A gente se mata pra jogar Copa CS, imagina pra jogar a Copa do Mundo.
1: É outra coisa, né, João? A gente não é atleta,
0: sim,
1: né?
0: Sim, tô brincando.
1: É que tá o detalhe. O Militão fez. Foi tu que passou, né, Capri? 750 dias ele ficou fora. Não
2: mais que o Neymar. 700 dias o Militão, 630 quase, o Neymar.
1: Quase dois anos que o Militão não jogou. De dezembro de 22 até agora.
0: Caraca.
1: Ele não fez a cirurgia que tinha que fazer. Eu acho que ele correu o risco, apostou.
3: O Militão salvou o Ancelotti de uma pergunta que nós iríamos e vamos fazer para ele. Imagine se ele chama o Militão nessa situação e não chama o Neymar.
0: Ele tá morto.
3: Fala, mas pera um pouquinho. Pra mim é a mesma coisa.
0: Mesmíssima
3: coisa.
1: Mas não vai ter mais essa pergunta.
3: Não vai ter, não. Infelizmente.
1: Aliás,
3: não vai ter
1: uma essa sugestão, pergunta. Se tu concorda comigo. Sem perguntas sobre jogadores que não forem chamados.
0: Não.
1: Porque, viu, por
0: dia
1: exemplo.
0: Dia 18 vale.
1: Dia 18.
0: Dia 18.
1: Professor, por que o senhor não convocou o Pretzel, o Capelanes e o Quesada? Não, eu não falo sobre o jogador que não. Acabou a pergunta.
0: Ok.
1: Viu? Mas ele já pergunta. Deixou claro isso. Mas eu não quero falar de jogador que eu não convoquei.
0: Mas vamos lá. Aí há uma contradição. Vamos supor que o Estevão faça o tratamento conservador e ele vá convocado para Copa do Mundo, não estará 100% fisicamente. Aí a pergunta cabe. Ricardo, o senhor falou que só levaria jogadores pergunto. 100% fisicamente. O Estevão não está. O que serve para o Neymar não serve para o Estevão? Essa é a pergunta da coletiva.
1: Mas eu te pergunto, acho que o Ancelotti olhando para o rapaz que fez um tratamento conservador e que corre o risco, né, de estourar e de rasgar no primeiro jogo que ele entre, vai convocar? Eu acho que não.
0: Será,
1: aí,
0: irmão?
1: Aí é o
0: ele
1: sentimento.
0: Ele é o cara da era Ancelotti.
3: Não, mas pera lá. Aí vai contrariar a própria declaração do Ancelotti dizendo que o jogador tem que estar 100%. É um modo de dizer, né? 100%, setentinha, acho que
1: lembra da final de 2002 entre Santos e Corinthians? Sim. O Diego Ribas não tinha condição de jogo. O Léo conta isso toda hora.
0: É verdade.
1: E o Léo perguntou pra ele, você quer jogar? Você vai jogar? Eu tô pronto, eu vou jogar que eu tô bem.
3: Saiu com 2 minutos.
1: Com 2 minutos ele sentiu a lesão, entrou
3: o
1: Robert.
3: Uma informação do Militão, tá? O médico que o operou, né? Lá na Finlândia, finlandês, diz que a volta dele para os gramados só em outubro, tá? Então, só em outubro. Só em outubro.
1: Certo.
3: Só em outubro, então, acabou para o Militão a Copa do Mundo.
2: Eu quero lembrar que daqui a 2 semanas, né, nós estaremos no Rio de Janeiro acompanhando a convocação da seleção brasileira. Você vai estar conosco aqui na Rádio Bandeirantes no dia 18 de maio, acompanhando aqui. O evento vai começar às 5 da tarde, pelo horário de Brasília, e nós estaremos lá acompanhando mais esse momento histórico da seleção brasileira, como nós fazemos desde 1950. Tem um evento importante de seleção brasileira, lá está o microfone da Rádio Bandeirantes. Estará no dia 18, no Museu do Amanhã, onde vai acontecer a cerimônia de divulgação da lista dos 26, quer dizer, agora 25, né? Porque já sabemos que o Danilo já está convocado. Então, dos 25 convocados da seleção brasileira para a Copa do Mundo de 2026.
0: Você tem uma missão. Você tem, sim, que pegar o microfone na entrevista coletiva e você tem que perguntar do Neymar. Porque todo o programa que você participa na casa. E o Neymar? Então você tem que falar com o Ancelotti sobre o Neymar.
1: Aí tu faz uma baita pergunta e diz assim: eu não falo sobre quem eu não convoco.
2: É isso.
1: A resposta dura 3 segundos. Né?
2: É isso mesmo. Só falo sobre os que estão convocados. Então é isso, minha gente.
4: Capri,
2: muito
4: rapidinho,
2: bom.
4: Só que não passou, Capri. Mas um jogador que se machucou, mas acho que deve pra Copa, o Modric, né? Foi uma lesão na face, fratura na maçã do rosto. 2 fraturas na maçã do rosto. Acho que vai jogar a última Copa da vida dele.
2: Esse
4: mascarado.
2: É um fenômeno, hein?
4: Mascarado, com 40 anos. Quinta, assim como foi o Guardiol na última Copa, o Modric dessa vez deve ser o mascarado da seleção.
1: O Guardiol tá voltando agora também, tem uma lesão grave.
3: Posso deixar uma pergunta aí pro próximo programa, pra gente pensar?
0: Antes da sua pergunta, pra fechar o programa, só falar que o Ochoa, goleiro histórico mexicano, vai para sua 6ª Copa do Mundo e garantiu que vai se aposentar do futebol depois do Mundial. Não, ele falou, pô.
1: E ele bateu o recorde do goleiro lendário
0: Carvajal.
1: Isso aí, exatamente.
0: 6 Copas
1: e tinha
0: do Mundo,
1: velho. Então,
0: e também
1: copas.
0: Só cata em Copa, né?
3: Só que, de fato, ele jogou em 4, né? Ele tem 6 convocações. Esteve
1: então, 6 Copas. Ochoa, Cristiano Ronaldo e Messi. É isso. Se os dois estiverem lá.
0: É isso aí.
3: E só uma perguntinha, Capri, para a próxima, né? Se o Neymar fosse o Messi da Argentina ou o Cristiano Ronaldo de Portugal, será que os torcedores, os cronistas esportivos, né, a crônica esportiva, o mundo esportivo desses países estaria mais a favor da ida desses dois para a Copa ou não? Porque aqui acho que já está vaticinado. O público não quer o Neymar, a grande parte do público não quer o Neymar defendendo a seleção na Copa do Mundo.
0: Divididos aí, hein,
3: Eu acho que tá

0: Mas nós fizemos lá, o Pretzel, no último jogo, nós fizemos aí a pesquisa. Deu mais gente contra do que a favor.
1: Semana que vem a gente vai sentir esse termômetro Neymar na seleção, na Copa ou não. Senhores, muito obrigado. Estaremos juntos no próximo final de semana em mais um Giro da Copa. Você que está conosco aqui na Rádio Bandeirantes, aqui na Bandeirantes, muito obrigado pela sua audiência, pela sua companhia. Seguimos aqui nossa contagem regressiva rumo ao Mundial 2026, sempre com o microfone da Bandeirantes. Ótima sequência de programação a todos vocês.
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3: Tá aí então, Ricardo Capriotti com a edição do Giro da Copa, 38 dias pro Mundial. A gente já tá na ansiedade aí, a Bandeirantes vai fazer uma grande cobertura e a gente vai levar todas as emoções para você que nos acompanha. E a Rádio Bandeirantes revive a história das Copas do Mundo de futebol em 24 episódios. A visão de como era o mundo, a época de cada Copa de seleções da FIFA, no jogo dentro e fora de campo, na cultura, na música, no cinema e na política. Com produção e apresentação de Leandro Quesada, remasterização de Roger Palme, a gente vai relembrar nos episódios de hoje as Copas de 62 e 66. Episódio 1962, Chile, o Brasil é bicampeão. Garrincha assume o protagonista após a contusão de Pelé durante a Copa. A seleção brasileira mantinha o domínio do futebol mundial.
2: Na Inglaterra é lançado o primeiro single da banda de maior sucesso da história da música em todos os tempos. Os Beatles emplacam Love Me Do, P.S. I Love You, em outubro de 1962. Em novembro, o movimento brasileiro Bossa Nova é apresentado em Nova York por João Gilberto, Tom Jobim e Carlos Lira. It looks like I'm saying I love you, Maria. I Can't Stop Loving You encanta com Ray Charles. No cinema, o filme Lawrence da Arábia, de David Lean, é exibido em Londres. O Brasil leva a Palma de Ouro da 15ª edição do Festival de Cannes com a película O Pagador de Promessas, de Anselmo Duarte. Os Cafajestes, de Rui Guerra, com Jesse Valadão e Norma Bengel, encena o primeiro no frontal do cinema brasileiro e causa muita polêmica. 1962. Foi um ano de uma perda irreparável no cinema. A atriz Marilyn Monroe morre em Los Angeles por overdose de barbitúricos. A Linda Loira ficou marcada, além dos sucessos, pelo affair com o ex-presidente dos Estados Unidos, John Fitzgerald Kennedy, que naquele ano...

mais de 5 mil pessoas mortas. O governo de Carlos Dittborn garantiu à FIFA, no entanto, que todos os esforços seriam feitos para receber a Copa e a entidade, assim, manteve o Chile como sede. Dittborn cumpriu a palavra, mas não pôde acompanhar a realização do evento no país dele. Um mês antes da Copa, o presidente chileno morria de ataque cardíaco. Na Copa do Chile, pela última vez, se permitiu a naturalização de jogadores que já haviam atuado por outra seleção em mundiais de futebol. Assim, o argentino Di Stéfano e o húngaro Puskás puderam atuar pela Espanha. O brasileiro Mazzola, campeão de 58, atuou pela Itália. O uruguaio Santa Maria, que jogou a Copa de 54 pelo Uruguai, foi liberado também para defender a Espanha. A partir da Copa de 66 na Inglaterra, o jogador não poderia atuar por mais.

Didi, Zagallo, Vavá, Zito, Garrincha e Pelé. O técnico Aimoré Moreira foi o substituto de Vicente Feola. A sétima participação brasileira em sete Copas marcou a conquista do bi. Com uma bela campanha, 5 vitórias, 1 empate, 14 gols a favor e 5 contra, a seleção bateu por 2-0 o México, empatou com a Tchecoslováquia por 0-0 e venceu a Espanha por 2-1 na primeira fase. Nas quartas, os brasileiros bateram a Inglaterra por 3-1, na semifinal o Chile por 4-2 e na grande decisão a Tchecoslováquia por 3-1. O rei do futebol fez um golaço, gol antológico na vitória sobre os mexicanos por 2-0 na estreia do Brasil na Copa de 62 no Chile. Pelé driblou toda a defesa mexicana e tocou na saída do lendário goleiro Carvajal. Na segunda partida, no entanto, Pelé sofreria uma contusão e não voltaria mais a defender a seleção do Brasil. A partir daí, a missão de substituir o melhor do mundo foi assumida por Amarildo, que teve grandes atuações. Amarildo, Garrincha e Vavá formaram um ataque cruel contra os rivais. O jogo emblemático aconteceu diante dos donos da casa. Estádio Sausalito, em Viña del Mar, que ficaria pequeno para o clássico Brasil e Chile nas semifinais. De olho em público e rendas maiores, a FIFA não teve dúvida nenhuma e mudou o local do jogo para o Estádio Nacional em Santiago. Decisão mais do que acertada. Cerca de 72 mil pessoas assistiram ao confronto. A seleção brasileira venceu por 4-2 e também conquistou o público chileno, que torceria pelo Brasil na final da Copa do Mundo. O genial anjo das pernas tortas arrebentou com o sistema defensivo do Chile neste duelo da semifinal. Garrincha fez 2 gols que abriram a vitória brasileira por 4-2. Já nos últimos minutos, um ato de indisciplina provocou a expulsão do craque. Ponta direita deu um chute no goleiro chileno Rojas. Mané deveria cumprir suspensão automática na final, mas os dirigentes brasileiros trabalharam nos bastidores e dobraram a FIFA, que alegou falta de provas e assim o autorizou a disputar a decisão. O árbitro Arturo Yamazaki declarou não ter visto agressão e que a expulsão do jogador foi indicada pelo bandeirinho uruguaio, Esteban Marino, que misteriosamente nunca apareceu para depor. Sem Pelé machucado, mas com Garrincha em campo e o apoio de milhares de chilenos nas arquibancadas, a seleção brasileira tentava o bicampeonato mundial. Feito conquistado pela Itália em 34 e 38. No dia 17 de junho, no Estádio Nacional de Chile, cerca de

etapa final, Zito vira o placar e Vavá, o peito de aço, decreta vitória por 3-1. A campanha vitoriosa consagrou outra vez Mané Garrincha. O Brasil era bicampeão do mundo. O capitão Mauro Ramos ergue a taça Gilles Rimet no Chile. Garrincha viveu o grande ano da vida dele no futebol. Consagrado como o melhor do mundo, fora de campo, o lendário ponta tinha um grande amor, a cantora Elza Soares. Elza esteve no Chile, acompanhando os jogos da seleção brasileira e, pelo visto, deu muita sorte e incentivo ao craque do Botafogo.

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1: Tá aí então, a gente revivendo as histórias das Copas do Mundo com o Leandro Quessada, essa série que traz grandes histórias, né? E vários episódios aí. Ainda faltam 38 dias para a Copa do Mundo e você vai poder acompanhar cada uma delas aqui na Bandeirantes. Faltando 5 minutos para meia-noite, esse é o apito final. A gente volta já. Fica por aí.
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3: Final, e hoje a gente trouxe a jornada esportiva da Rádio Bandeirantes com dois grandes jogos. A gente teve Mirassol e Corinthians, o Mirassol que venceu o Corinthians por 2-1 mais cedo. A gente teve um empate, né? Lá em Bragança Paulista, mando do São Paulo, o São Paulo que empatou com o Bahia em 2-2, quebrando aquele retrospecto liderado pelo São Paulo em cima do Rogério Ceni, né? A triste notícia, então, do Lucas Moura, que vai passar por cirurgia, e amanhã, ao longo da programação da Rádio Bandeirantes, a gente vai acompanhar o desenrolar aí dessa história e desejar que o Lucas possa se recuperar da melhor forma. Triste para o torcedor são paulino, acima de tudo para um atleta como o Lucas, que pode ser o fim da carreira, é o que a gente não espera que seja, né? Mas a essa altura da idade dele, por tudo que já escreveu no futebol, né? Mas a gente segue na torcida aí pelo Lucas Moura. Agora 12h, obrigada pela companhia aqui no Apito Final, que hoje teve na equipe técnica, né? Na mesa de som, meu braço direito e esquerdo, Michel Lopes, que vai pro seu momento de férias aí de longos 30 dias. Na central técnica, o Beto Rebeck, no switcher, Alexandre Marques, no digital, Alessandro Aldi, comigo no QG Esportivo, Lucas Bueno. Obrigada a você que nos acompanhou aqui no YouTube, também no WhatsApp, você ouvindo a gente na Rádio Bandeirantes. A gente volta a se encontrar agora, eu, Ana Martins, na quinta-feira com você.

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1: Olá, boa noite para você. Está começando agora mais uma edição do Canal Livre Especial sobre a corrida eleitoral de 2026. Para a gente começar, colocando no ar a nossa marca registrada da cobertura eleitoral aqui na Band, coloca aquela trilha que a gente já está acostumado. É isso aí, é ano de cobertura eleitoral aqui na Band e o convidado de hoje tem apostado suas fichas num confronto com os ministros do STF, virou até alvo de pedido de investigação por isso. O programa vai falar também das diferentes candidaturas da direita apresentadas até o momento e, claro, da dupla derrota sofrida pelo governo nesta semana no Congresso Nacional com a derrubada do veto da dosimetria e a rejeição do nome de Jorge Messias, indicado para o Supremo pelo presidente Lula. Para tratar destes e de muitos outros temas, está aqui conosco essa noite o ex-governador de Minas Gerais e pré-candidato à presidência pelo Novo, Romeu Zema. Boa noite, governador. Muito obrigada por estar com a gente.
2: Boa noite, Adriana. Boa noite a todos que estão nos acompanhando. Um grande prazer estar aqui com vocês.
1: Prazer é nosso, viu, governador? E me acompanham nessa conversa os jornalistas Fernando Mitre, Sheila Magalhães e meu colega de todas as noites, Eduardo Oineg. Vamos juntos. Governador, para a gente começar essa entrevista, eu queria colocar no ar dados da parceria da Band com o Google, da procura da população, das pessoas, pelo seu nome. Está aí o gráfico no ar já, gente. Olha, a gente vê que no comecinho do ano, governador, a procura por Romeu Zema no Google era baixa, era pequena. E agora, no final de abril, nos últimos dias de abril, um pico na procura pelo seu nome. Isso coincide justamente com o momento em que, na sua pré-campanha, o senhor usou um teatro de bonecos para chamar os ministros do STF de intocáveis e para fazer críticas muito duras ao Supremo. A minha pergunta para o senhor é, a gente já teve, num passado muito recente, um momento de confronto direto entre o presidente Jair Bolsonaro e o Supremo. O senhor acha que o caminho para debater e discutir o papel do Supremo na nossa sociedade é pelo confronto?
2: Adriana, eu tenho criticado tudo aquilo que eu vejo que é errado. Lembrando que eu não critico só o Supremo, eu critico essa gastança do Lula, eu critico...

0: fazer tudo.
1: Governador, aí entra uma outra questão. O senhor certamente tem uma proposta para mudar isso que o senhor critica. Provavelmente dentro de uma reforma do judiciário. E eu queria que o senhor colocasse suas ideias aqui. Mudar como?
2: Mitre, eu já tenho essas propostas. Primeiro, eu quero que vá para o judiciário quem tiver 60 anos ou mais. Eu falo que estar no Supremo Tribunal Federal é o equivalente a ser papa dentro do sistema judiciário. Não se vê papa com 30, 35 anos de idade. Papa é o coroamento de uma longa carreira e ser ministro do Supremo, a mesma coisa. Você já limita a 15 anos o máximo que essa pessoa iria ficar dentro do Supremo. Outro ponto, a indicação precisa mudar. Eu colocaria muito menos poder ao presidente. Teria de ser um nome submetido, talvez indicado também pelo Superior Tribunal de Justiça, pelo Ministério Público Federal, pela OAB do Brasil, semelhante ao que existe

0: Brasil. E o Supremo agora se transformou num incendiário.
1: Quando a gente pega as regras do tempo em que o Supremo funcionava como o senhor descreve, elas são muito semelhantes às de hoje. Então, não é um problema de regra. É um problema de elenco, talvez. Se a gente pegar a idade média dos ministros da Suprema Corte Brasileira e comparar com Alemanha, Estados Unidos, Canadá, Suécia, Reino Unido, não é diferente. Se a gente pegar o tempo médio de permanência, também não é muito diferente. Então, as regras, é como se tivesse um time de futebol, pega o Real Madrid, pega o meu São Paulo, todo mundo usa camisa, chuteira e tal, só que o desempenho é diferente. Mas as regras não são absurdas. O Senado da República, que pode vetar um juiz, pode também confirmar. E cabe ao Senado decidir como fazer. O senhor entende que existe alguma regra adicional que pode melhorar o sistema? Porque nos Estados Unidos funciona muito bem. E é a mesmíssima regra que funciona aqui no Brasil.
2: Sim. Entendo, senhor Neg. Outra regra que eu também colocaria é a seguinte. Não precisar de aprovação do presidente do Senado para abrir pedido de impeachment para os senadores. Se a maioria quiser, o pedido será aberto. Hoje nós sabemos claramente que nós temos um presidente do Senado que está engavetando esse pedido. Não sei se ele tem medo, se ele tem o rabo preso também, mas nós estamos vendo disfuncionalidades. É uma crise, Oineg, de liderança no Brasil. Um presidente com um passado de descondenado, que não tem autoridade moral, e eu falo que é um efeito dominó, é um círculo vicioso. Uma coisa ruim vai levando a outra e está dando no que deu. Na hora que nós tivermos um presidente com capital moral, as coisas começam a reverter. Mas nem sempre vamos ter. Então, eu falo que a governança é que melhora. E hoje ficou claro que os instrumentos que serviram no passado não estão sendo, infelizmente, suficientes mais.
3: Nessa semana, governador, o senhor falou que há árvores podres no Supremo Tribunal Federal, referindo-se a alguns dos ministros e dizendo que essas árvores vão cair. Quando o senhor fala vão cair, significa o quê? Tem a ver com a reforma no Supremo ou tem a ver com impeachment de ministros? O que o senhor quer dizer com árvores podres que vão cair?
2: Sheila, essas árvores podres a que eu me referi, eu acho que é uma figura que todo mundo conhece, né? Às vezes uma árvore perde as folhas, fica ali anos, um bom tempo, até vir um vento mais forte e derrubar. A única coisa que nós sabemos é que essa árvore não vai ficar muito tempo, que ela já não tem vida. E hoje, para o brasileiro voltar a ter orgulho do Supremo, como ele já teve no passado, nós temos de tirar alguns elementos de lá. E o caminho mais natural é um processo de impeachment. Espero que o próximo presidente do Senado tenha coragem, não tenha o rabo preso, para poder levar essas investigações à frente. E nós sabemos que é insustentável a permanência de alguns ministros ali.
4: Governador, o próximo presidente vai indicar 3 ministros para o Supremo. Por isso que eu acho que essa questão vai estar na campanha eleitoral. Já está, né?
2: Sim.
4: É só ver como o senhor cresceu, né? O seu nome cresceu na mídia de uma forma quase inédita, né? Em poucos dias depois que o senhor entrou nesse confronto. Mas o próximo presidente terá a oportunidade de mexer. Ele vai indicar 3, talvez até 4, se não houver substituição agora. Como é que o senhor vê isso? Tudo dentro da regra atual e mudando.
2: Eu estou, Mitre, muito, muito confiante de que nesse mês de outubro o brasileiro vai dar as respostas. Essa eleição de 2026 tem uma semelhança muito grande com aquela de 2018. A de 2018 foi a eleição da antipolítica. Essa eleição atual é a eleição da indignação. O brasileiro vai renovar o Senado. Eu estou extremamente confiante que o Senado vai dar uma resposta à altura. E que nós vamos ter um presidente também com uma sabedoria com um capital moral para indicar nomes adequados, já que os últimos nós estamos vendo não foram muito felizes.
5: Mas, governador, o Mitre, o que ele disse é, se o próximo presidente vai ter esses nomes para indicar pela mudança da composição da corte, você já não muda a atuação dessa corte, ao invés de ir para o impasse, para o confronto, como o senhor sugere que seja via impeachment de ministro do Supremo? Essa é a questão. Qual é o melhor caminho para o país?

0: Charles.
1: Adriana, não dá para engolir, para sentir, né, orgulho de ser brasileiro com esses ministros que estão lá utilizando a corte para ser um superior balcão de negócios, que nós estamos vendo. Estão utilizando o cargo claramente para enriquecimento. E eu vejo que um processo de impeachment contra esses ministros é algo que vai acontecer naturalmente. É igual eu falei, a árvore está podre. É só ter o vento certo, em determinado momento, que é questão de queda. Eles não têm credibilidade mais, perderam.
0: E sobre a derrota histórica do governo essa semana em que o Jorge Messias não foi indicado? A que o senhor atribui essa derrota, mas olhando não só uma foto, mas o filme todo? Porque numa foto você pode ver que a oposição conseguiu impor uma derrota ao governo, mas por outro lado há também as fotos seguintes que mostram que dentro da corte havia interesse na derrota do nome do advogado-geral da União, porque não interessava que ele chegasse ao Supremo para se aliar ao André Mendonça. Então, dá para a oposição comemorar tanto assim essa derrota?
1: Adriana, sim e não, né? Eu acho que ficou muito claro que o PT, o presidente Lula, não estão, né, tão bem informados do clima político de Brasília, da situação dos parlamentares. Eu falo que os parlamentares têm uma sensibilidade muito maior porque estão mais próximos das pessoas.

0: Baixo da mão dele, na ação do executivo, parte do seu discurso, agora, pelo menos enquanto a gente está conversando aqui, fala de um outro poder. Mas o senhor, imagino, tem desafios muito importantes no executivo e que são tão sérios quanto esses. Por exemplo, o endividamento público, que está muito grave, a taxa de juros, que é decorrente disso, déficit. E são segurança pública e outros temas que são muito graves e que, eu imagino, a derrota do Messias no jogo do Flamengo com Estudiantes, ninguém estava comentando, mas estava comentando a aliança, o relógio, o celular roubado. Eu queria ouvir o senhor sobre o senhor chegando lá, não é o Supremo, pode até ser o seu interesse ali, mas o que o senhor vai fazer, primeiras medidas, para poder transformar o Brasil na área do executivo?
1: Oi, Neg, eu vou mudar muita coisa.

0: trilhões de reais. Está entendendo? E é factível, é possível. E tem um detalhe. Eu falo que isso que eu estou dizendo é com propriedade, porque foi semelhante ao que nós fizemos em Minas Gerais. Nós saímos de um déficit de 11 bi do PT para um superávit de 4 em 2024.
1: Mas quando o senhor
0: então,
1: fala de...
0: tem medicamento para isso.
1: Quando o senhor fala de privatizações amplas, e pegando Minas Gerais como exemplo, o senhor não conseguiu fazer a privatização da CEMIG, por exemplo, nem da Copasa, muito embora no fim do ano passado tenha caminhado. Por quê? Quais foram as dificuldades? A gente está falando de quantas empresas estatais? 100, mais ou menos?
2: Centenas.
1: Mas há quanto tempo para isso caminhar? E o senhor teve essa experiência de não ter conseguido ser bem sucedido na privatização da CEMIG. O que aconteceu e que aprendizado o senhor traz?
0: Tá. Sheila, pergunta muito boa. Primeiro, a CEMIG vendeu todas as subsidiárias que ela tinha. Eram centenas de subsidiárias. E mesmo sem as subsidiárias, a CEMIG quadruplicou de valor na Bolsa de Valor, o que demonstra que uma gestão boa valoriza o patrimônio público. A Copasa já tem aprovação do legislativo para ser privatizada e é só questão de tempo agora. E essa privatização é necessária, porque melhora, aumenta os investimentos e também o serviço. E o Brasil não pode continuar com essa dívida pública nesse caminho explosivo. O parlamento

0: reduzir o número de funcionários. O que que você vai fazer ali?
1: Mitre, lá em Minas nós reduzimos quase 50 mil funcionários. E como eu não tenho nenhum plano pessoal de poder, eu não me importo de ser o presidente boi de piranha. O que chega lá tem de fazer todas as mudanças e que não vai ganhar a próxima eleição. Eu quero é ver o Brasil dar certo. Eu tenho uma filha que mora em Londres. Eu quero que um dia ela volte para o Brasil, porque aqui...

0: Isso vai acontecer, já há isso. O salário mínimo hoje em grandes cidades, no sul e sudeste, ele é uma mera referência hoje, pouquíssimas pessoas ganham. Eu acompanho o mercado de trabalho continuamente, estou com o setor privado. Mas não podemos também estar dando ganhos reais de forma alguma. Ganhos reais para quem está aposentado, na minha opinião, é algo que o Brasil hoje não comporta, mas o aposentado merece todo o respeito.
1: Não, mas na prática é isso que acontece, né? Quando você aumenta o salário mínimo, você está dando o repasse da inflação e um ganho real. E esse aumento do mínimo com ganho real é usado para as aposentadorias.
2: Do contrário,
1: então,
2: desvincula.
1: O senhor disse que não desvincularia, mas agora disse que considera que o ganho real não pode para a aposentadoria. Então, qual seria o caminho?
0: Sim. Salário mínimo é

0: Vamos falar de distribuição de renda. No seu programa tem aqui esta frase: unificar políticas de transferência de renda para maior eficiência. O que, que significa isso? Vai mexer nas políticas de transferência de renda. Quem ganha e quem perde com isso aí?
1: Mitre, Bolsa Família, programas sociais são importantíssimos. Nós vamos manter para quem precisa. Sabemos que tem muita fraude, que eu vou combater, e também não vou pagar auxílio do governo Bolsa Família para os marmanjões, que é o que mais está crescendo no Brasil. Nós estamos criando no Brasil uma geração de imprestáveis hoje. Eu vou em cidades do interior de Minas, fui recentemente em Santa

Eu vou no chão de fábrica, isso é que eu preciso deixar claro aqui. Eu vejo o prefeito, o vereador, o empresário indignado, falando: nós estamos aqui pagando, na minha cidade, 1.700 auxílios para jovens e eu tenho aqui 500...

200 bilhões por ano. E o setor privado que hoje não investe, porque tem indústrias, eu sempre tenho acompanhado, próximo de investidores, ele fala, eu vou deixar o meu dinheiro parado, porque está muito melhor receber juros do que investir e ter um resultado menor. Na hora que os juros caem, esse investimento acontece, vem mais emprego. Isso é fundamental. Precisamos de uma alternativa CLT também. Eu não quero acabar com a CLT porque ela é considerada tão sagrada pela esquerda, mas eu quero ter. Quando a gente vai casar, você não pode escolher regime de casamento? Não tem essa opção? Por que que na hora de trabalhar o brasileiro é obrigado a engolir a CLT? Ele não pode ter opções. Eu quero falar, não, tem aqui a CLT e tem o regime por horas trabalhadas. Igual tem na maioria dos países. Se alguém quer optar por horas trabalhadas com o patrão, que faça essa opção e deixe o mercado regular se ele quer CLT ou não. Essa flexibilidade do mercado de trabalho é fundamental. Outro ponto, precisamos

0: Evidentemente, isso tem que mostrar diferenças em relação aos outros. Não digo que haverá conflito, mas essas diferenças têm que aparecer. A minha pergunta é o seguinte, o que afasta o senhor, por exemplo, das ideias do Flávio? Ou são absolutamente iguais? O que afasta o senhor das ideias do Caiado? Ou são absolutamente iguais? Se são absolutamente iguais, sem diferenciação, fica difícil a sua campanha. Então, o senhor tem que se notabilizar perante o eleitorado com diferenças. Quais são as principais?
1: Mitre, ótima pergunta. Eu tenho um plano que se chama Implacável. Esse plano prevê privatizações de tudo. Acho que nenhum outro candidato tem. O que eu quero é privatizar, poupar, não deixar roubar e prosperar no Brasil. Eu sou o único que vem do setor privado. Acho que todos têm uma carreira no setor público, nada contra, mas quem fica 10, 20, 30 anos no setor público, que vem de uma família, já vem muitas vezes com um modelo mental que acha que o setor público é parte sempre da solução. E eu sei que o setor público muitas vezes é o problema no Brasil. Nós sabemos disso, o gigantismo do Estado é um dos motivos do Brasil não ser talvez uma China, um Estado ineficiente. Uma das minhas propostas é redução de tributos ao longo do tempo, coisa que ninguém fala, porque eu quero que todo instituto, toda autarquia melhore a sua eficiência 1% ao ano. Dá para melhorar 1% ao ano tudo. E aqui no Brasil a gente vê um setor público cada vez mais gordão, mais ineficiente, dando mais cargos. Eu vou reverter. Nós temos uma carga tributária hoje que é insuportável para o setor produtivo. Por isso que o Brasil não consegue exportar, ser competitivo. O empreendedor, o empresário brasileiro, todos os dias ele calça uma botina de chumbo e tem de correr com países que têm tênis
2: agora,
1: no pé.
2: Governador, um caso como o Banco Master, ele acontece por falta de CVM, por falta de Banco Central. Eu me refiro à capacidade de fiscalização do sistema. Falta gente, falta tecnologia. As filas do INSS, 3 milhões de pessoas esperando, pode ser que o número não seja esse, porque dizem que tem erro de cadastro, não importa, mas é muita gente. Falta muito médico perito, falta muita gente. Nós estamos falando de 20 mil pessoas que deveriam estar lá no sistema. Pode ser que seja metade, o governo está exagerando, mas é muita gente. A Polícia Federal precisa de gente. As fronteiras do Brasil são uma peneira, não tem fiscalização. Então, se a gente for usar o Estado necessário, tirando a parte gorda do Estado e vamos para a parte do Estado musculoso, seguramente o senhor vai demitir alguns aqui, vai ter que contratar uma montoeira de gente de alta qualidade, especializada, médicos, gente de alto padrão, e vai gastar um dinheiro monumental, que é o que os Estados Unidos gastam. Os Estados Unidos têm um Estado grande, bem grande, diga-se de passagem, na proporção por habitante é maior lá do que aqui. E lá não é um Estado como o nosso e também a carga lá não é de 35%. Então eles conseguem ter um Estado necessário, não sei se é eficiente, mas não é ineficiente como o nosso e não tem carga como a nossa. O México tem metade da nossa carga, a China o senhor usou como exemplo, é um Estado monumental, né? Então eu queria ouvir o senhor sobre isso, porque para ser eficiente a gente não pode deixar que aconteça master, não pode deixar entrar fuzil, não pode deixar entrar droga e aí vai ter que gastar mais dinheiro. No Estado eficiente.
1: Oi, Neg, você falou aí de Banco Master. O Banco Master aconteceu por um motivo. Impunidade que existe no Brasil. Nós tivemos uma Lava Jato que foi toda desfeita. Você sabe disso. Quando se tem essa impunidade, parece que você está falando, raposas, entrem no galinheiro quando vocês quiserem, que não vai acontecer nada com vocês. Se nós tivéssemos mantido as punições da Lava Jato, é pouco provável que um master tivesse repetição.
2: Mas o master é resultado de uma falta de fiscalização de CVM e Banco Central, não de Poder Judiciário. Poder Judiciário,
1: mas com
2: a impunidade vem depois
1: do processo. Mas com tentáculos dentro do governo também. Eu falo que é um conjunto de questões. Você citou aí a questão da criminalidade, de fronteiras, etc. Na hora que o custo do crime subir, E eu vi

isso, durante o meu governo em Minas Gerais, a criminalidade cai. Nós temos um custo social gigantesco, mais de 40 mil homicídios por ano. São 40 mil famílias que perdem pais, filhos, que enfrentam uma tragédia. Além disso, sobrecarrega um sistema de saúde que toda hora está atendendo um baleado, um esfaqueado ali. Sobrecarrega o sistema de previdência, gente que vai ficar um ano, dois anos com sequela, se tratando. Sobrecarrega a previdência de novo com quem perdeu a vida e a viúva, os filhos vão receber. O Brasil está...

0: é a classificação como terrorista. O que é exatamente que compõe isso que o senhor considera tão importante, além do endurecimento penal? Quais são as respostas para a população caso o senhor seja eleito?
1: Sheila, o ano passado eu fui conhecer pessoalmente com o meu secretário de Segurança Pública a experiência mundial mais bem sucedida em redução de homicídios, que foi a experiência de El Salvador, onde a taxa de homicídios teve incríveis 99% de redução. Um país pequeno, o que eles fizeram foi: é facção criminosa, é crime organizado, está enquadrado como organização terrorista. E é uma pena mínima de 25 anos sem direito a nenhum tipo de benefício. E eu fui nas comunidades de San Salvador, a capital de El Salvador. Uma senhora me falou: Osema, a minha maior dor, além de perder o meu filho, foi ver o assassino dele continuar solto, extorquindo, fazendo maldades aqui na comunidade durante anos. Pelo menos agora, nada vai reparar a dor da perda do meu filho, mas eu vi que justiça foi feita. E o Brasil está virando esse país da impunidade. Nós temos hoje 60 milhões de brasileiros que são vítimas de extorsão, pagam mais pela água, pela energia, pela internet. Tanto é que aquela operação do Rio de Janeiro, o ano passado, foi aprovada quase que por 90% de quem mora em comunidade. Nós aqui não temos esse problema, mas quem sofre lá sabe o quanto isso é caro, custa, em termos de bem-estar no dia a dia das pessoas. Nós temos de encarecer o custo do crime. E eu vou acabar com ele. Custe o que custar. Que tenha de fazer novos presídios, que tenha das prisões ficarem lotadas. Não tem problema. Prefiro bandido preso do que bandido na rua.
2: Mas, governador, mas para combater o crime de maneira eficiente, acho eu, pela experiência que eu tenho de tantas matérias que eu editei sobre violência, crime, etc., tem que ter uma coordenação nacional. Sem a coordenação nacional, por mais eficiente que sejam as políticas de alguns estados, o problema não se resolve, porque o crime está absolutamente integrado. Além de ter todos os outros recursos, como inteligência, tecnologia, está inclusive infiltrado no sistema financeiro, uma complexidade que torna esse desafio um desafio cada vez mais violento. O desafio em si é violento. Como é que o senhor imagina, como é que o senhor pensa, como é que o senhor planeja uma coordenação nacional com o apoio dos estados e com o apoio aos estados, sem que eles percam a autonomia, evidentemente? Tivemos uma reação muito negativa de alguns estados quando apareceu a PEC da segurança. Uhum. Queria que o senhor falasse sobre isso.
1: Excelente pergunta, Mitre. Eu estive com o então ministro da Justiça, Lewandowski, no dia 24 de março de 2024. Eu e todos os governadores

0: avanço na legislação e uma coordenação central, principalmente nas fronteiras. O que temos aqui de armamento pesado que chega via contrabando devido a uma ineficiência nas fronteiras é muito grande.
1: Governador, assim como tem ladrão sendo solto, tem estuprador sendo solto, tem feminicida que não é punido com rigor, que deveria ser punido. E eu queria falar sobre a violência contra a mulher. Olhando os dados nacionais, Minas Gerais é o segundo estado em número de feminicídios, números do Ministério da Justiça do ano passado. Só que quando você olha a proporção para a população, a taxa de feminicídios em Minas Gerais é maior do que a taxa de São Paulo, que é o estado com maior número. O que que faltou para o combate à violência contra a mulher avançar em Minas Gerais? E, se eleito presidente, o que que o senhor pretende fazer de diferente para acabar com essa matança de mulheres que tem no Brasil?
0: Adriana, quem acompanha a área de segurança pública vai lembrar que lá nos anos 80, 90, o Brasil tinha uma febre de sequestros. E hoje não se vê falar mais em sequestros.

0: porque não recebiam o ICMS e o IPVA. Então, você tem, no caso de Minas, uma limitação orçamentária enorme, mas mesmo assim fizemos avanços.
1: Agora, governador, parte da resposta à pergunta da Adriana, o senhor arriscou ali falando sobre educação, né? E aí eu queria aproveitar para falar de educação, que é um problema brasileiro gravíssimo. O Brasil, nos testes internacionais, tem um desempenho pavoroso. Vai sair PISA esse ano. E a expectativa é de que vai sair igual o PISA de 2019, PISA de 2021. Péssimos números. A gente não aprende matemática, não aprende português, não aprende nada. Então, a máquina de criminalidade também é alimentada por uma máquina de insatisfação. O sujeito estuda, não aprende, e ele vai fazer o quê? Vai ganhar quanto? Como enfrentar isso? Porque quando a gente fala, precisamos treinar os professores, não tem um banco com um monte de professores altamente qualificados esperando para ser chamado para treinar o professor. Nós não temos nem quem treine os professores. Queria ouvir o senhor sobre isso.
0: Orneg, concordo totalmente com você. E é um problema que existe no Brasil por causa da pasteurização do ensino. Os sindicatos, a esquerda, controlam o setor e eles não querem mudanças. E alguém vai falar, você é suspeito, mas eu vou te dar aqui um exemplo concreto. No início desse ano, eu tentei implementar em Minas Gerais as escolas cívico-militares, que seriam implementadas somente nas maiores cidades. Oliveira deve ter 5 escolas estaduais. Uma, caso a comunidade quisesse, depois de uma consulta, seria uma escola cívico-militar. Lembrando que Oliveira é a cidade do nosso querido Mitre aqui.
1: É a maior cidade da América Latina, depois de algumas outras.
0: Mas é uma bela cidade, gosto muito de lá. E o que que aconteceu? A esquerda em Minas proibiu as audiências. Não é nem a implantação, as audiências. Eles temem que uma escola com disciplina, uma escola onde os alunos vão ter um maior compromisso, vão ter um melhor acompanhamento, ameace a escola tradicional, que nós sabemos que não funciona. Eles não querem que uma escola onde os alunos aprendam mais, os professores sejam premiados. Como que você melhora alguma coisa se você não tem incentivos? É o pacto da mediocridade que existe na educação do Brasil.
1: Como você mexe num negócio desse, lá do Palácio Planalto?
0: Nós temos de ir levando adiante essa luta. Vamos dizer, é litigar, brigar com a esquerda mesmo. Eles querem a mediocridade. Está claríssimo. Eles não querem. Nós colocamos em Minas Gerais 6 escolas charter, aquele modelo em que o privado administra uma escola pública e recebe verba do governo. Eles estão lutando direto contra esse modelo em Minas. Já entraram com ação, estão sempre denunciando alguma coisa. Da variedade, você extrai comparação. E da comparação, você vê o que é melhor. E no Brasil, está proibido variar.
2: Agora,
0: tudo enquadrado só naquilo que eles acham que é o bom e nós sabemos que não é.
2: A parte dessa contaminação política ou contaminação sindical na categoria, vamos para os números aqui relativos à educação em Minas Gerais. O senhor enfrentou, inclusive, embates importantes com professores, com servidores da educação ao longo do seu mandato. O que dizem os professores, aliás, foi assunto nessa semana sendo debatido pela Assembleia Legislativa de Minas Gerais. O que dizem os professores? Reclamam de um déficit salarial de mais de 40% em relação ao piso na

0: gente pagando contribuição e não pessoas que às vezes são boas. E aí você consegue também ter, muitas vezes, pessoas que vão ter, vamos dizer, um comprometimento maior, porque sabem que vão ficar naquele emprego enquanto estiverem fazendo entrega. Na educação em Minas Gerais, é um terror a quantidade de professoras que têm licença médica, que muitas vezes fica quase que sem explicação, sabe? Mas tudo com cobertura de sindicato também. Então, os temporários, muitas vezes, são para suprir essas pessoas que podem estar voltando a qualquer momento. Um problema leva a outro, é o que eu falo. A coisa, na hora que você começa a corrigir, você, por tabela, vai corrigindo outras.
1: Tá. Governador, o candidato Lula, né, presidente e candidato, certamente vai trabalhar muito a ideia da distribuição de renda, as questões sociais, etc. E o campo para isso, evidentemente, está aí aberto. O Brasil é um país que precisa de atenção para as suas questões sociais. No seu projeto, onde é que entra a questão da renda, da distribuição de renda, da redução de diferenças? Como é que o senhor trabalha isso?
0: Mitre, quantos por cento dos brasileiros compram telefone celular, moto, carro, coisas financiadas? Uns 80%. Vocês concordam? Tranquilo que é 80%. Eu vou acabar com essa taxa de juros alta. Todo mundo que compra qualquer coisa financiada hoje vai pagar muito menos e automaticamente a renda já melhora. Hoje o brasileiro

extra área dela, se ela participa de voluntariado, precisa entender a carreira. E como não tem essa medida, aí viram aquelas desculpas. Então, eu não contrato porque eu não tenho acessibilidade. E a acessibilidade, obviamente, é lei, a gente deveria ter, todos os lugares deveriam ter, mas não é isso que faz a contratação não acontecer. Primeiro, porque a maior parte das pessoas com deficiência não precisam de rampa. A maior parte não precisa do software de voz. Então, a gente tem

0: caracterizada pela não retenção, pelo não desenvolvimento. Então, assim, o que vem antes de tudo isso é medir. Olha o problema. Quando eu meço, eu vejo o problema. E eu falo assim, ah, então tá, das 100 pessoas com deficiência que eu tenho aqui, 80 já cresceram, 80% já cresceu. A gente está com 20% com a carreira estacionada. Vamos olhar por que eles estão com a carreira estacionada? A gente começa a ver o problema e buscar soluções, né? Uhum. As palestras são importantes, mas até o que a gente leva de conteúdo para a palestra também vem num bom diagnóstico, né?
1: Sim, sim. É, são importantes, mas são mais paliativas se forem só elas por elas, né? Tem que ser algo mais robusto, que inclui, obviamente, esse letramento através desses, enfim, discursos, palestras, mas é muito mais do que isso. Justamente nesse ponto que eu queria seguir, olhando para a falta de planejamento de carreira que você já comentou aqui, que muitas vezes é observado, que é realmente reflexo. E a falta de protagonismo também quando falado da maneira que não se entende esse capacitismo estrutural que você também trouxe. Como é que fica para esse olhar para esse colaborador? O planejamento de carreira, então, parte sendo dele mesmo, não mais terceirizado ou esperado pela empresa. Qual é a dica para essa questão do crescimento profissional, independente do cenário ou da falta, né, de capacidade de entendimento corporativo nesse sentido?
0: Bom, as empresas precisam investir em carreira. Uhum. E aí, eu posso colocar no mesmo plano de carreira que eu coloco os demais? Depende. Na maior parte das vezes, esse plano de carreira não está considerando o perfil de uma pessoa que talvez não seja tão protagonista, que talvez seja mais extrovertida e que tem questões que ela mesma precisa perceber nela, que ela passou, que não tinha se dado conta, que a educação deixou de fora. Quando os amigos iam para a educação física, ele ficava na biblioteca. Então, os amigos aprenderam a socializar, ele não. Então, nem sempre vai funcionar num plano de carreira comum. Então, ações, por exemplo, de mentoria direcionada, da gente juntar pessoas com deficiência da empresa, mesmo que seja uma mentoria em grupo, para a gente falar desses desafios, para trazer clareza sobre o capacitismo, para trazer clareza sobre possíveis comportamentos que são heranças de um capacitismo estrutural que está na gente. Esses dias, até fazendo uma mentoria com um grupo, eu descobri um que assim, eu nunca tinha percebido, que o pedir ajuda para a gente é um gatilho. Porque a gente trabalha, a gente vive mostrando que a gente tem independência, né? Não precisa me ajudar não, deixa que eu dou conta. Porque toda hora alguém quer ajudar a gente, assim. Outro dia eu estava num evento para uma reuniãozinha, assim, com executivos do painel que eu ia fazer na sequência no evento. Veio uma pessoa da organização e falou assim, ai, olha, o banheiro de cadeirante é ali. Aquele que está com a placa.
1: Tipo...
0: a gente fica o tempo todo mostrando, fica tranquilo que eu não preciso da sua ajuda para ir no banheiro, mas... Essa gentileza, que de forma alguma era para me oprimir, é o dia inteiro, assim. Nesse dia mesmo eu passei por três, uma sequencial da outra. E aí a gente fica o tempo todo falando, deixa que eu sou independente, deixa que eu sou independente. Então, o pedir ajuda na carreira é um limiar de, será que está achando que eu estou pedindo porque eu sou cadeirante ou eu estou pedindo porque se eu não fosse cadeirante eu pediria também? Uhum. E essa dor, por exemplo, eu nunca tinha percebido e foi... convivendo com as pessoas com deficiência, né? Eu falo que atender as pessoas com deficiência ainda no meu negócio é repertório para o que eu tenho para trazer, né? Então, me traz uns estágios assim, que eu falo, cara, é isso, assim, o pedir ajuda, né? E nessas mentorias, a gente ensina isso. Eu falo assim, nossa, que legal, que cargo você quer chegar? Ah, eu quero chegar naquele. Você já pegou uma pessoa que está nesse cargo para tomar um café? Ah, não, nunca, mas como é que eu faço isso? Coisas que... pessoas sem deficiência, que foram treinadas para competir, para carreira, fariam naturalmente, uhum, né? Então, tem esses direcionais de carreira. Acompanhar a qualidade da inclusão. Então, assim, existe pesquisas de diagnóstico que a gente faz com o profissional e com o gestor direto. E a gente pergunta pilares sobre acessibilidade, produtividade, relacionamento com o time. E bate a história, né? Você conhece uma história ouvindo os dois lados, minha avó já dizia.
1: Nossa, que interessante todo esse cenário que você ilustra, porque a gente realmente fica muito aquém.

0: Das que denunciaram, só 40%, 4 a cada 10 foram acolhidas. Então, a gente tem um indicador de saúde e que as empresas não estão prontas para ouvir. Inclusive, esse é um ponto, né? Trabalhar um canal de ouvidoria, as pessoas que estão na ouvidoria, né? A empresa de saúde emocional, que é um terceiro que geralmente as empresas contratam, elas precisam saber o que é capacitismo.
1: Sim.
0: Sabe que eu passei muito tempo, assim, não conseguindo fazer um tratamento com psicóloga, mesmo eu sabendo da importância, porque... eu não me dava conta, mas não dava certo, assim, passava uma semana, era eu que estava dando terapia para psicóloga.
1: E aí, gente do céu.
0: Daí eu fiquei sabendo de um negócio que chama Saúde Black. Saúde Black são psicólogos negros atendendo pessoas negras que estão no mundo corporativo.
1: Que legal.
0: Eu falei, é isso.
1: Identidade.
0: A pessoa com deficiência precisa ser atendida por uma psicóloga, um psicólogo com deficiência, ou que minimamente entenda o que é capacitismo, para não achar que eu sou super porque eu faço tudo isso, né? Senão a gente de novo vai para esse lugar de que a sociedade ainda nos estranha e o mínimo que a gente faz parece, né? Então, esse negócio de saúde emocional, de fato, ele vem no indicador e muito se prepara ainda das empresas entenderem que não é qualquer empresa de psicologia que vai conseguir entender as nossas questões, né? Sabe que nesse grupo de mentoria eu passei um vídeo que a gente passa geralmente para o público sem deficiência. E a gente faz, reuniu frases capacitistas uma atrás da outra. Então, para ele deve ser muito difícil viajar. Nossa, a fábrica é um ambiente muito hostil para você. Então, a gente foi repetindo essas frases, uma sequencial da outra, em vozes diferentes para dizer, né, na mensagem... Todos nós ouvimos de várias pessoas o tempo todo e são microagressões sobrepostas. Quando eu terminei de passar, uma garota levantou a mão e falou, Carol, isso é um gatilho para mim. Eu nunca tinha pensado que uma pessoa com deficiência ouvi. Aí ela elencou, ela falou assim, dessas frases, 7 eu já ouvi.
1: Nossa.
0: Aqui na empresa que eu trabalho, né? E é um gatilho, assim, uma coisa que a gente não... E parece pouco... Parece assim, o cara te mostrou onde é o banheiro. Mas na sequência, a outra disse que eu não passava na porta que eu passava. Na sequência, a outra disse que ia me servir um café. Só que ela só perguntou para mim, ela não perguntou para as outras pessoas que estavam comigo. E aí você começa a dizer, cara, o tempo todo eu tenho que dizer, eu posso, eu consigo. E, Lene, Freud explica, isso é psicologia. A pessoa que fica o tempo todo em alerta, ela aciona um mecanismo de luta ou de fuga.
1: Verdade.
0: E aí vem comportamentos como agressividade, como introspecção, pessoa muito fechada, pessoa que sorri pouco, pessoa que é mais arredia. E a gente tem uma série de comportamentos que vem do acúmulo desse alerta o tempo todo. E por gentileza, de novo, né?
1: Sim.
0: Eu reconheço a gentileza de quem quer me servir um cafezinho. Mas por que só para mim? Por que não serviu para você também, né?
1: Ou seja, esse tratamento desigual que estampa mais o preconceito, a falta de consciência, conhecimento, do que outra coisa, né? Eu entrevistei aqui o Guilherme Bara, e ele é um deficiente visual incrível, você conhece.
0: Maravilhoso.
1: E uma frase que ele me falou, que foi bem marcante assim para mim, foi diversidade e inclusão. Realmente são duas coisas separadas, porque não adianta você ter um time diverso, isso aí incluindo pessoas com deficiência, e não ter um ambiente inclusivo no sentido de dar ferramentas e instrumentos para que ele faça bem feito o trabalho a nível dos outros que estão ali presentes, dos seus pares. Então isso foi muito claro para mim, a diferença de diversidade e inclusão, porque às vezes a gente fala sobre...
0: Tudo parece isso, uma coisa só.
1: É, uma coisa só, e não é, né, Carol?
0: Não é. Sabe que a gente fala como uma equação, né? É diversidade, mais equidade, e equidade é diferente de igualdade. Igual eu trato pessoas iguais. Agora, quando as pessoas são diferentes, eu não posso tratar diferente, porque serei injusta. Não dá para tratar você, que é super alta, igual a mim, né? Então, mesmo se eu ficar sem pé, eu sou muito baixinha. A gente tem diferenças. Então, tem, sei lá, alcances que você tem que eu não tenho. Também tem lugares que me cabe e não te cabe. Então, a gente tem diferenças. Não dá para tratar igual pessoas diferentes. Então, equidade é tratar diferente quem é diferente. Então, não é depois que entra, é de igual para igual. Depois que entra, tem a equidade. Então, a equação é diversidade mais equidade é igual à inclusão. Se eu só trago as pessoas diversas e não trato com equidade,
1: eu não
0: tenho a inclusão no final.
1: Sim.
0: E aí, o que é mais desafiador é que a gente não consegue mostrar para o mercado os ganhos de ter a gente no time. Porque os ganhos só virão quando eu estiver num ambiente de pertencimento.
1: Sim.
0: Se a pessoa com deficiência não está num ambiente que ela...

0: ela se sente segura para dizer a opressão que ela está passando, como ela vai dar o potencial dela numa entrega? Uhum. Né? A gente fica o tempo todo se sentindo ali oprimido, e essa opressão não faz bem para a produtividade e, consequentemente, não vai aparecer o resultado do benefício de ter pessoas diversas. Né?
1: Uhum. E a gente tem áreas, setores que mais exemplificam esse cenário todo, tipo, sei lá, saúde, economia, administração, tem uma...

0: Sim, que não precisa muito usar o seu intelecto, né? Então, a gente tem, assim, alguns segmentos que escolhem, né? Pessoas autistas, agora, por conta de uma regulamentação na legislação, antes, no começo da lei de cotas, não eram enquadradas, já enquadradas que desde 2013, se eu não me engano. Porém, o um movimento maior do enquadramento começa há uns 5, 6 anos, e a gente vê muitas pessoas autistas direcionadas para a área de tecnologia. E que não é necessariamente uma verdade que pessoa autista é boa para programar. Tudo tem a ver com perfil, sabe? Então, pode ser que uma pessoa que tem autismo e por isso tem um hiperfoco, que tem o perfil para programar, faça isso muito bem. E que faça, inclusive, de uma forma mais rápida, mais ágil, de um racional mais agilizado do que as demais. Porque tem perfil para isso. Agora, se essa pessoa autista tiver um perfil artístico, ela não vai dar certo na programação.
1: Ou seja, não está condicionada a só porque você deduz que, né?
0: Não. A gente tem também a questão de evolução dos segmentos, que as empresas financeiras começaram a fiscalização antes. A fiscalização foi um pouco mais rígida com os bancos no início. Então, a maior parte dos bancos, assim, que a gente tem conhecimento, já tem cota cumprida. Então, já começam a viver esses desafios da carreira, de qualidade de inclusão. De toda forma, para todo mundo, o banco é uma área desafiadora, do ponto de vista de metas, de cobranças, e para a pessoa com deficiência também, né? Agora, de forma geral, os segmentos são muito parecidos, assim, no começo o varejo sofria muito, porque, trabalha de sábado, trabalha de domingo, aí era mais difícil concorrer com uma vaga de banco, né? No começo também os bancos tinham vaga em agência, e o mesmo cara que ia para a loja, caixa de supermercado, também era cotado para uma agência de banco.
1: Olha só.
0: Então, o varejo sofria um pouquinho para contratar. Mas hoje, até a gente com deficiência fala que tem gente que nasceu quando a lei de cotas começou. Então, tem gente com deficiência que é de outra geração, né? E que já começou a entender, eu quero trabalhar em loja, esse é meu perfil. Então, a gente já tem uma acomodação nesse sentido, sabe?
1: Interessante ver esse recorte geracional também acompanhando, né, essas evoluções da lei e até do mercado também. A gente está quase no final do programa, mas
0: Ai,
1: antes.
0: acaba rápido, né?
1: Muito rápido, está muito bom o papo. Mas antes, vou deixar o espaço aberto para suas contribuições finais, sua, enfim, última palavra para quem nos assiste, Carolina.
0: Muito bom. Olha, é muito importante dizer que indicadores movem o mercado, né? Na pesquisa Radar da Inclusão, a gente extrai dados importantes para que o mercado perceba essa importância de cuidar da qualidade da inclusão. Reforçar o recado do meu amigo Guilherme Ibarra, que inclusão é bem diferente de diversidade, tem que trazer, tem que tratar com equidade, tem que promover a inclusão e o senso de pertencimento. E pensar também que sem intenção a exclusão vai acontecer. Provavelmente as empresas não têm ideia que 82% das pessoas com deficiência estão lá com dores emocionais, dores psicológicas, né, com questões ligadas à saúde mental. E quando a gente começa a perceber isso, a gente percebe que mesmo sem querer a gente excluiu. Então, inclusão se faz com intenção. Ou a gente inclui intencionalmente, ou excluiremos consequentemente.
1: Carolina Ignarra, muito prazer falar contigo sempre. Obrigada por
0: Prazer
1: ser essa luz
0: é meu.
1: aqui de
0: Obrigada.
1: entendimento, de inteligência e de
0: Obrigada.
1: representatividade também. Parabéns sempre, conte com a gente, até a próxima.
0: Obrigada.
1: E obrigada a você também pela companhia e audiência. 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Até o próximo Aqui Tem Vaga.
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4: E eu tô aqui reunindo todas as informações porque daqui a

0: Um cruzeiro fluvial pela Europa normalmente segue o mesmo roteiro, paradas em cidades incríveis de dia e navegação de noite. Mas em alguns destinos, o Emerald Star vai esticar a permanência até tarde da noite. Que tal aproveitar para curtir um tradicional concerto em Viena, na Áustria? Os passageiros do navio podem comprar um show especial que acontece dentro de um palácio.
1: No dia 7 de maio de 1824, a Nona Sinfonia de Beethoven foi tocada pela minha primeira vez exatamente aqui neste teatro. E esse concerto é uma homenagem a essa data histórica.
0: Esse espetáculo de cerca de uma hora mistura orquestra, ópera, bom humor em meio a músicas clássicas que todo mundo conhece.

0: Olá, eu sou a Beatriz Ferretti, seja muito bem-vindo ao Band News no Mundo, um programa que analisa com convidados os destaques do noticiário internacional. Hoje nós vamos falar sobre superação e os limites do corpo humano. O queniano Sebastian Sawe estabeleceu um novo recorde mundial de maratonas, ao se tornar o primeiro homem a correr oficialmente abaixo de 2 horas, com um tempo de 1 hora, 59 minutos e 30 segundos. Uma mistura de ciência, tecnologia e muita dedicação. Para entender mais sobre esse marco, eu recebo no Band News do Mundo o Ricardo Capriotti, apresentador e coordenador de esportes da Rádio Bandeirantes, apresentador do programa Fôlego e também do podcast Capri Run. E maratonista, maratonista, já fez várias maratonas, vai contar isso pra gente. Capriotti, obrigada pela presença.
1: Ô Beatriz, prazer estar aqui com você e falar de um assunto que eu sou apaixonado e que me move diariamente, porque eu também corro diariamente, né?
0: Então eu quero entender com você que entende tanto do assunto, por que agora nós temos esse recorde? O que contribuiu para o Sawe atingir esse marco histórico para esse esporte?
1: Não é uma coisa só, Beatriz, é uma junção de fatores que levaram a esse número, não é? Primeiro que você tem um cara geneticamente privilegiado e os africanos, especialmente os africanos daquele pedacinho ali do continente, da Etiópia, do Quênia, eles são privilegiados fisicamente. Eles têm geneticamente características que permitem com que eles façam corridas de longa distância com mais qualidade. Então, se você observar o biotipo daqueles africanos, eles normalmente são, eles têm pernas longas, finas, que contribuem para que eles façam as longas distâncias com menos esforço do que outros biotipos, né? Você tem, treinamento exaustivo, você tem uma disciplina no treinamento que já está, incutida nesses quenianos e etíopes desde criança, então eles crescem fazendo aquilo, eles crescem praticando aquilo, e você tem a evolução da ciência, que ajuda com as questões de nutrição, de biomecânica, de supertênis, que junta isso tudo, você junta todos esses fatores e a gente chega a números espetaculares como esse, não é? A quebra da barreira das 2 horas, que muita gente imaginou quando iria acontecer, mas que, convenhamos, a gente não estava esperando para já. E pelo menos não com esse número tão elevado, 1 minuto e 5 segundos em relação à marca anterior, ao recorde anterior, né? Então é uma conjunção de fatores que levam a gente a ter esses super-humanos correndo dessa maneira.
0: Já que você já citou o fato dele ser queniano, né, do biotipo e dessa cultura que eles têm com a corrida no país deles, eu vou aproveitar para a gente chamar uma entrevista, porque a gente sabe que a maioria dos recordistas mundiais atualmente vem então do Vale do Rift, né, que fica no Quênia e na Etiópia, uma região onde a altitude chega a mais de 2 mil metros. E aí treinar nessas condições com menos oxigênio também ajuda a fortalecer os pulmões e o coração. Mas tem outras explicações para o Sawe ter vencido essa corrida, né, e batido esse recorde.

0: verde. E aí também tem uma explicação cultural, que é isso que o Capriotti estava falando. O meu colega do Jornal da Band, o Felipe Lucas, entrevistou essa semana o Gerson Leite, que é um fisiologista do esporte. Vamos ver o que ele diz.
1: Isso já foi muito estudado, né, especialmente há uns 20 anos atrás, para entender a diferença dos corredores africanos, e aí não só do Quênia, mas também de Uganda e de Etiópia, tá? Comparado, por exemplo, a europeus e americanos. E por incrível que pareça, treinar na altitude, a princípio, não gerou mais glóbulos vermelhos para esses atletas comparado aos europeus ou aos americanos, por exemplo. Mas, né, a gente entende que por ter uma cultura da corrida desde cedo, né, esses atletas começam a correr muito cedo, indo para a escola, né, muito conhecido isso no mundo inteiro, eles têm uma economia, né, eles são muito mais econômicos do que os atletas europeus ou americanos, por exemplo, por moldarem o corpo deles, né, culturalmente aí, né, no Brasil é futebol, lá é corrida, para esse corpo ser mais econômico, né, durante as corridas de longa distância. Então, talvez a altitude não tenha tanto efeito para esses atletas quanto treinar desde cedo, por exemplo.
0: Agora, Capriotti, se o Brasil, em vez do futebol, como ele citou, fosse o país da corrida, assim, se a gente, desde criança, fosse incentivado a correr, será que a gente teria vantagem numa maratona?
2: Talvez. Essa questão cultural, essa questão de você ter a prática desde cedo, vai tornando você fisicamente mais apto para aquilo que você faz. É como o futebol aqui. As nossas crianças jogam desde pequenininhas e depois acabam se transformando em jogadores espetaculares. Na corrida é a mesma coisa. Você tem uma cultura ali, você tem um povo, uma tribo que faz isso desde muito cedo, né? Que pratica isso desde muito cedo. Agora, não adianta só praticar também, você tem que ter a mente, né? A mente também é muito fundamental quando a gente fala numa uma prova de longa distância. O físico é importante, mas a mente também tem um papel fundamental. Isso também é muito praticado entre eles. Eles fazem treinos em grupos. É muito comum você ir lá para o Vale do Rift, como você disse, Item, Eldoret, que são os grandes centros da corrida no Quênia, e você encontra grupos enormes, às vezes com centenas de corredores, né, treinando junto, treinando físico e a mente também, que é tão importante quanto a questão física.
0: A mente então, é importante porque assim, eu acho que é muito tempo fazendo um movimento repetitivo. Vai, bom, ele ficou menos de 2 horas, nem é tanto assim. Mas um maratonista comum, sei lá, fica o quê? Umas 3, 4 horas, né?
2: Depende. A média de um maratonista hoje, amador, é em torno de 4 horas e 10 minutos para terminar
0: então,
2: uma prova.
0: Então, 4 horas, assim, pensando em quê, né? Assim, pode ser tedioso para muita gente. Então, como você trabalha a mente para seguir focado? Aliás, você pensa em quê quando você está fazendo uma maratona? Como é que você trabalha a mente, Capriotti?
2: Eu trabalho muito as coisas que eu resolvo problemas quando eu estou correndo. Eu tenho ideias quando eu estou correndo.
0: Então você pensa na vida, assim?
2: Eu penso na vida, eu penso no trabalho, eu penso em questões familiares. Eu tenho ideias, muitas ideias eu tenho quando eu estou correndo. E tem até uma explicação para isso, né? Você tem um aumento da oxigenação, você tem liberação de endorfinas no corpo que promovem essa sensação, que te deixa com uma sensação de bem-estar, você fica mais atento, você fica mais... As ideias ficam mais claras. Então, isso é uma coisa que a ciência mostra também, explica isso. Então, eu, por exemplo, tenho essa coisa. Tem gente que desliga completamente. Se a gente põe uma música, eu não gosto de correr com música, mas se a gente põe uma música e viaja, não é? Entra no chamado flow, não é como muita gente diz. Então, isso é muito individual. Agora, a cabeça, o mental, ele é fundamental quando você vai fazer uma prova de longa distância, principalmente para os amadores, né? Para os profissionais, é claro, porque ali você está competindo, você está duelando com adversários. Então, muitas vezes, a questão mental é que vai fazer a diferença num sprint, numa reta de chegada. E para os amadores, mais ainda, porque o amador ele vai sofrer, passando dos 30, 35 quilômetros, vai...

0: devido a um problema, e muito seco é um problema também. Então as condições foram favoráveis. Isso ajudou. Certamente, se estivesse chovendo, se estivesse mais quente, esse número talvez não fosse esse. Então, foi uma conjunção de fatores. Eu diria que foi um domingo perfeito, né? Aquela tempestade perfeita para os maratonistas marcarem esse tempo e terminarem a corrida os amadores.
1: Agora, a gente fez os cálculos, né, da velocidade média que o Sauê correu para conseguir quebrar o recorde e cruzar a linha abaixo das 2 horas. Correu 42 quilômetros em menos de 2 horas. Ele estava numa velocidade de 21 km por hora. Capriotti, para mim isso é impossível. Eu corro bem amadora. A minha velocidade, assim, máxima é uns 13, 14 por hora e eu já canso muito na esteira. Então, 21 é absurdo. Daí, o nosso correspondente em Londres, o Felipe Killing, para uma reportagem do Jornal da Band, se desafiou. Ele falou, vou subir numa esteira e colocar a velocidade 21 por hora para ver quanto tempo eu consigo ficar. E a gente separa essa imagem. Vou pedir para o pessoal rodar para a gente. Olha só. Ó, e ele ainda ficou segurando na esteira para não cair. Capri, ele me disse que ficou 30 segundos. 30 segundos.
0: Ficou um bom tempo o Killing, viu, Beatriz? Ó, agora tem uma coisa que chama atenção aí. Você percebe que não é um movimento natural. Observa o esforço e a compensação que ele está fazendo para poder se manter ali. Né? Não é algo fluido, né? Não é uma coisa natural.
1: Parece que ele está fazendo força até com o braço.
0: Muita força, porque a velocidade é extrema para ele. E é exatamente isso. Né? Você imagina uma pessoa...
1: Ele parou.
2: Fazer isso por 2 horas.
0: Então é isso, né? Você imagina 2 horas, impossível, não é? Impossível. Aí você tem a noção de como esses caras são realmente diferenciados geneticamente, do ponto de vista biológico, né? Eles são realmente caras fora da curva e às vezes, vez ou outra, pinta uma promoção, alguma marca faz uma promoção desse tipo. Quem aguentar 1 minuto correndo a 21 km por hora ganha alguma coisa, né? Pouca gente consegue fazer isso, pouca gente consegue amadores.
1: Você corre quanto?
0: Né?
1: Qual que é a sua velocidade, assim, como um maratonista?
0: Depende muito, não é? Depende muito, né, Beatriz? Eu tenho treinos que eu corro a 16 km por hora, os treinos chamados treinos intervalados e tiro. Minha velocidade normal aí de cruzeiro, vamos dizer assim, é 11, 11,5, 12 km por hora. Então, depende de cada pessoa, do momento do treinamento, para o que você está treinando. O bom da corrida é isso, né? É um esporte individual, que você compete com o seu cronômetro, você não compete com quem está do seu lado, você não tem adversário. Na corrida de rua amadora, você não tem adversário, seu adversário é o cronômetro. Para os profissionais, sim, eles têm ali adversários, estão brigando pela vitória, por quebra de recorde, por premiação, então ali você tem adversários. Quando a gente vai para a corrida amadora, o seu adversário é o cronômetro, então você está brigando com ele ali. Então a minha briga é sempre com o meu reloginho aqui. E isso é o legal da corrida, né? A corrida é camaradagem, você ajuda o outro. Né? A gente viu recentemente em Boston, aquele corredor que passou mal poucos metros antes da linha de chegada e 2 corredores ajudaram ele a cruzar a linha de chegada, um deles brasileiro. Uhum. Então, a corrida tem muito disso, da camaradagem, de ajudar, e isso é o que é o bacana da corrida. Né? Então, quando a gente fala, você corre para quanto, qual que é o seu RP, é o seu RP, não é porque você faz aquele tempo que você vai competir com quem quer que seja, porque cada um tem uma meta e tem uma missão a cumprir ali na corrida.
1: E eu ouço muita gente falar, a corrida é um esporte democrático, é só você ter um tênis, uma rua para correr e sair andando, é de graça, qualquer um pode fazer mesmo?
0: Pode, mas é preciso tomar alguns cuidados. Hoje tem muita gente chegando ao mundo da corrida, Beatriz, muita gente. A corrida é hoje o segundo esporte mais praticado no Brasil e em muitos lugares do mundo também. Há uma perspectiva de que 15 milhões de pessoas correm no Brasil. É muita gente e tem mais gente chegando. Isso é bom, isso é muito bom, é ótimo. Mas a gente precisa fazer com que essas pessoas que estão chegando ao mundo da corrida, elas não se desestimulem com um machucado. Porque como essa é uma atmosfera de exposição em redes sociais, as pessoas querem expor os feitos nas redes sociais, então muita gente tem pulado etapas importantes na corrida. O corpo precisa de adaptação para correr. Né? A correr é algo natural para o ser humano. Nós somos feitos para correr. O ser humano foi feito para ter o corpo em movimento e correr também. Mas nós não corremos desde

0: que nós nascemos. A gente correu em alguns momentos, depois a gente parou, a gente volta a correr e o corpo precisa ser readaptado para poder correr. Então, os tendões, músculos, articulações, eles vão ganhando com o passar do tempo, com o passar do treinamento, força, elasticidade, para evitar lesão. Se você não cumpre essas etapas, a chance de você se machucar é grande. Quando você se machuca, você se desestimula. Então, isso não é legal. Então, para essas pessoas que estão chegando agora no mundo da corrida, é importante que elas cumpram etapas, que façam provas antes de ir para a maratona, que é o sonho de muita gente, provas de 5, de 10, de 21. Construa o corpo com saúde, com força, para poder chegar até a maratona, a ultramaratona, as ultras distâncias. Esses caras que ganharam em Londres no último domingo, eles não foram direto para a maratona, eles têm provas relevantes em 5 mil, 10 mil, eles construíram uma história em outras distâncias antes de irem para a maratona. O Sauê tem 31 anos de idade, né? Então ele é um cara que ele teve uma história em outras distâncias. Então, para quem está chegando agora no mundo da corrida, e é um mundo realmente encantador, e a gente começa a correr e depois não quer parar mais, é importante isso, né? É importante que faça com consistência, faça com responsabilidade, respeitando o corpo, dando saúde para o corpo, para que ele possa devolver para você também, em saúde, o benefício da corrida.
1: Como que é um treinamento para uma pessoa comum? Primeiro eu quero entender a pessoa comum, depois a gente passa para o Sauê. Mas o treinamento para uma pessoa comum que quer fazer uma maratona, como que é? Distância, velocidade, tem que correr todo dia, tem que se alimentar diferente, tem que se privar de vida social?
0: Não, isso depende de... é muito individual. Isso é muito individual. Cada pessoa tem as suas características, tem as suas necessidades. Algumas pessoas naturalmente têm a tendência de ser mais veloz, outras pessoas têm mais resistência. Então, isso, por isso que é importante você ter uma orientação, para que um profissional bem preparado consiga fazer uma avaliação das suas características, das suas necessidades, do que você quer com a corrida e, baseado nisso, encaixar um plano de treinamento. Você pode correr 3 vezes na semana, 2, 3 vezes na semana. É importante fazer um trabalho de força. Hoje, a ciência é muito clara em relação a isso.
1: Musculação.
0: A musculação é fundamental. Eu estou falando na corrida, mas a gente sabe que hoje a musculação é fundamental para qualquer coisa. O músculo é um preditivo de saúde para a gente atualmente. Ter músculo é um sinal de longevidade com qualidade. Então, se a gente quer correr, a gente precisa fazer trabalho de força. Então, reservar pelo menos 2 dias na semana para um trabalho de força. E não precisa ser marombeiro de academia, não é isso. É um trabalho de, no máximo, 1 hora. Você vai conseguir dar uma boa resistência para o seu corpo e conseguir correr nos outros 3 ou 4 dias da semana.
1: Mas aí corre muito? Tem que correr uma maratona durante os treinos?
0: Não. Para correr uma maratona, você não corre uma maratona. Se você vai correr 42 quilômetros, você vai fazer ali um treino longo entre 30 e 34 quilômetros, o ideal, né? Dependendo do plano que o seu treinador for traçar ali para você. Se você vai correr 21 quilômetros, uma meia maratona, você não vai

Por exemplo, ele corre por semana de 200 a 240 quilômetros por semana para poder correr uma maratona nesse ritmo que ele corre. Ele treina todos os dias da semana. Nós não treinamos corrida todos os dias e muitas vezes em dois períodos, né? Todos os dias da semana em dois períodos. Nós temos o nosso trabalho, nós temos as nossas atividades. Então a gente tem que fazer uma acomodação da nossa vida profissional, pessoal.

0: Tudo isso, comeu duas fatias de pão, mel e um chazinho. Na verdade, ele já vem com uma alimentação preparada por muitos meses. Ele veio treinando o corpo dele para suportar uma carga elevada de carboidratos durante a corrida. Ele tomou algo em torno de 120 miligramas de carboidrato por hora. Isso é muita coisa. O corpo tem que estar preparado para isso, tem que estar treinado para isso. Então, antes, ele treinou o corpo dele para chegar nessa condição. Ali no café da manhã foi só uma brincadeira, né? Ele algo absolutamente. Antes da semana ele já tinha feito uma carga de carboidrato no corpo, já havia consumido carboidratos para poder chegar com o tanque cheio no dia da corrida. Quando a prova começou, duas fatias de pão não ia encher o tanque dele de carboidrato que ele precisava para desempenhar bem na prova. Então, durante a semana, nos meses que antecederam, ele foi fazendo esse treinamento para o corpo, para suportar essa carga elevada de carboidrato.
1: E aí com suplementação, aqueles géis também, né?
0: O gel, bebida, às vezes depende da... do que foi combinado ali, mas ou é gel ou normalmente é uma bebida líquida mesmo, que é muito mais fácil de consumir, não é? O corredor, ele tem dificuldade ali de abrir saquinho de gel, ele já pega a garrafinha que já está com aquela porcionado ali com 120 miligramas de carboidrato. Ele consome aquela garrafinha e aquilo ali é o combustível dele.
1: E depois da corrida, hein? A recuperação. Aí já pode mandar uma macarronada ou também tem que ser tudo regradinho?
0: Depois da corrida pode fazer o que quiser, né? Ainda mais quebrando o recorde mundial. Pode tomar cerveja, pode comer macarrão, pode tomar vinho. Aí eles comemoram, né? Mas é claro que esses caras, agora eles já estão de olho em quebrar de novo o recorde. E hoje, certamente, a gente vai ver essa quebra de recorde acontecer.
1: Cada vez mais, então.
0: Eu acredito que não vamos demorar para ver novamente uma quebra de recorde, porque a maneira como o Sebastian Sauê cruzou a linha de chegada, ele chegou muito inteiro, né? O segundo colocado chegou muito inteiro, chegaram com sobra, como a gente costuma dizer. Então eu tenho a impressão que essa barreira foi quebrada e a gente vai seguir vendo aí algumas quebras brevemente. Mais uma vez.
1: E também teve o apoio da tecnologia quando a gente fala de tênis, né? A marca que o tênis, que fez o tênis para o Sauê, inclusive as ações, né, da marca dispararam, enfim, foi super comentada. Ai, o tipo de tênis que usa um carbono, não sei o quê. Isso faz diferença realmente? Cada vez mais você acha que essa tecnologia dos tênis dos corredores também podem contribuir para maiores velocidades?
0: A indústria do calçado, ela tem buscado cada vez mais elementos que potencializam esses equipamentos, né? Então são placas de carbono cada vez mais sofisticadas, então eles estudam angulação para você colocar ali no tênis, as espumas que vêm embarcadas nesses tênis também, elas são cada vez mais responsivas, então isso é uma evolução da indústria do esporte, da indústria do calçado esportivo. O tênis tem uma participação nisso? Tem, mas não é o fator mais importante. Muitas vezes os corredores amadores também ficam muito ligados a isso. Ah, o tênis, é o tênis. O tênis tem um papel, mas o que influencia de verdade é o treino. O que faz uma pessoa ter êxito é o treino, é a disciplina diante do treino. Esses tênis, os chamados super tênis, eles garantem ali de 3 a 4% uma melhora de tempo. Se você for pegar o tempo de um amador, 3 a 4%... talvez não signifique nada. Quando a gente está falando em alto rendimento, em corredor de elite, 3% faz uma diferença enorme, gigante, pode ser uma quebra de recorde mundial.
1: Capriotti, para encerrar, você citou que a corrida é o segundo esporte mais praticado hoje no Brasil, né? Não surpreende, porque a gente vê muita gente realmente indo para as ruas, cada vez mais corridas acontecendo, né? Todo fim de semana, pelo menos na capital paulista, tem uma, né? Inclusive, a Band News TV, neste ano, celebrou os 25 anos de emissora com corridas. Em São Paulo, eu participei, fiz um tempo bom, tá? Foram 9 quilômetros que eu corri. Teve também em Brasília, em Belo Horizonte. Então, para celebrar a corrida de rua, para celebrar o recorde da maratona por Sebastian Sauê, hoje a gente vai terminar o programa com essas imagens belíssimas da capital federal de Brasília. Tá aí a corrida da Band News TV que aconteceu neste ano. Ricardo Capriotti, quero muito agradecer sua participação aqui. Te espero mais vezes, se tiver mais recorde, você volta pra gente comentando. Porque você falou que não tem limite, né? Vai continuar acontecendo.
0: Eu acredito que sim, mas foi um prazer, Beatriz. Muito obrigado pelo convite. Eu amo falar de corrida.

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0: cruzeiro de uma semana pelo Rio Danúbio, a bordo do Emerald Star, vai terminar em uma simpática cidade da Alemanha. Regensburg é a quarta maior cidade da Baviera, um lugar mais do que agradável para curtir os últimos dois dias da viagem. O centro medieval é bastante charmoso, considerado Patrimônio Histórico Mundial pela Unesco.
1: Uma das principais atrações aqui da cidade é aquela ponte de pedra, construída no ano de 1140, que tem mais de 300 metros de comprimento e passa sobre o Rio Danúbio.
0: A ponte é uma das maiores obras da engenharia do século XII e atualmente recebe a visita de centenas de turistas todos os dias nesta aconchegante cidade.
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0: Paraty já há muitos anos é conhecida pelo seu festival literário. E nesse contexto, uma pousada surgiu e abraçou a causa. Aqui a gente vê livros por vários lugares, tem biblioteca, inclusive biblioteca no quarto. Eu não conhecia, vim aqui conferir e entender um pouco melhor de como tudo isso aconteceu. Júlio, essa pousada é lindíssima, uma decoração muito aconchegante e livros por todos os lados. De onde surgiu esse conceito? Mas por que uma pousada com esse viés também?
1: Legal, legal você perguntar, porque a pousada literária já nasce com o DNA da FLIP, né? Que é a Feira Internacional de Paraty, Feira Literária Internacional de Paraty, né? Ela já nasce com esse DNA. Ela já nasce, a gente tem muito orgulho de dizer que a gente é uma das pousadas

0: Aqui é fantástica.
1: Com certeza. Temos um restaurante que é aberto ao público, né? O nosso Quintal das Letras, uma gastronomia sofisticada, variada, valorizando os produtos locais. Ela é aberta ao público, então abre todos os dias da 1 às 23 horas, mas também servida para o nosso hóspede. O nosso hóspede, ele tem a opção de comer o menu do Quintal das Letras em qualquer local aqui da pousada que ele queira, né? Eu convido vocês a um almoço lá que vocês não vão se arrepender.
0: Eu não tô hospedada, então, já que eu não tô hospedada, pelo menos o restaurante eu quero conhecer. Posso ir pra lá?
1: Tá convidado.
0: Então tá bom, então eu vou pra lá, vamos.

0: realmente imperdível aqui em Paraty, me surpreendeu bastante. E obrigado e parabéns pelo seu trabalho.
1: Obrigado a vocês aí por ter vindo a provar, a nos visitar, e voltem mais vezes, né? Obviamente, e voltem na Fazenda Bananá, que a gente espera vocês com novos pratos, viu?
0: Com certeza eu voltarei.

estilista Vanessa Montoro também resolveu unir as suas paixões. E aí ela juntou o amor que ela tem pelo mar ao seu dom para costura. E aí ela mesma customizou toda a decoração do seu handmade boat com itens de crochê que ela mesma customizou. E o barco comporta até 8 pessoas. E o bacana é que tem um catering delicioso com comidinhas, com drinks e passando pelas ilhas, pelas praias maravilhosas aqui da região. E eu tô indo agora lá conhecer.

0: Vanessa, que barco maravilhoso! Depois de tantos anos, você é uma profissional super conceituada, estilista. De onde surgiu a ideia de customizar um barco?
1: Pandemia.
0: Sempre, né?
1: Depois de fazer tantas peças do vestuário, why not tentar algo diferente, né? E por que não um barco?
0: Incrível! Meu amor. Eu tô também impressionada com o seu look, que são peças feitas por você, né? Então,
1: sim.
0: É que é tudo customizado.
1: Tudo, é tudo unique experience.
0: Inclusive essa capa aqui, né?
1: Ah.
0: Essa capa aqui é você na capa de uma revista que usualmente só vão barcos, só aparecem barcos,
1: só,
0: né?
1: Só, é verdade. É a primeira mulher na capa da Náutica.
0: Incrível! Ah. Isso em pouco tempo, porque se foi durante a pandemia que você começou a fazer esse trabalho, pouco tempo depois você já virou capa da Náutica.
1: Que é um desafio, na verdade, você pegar um barco e fazer ele feito à mão. É muito fácil você comprar um barco pronto, né? Você pegar o dinheiro e comprar um barco. Mas você ter o dinheiro e reformar ou fazer um barco feito à mão, são poucas pessoas que fazem, né? Porque o trabalho é gigantesco. Como o trabalho de fazer uma peça feita à mão é bizarramente difícil. Então, é a energia que você está vestindo numa pessoa, não é um produto feito à máquina.
0: Exatamente.
1: Então, aqui tem energia de uma pessoa que fez isso aqui à mão. Aqui tem energia, aqui tem amor. Então,
0: agora eu quero provar esse catering, essas comidinhas, porque eu tô ansiosa.
1: Faz parte de todas as experiências.
0: Tá bonito, tá bonito.
1: Toda.
0: Quero provar os drinks e é realmente único. É algo, é muito particular. Já fiz vários passeios de barco, enfim. Inclusive aqui em Paraty mesmo. Mas isso aqui, esse carinho, assim, né? Feito à mão, né? E esse buffet, essas comidinhas, tudo
1: makes
0: também local, é realmente único.
1: É único.
0: Vamos lá.
1: Vamos lá.

0: Vanessa, incrível, incrível. A gente vê muita, muito frescor aqui. Drinks, esse aqui, com cambuci, palmito pupunha, muito ingrediente local, né? E muito fresco, algo muito relacionado a esse ambiente aqui que a gente tá, o mar, né?
1: E o mais bacana é que também é tudo customizado, handmade, de acordo com o que o cliente quer on board, né? De acordo com o que ele quer, solicita, a gente faz.
0: Então, se a pessoa quiser, por exemplo, um menu vegetariano, aí vocês fazem vegetariano, frutos do mar.
1: E foge das friturasmar. Locais, que é a maioria das pessoas servem aqui.
0: Claro.
1: Então, é tudo super fresh, então tem guacamole, tem o pupunha, o peixe, que é sempre local, ou qualquer peixe que a pessoa queira tem aqui. Por exemplo, meu drink favorito é mosco mule, e o refúgio faz pra mim, não é uma coisa daqui, mas eu amo, então... Sempre tem específico.
0: E isso é algo que a gente não vê nos outros barcos.
1: Não,
0: eu nunca
1: vi
0: mosco mule nesses passeios.
1: Não tem, mas é o meu preferido. Então, o que você queira, a gente faz de acordo com o que do seu paladar. Por isso que é.
0: E isso aqui é super típico de Paraty. Gabriela. Gabriela é uma cachaça aqui de Paraty com...
1: Super tradicional.
0: Cravo e canela. É tipo um licor, ela é doce, né?
1: Maravilhosa. Você vai provar aqui.

0: Olha aqui.
1: Tudo.
0: A gente tem um pepino, algo bem leve, que combina aqui com essa paisagem. Vamos agora comer, beber e aproveitar aqui essa paisagem.
1: Saúde.
0: Então, saúde. Tchim, tchim. Obrigada.

0: era, cara, um Robson Crusoe, barba, cabelo desse tamanho, e bronzeado, vivendo numa praia, parecia um ermitão. Eu falei, opa, tô fora. Mas foi um dia de conversa. O cara era incrível, me apaixonei. Ele cozinhava pra mim, só deu uns noites, fazia jantar, era uma delícia. Ele às vezes pescava, vinha com peixe fresquinho e tal, e fazia comida e tal. E eu ficava observando, e eu falava, ah, tá ótimo, mas eu faria assim. Aí um dia eu falei, hoje eu cozinho. E nunca mais ele cozinhou.
1: E aí pegou o gosto pela coisa. E nisso, as suas filhas nasceram aqui em Paraty e pegaram gosto pela cozinha. Manu, me conta, como foi que nasceu esse seu interesse pela cozinha e enfim, de ficar aqui por Paraty? A gente vê tanta gente de fora que chega e muitas pessoas daqui que acabam saindo e você tá aqui.
2: É, eu decidi ficar. Cozinha, eu sempre fui apaixonada. Eu sempre via minha mãe na cozinha do restaurante, então desde criança... Eu invadi a cozinha pequenininha. Ai, o que você está fazendo? Me ensina a fazer isso, me ensina a fazer...

0: Sensacional. Sensacional. Agora, quero provar o casadinho
1: com
0: também.
1: Com certeza.
0: Agora, o casadinho que eu já ouvi falar demais. Muita gente comenta sobre esse prato.
1: É outra releitura de um clássico de Paraty.
0: E a farofa, ela tem camarões junto?
1: Sim, ele é, são dois camarões recheados com farofa de camarão. E aí, o que você achou?
0: Eu achei que é difícil decidir qual dos dois pedir. É bom, assim, cada pessoa pedir um realmente, porque...
1: E compartilhar.
0: É incrível. E esse também vem com a paçoca?
1: Esse não, a gente mandou com a paçoca.
0: Pra provar, entendi. Então, a dica é pedir esse
1: e fazer um
0: mesclando.
1: Mix na mesa.
0: Incrível, eu amei essa paçoca. Amei, nível máximo. Sensacional. Obrigada.
1: Imagina.
0: E são muitas as opções de hospedagem aqui pela cidade e muitas delas de pessoas que vieram aqui a passeio e decidiram fincar as suas raízes por aqui, como é o caso aqui, ó, da Casas do Pátio, do Alê, que construiu aqui um recanto, um aconchego.
2: Você sabe, Cecília, que a gente fala que a nossa pousada é uma mini Paraty dentro de Paraty. Porque como você viu, né, os quartos... São todos coloridos, né? Eles simulam uma...
0: É verdade.
2: O centro histórico dentro do nosso pátio.
0: Exatamente, é verdade. E é um aconchego, a gente se sente em casa aqui, né?
2: Essa foi a ideia. Você sabe que essa foi a última pousada onde a gente se hospedou, eu e o Renato Calef, né? Até a gente decidir encontrar esse cantinho e comprar a pousada pra gente abrir a nossa própria pousada, né?
3: A minha pousada é muito exclusiva, tem 6 quartos e a estrutura ela é limitada. Então, o que eu posso fazer no momento é um bom café da manhã. E eu sempre gostei muito de trabalhar com café da manhã. Eu acho que quando você acorda, você precisa de bons nutrientes para você seguir o dia. Você precisa de uma alimentação adequada. Então, eu coloco no meu café da manhã tudo aquilo que eu acredito, né? Então, o pão de fermentação natural, feito com uma farinha italiana, uma geleia local, feita de forma artesanal. E aquilo do acolher, né? De servir um espumante, de servir uns docinhos sem açúcar, a pastinha natural, meu romos de grão de bico com beterraba, a minha pastinha de avocado. Então isso para mim é muito importante, as especiarias, as ervas, o acolhimento.
2: Então o princípio básico da nossa pousada é ser um espaço de acolhimento. Tanto que a gente é a primeira pousada inclusiva da cidade LGBT+, com todas as bandeirinhas ali na frente da pousada, a bandeira dos ursos, a bandeira pet friendly, a bandeira das lésbicas, o arco-íris, porque a gente tem esse olhar, a gente quer ser uma pousada que é boa para todos.
0: Uma pousada que abraça.
2: Exatamente, exatamente.
3: Aí quem for na Casa do Pátio pode esperar a minha casa, eu recebendo a pessoa na minha própria casa. É um ambiente acolhedor, pequeno, existe uma simplicidade, mas ao mesmo tempo é uma simplicidade charmosa, gostosa, com boa cama, né, com uma boa roupa de cama. E acima de tudo, estar dentro do Centro Histórico de Paraty é uma experiência única.
0: Eu tô encantada aqui com esse lugar, eu tô amando esses meus dias aqui em Paraty e queria te parabenizar, porque o espaço aqui é realmente incrível.
2: Ai, que bárbaro.
0: E tô eu aqui no café da manhã da pousada. Eis que surge chefe Lucas Corazza.
4: Então aqui é a pousada do Renato e do Alê e eu vim aqui uma vez

0: Esse lugar é um achado em Paraty. Como é que você descobriu esse lugar?
1: Então, aqui na realidade não é só um achado. É um lugar apresentado, sabe? Para iniciados. Porque conhecer um lugar turístico em Paraty é fácil. Anda pelo centrinho, centro colonial, lindo. Mas esse lugar, essa conexão com a natureza, né? Você vê um lugar que literalmente tem uma intervenção no meio da natureza, mas que se integra a ela. Isso é lindo.
0: E o que, que dá para comer aqui?
1: Ah, é o prato do dia e é uma carte blanche, tá? Carta branca. É o que ele conseguiu de fresco no local. Então vão ter os legumes, vão ter os peixes, tudo vai ficar mantido no gelo e ele vai fazer tudo na chapa. Ou seja, não tem panelas, não tem a complicação e a formalidade de uma cozinha normal. Você vai ter tudo na chapa e fresco. Ele conseguiu criar um jeito sustentável de fazer fogo através da chapa com gás, que é fácil de chegar e que tem desse mesmo efeito de algo natural. Não, isso daqui, ó, num dia como esse, é o máximo da exclusividade. Somos nós aqui sendo servidos por ele. Agora, num dia de verão, você imaginou uma galera sendo servida com bandejas de peixes na chapa, nossa, legumes, você curtindo aqui. Não pode nem ter música, tá? Porque não tem eletricidade. Então você traz a sua aquela caixinha cômoda pra cá, pra conseguir ter a sua música, ou curte o que a natureza também vai te oferecer.
0: Até o barulho

0: cenário ideal para a gente praticar, viver o momento presente.
1: E a minha técnica, assim, quando eu chego na natureza, para desconectar, para desligar a mente, é realmente fechar os olhos, trabalhar a respiração e se conectar com o som da natureza.
2: E a ideia é que a gente desconecte, a gente não pense mais nada, só escute, só tenha esse som da natureza chegando aos nossos ouvidos e desconectando.
3: O número de cachoeiras aqui em Paraty é relativo, porque a gente tem uma série de bacias hidrográficas, que a gente diz, né? Que são as bocanhas, que inclusive o nome da unidade de conservação é muito por conta disso. E é comum nós que somos nativos de Paraty a gente não saber o número exato de cachoeiras, de tamanho, número e diversidade de cachoeiras que a gente tem. Até porque algumas você tem que andar 2, 3 horas dentro da floresta para poder chegar. Então não é tão simples também, né? E você pode ficar facilmente um mês aqui em Paraty, que você consegue, dentro desse um mês, pegar uma caderneta e fazer uma série de roteiros diferenciados, sem repetir, inclusive.

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0: Olá! No primeiro bloco do Band News Docs dessa semana, a gente vai conhecer uma das belezas do Nordeste, o Delta do Parnaíba. Um lugar onde as paisagens se transformam e revelam dunas, praias, mangues, tudo isso que está ameaçado pelas mudanças climáticas. Confira.
1: Um espetáculo da natureza entre os estados do Piauí e Maranhão. A foz do rio Parnaíba se abre em cinco braços antes de se encontrar com o mar, revelando 73 ilhas. É o Delta do Parnaíba, o terceiro maior delta oceânico do mundo, que só fica atrás do rio Mekong no Vietnã e do rio Nilo no Egito. De um lado do rio, palmeiras de carnaúbas. Na outra margem, dunas e lagoas. Uma combinação que encanta turistas do mundo todo.
2: Tudo incrível, muito bonito. Um mundo completamente diferente, nada do que a gente conhece, não tem disto na Europa, então é uma experiência única.
3: A imensidão disso é muito. As dunas, é uma coisa fantástica.
1: O Delta do Parnaíba está em constante modificação e boa parte dessa transformação pode ser atribuída às dunas. Para os moradores locais, duna é uma areia que anda. E aqui no Morro Branco, ela veio andando lá do mar e chegou até pertinho do rio, expulsando os moradores. Em pouco tempo, essa areia vai andar bem mais e ocupar o espaço de toda essa vegetação que está ao longo do rio.
4: Lado aqui tinha uma fazenda e a duna hoje está avançando e vai acabar com tudo, ela vem tomando tudo.
1: No labirinto de canais, o Delta se revela. Quem vive aqui

identifica logo o som da zoada, que vem da mata. No alto das árvores, os macacos demarcam o território. Lentamente, nosso barco passa por uma região que representa o berço da vida para os animais e é a principal fonte de renda de muitos.

0: Mas os uçás não são os únicos caranguejos dos mangues. Aqui existe um rico ecossistema próprio. Este caranguejinho vermelho é o chama-maré. Ele tem esta cor por causa de uma substância, o caroteno. Ele é o principal alimento de uma das estrelas do delta, o guará. Um pássaro que deve sua plumagem de cor vermelha exuberante ao caranguejinho.
1: Quando ele se alimenta desse caranguejo, ele ganha essa pigmentação.
0: O final do dia no delta é sempre marcado pelas revoadas de guarás, que vêm em bandos de todos os cantos para descansar nesta ilha. Nos últimos anos, os turistas descobriram o delta. Ele se transformou até em roteiro de turismo, chamado de Rota das Emoções, que vai do Ceará ao Maranhão, passando pelo Piauí. O roteiro é marcado por praias e atrações como o Cajueiro Rei, que nasceu há 200 anos, e os piauienses garantem que é o maior do mundo.
2: Castanha de caju não dá muito não, né?
3: Só em agosto.
2: Em agosto dá?
3: Isso. Não tanto como antes, como depois que ele virou rei, ele não quer dar tanto caju agora.
2: Ficou rei preguiçoso.
3: Foi.
0: A natureza por aqui produz imagens de rara beleza. No delta do Parnaíba, o final do dia é marcado pela revoada dos guarás, este pássaro vermelho, típico da região. Os guarás servem de inspiração para outra tradição das comunidades do delta do Parnaíba, as rendeiras.
4: Se não tiver paciência, não consegue fazer o dedo do guará. Mas,
2: o dedo?
4: O dedo. Mas graças a Deus eu tenho paciência.
0: Em Ilha Grande, no delta piauiense, elas aplicam a técnica que chegou com os portugueses há mais de 300 anos. Em cima de almofadas, as rendeiras usam estes bastões de madeira torneados, chamados biurus. Com uma incrível capacidade, elas entrelaçam os fios, movendo um bilro para frente e outro para trás.
5: Faz até de olho fechado, se for o caso, né?
6: E a senhora começou a fazer com que idade?
5: Eu comecei a fazer com uns 7 a 8 anos de idade. Aprendi com a minha mãe.
7: Quando a gente termina é uma coisa tão gratificante que você pega a peça e fica olhando. Meu Deus, isso é lindo demais. Eu admiro meu trabalho e o trabalho de qualquer um daqui. Então é aquele amor que a gente tem pela profissão.
0: Amor e dedicação. Essa toalha de mesa, por exemplo, levou 2 meses para ficar pronta. Uma tradição que passa de mãe para filha, mas que está ameaçada. São raras as jovens que se interessam em aprender.
5: Hoje está um pouco difícil, as meninas não estão querendo muito, né? Porque a paciência não está dando mais para ficar trocando esses bios o dia inteiro.
0: Muita coisa está mudando por aqui.

0: No delta do Parnaíba, rio e mar se misturam. Só que este encontro está em transformação. O aquecimento global ameaça o equilíbrio no delta do Parnaíba. Este aqui é o único delta das Américas que termina em mar aberto. Com as mudanças climáticas no planeta, o mar está subindo e a cada dia avançando sobre o rio. O resultado é o aumento da salinidade da água do delta. Aqui na praia da Pedra do Sal, o mangue não resistiu e morreu.
1: Nós podemos ver aqui o manguezal morrendo, perdendo força em função da salinização. Nós vamos perdendo algumas espécies de peixe que não se fazem mais presente. O mato está com mais força do que o volume de água doce que vem do continente para o mar, com o efeito de avanço da água do mar dentro do ambiente de manguezal em que se esperava esse fluxo de maneira mais equilibrada.
0: Os mangues são uma preciosidade da natureza. Eles representam menos de 1% das florestas tropicais. E na comparação com os outros países do mundo, o Brasil é rico neste tesouro. Eles estão entre os ecossistemas com maior capacidade de absorção e armazenamento do carbono. Isso faz dos mangues um aliado natural na luta contra o aquecimento global. O mangue te dá o sinal de que o aquecimento global está aumentando.
2: Exatamente. Principalmente quando ele começa a recuar, né? Começa a morrer.
0: Em jangadas e pequenos barcos, os pescadores se espalham pelos rios do delta. José Ribamar é um deles e nos diz quais são os peixes mais pescados por aqui.
3: Sardião, é o bagre, é o robaro.
0: César Fernandes é professor na Universidade Federal do Delta do Parnaíba e tem constatado que as transformações também estão afetando a oferta e o tamanho dos peixes.
1: Na medida que a gente avança para o lado direito aqui do Piauí em direção ao Ceará, os ambientes já estão salinizados, já não tem os mesmos peixes, já não podem frequentar esses mesmos ambientes e quando ocupam, eles vão em densidades populacionais menores e tamanhos menores.
0: E até os pássaros sofrem com as mudanças climáticas. O delta é ponto de passagem de várias aves migratórias que vêm da América do Norte, como os maçaricos, ameaçados de extinção. A redução da área onde eles se alimentam compromete a passagem dos pássaros.
4: Consegue observar como que é baixa essa região? Toda essa região aqui é a área de alimentação deles. Então, subindo o nível dos oceanos, essas áreas de alimentação diminuem. E aí pode ser que eles percam esse ponto de invernada. São alterações sutis que acontecem ao longo do tempo. O que o homem está fazendo é acelerar esse processo.
0: O avanço das marés muda a geografia das praias e também empurra os moradores para cada vez mais longe. Algumas atividades econômicas desapareceram do delta com as mudanças do clima. É o caso do cultivo de arroz, muito comum no passado, como mostram esses registros feitos em 1999 pelo jornalista Fernando Mata.
5: 2 horas a gente pega aqui o arroz, sai peneirando ele aqui na mão. Aí quando ele tá maduro, que tá dessa altura, corta ele. É arroz todo tamanho.

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6: Agora, o segundo bloco viaja até o Sergipe para descobrir um paraíso pouco conhecido pelas pessoas, o Pantanal Sergipano. A gente vai conhecer as dunas que separam o mar e as terras alagadas. E também vai te mostrar como a população da região promove um turismo sustentável envolvendo tartarugas, capoeira e até artesanato.
7: O Pantanal, da fauna exuberante, das aves e da onça-pintada, é mundialmente conhecido. Turistas de dentro e fora do país viajam em busca das belezas naturais. Mas existe um outro Pantanal no Brasil, bem menos visitado.
8: As pessoas podem chegar e podem se aconchegar porque é um local bem tranquilo.
7: E esse lugar, cheio de paz e beleza natural, fica em pleno litoral nordestino, no estado de Sergipe, a mais de 2 mil quilômetros do Pantanal mais famoso. Nosso destino é a cidade de Pacatuba, a 90 quilômetros de Aracaju. As dificuldades do trajeto tornam a viagem mais demorada. São cerca de 2 horas.
9: Pantanal, né, essas lagoas que se formam temporariamente, algumas são permanentes, elas também garantem água para essas pessoas, né, criarem seus animais, né, que só é possível a gente ter isso graças à preservação integral.

0: geral desses ecossistemas, né?
1: Quando visto do alto, a semelhança com o cenário pantaneiro fica mais clara. Uma extensa área alagada na época das chuvas. Toda a região fica no delta do Rio São Francisco, um dos mais importantes do país. Essa proximidade com o rio é a principal explicação para a formação característica do Pantanal.
2: O que que a gente tem de semelhanças? Acúmulo de água em regiões baixas, certo? Então você não tem escoamento de águas, você tem camada argilosa segurando aquela água, e isso cria esse ecossistema peculiar, né? Lá no Mato Grosso não é um sistema deltaico, não é litorâneo. Então, inclusive, isso é uma coisa bastante peculiar do nosso Pantanal. É raro você ter esse tipo de situação muito próxima ao litoral.
1: A doutora em geologia e professora da Universidade Federal de Sergipe explica por que a água se acumula em uma pequena área.
2: Aqui eu tenho as águas do Rio São Francisco jogando sedimentos para aquela região litorânea. Então ali ele joga areia, ele joga eventualmente em épocas de enchente argila também, enquanto que o oceano está constantemente retrabalhando isso.
1: A formação geológica tem cerca de 12 mil anos, o que é considerado recente. Desde então, a área recebe sedimentos do Rio São Francisco. As lagoas se formam bem perto da costa, mas a água não escoa para o mar. A explicação da especialista fica ainda mais clara quando embarcamos em um passeio de barco pelas áreas alagadas. A vegetação cresce sob a água e cobre quase toda a planície. Para conseguir navegar, a canoa segue por caminhos estreitos, em meio ao verde das plantas. Jadson é o nosso guia. Ele tem 35 anos e nasceu e cresceu na região. A diversidade da fauna é outra semelhança entre o Pantanal de Sergipe e o bioma do Centro-Oeste. O local abriga centenas de espécies de aves, e peixes. Um local rico em beleza, lendas e história. A caminhada é difícil. Debaixo de sol e uma temperatura de quase 30 graus, percorremos 1,5 km.
3: Essa é a subidinha principal aqui para o morro.
1: O destino é o Morro da Lucrécia, o mais alto da região. Conforme o topo se aproxima, a paisagem muda e revela o maior diferencial do Pantanal do Nordeste. Uma cadeia de dunas entre o mar e a parte alagada. Do alto do Morro da Lucrécia, dá para ver as dunas da Reserva Biológica Santa Isabel. Uma área de proteção integral, onde qualquer atividade humana é proibida. Várias etnias indígenas habitavam o local, muito antes da chegada dos europeus.
3: Toda essa etnia, né, parece que se desenvolveu e abrangeu também outras localidades. E uma dessas localidades foi aqui o Morro da Lucrécia. Queimava a cerâmica deles aqui na própria aldeia. Até hoje tem vestígios de cerâmicas aí no sítio arqueológico, tem ferramentas de pedras também no sítio arqueológico.
1: Existem pelo menos 17 sítios arqueológicos dentro da reserva, incluindo antigos quilombos. Elielson nos leva para conhecer um segredo dos antigos moradores, de onde eles retiravam matéria-prima para pintar o corpo e participar de rituais. Com a faca, ele raspa a pedra e extrai um pó que é colocado na palma da mão. Para ver a mudança de cor, é preciso esfregar. E aos poucos, a pele vai ficando amarela.
3: E aqui a gente passa o rosto, imitando os nativos, até para vivenciar, experimentar o que os nativos faziam.
1: Capoeira

0: uma luta, mas na atualidade a gente a enxerga como uma luta para quebrar preconceitos, luta por direitos.
1: Arte.
2: Eu ainda pequena, eu já fazia artesanato com a minha mãe, minha avó. Era esse trançado, desse trançado nós produzia o chapéu.
1: Natureza exuberante.
3: Aqui sim, aqui é... Independentemente de religião, a gente sente a presença de um ser superior.
1: Estes são alguns atrativos deste Pantanal nordestino, que fica no norte do estado de Sergipe. A região ganhou esse nome porque possui uma extensa área alagada na época das chuvas. O diferencial é esta cadeia de dunas entre a parte inundada e o mar. Um local que atrai muitos turistas. Um dos passeios prediletos é o chamado Vale da Lua.
3: Rochas de arenito, né? A tendência é formar algumas crateras, né? E essas crateras formam um ambiente que lembra o solo lunar.
1: O Vale da Lua fica numa área de proteção ambiental, que exige muito cuidado dos visitantes. A preocupação com a preservação do meio ambiente já faz parte da rotina nas 15 comunidades locais. A comunidade de Alagamar é considerada a porta de entrada do Pantanal do Nordeste. A integração dos turistas com os costumes locais é o mais importante. Em Alagamar, onde vivem cerca de 700 pessoas, os próprios moradores se mobilizaram para criar um polo de turismo sustentável. A arte é uma das peças fundamentais para se entender a cultura local. Quem chega na comunidade percebe a tradição logo diante das casas. Por onde se anda, dá para ver a palha secando. As folhas demoram cerca de 15 dias para secar sob o sol. Só depois podem ser usadas para fazer artesanato. A matéria-prima vem do ouricuri, uma palmeira da região. A valorização do artesanato melhorou a renda dos moradores e as condições de vida na pequena vila.

0: É importante ressaltar que a pescaria local não mata as tartarugas. Quando uma tartaruga vem na rede do pescador, ele solta ela viva, devolve ela ao mar sem precisar cortar, né, uma nadadeira, sem precisar matar essa tartaruga.
1: É da pesca responsável que vem um dos ingredientes para o prato típico local, o saburica, este camarãozinho de água doce. E quem mostra a famosa receita de muqueca é a Ana Maria. Ela coloca tudo na mesma panela: camarão, mamão verde, tomate, pimentão, cebola e ervas.
2: Agora vamos colocar o leite do coco para dar um sabor especial para a moqueca de saburica.
1: O lugar com tanta história e vestígios da ocupação humana carrega também lendas e mistérios. O especialista em turismo garante que pessoas ouvem sons que vêm das dunas.
3: Existem vários outros mistérios, como os gritos, batuques, né, que existe aqui. Sempre à tardezinha começa um batuque logo aí embaixo no sítio arqueológico. Devido a isso, algumas pessoas acham que são espíritos dos indígenas que aqui viveram, né, e que aparecem para bater os tambores dele.
1: Lendas ou não, as histórias fazem parte da vida no Pantanal sergipano. Assim como o vento, que muda constantemente a posição das dunas. A água que inunda as planícies e serve como fonte de alimentos e belezas naturais nesse verdadeiro paraíso perdido em pleno Nordeste brasileiro.
3: Esse lugar para mim aqui é vida. É amor, é ternura, é gratidão.
4: O Band News Docs vai ficando por aqui. Muito obrigada pela sua companhia, pela sua audiência e até a próxima.
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Será o Nicolas Ferreira pelo uso de um jatinho de Daniel Porcaro, que é dono do Banco Master, e a representação questionava a legalidade e a origem dos recursos usados nos deslocamentos do parlamentar na aeronave durante o segundo turno eleitoral de 2022. Nicolas viajou com o pastor evangélico Guilherme Batista em uma caravana chamada Juventude pelo Brasil, e o jatinho foi usado nessas viagens. Para o TCU, o caso deve ser analisado pela Justiça Eleitoral e não pelo Tribunal, já que fatos se relacionam ao financiamento de campanha eleitoral no

0: foi encaminhado às pressas ao hospital em Brasília. O senador precisou de exames com o uso de contraste. Em depoimento, a técnica de enfermagem disse que houve um problema durante o exame e o líquido acabou vazando. E que no momento em que foi fazer um procedimento no braço do parlamentar, ele levantou da máquina e deu um tapa no rosto dela, entortando os óculos que usava. O senador negou a agressão e afirmou que falou por diversas vezes que algo estava errado e que estava sentindo muita dor.
1: Quando colocou o contraste aí, parecia que uma agulha que entrou pelo meu corpo foi parar na minha testa. E eu comecei a gritar e falei, ó, está errado, está tudo fora do meu braço e tal. Aí eu mesmo saí de dentro da máquina. Nunca toquei uma mão em ninguém, nunca bati em ninguém.
0: A mãe da técnica de enfermagem reforçou a versão da filha de que ela foi atingida pelo político.
2: Ele agrediu minha filha. Isso é muito ruim. Eu, como pai, eu me senti abusado.
0: Um boletim de ocorrência eletrônico foi registrado. O Hospital DF Star abriu uma investigação administrativa. O caso também é acompanhado pelo Conselho Regional de Enfermagem do Distrito Federal.
3: 5 presos fugiram da penitenciária estadual de Alcaçuz, no Rio Grande do Norte, na madrugada deste sábado. Homens estavam em uma cela, triagem do pavilhão 1. Eles danificaram a estrutura de circulação de ar do local e atravessaram uma quadra para sair para a parte externa do pavilhão. Depois, utilizaram uma corda improvisada, feita com lençóis, para escalar a muralha da penitenciária. Chovia forte no momento da fuga. As forças de segurança se encontram em diligências para a recaptura desses foragidos, e a Secretaria da Administração Penitenciária está apurando circunstâncias da fuga. O médico ginecologista Marcelo Arantes, preso por suspeita de estuprar 25 pacientes em Goiás, é tratado pela polícia como um predador sexual. A âncora do Jornal da Band, Adriana Araújo, conversou com uma das vítimas. Traumatizada, ela prefere não se identificar, mas relatou o que viveu durante uma consulta.
4: Um médico que parecia acima de qualquer suspeita.
5: É uma pessoa que eu nunca esperava isso. Ele é uma pessoa tranquila, ele é uma pessoa educada, é uma pessoa gentil.
4: Foram alguns anos como paciente do ginecologista Marcelo Arantes Silva. Até que em abril do ano passado, ele marcou uma consulta no começo da noite. Um encaixe de última hora.
5: Eu não fui lá para poder fazer exames, não fui. E aí ele já pegou e falou pra mim assim, vamos aproveitar então que você está aqui e vamos fazer uns exames.
4: O médico dispensou a assistente e o que esta mulher viveu dentro do consultório a deixou completamente em choque.
5: Ele simplesmente já chegou em mim e introduziu o dedo sem a luva e pediu pra eu fazer certos movimentos pra ele que não condiz com um procedimento ginecológico.
6: Durante o exame, ele te falou palavras obscenas? Ele puxou uma conversa de cunho sexual?
5: Ele ficou perguntando de lubrificação, de outras coisas, que não tem nada a ver com o exame ginecológico. Ele viu que eu tava tentando levantar e na hora que eu levantei da maca, ele veio de novo, novamente, para tentar me abraçar. Eu não sei se era com o intuito de me beijar, mas eu estava completamente sem roupa, com o avental aberto para frente, ou seja, completamente sem roupa. E aí o banheiro é muito próximo, eu já corri para dentro do banheiro.
4: Ela conseguiu se trancar no banheiro e ganhou forças para sair de lá, mas não teve coragem de reagir.
5: Eu acho que, de verdade, eu morri ali por uns momentos, só que em paz. Não tem explicação, você sabe, mas você não reage. Quando eu entrei no carro, as minhas pernas tremiam tanto que eu não sabia se eu ia conseguir dirigir até chegar em casa.
4: Depois da consulta, a vítima conta que o médico ainda mandou uma mensagem perguntando se estava tudo bem. Ela prestou queixa há 3 semanas e só na delegacia entendeu por completo o que havia acontecido.
5: A delegada, claramente, ela falou assim, você é vítima de estupro.
7: Segundo relatos das vítimas, os abusos aconteciam durante as consultas

0: alunas. Na mensagem enviada, a informação de que a vítima quase sofreu um ataque e a orientação para que mulheres evitem andar desacompanhadas pelos espaços da universidade. O texto ainda revela que o ataque é coordenado, supostamente, por um grupo organizado de homens que chegam a apostar quem consegue violentar a estudante de medicina e outras alunas. A identidade dos envolvidos não foi divulgada.
1: A denúncia foi levada à Polícia Civil, que deve investigar o caso. Além disso, a Universidade Federal do Paraná informou ter aberto um procedimento interno para apurar a situação e responsabilizar possíveis membros da comunidade.
2: Ela chega pela ouvidoria da universidade, que recebe a denúncia, e depois do processamento correto da ouvidoria, esse processo é encaminhado para a corregedoria da universidade para apuração. A pena máxima para caso de violência é o desligamento da universidade.
0: O Conselho Regional de Medicina do Paraná também se manifestou. Em nota, o órgão repudiou o caso e afirmou ser necessária atuação imediata e rigorosa. Além da investigação, a UFPR informou ter solicitado reforço na segurança.
2: A pretensão da universidade é combater qualquer tipo de violência e, neste caso, principalmente a violência contra a mulher. Nós não admitimos qualquer tipo de violência.
3: O Unicef aproveitou a onda da Copa do Mundo com um álbum de figurinhas e lançou algumas figurinhas para combater o abuso e a violência contra crianças e adolescentes. Veja agora detalhes na reportagem do Juliano Dipp.
4: No lugar do time do futebol, um timaço do abraço. Neste álbum de figurinha disponível no site da Unicef, o jogo é contra a violência infantil. Um convite para famílias, adolescentes e crianças aprimorarem práticas que ajudam a construir ambientes seguros.
5: A escola esteja preparada para reconhecer sinais de violência, os serviços de saúde estejam preparados e toda a vizinhança, a comunidade, a sociedade como um todo possa sempre ser um ponto de apoio para aquele menino, aquela menina que pode eventualmente estar enfrentando uma violência dentro da sua própria casa, perpetrada por vezes por aqueles que deveriam garantir o seu cuidado, né? Que deveriam garantir a sua proteção.
4: O combate à violência infantil é urgente, um problema que infelizmente é rotina no Brasil.
6: São famílias que chegam até nós e relatam isso, situações de abuso com pessoas conhecidas, pais, padrastos, avós. Então, às vezes a família consegue identificar quem é a pessoa que comete o abuso, às vezes não.
4: Os relatos ouvidos neste conselho se repetem por todo o país. Todos os anos, 5 mil crianças são mortas de forma violenta no Brasil, segundo os dados do Unicef e do Fórum Brasileiro de Segurança Pública, que mapearam os 27 estados da nação. Além das mortes, entre os anos de 2021 e 2023, mais de

0: quilômetros da capital paulista. A polícia já havia apreendido três adolescentes envolvidos no crime, um em Jundiaí, no interior, e dois em São Paulo. Um menor ainda segue foragido. O estupro aconteceu no último dia 21, aqui na zona leste de São Paulo. Os jovens levaram as crianças de 7 e 10 anos, que brincavam na rua, para uma casa. Lá, as vítimas foram agredidas e violentadas. O grupo ainda gravou a ação e enviou os vídeos a amigos pelo WhatsApp. Foi assim, segundo as advogadas da família das vítimas, que uma moradora do bairro teve acesso ao conteúdo e decidiu divulgar as imagens borrando o rosto das crianças para denunciar o crime.
1: Nós esperamos que eles sejam indiciados, pelo menos pelos crimes de ameaça, estupro de vulnerável, cárcere privado e de produção de conteúdo sexual envolvendo criança ou adolescente.
0: O vídeo rapidamente viralizou nas redes sociais. As plataformas demoraram para remover o conteúdo. Na sexta-feira, moradores do bairro onde o crime aconteceu fizeram uma manifestação pedindo justiça. Justiça!
2: Um policial militar reagiu e atropelou um criminoso ao perceber um assalto em São Paulo. Olha, os bandidos armados estavam ameaçando o motorista, quando o policial, no carro vermelho, atropela, derruba e arrasta a moto desses ladrões. Eles que chegam a atirar em direção ao PM, olha só nas imagens, que não foi atingido e ele acaba até sendo ali derrubado, mas fogem a pé e a gente segue, claro, acompanhando o recorte da violência, porque não só essa afronta que a gente consegue observar através das câmeras que capturaram esse momento, mas cada vez mais a ousadia do crime e, felizmente, com a presença de alguns policiais que possam estar à paisana, mas mesmo assim não o suficiente para, enfim, impactar esses criminosos, intimidá-los, como eles fazem.

semana para se encontrar com o Papa Leão XIV na quinta-feira, conforme informado pela agência de notícias Reuters. A agência cita uma fonte do Vaticano que pediu anonimato por não estar autorizada a falar sobre o assunto. O encontro acontece pouco tempo depois dos ataques do presidente Trump ao pontífice. Rubio se reuniu pela última vez com o Papa em maio de 2025, junto com o vice-presidente americano. Os dois participaram da missa inaugural de Leão XIV na Praça de São Pedro e tiveram também um encontro privado com ele no dia seguinte. Segundo jornais italianos, nesta viagem à Europa, Rubio também deve, na verdade, se reunir com ministros das relações exteriores e da defesa italianos.

0: No esporte, 14 dias depois da partida do nosso Oscar Schmidt, o Clube Sírio promoveu um memorial à Mão Santa para que familiares e fãs pudessem dar um último adeus. Veja.
1: Perfeccionista. Assim foi Oscar Schmidt. Não seria diferente. O lendário arremesso do basquete foi forjado na repetição. Ele insistia em dizer que não era talento, nada além de treino. Carreira impecável. Fez história pelos clubes e colocou o basquete brasileiro em evidência, mas fazia questão de lembrar de um dos únicos lances que não passou pelo ar. O possível game winner dos Jogos Olímpicos de 1988, quando a seleção foi eliminada após o arremesso que Oscar tanto treinava.
2: E essa foi uma coisa especial, né? Porque as coisas que a gente ganha, que ele ganhou, foram tantas que é... Que não é que dá comemoração, dá alívio. Fala, meti a última bola desse jogo. Ui, graças a Deus. Puxa. Você fica, não é que fica contente, fica aliviado, porque você treina tanto para errar aquela última bola.
3: E cara, eu acho que é o que marca a pessoa que vira um ídolo desse tamanho, que você lembra dos momentos que você errou, porque você queria acertar eles para você conquistá-los. Então. Não fico surpreso que isso é um dos momentos que mais ficou marcado na história dele, porque também foi durante uma Olimpíada. Né?
1: Nesta sexta-feira, uma homenagem aqui no Clube Sírio, onde Oscar também fez história, que reuniu amigos, familiares e fãs, cada um com a sua própria memória de Oscar Schmidt.
3: Para mim é pai, né? Foi um exemplo para mim de vida. É, muito da pessoa que eu sou hoje eu devo muito à educação, ao ensinamento que ele me passou. E também, em contrapartida, o ídolo, né? Um dos maiores jogadores que já jogou basquete no Brasil e até mesmo na história, né, do Mundial. Mas primeiro ele foi sempre meu pai, eu sempre sabia dividir bem as coisas, que eu sabia que ele era um jogador importante, um atleta icônico, mas... Quando ele voltava para casa, ele era meu pai.
4: E eu lembro, eu e minhas amigas não ia na escola para assistir os jogos. Isso é feio, mas foi imemorável a final. Eu lembro que nós faltamos na aula para ir assistir a

0: para ciclismo e conquistou 4 medalhas de ouro em Jogos Paralímpicos. Em 2020, durante uma competição de estrada, Zanardi perdeu o controle da handbike e foi atropelado por um caminhão. Ele ficou mais de um ano internado após diversas cirurgias e não participou mais de competições. Segundo a família, Zanardi morreu na noite de sexta-feira. As causas não foram reveladas. Ele deixa a esposa e um filho.
1: E no último final de semana, o queniano Sebastian Sauer foi o primeiro a completar uma maratona em menos de 2 horas, com uma ajudinha de tecnologia de ponta nos pés.
2: Você sabe como nasceu a maratona? No século 5 a.C. houve uma batalha entre gregos e persas. E que mesmo diante de uma vitória grega, um soldado chamado Feidípedes notou um pelotão rumo a Atenas e supôs que a cidade seria rendida. Ele teria corrido sozinho até a Eclésia, Assembleia da Grécia Antiga, uma distância de mais de 40 quilômetros, para anunciar a vitória na guerra. Após seu grito de vitória, morreu pelo esforço. O nome da guerra? A Batalha de Maratona. Séculos depois, a história virou prova olímpica. Em 1896, na primeira edição dos Jogos da Era Moderna, em Atenas, a maratona entrou no programa como homenagem à lenda grega e já nasceu cercada de simbolismo. Ao longo do tempo, a prova colecionou personagens marcantes. Em 1960, o etíope Abebe Bikila entrou para a história ao vencer a Maratona Olímpica de Roma correndo descalço, sim, descalço. E a maratona também teve capítulos dramáticos. Em 2004, nos Jogos de Atenas, o brasileiro Vanderlei Cordeiro de Lima liderava a prova quando foi atacado por um espectador no percurso. Depois do susto, ele perdeu o ritmo, mas seguiu correndo, conquistou o bronze e virou símbolo de superação e espírito esportivo. Depois de séculos atravessando a história, a maratona chegou aos dias atuais com uma nova cara. No último final de semana, o queniano Sebastian Sauer estabeleceu um novo recorde mundial e se tornou o primeiro homem na história a correr os mais de 42 quilômetros com um tempo inferior a 2 horas. Além do marco impressionante, chamou também a atenção o tênis que o maratonista utilizava. Tratava-se de um novo modelo que acendeu o debate sobre até onde vai o talento do atleta e onde começa a influência da tecnologia.
3: Ajuda, você ter um bom equipamento ajuda, mas, por exemplo, o relógio ele tem que te atender com bateria até o final, te dá uma referência, uma boa referência do quanto você já percorreu, do quanto você já subiu, no caso de provas de

0: vontade, talvez o item mais importante continue sendo o mesmo de sempre: dar o primeiro passo.
1: Por falar em tecnologia, não só nos esportes, vai aqui um questionamento, uma pergunta, né? Como proteger artistas e suas criações da inteligência artificial? Muitos cantores estão registrando a própria voz e também suas imagens para evitar cópias não autorizadas.
2: Em tempos de inteligência artificial, fica difícil saber o que é real e o que foi produzido por um computador. Essa música, por exemplo, a original em inglês é da Taylor Swift, foi traduzida e remasterizada em português, com as vozes da cantora Luísa Sonza e do Dilsinho. Só que nenhum deles participou do projeto. Tudo foi IA.
3: Você sempre real, no céu, no mar, tô fechada com você.
2: A velocidade das ferramentas de inteligência artificial tem levado artistas do mundo todo a buscar proteção de direitos autorais. Não só das suas criações, música, melodia, letra, mas da própria voz e imagem. A cantora Taylor Swift registrou 3 marcas no escritório de patentes dos Estados Unidos: sua voz, sua imagem e uma fala recorrente dos seus shows. Entre os artistas brasileiros, Mumuzinho e Simone Mendes assinaram um documento internacional pedindo mais proteção aos artistas quanto ao uso de IA. Usar vozes pré-gravadas em músicas não é novidade. O produtor musical João Marcelo Bosco lhe mostrou um software pago usado para isso. A diferença é que cada voz gravada é de uma pessoa real que autorizou e recebeu por isso. O que está surgindo hoje com a IA são máquinas treinadas para imitar cantores sem consentimento.
4: Eu acho que as leis muito rapidamente vão ter que começar a serem utilizadas, né? Porque para mim nada que é consensual, nem um abraço, né? Se não é consensual, eu acho que não vale. As pessoas têm o direito de serem consultadas e de dizerem não.
2: Para essa especialista, é preciso mudança na lei.
5: Hoje a nossa lei de direito autoral é de 98, então assim, é uma lei super antiga. A gente usa por analogia o marco civil da internet. Então assim, é importante sim que a gente fale, e a tecnologia ela vai muito rápido. A legislação não acompanha a quantidade de atualizações que a gente tem. E realmente seria muito importante que a gente falasse desse assunto e regulasse de uma vez por todas.
1: Seguimos para um rápido intervalo, voltamos em instantes, continua por aqui.
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0: O filósofo Platão, no diálogo A República, escreveu: "Nossa necessidade será a verdadeira criadora." Essa frase deu origem ao famoso ditado: "A necessidade é a mãe da invenção." Platão era grego, mas nada tão brasileiro quanto esta afirmação.
1: Verdade, Nando. Boa sacada. Hoje no Que É Ser Brasileiro, a gente recebe um artista, educador e produtor cultural da periferia de São Paulo que transformou escassez em arte, riso em crítica social, tecnologia em ferramenta de educação e inclusão. Gustavo Guimarães. Prazer enorme te receber aqui, Gustavo.
2: Prazer meu estar aqui. Muito, muito bom estar nesse cenário lindo, cheio de brasilidade.
1: Sim, é, estamos aqui nesse cenário novo, lindo, de 2026. Gustavo, quem é você?
2: Gustavo é filho de copeira, fruto de uma paixão. Quando minha mãe veio da Bahia para cá, encontrou meu pai no ônibus, primos de terceiro grau.

0: se apaixonaram. Gustavo foi fruto de amor realmente, sendo que, quando ele nasceu, falaram: não vai vingar, não vai vingar. Esse menino aí, ó, tem problema na respiração, vai ter cegueira, não vai poder andar. E ele resistente desde o começo, ele mal criado desde o começo, foi lá e ó, tá aqui inteiro.
1: Você falou de mal criado, você era uma criança arteira, é isso que você está falando?
0: Muito, muito. Eu era aquele que falava, não sobe na árvore, subia na árvore. Eu tinha que. O ator tem aquilo, né? Ele não precisa passar por uma situação para dizer que essa situação é necessária para se vivenciar como ator. Eu, como criança, colocava o dedo na tomada para dizer, dá choque.
2: Coitado de seus pais.
1: Qual é a primeira imagem que você tem da sua infância, assim, que você guarda com carinho?
0: Quando eu fui para a Bahia e vi o circo. Acho que essa temática do circo sempre me envolveu muito, porque era uma coisa assim, uma novidade. Você tá ali e de repente você quer fugir com tudo aquilo, porque é um outro universo, são criaturas, são seres, é um encanto. Então eu sou aquela pessoa que quis fugir com o circo, não fugiu com o circo, mas conseguiu criar circos.
2: E você fala dessa inquietude, né, desde cedo, você, desde pequenininho, você lembra se você já criava mundos, seus mundos?
0: Eu sempre criava outros universos mesmo, pegava os bonecos, né? Hoje em dia eu faço teatro de bonecos e falo, nossa, como o passado tá ligado com o presente? Que eu criava diálogos, eu lia alguma coisa e fazia uma adaptação, criava pequenas conversas entre um personagem e outro, assistia uma série e falava, olha, esse aqui é mais engraçado que esse, vou fazer alguma coisa parecida. Criava alguns textos e até levava para a escola. Lembro que na escola eu fiz um documentário chamado A Vida nas Favelas, com uma câmera fotográfica. Aí a professora fez eu passar por todas as salas exibindo esse documentário, como se fosse assim uma coisa assim, questão de mostra esse trabalho artístico. Eu falei, eu preciso fazer arte mesmo.
2: Isso quantos anos?
0: Com 16 anos.
2: Ah, que bacana. Nasceu já.

O que eu quero dizer com isso, eu levei até a sério, eu fiz uma horta. Eu precisava levar isso na prática, porque acho que a metáfora do florescer está muito na questão do cíclico, da gente aprender, do viver, do acordar no outro dia e estar ali para fazer. E quem me inspira muito em tudo isso são artistas paulistanos, principalmente, sabe? Eu vejo, por exemplo, o movimento do teatro de grupo de São Paulo, pessoas que fazem.

0: tá aqui pra ter uma carreira melhor do que a que a gente tem.
1: Qual era o nome deles?
0: Jair e Ivonildes.
1: Eles faziam o quê?
0: O meu pai, ele tem uma história que ele trabalhou numa empresa de aviação, a VASP. Essa empresa, ela faliu e ele trabalhou por muito tempo nessa empresa sem receber. Então, eu acompanhei ali o desemprego. Eu vi ali que eu queria trabalhar com a arte. A arte não é hobby pra mim. A arte pra mim é trabalho também. Assim como todos os trabalhos que eu faço ligados à educação. E a minha mãe, ela era costureira e depois copeira. Então, assim, a simplicidade que eles têm, todas as conversas que eles falam, assim, como que era o tratamento chefe, empregado, eu tenho muito guardado e tento trazer artisticamente também para que não aconteça com outras pessoas e que eu não faça isso com outras pessoas também, seja sendo chefe ou sendo empregado de alguém.
2: Você diria que a escassez, de alguma forma, ela foi

0: escassez.
1: Cara, hoje, antes de vir pra cá, eu vi um vídeo que era assim: o pessoal tá bombando. O pessoal vem da Europa pra fazer um vídeo nas redes sociais, sentado numa varanda com um drone, saindo e mostrando a comunidade. Então, assim, é uma ideia. Eles querem rede social, eles querem alguma coisa. Vamos criar algo que alimente isso. É, tem gente que fala, tá se alimentando da pobreza. Tá fazendo turismo em cima da favela. Não, a favela precisa de dinheiro, precisa alimentar também a economia e precisa criar para isso, né? Vender uma marmita gostosa, fazer uma capinha diferente, vender umas flores, um buquê de flor bonito para você dar para outra pessoa ali com um enfeite, um diferencial. E a gente tem esse diferencial nas nossas ideias. É um confete, um enfeitinho do bolo, assim, uma vela diferente, uma coisa assim que agregue valor.
2: Tem um afeto ali,
1: O
2: né?
1: afeto.
2: É. A gente estava lendo que no trabalho de rua foi que você ali adquiriu a sua identidade. É, o que a rua te ensinou que nenhuma escola ensina?
1: Olha, a escola falou, vai pra rua, né? Também. Eu fiz um pouco de rua, mas na escola falavam, só a rua vai te ensinar algumas coisas. Vai observar a feira. Vai observar o horário que o feirante chega, como que é montar a feira, como que é o chamar o cliente, né? Mulher bonita não paga, mas também não leva, aquela voz impostada. Como que é aquela pessoa que faz a roda, né? Aquele artista de rua que faz uma roda para chamar as pessoas para agregarem, né? Fazer uma roda na rua é muito difícil. Você precisa ter carisma, você precisa ter voz, você precisa ter atenção, você precisa ter o gingado brasileiro, assim, que é muito engraçado. Se você for para fora do Brasil, você vai ver artistas brasileiros com uma roda enorme, porque a rua tá no brasileiro também. A gente tá nessa coisa do convívio, até pela questão de classes. Você não consegue não dialogar com as classes aqui. É um encontro. Então, a rua são encontros que você não pode evitar que existam. E assim, um cachorro passa, esse cachorro é uma informação. Você não vai ignorar essa passagem. Você vai agregar. É um anjo que passou. Uma pessoa que chora. Eu já apresentei situações muito tristes também. Apresentei debaixo do Vale do Anhangabaú, onde tinham crianças ali usando, cheirando cola. E saber lidar com isso foi extremamente difícil. Assim como visitar hospitais também, eu tenho muita admiração por quem visita o hospital, por exemplo, que é a mesma energia que a da rua, que é o seguinte, você está ali para lidar com dificuldades que estão para vir, né? Pode passar alguém, pode vir um texto ali de uma pessoa que você não espera.
2: O que você diria, Gustavo, que a escassez te ensinou sobre abundância?
1: Que a gente tem que aproveitar a abundância, sempre pensar que pode não. A gente não sabe qual que é o dia de amanhã, né? Acho que o que é ser brasileiro é isso, a gente não sabe o que pode acontecer amanhã, né? São várias as crises, a gente não sabe o valor da nossa moeda amanhã também, não sabe como que será, então a gente tem que aproveitar e fazer dela algo que some para que tenha mais abundâncias. Eu acho que se a gente agir de uma forma em que a gente consiga construir caminhos, construir alianças, afetos, a gente sempre vai ter abundância. É muito bom quando eu chego, né? Eu fui nessa semana para Perus apresentar. Aí um coletivo me recebeu, o mesmo coletivo que uma vez eu recebi no espaço que eu coordeno, me recebeu de braços abertos. Falou: ó, toma o café da manhã, você vai apresentar debaixo do sol. Bastante sol a previsão do tempo hoje, que bom que não vai chover. Então é bastante público. É uma hora e meia de apresentação ali e sinta-se à vontade, a gente vai levar água, a gente vai acompanhar você no almoço, depois vai ter um cortejo com bonecões de Olinda. Então teve uma abundância assim de afeto e toda uma assistência, né? Toda uma coisa assim gostosa, a gente recebeu um cachê para estar lá. Então foi maravilhoso, para mim foi abundância, foi digno, foi gostoso.
2: Não, e saber que isso existe, né? Porque eu acho que a gente está vivendo um momento onde a escassez aparece muito mais, mas é importante você falar sobre também essa abundância de afeto que é muito presente no brasileiro, né, Gustavo?
1: Muito.
2: Eu vou contar um pouquinho mais dos projetos, são vários, né?
3: Pois é, queria que você começasse falando sobre os ciclistas bonequeiros, que eu achei incrível. Explica, a gente vai passar.

0: algumas imagens aqui no telão e você explica um pouquinho sobre ciclistas bonequeiros e também sobre o Palhaços Periféricos, que também é um outro projeto incrível.
1: Sim, essa imagem é do Palhaços Periféricos.
0: Uhum.
1: Tudo nasceu de uma ideia. Teve uma prova na USP falando que existiam catracas invisíveis. Eu estava fazendo cursinho na época. O texto falava assim, que existem catracas invisíveis na sociedade.
0: Uhum.
1: Eu falei, realmente existem catracas invisíveis, que as pessoas, elas veem ações artísticas e falam, não são para mim, até mesmo quando são na rua. Será que eu posso chegar? Será que eu posso me aproximar? Uma intervenção, algumas ações assim. E não só isso, né? Na educação, né? Para você ter acesso à universidade particular é uma grande ponte. Eu estava fazendo cursinho. Falei, essas catracas existem, vamos para a rua. Eu tive um grande conflito com os atores que trabalhavam comigo na época. A gente estava falando sobre o Paulo Leiró. A gente foi para uma praça e eles queriam um palco mais italiano, tudo ensaiado, sem a vivência da rua. Eu falei, eu quero ir para a rua. E por isso essas catracas invisíveis precisam ser melhor colocadas aí. A gente tentar ocupar esse espaço. Vamos para a praça. A praça também é nossa. Vamos para o parque. O parque também é nosso. Vamos fazer uma ação e chamar as pessoas. E aí foi essa questão da catraca do riso. A gente foi de palhaço fazer ações. E aí começou a ir em céus, casas de cultura, espaços públicos que precisam de ações contínuas também.
2: Mas vocês conseguiram apoio, porque essa é uma questão... Eu, na economia, estou sempre preocupada com isso, né? Como é que você faz para realizar isso, né? Para manter isso?
1: Algumas ações com apoio, com editais. Por exemplo, existe o Fomento ao Circo, que está bem forte agora. Antigamente, não. A gente dizia, vamos circular nos céus, 10 apresentações nos céus e 5 nas casas de cultura e oficinas de palhaçaria.
2: Uhum.
1: Aí essas pessoas participavam das vivências, as crianças que assistiam às apresentações, mas a gente fazia ensaio aberto numa ocupação de moradia, ensaio aberto na nossa quebrada lá no Jardim Piracuama. Então a gente sempre faz a mais, porque, infelizmente, ainda as políticas públicas não alcançam o que a gente quer.
2: Claro. O que te faz sorrir?
1: O que me faz sorrir? Coisas bobas hoje em dia, viu? Eu vejo, por exemplo, o vídeo de pet. Nossa, é muito irreal, né? A lógica do pet, a lógica da criança, né? A criança também, quando ela tá ali interagindo com as pessoas. Eu às vezes, roubo falas de crianças quando vou entrar em cena ou criar uma dramaturgia. Tenho que confessar isso, porque é muito... A lógica delas é muito diferente do adulto que tem que pagar aquele boleto que está correndo de um lado para o outro com as suas responsabilidades. Ela está matutando, ela está criando a variante linguística dela, então ela está criando palavras novas. Ela está desenhando de uma forma diferente de um desenho técnico que a gente vê. Então, a minha cola é a criança, eu sempre dou risada da criança, do pet, desses seres encantadores.
0: Você está falando de uma conexão muito profunda e muito sensível, né, entre o artista e a criança. E eu achei muito interessante esse projeto dos ciclistas bonequeiros, porque ele é uma apresentação um para um, né? Um artista,
1: sim,
0: uma pessoa, um espectador, né? O que vocês esperam realizar nessa conexão, quase que olho no olho?
1: Essa técnica se chama teatro lambi-lambi, por conta da fotografia lambi-lambi, que o fotógrafo ele colocava, né, o tecido em cima da cabeça e tirava foto. Nasceu no Nordeste, duas nordestinas, duas baianas criaram essa técnica e está um boom, assim. Ciclistas bonequeiros têm 15 anos. E eu, quando vi, eu participava da organização de um festival e eu nunca podia assistir.

0: animação ela apresenta a alma. Esse copo aqui, né? É só um copo. Mas se eu começo a andar com ele, se eu começo a fingir que ele tem olhos, se eu derrubo a água, se eu faço uma cena, deixa de ser simplesmente um copo e vira um personagem. Então a animação tem entrega do animador. E o teatro Lambi Lambi, você tem uma história e você apresenta repetitivamente ela 20 vezes para 20 pessoas diferentes. É um pouco cansativo, mas o que traz energia para a gente fazer de novo é fazer, refazer, olhar no olho da pessoa e passar uma mensagem. E são diversas as mensagens que a gente passa, principalmente no campo da educação.
1: Isso é muito gostoso, né? Que eu fico pensando também quantas pessoas ali na correria, muitas vezes numa vida dura, senta ali e sai transformada, com a sua autoestima melhor, né? Você lembra de alguma experiência que você tenha te marcado?
0: Lembro sim, mas você falou exatamente isso, né? A pessoa tá na vida dura, de um lado da catraca invisível. Ela tá ali naquele dia a dia cotidiano em que ninguém alimenta ela de nenhuma

0: ver as outras pessoas sentando naquele lugar e sentar naquele lugar também. E eu tive um momento também maravilhoso. No ano passado eu adaptei a obra, né? Adaptei a obra, né? Peguei um trecho da obra da Conceição Evaristo. Fiz um teatro lambe-lambe com outras 10 pessoas, né? Participei de um edital para poder fazer, porque eu fiz vários teatros lambe-lambes. Conceição assistiu o meu teatro lambe-lambe. E eu falava, olha, lembra que os olhos são a janela da alma, porque foi inspirado na obra dela, que fala muito sobre isso, né? Grande escritora. E aí, quando eu saio da apresentação, os olhos dela estão lacrimejados.
1: Ai, que linda.
0: Aí os meus também ficaram lacrimejados.
2: Imagino.
0: Abaixei.
1: É porque vale a pena, né? Ali prova que vale a pena.
0: Eu vou. Porque a obra dela também me inspira muito, né? Vocês perguntaram quem inspira, e você vê aquela mulher periférica que traz todo um pulsar, assim, de diversas histórias. E aí eu tenho que trazer 3 minutos da história dela. Foi tremendo que eu apresentei.
1: Imagino.
2: Gustavo, e essa entrega toda que você está falando, né, não só de arte, mas de educação, te levou a criar o Estúdio Periférico. Fala o que que é esse Estúdio Periférico que vocês trabalham hoje na periferia.
0: É uma base, assim, é engraçado, porque eu sempre circulei muito, né? Os ciclistas nunca foi só ali parado, sempre circulou praças, parques. E aí
1: Tem as imagens aqui.
2: Isso.
0: o Estúdio Periférico nasce com a questão da tecnologia junto. A gente ensaiava, aí veio a pandemia, começou a fazer filmagens lá naquele espaço. Aí começou a ter cursos também, depois da pandemia. E lá foi o local onde eu peguei Covid e criei um projeto chamado Em Libras. Porque quando meu pai ele faleceu, eu recebi o seguro DPVAT. Falei, o que eu faço de investimento? Meu investimento foi comprar um computador para trabalhar com vídeos em 360 graus. Para mim era um investimento, eu não sabia o que seria dessa tecnologia que está hoje aí. Então eu investi nisso. E com esses óculos de realidade virtual, comecei a gravar poesias. Aí depois falaram, vai largar, você vai colocar o óculos de controle de realidade virtual e não vai precisar do controle remoto, sua mão vai estar mapeada. Eu falei, nossa, a gente pode então usar a acessibilidade, a mão mapeada. A letra A em Libras, letra B, letra C. E aí as pessoas vão colocar, vão estar dentro de uma sala de aula e vão conseguir utilizar aquele material. Então as pessoas imergiam em tudo isso. Na pandemia, escrevi o projeto, foi aprovado, consegui fazer o piloto, circular em escolas, levar. E aí as crianças, elas utilizavam óculos de realidade virtual, que é uma coisa nova, não é tão acessível. E também entendia um pouco sobre a acessibilidade e o universo da língua brasileira de sinais.
2: Eu fico imaginando que histórias você gostaria de contar para aquele menino lá do Campo Limpo, quando você era pequenininho.
0: Eu acho que aquele menino do Campo Limpo, ele aprendeu principalmente com a pandemia. Acho que aquele menino, ele respira arte até hoje, com muito medo.
1: Vai com medo mesmo.
0: Vai com medo mesmo. É a corda bamba, assim, né? No palhaço a gente sempre fez muito exercício do abismo. Então a gente não pode ter medo do abismo. Então, por exemplo, quando vocês projetaram a imagem do óculos de realidade virtual, quando eu fui lidar com isso para fazer um protótipo, eu fazia teatro de rua. E aí eu fui aprender sobre programação um pouco sobre o universo da realidade virtual. O que que foi um computador na minha frente com programas ligados à gamificação? Eu fui estudar também um pouco de game design, essas coisas. Então, eu sempre estou aprendendo. E aquele menino, ele era curioso. Então, o que eu diria para aquele menino, cuidado com a curiosidade também.
1: Esse menino resistente, muito legal esse menino. Que bom que ele está aqui hoje. Gustavo Guimarães, o que é ser brasileiro?
0: Ser brasileiro é gingar, é a gente estar gingando de acordo com a dança e nunca perdendo, nunca perdendo a nossa, o nosso borogodó, sabe? As nossas brasilidades mesmo. Nunca perder o nosso jeitinho de falar, nunca perder a nossa empatia, a nossa serenidade, o nosso olho no olho, o nosso falar com a alma. Muitas vezes eu falo com o menino que está lá atrás: Ei, menino, lembra de olhar no olho,

0: Lembra de ser você, lembra da sua história, porque às vezes a gente esquece. Então ser brasileiro é ter memória também.
1: Obrigada.
2: Muito obrigado.
1: Muito bom. Obrigada a esse menino que cresceu e está aí fazendo tanta coisa boa. A gente está precisando de mais meninos como você. Obrigada, Gustavo.
0: Vocês também. Tem os meninos aqui hoje. Logo novidades de projetos também.
1: Isso aí. Olho brilhando, né? A gente se encontra. Obrigada demais. Obrigado. Por ter vindo, Gustavo.
0: Eu que agradeço.
1: E muito obrigada a você por sonhar com a gente aí, com a sua criança aqui, sempre com a gente no Quer Ser Brasileiro. Até semana que vem.
2: Tchau.
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0: com a derrubada do veto da dosimetria e a rejeição do nome de Jorge Messias, indicado para o Supremo pelo presidente Lula. Para tratar destes e de muitos outros temas, está aqui conosco essa noite o ex-governador de Minas Gerais e pré-candidato à presidência pelo Novo, Romeu Zema. Boa noite, governador. Muito obrigada por estar com a gente.
1: Boa noite, Adriana. Boa noite a todos que estão nos acompanhando. Um grande prazer estar aqui com vocês.
0: Prazer é nosso, viu, governador? E me acompanham nessa conversa os jornalistas Fernando Mitre, Sheila Magalhães e meu colega de todas as noites, Eduardo Oineg. Vamos juntos. Governador, para a gente começar essa entrevista, eu queria colocar no ar dados da parceria da Band com o Google, da procura da população, das pessoas, pelo seu nome. Tá aí o gráfico no ar já, gente. Olha, a gente vê que no comecinho do ano, governador, a procura por Romeu Zema no Google era baixa, era pequena. E agora, no final de abril, nos últimos dias de abril, um pico na procura pelo seu nome. Isso coincide justamente com o momento

0: critico essa gastança do Lula, eu critico esse governo que não toma nenhuma medida com relação à segurança pública e eu não poderia ficar de forma alguma calado com relação aos absurdos que estão acontecendo no Supremo Tribunal Federal. O resort Taiaiá está muito mal explicado, um contrato de 129 milhões com a esposa de outro ministro, muito mal explicado. Eu sempre fui pagador de impostos. Como governador, que eu até deveria receber impostos, eu fui um governador voluntário, doei tudo, então posso falar que toda a minha vida no Brasil eu paguei impostos. E acho que o brasileiro que rala, que levanta cedo, que sabe que esse país tem futuro, todos ficaram indignados com tudo o que está acontecendo hoje em Brasília, mais especificamente dentro do Supremo Tribunal Federal. É um absurdo eles estarem tolhendo qualquer tipo de investigação. Eu quero saber quem mais que consegue contratos dessa natureza, porque é um tapa na cara do brasileiro honesto. Nós estamos vendo os políticos vivendo no luxo e o brasileiro no lixo aqui no Brasil. Eu não ficarei calado. E acho que mineiro é meio inconformado, não é, Mitre?
1: Yeah.
0: Não é inconformado?
1: Temos uma tradição.
0: Nós temos uma tradição. Já tivemos Tiradentes, já tivemos outros. Não ficarei. E estou tranquilo, eu não tenho o rabo preso. Até eu estranho por que outros ficam calados.
2: O senhor acha que isso não agrava uma crise institucional que acaba, de alguma forma, levando o Brasil só para uma situação mais de impasse?
0: Agrava a crise institucional nós continuarmos com esses absurdos lá. Quem está no Supremo achando que é intocável, que pode fazer tudo.
1: Governador, aí entra uma outra questão. O senhor certamente tem uma proposta para mudar isso que o senhor critica. Provavelmente dentro de uma reforma do Judiciário. E eu queria que o senhor colocasse suas ideias aqui. Mudar como?
0: Mitre, eu já tenho essas propostas. Primeiro, eu quero que vá para o Judiciário quem tiver 60 anos ou mais. Eu falo que estar no Supremo Tribunal Federal é o equivalente a ser Papa dentro do sistema judiciário. Não se vê Papa com 30, 35 anos de idade. Papa é o coroamento de uma longa carreira e ser ministro do Supremo, a mesma coisa. Você já limita a 15 anos o máximo que essa pessoa iria ficar dentro do Supremo. Outro ponto, a indicação precisa mudar. Eu colocaria muito menos poder ao presidente. Teria de ser um nome submetido, talvez indicado também pelo Superior Tribunal de Justiça, pelo Ministério Público Federal, pela OAB do Brasil, semelhante ao que existe na Alemanha hoje. Hoje o presidente pode falar, não, o próximo é meu irmão, não, o próximo é meu sobrinho. Espera aí, Supremo Tribunal Federal não é confraria, não. Está lá o ex-advogado do presidente, o ex-ministro dele, o ex-advogado do PT,
1: não, virou uma... Mas tem o Senado, governador. O Senado passa pelo Senado, como um Senado, de ver.
0: Um Senado omisso. Ontem até que... Essa semana até que não, né? Foi um Senado corajoso. Mas nem sempre é assim. É muita autonomia para o presidente. E eu ainda vou além, ainda restringiria essas decisões monocráticas a temas menores. Hoje, muitas vezes, 400 deputados aprovam uma medida, um ministro do Supremo, com uma canetada, anula essa medida. O Brasil precisa rever a governança. Nós temos hoje, ficou muito claro, uma governança frágil. E o Supremo, eu lamento muito que esteja acontecendo tudo o que está. Você que acompanha há muito tempo sabe que o Supremo sempre foi um porto seguro para resolver as crises. O bombeiro das crises do Brasil. E o Supremo agora se transformou num incendiário.
3: Quando a gente pega as regras do tempo em que o Supremo funcionava como o senhor descreve, elas são muito semelhantes às de hoje. Então não é um problema de regra, é um problema de elenco, talvez. Se a gente pegar a idade média dos ministros da Suprema Corte Brasileira e comparar com Alemanha, Estados Unidos, Canadá, Suécia, Reino Unido, não é diferente. Se a gente pegar o tempo médio de permanência, também não é muito diferente. Então, as regras, é como se tivesse um time de futebol, pega o Real Madrid, pega o meu São Paulo, todo mundo usa camisa, chuteira e tal, só que o desempenho...

0: é diferente. Mas as regras não são absurdas. O Senado da República, que pode vetar um juiz, pode também confirmar. E cabe ao Senado decidir como fazer. O senhor entende que existe alguma regra adicional que pode melhorar o sistema? Porque nos Estados Unidos funciona muito bem. E é a mesmíssima regra que funciona aqui no Brasil.
1: Sim. Entendo, senhor Negri. Outra regra que eu também colocaria é a seguinte: não precisar de aprovação do presidente do Senado para abrir pedido de impeachment para os senadores. Se a maioria quiser, o pedido será aberto. Hoje nós sabemos claramente que nós temos um presidente do Senado que está engavetando esse pedido. Não sei se ele tem medo, se ele tem o rabo preso também, mas nós estamos vendo disfuncionalidades. É uma crise, Oineg, de liderança no Brasil. Um presidente com um passado de descondenado, que não tem autoridade moral, e eu falo que é um efeito dominó, é um círculo vicioso. Uma coisa ruim vai levando a outra e está dando no que deu. Na hora que nós tivermos um presidente com capital moral, as coisas começam a reverter, mas nem sempre vamos ter. Então, eu falo que a governança é que melhora. E hoje ficou claro que os instrumentos que serviram no passado não estão sendo, infelizmente, suficientes mais.
2: Nessa semana, governador, o senhor falou que há árvores podres no Supremo Tribunal Federal, referindo-se a alguns dos ministros e dizendo que essas árvores vão cair. Quando o senhor fala vão cair, significa o quê? Tem a ver com a reforma no Supremo ou tem a ver com impeachment de ministros? O que o senhor quer dizer com árvores podres que vão cair?
1: Sheila, essas árvores podres a que eu me referi, eu acho que é uma figura que todo mundo conhece, né? Às vezes uma árvore perde as folhas, fica ali anos, um bom tempo, até vir um vento mais forte e derrubar. A única coisa que nós sabemos é que essa árvore não vai ficar muito tempo, que ela já não tem vida. E hoje, para o brasileiro voltar a ter orgulho,

0: mês de outubro, o brasileiro vai dar as respostas. Essa eleição de 2026 tem uma semelhança muito grande com aquela de 2018. A de 2018 foi a eleição da antipolítica. Essa eleição atual é a eleição da indignação. O brasileiro vai renovar o Senado. Eu estou extremamente confiante que o Senado vai dar uma resposta à altura. E que nós vamos ter um presidente também com uma sabedoria, com um capital moral para indicar nomes adequados, já que os últimos nós estamos vendo não foram muito felizes.
1: Mas, governador, o Mitre, o que ele disse é, se o próximo presidente vai ter esses nomes para indicar pela mudança da composição da corte, você já não muda a atuação dessa corte, ao invés de ir para o impasse, para o confronto, como o senhor sugere que seja via impeachment de ministro do Supremo? Essa é a questão. Qual é o melhor caminho para o país?
0: Adriana, não dá para engolir, para sentir, né, orgulho de ser brasileiro com esses ministros que estão lá utilizando a corte para ser um superior balcão de negócios, que nós estamos vendo. Estão utilizando o cargo claramente para enriquecimento. E eu vejo que um processo de impeachment contra esses ministros é algo que vai acontecer naturalmente. É igual eu falei, a árvore está podre. É só ter o vento certo, em determinado momento, que é questão de queda. Eles não têm credibilidade mais, perderam.
1: E sobre a derrota histórica do governo essa semana, em que o Jorge Messias não foi indicado, a que o senhor atribui essa derrota, mas olhando não só uma foto, mas o filme todo? Porque numa foto você pode ver que a oposição conseguiu impor uma derrota ao governo, mas por outro lado há também as fotos seguintes que mostram que dentro da corte havia interesse na derrota do nome do advogado-geral da União, porque não interessava que ele chegasse ao Supremo para se aliar ao André Mendonça. Então, dá para a oposição comemorar tanto assim essa derrota?
0: Adriana, sim e não, né? Eu acho que ficou muito claro que o PT, o presidente Lula, não estão, né, tão bem informados do clima político de Brasília, da situação dos parlamentares. Eu falo que os parlamentares têm uma sensibilidade muito maior porque estão mais próximos das pessoas. Recentemente, eu estava ao lado de deputado federal, de senador e junto de vários populares, e o que todo mundo chegava e falava é o seguinte: se você não tirar aqueles ministros do Supremo, eu não voto mais em você. Eles estão percebendo como as coisas estão. E eu falei já. Está podre. E o primeiro vento, a primeira brisa começou a soprar agora. Foi essa semana com a não indicação do Messias. Está dando para ver que tem uma brisa já. Agora, a velocidade do vento que vai derrubar essas árvores podres, a gente agora vai ver mais adiante.
2: Governador, quando o Fernando Collor foi candidato, ele falava de um alvo que estava debaixo da esfera de ação dele. Vamos combater a corrupção, os marajás, vamos derrubar a inflação, coisa que ele não conseguiu. Fernando Henrique também falava de inflação. Lula falava em distribuição de renda, coisas que estavam debaixo da mão dele, na ação do executivo. Parte do seu discurso, agora, pelo menos enquanto a gente está conversando aqui, fala de um outro poder. Mas o senhor, imagino, tem desafios muito importantes no executivo e que são tão sérios quanto esses. Por exemplo, o endividamento público, que está muito grave, a taxa de juros que é decorrente disso, déficit, e são segurança pública e outros temas que são muito graves e que eu imagino a derrota do Messias no jogo do Flamengo com Estudiantes, ninguém estava comentando, mas estava comentando a aliança, o relógio, o celular roubado. Eu queria ouvir o senhor sobre o senhor chegando lá. Não é o Supremo, pode até o seu interesse ali, mas o que o senhor vai fazer, primeiras medidas, para poder transformar o Brasil na área do executivo?
0: Oi, Neg, eu vou mudar muita coisa. Primeiro, eu vou privatizar tudo. O grande problema do Brasil hoje se chama juros altos, que está matando, endividando as famílias, os negócios, a mesma coisa, e vou usar esse recurso para poder quitar a dívida. Isso vai provocar uma queda de juros muito rápida.

rápida. A economia responde quando os juros caem. Os juros, nessa última semana, caiu em mais 0,25. É muito pouco. 14,5 significa que quem quer pegar dinheiro não consegue por menos de 20%. Acabar com a gastança do Lula, uma reforma administrativa, uma reforma previdenciária, revisão de benefícios sociais. Isso vai fazer com que a expectativa de juros no Brasil tenha uma mudança muito rápida. Eu vou querer falar o seguinte, nos próximos 20 anos nós vamos economizar algo como tipo 10 trilhões de reais. Está entendendo? E é factível, é possível. E tem um detalhe, eu falo que isso que eu estou dizendo é com propriedade, porque

0: que uma gestão boa valoriza o patrimônio público. A Copasa já tem aprovação do legislativo para ser privatizada e é só questão de tempo agora. E essa privatização é necessária porque melhora, aumenta os investimentos e também o serviço. E o Brasil não pode continuar com essa dívida pública nesse caminho explosivo. Parlamento que você falou. Eu comecei o meu governo em Minas Gerais em janeiro de 2019, toda a classe política de Minas apostando que seria um governo que não daria certo. Porque a minha experiência como gestor era no setor privado. Eu criei uma empresa que dá mais de 5 mil empregos diretos, sem fornecer para governo, sem nenhum favor de governo, e falar, esse sujeito aí que é vendedor de geladeira não vai dar conta de governar Minas. Mas eu falo que a minha especialidade é montar bons times. Eu levo gente boa para trabalhar comigo. Fiz isso no setor privado, fiz isso em Minas Gerais e vou fazer em Brasília. E em Brasília eu vou chegar com um capital político e com um capital de credibilidade, porque nunca teve corrupção e escândalo no meu governo. E no início em Minas eu ainda tive de construir esse capital.
1: O capital político é fundamental, porque quando o senhor fala no choque fiscal, né, no seu projeto de governo, tem lá o choque fiscal. Eu imagino que um item fundamental do choque fiscal é uma reforma administrativa. E aí, capital político, tudo que tiver tem que ser adotado aí, porque até agora a reforma administrativa está no discurso de tantos políticos e ela nunca andou, não é por acaso. Sim. Então precisa de condições políticas. Como é que o senhor faria uma reforma administrativa? O senhor vai reduzir o quê? O senhor vai reduzir o número de funcionários? O que que o senhor vai fazer ali?
0: Mitre, lá em Minas nós reduzimos quase 50%.

0: Adriana, reforma da Previdência. Eu participei daquela que aconteceu em 2019, tinha lá um mecanismo, um gatilho, no qual se previa um aumento de tempo de contribuição à medida que a expectativa de vida aumentasse. Infelizmente, não foi adotado esse mecanismo, esse gatilho. Nós vamos precisar, sim, aumentar o tempo de contribuição, é fundamental, e eu quero que o salário mínimo continue sendo utilizado para aposentadorias, para o piso nacional de quem trabalha também, mas tenho certeza que com a queda na taxa de juros, com o aumento de investimentos, de modernização do setor produtivo, nós vamos ter um aumento natural no mercado de salários. Isso vai acontecer, já há isso. O salário mínimo hoje em grandes cidades, no Sul e Sudeste, ele é uma mera referência hoje. Pouquíssimas pessoas ganham. Eu acompanho o mercado de trabalho continuamente, estou com o setor privado. Mas não podemos também estar dando ganhos reais de forma alguma. Ganhos reais para quem está aposentado, na minha opinião, é algo que o Brasil hoje não comporta, mas o aposentado merece todo o respeito.
1: Não, mas na prática é isso que acontece, né? Quando você aumenta o salário mínimo, você está dando o repasse da inflação e um ganho real. E esse aumento do mínimo com ganho real é usado para as aposentadorias.
2: Do contrário,
1: então, o senhor disse que não desvincularia, mas agora diz que considera que o ganho real não

0: é cortar o BPC, é cortar o Bolsa Família, é mexer na vinculação. Isso é um paradoxo, né? Porque aquilo que deixa a sociedade indignada são os pontos que o senhor abordou, por exemplo, as questões morais. Mas elas não têm valor no orçamento. Queria ouvir o senhor sobre isso.
1: Eu apenas acrescento o seguinte: no seu programa, o senhor usa uma expressão, redução estrutural do gasto público. É o que o Roineck está falando.
2: Sim.
1: Redução estrutural. Onde é que está?
2: Roineck.

0: está respeitando quem rala tanto no Brasil, quem está endividado, quem está vivendo mal hoje e enrolado. Eu acho que isso dá capital moral para um governo fazer mudanças.
1: Governador.
0: E menos indignação. Então, eu vou muito por esse lado.
1: Tá, governador, vamos falar de distribuição de renda. No seu programa tem aqui esta frase: unificar políticas de transferência de renda para maior eficiência. O que, que significa isso? Vai mexer nas políticas de transferência de renda. Quem ganha e quem perde com isso aí?
0: Mitre, Bolsa Família, programas sociais são importantíssimos. Nós vamos manter para quem precisa. Sabemos que tem muita fraude, que eu vou combater. E também não vou pagar auxílio do governo Bolsa Família para os marmanjões, que é o que mais está crescendo no Brasil. Nós estamos criando no Brasil uma geração de imprestáveis hoje. Eu vou em cidades do interior de Minas, fui recentemente em Santa Catarina, Rio Grande do Sul e Goiás, é no Brasil inteiro a mesma coisa. Vagas com carteira assinada e marmanjão em casa, na internet, nas redes sociais, no Netflix, que prefere receber o auxílio governamental. Não estuda, não trabalha, vive às custas do governo e de vez em quando faz um bico para complementar a renda. Para mim, na hora que for dito, tem aqui uma oferta de trabalho, não aceito. Esse vai perder o auxílio do governo para mim, porque ele está tendo a oportunidade de ir trabalhar num emprego onde ele vai se qualificar, num emprego estruturado, formal, e está negando. Hoje nós temos um incentivo a essa informalidade, a perpetuação dessa situação, em que o pai já viveu assim e o filho está aprendendo a viver. Ele ganha ali com os bicos mais R$1.000, não tem nenhum compromisso com horário, com aprendizado, e daqui a 10, 20 anos ele continua totalmente desqualificado como está hoje.
2: Mas o senhor pretende acabar com o Bolsa Família para uma parcela hoje de quem recebe essa ideia? Qual é a revisão exatamente?
3: Porque daí não
2: como
3: é
2: fazer
3: fraude,
2: essa
3: né? Isso que o senhor está apontando.
2: Exato.
3: Não é a essência de uma fraude, é de uma nova forma de encarar o Bolsa Família.
4: E como é que o Estado controla que uma pessoa recebeu uma proposta de emprego e disse não?
0: Nós temos, Adriana, o Cine, que pode contribuir. Nós temos em toda a prefeitura uma secretaria de assistência social que pode estar ali com as vagas de trabalho, vai atrás de um marmanjão de 25 anos que está lá de pijama em casa, sem fazer nada, e fala, está aqui uma oferta de emprego. Você vai trabalhar? Se ele falar, não fala. Seu auxílio está cortado.
3: Mas e o direito dele aceitar ou não um emprego que tem a ver com o desejo dele de trabalho? Ele pode dizer, olha, eu não quero porque esse trabalho não combina comigo.
0: Eu não concordo. Se ele está recebendo
3: auxílio... Porque o Estado vai definir qual é o emprego que ele vai ter?
0: Não. Sempre tem, Onego, uma cesta de emprego, você entendeu? Tem caixa de supermercado, tem trabalho numa indústria, tem trabalho público, às vezes, até da própria prefeitura. Então, não estou dizendo que nós vamos chegar ao extremo. Você é obrigado a aceitar esse aqui. Não, eu tenho aqui 10 vagas. Qual que é melhor para você?
3: A gente acabou falando em cima da Sheila. A Sheila tinha feito uma pergunta.
1: Só para completar, na Alemanha, o desempregado recebe o seguro-desemprego e tem direito a recusar uma proposta.
3: Bom, a gente aqui ainda... Isso não é nem o
0: talvez a primeira, não é? Então, uma boa ideia. Está aqui, ó, que o Mitro falou. A primeira você pode recusar, a segunda não.

0: maior valor agregado. Mitre, primeiro, tirar o custo Brasil, acabar com o custo Brasil. E isso está lá nas minhas propostas. Uma delas, a que mais pesa, e está de encontro com o que o Oineg falou, além de desonerar o setor privado, desonera o setor público, é a queda na taxa de juros. Na hora que nós tivermos, Mitre e Oineg, uma queda na taxa de juros dos atuais 14,5% para 6, 7%, que é plenamente viável, o que, que acontece? A União, que hoje tem uma dívida de 8 trilhões, está pagando 1 trilhão e 200 milhões de juros por ano. 15%, 14,5% de 8 trilhões, é isso. Na hora que cair, já tem uma economia direta de 600 bilhões por ano. E o setor privado, que hoje não investe, porque tem indústrias, eu sempre tenho acompanhado, próximo de investidores, ele fala, eu vou deixar o meu dinheiro parado, porque está muito melhor receber juros do que investir e ter um resultado menor. Na hora que os juros caem, esse investimento acontece. Vem mais emprego. Isso é fundamental. Precisamos de uma alternativa CLT também. Eu não quero acabar com a CLT porque ela é considerada tão sagrada pela esquerda, mas eu quero ter. Quando a gente vai casar, você não pode escolher regime de casamento? Não tem essa opção? Por que que na hora de trabalhar o brasileiro é obrigado a engolir a CLT? Ele não pode ter opções. Eu quero falar, não, tem aqui a CLT e tem o regime por horas trabalhadas. Igual tem na maioria dos países. Se alguém quer optar por horas trabalhadas com o patrão, que faça essa opção e deixe o mercado regular se ele quer CLT ou não. Essa flexibilidade do mercado de trabalho é fundamental. Outro ponto, precisamos ter obras de interesse nacional. Em Minas, nós temos um rodoanel metropolitano concedido há um ano para uma empresa italiana e essa obra não começa, mas fala que é tradicional e está a 6 quilômetros do rodoanel. Nós precisamos falar, isso aqui é interesse nacional, é para salvar vidas, é para melhorar o trânsito e não tem nada que vai impedir que essa obra vá adiante. Aí as coisas começam a destravar, são medidas nesse sentido.
1: Governador, temos muitos assuntos ainda para tratar, mas nós temos que fazer uma pequena pausa no Canal Livre de hoje e voltamos já, não sai daí.
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0: apresentar perante o eleitorado com diferenças. Quais são as principais?
1: Mitre, ótima pergunta. Eu tenho um plano que se chama Implacável. Esse plano prevê privatizações de tudo. Acho que nenhum outro candidato tem. O que eu quero é privatizar, poupar, não deixar roubar e prosperar no Brasil. Eu sou o único que vem do setor privado. Acho que todos têm uma carreira no setor público, nada contra, mas quem fica 10, 20, 30 anos no setor público, que vem de uma família, já vem muitas vezes com um modelo mental que acha que o setor público é parte sempre da solução. E eu sei que o setor público muitas vezes é o problema no Brasil. Nós sabemos disso. O gigantismo do Estado é um dos motivos do Brasil não ser talvez uma China, um Estado ineficiente. Uma das minhas propostas é redução de tributos ao longo do tempo, coisa que ninguém fala, porque eu quero que todo instituto, toda autarquia melhore a sua eficiência 1% ao ano. Dá para melhorar 1% ao ano tudo. E aqui no Brasil a gente vê um setor público cada vez mais gordão, mais ineficiente, dando mais cargos. Eu vou reverter. Nós temos uma carga tributária hoje que é insuportável para o setor produtivo. Por isso que o Brasil não consegue exportar, ser competitivo. O empreendedor, o empresário brasileiro, todos os dias ele calça uma botina de chumbo e tem de correr com países que têm tênis
2: agora,
1: no pé.
2: Governador, um caso como o Banco Master, ele acontece por falta de CVM, por falta de Banco Central. Eu me refiro à capacidade de fiscalização do sistema. Falta gente, falta tecnologia. As filas do INSS, 3 milhões de pessoas esperando, pode ser que o número não seja esse, porque dizem que tem erro de cadastro, não importa, mas é muita gente. Falta muito médico perito, falta muita gente. Nós estamos falando de 20 mil pessoas que deveriam estar lá no sistema. Pode ser que seja metade, o governo está exagerando, mas é muita gente. A Polícia Federal precisa de gente. As fronteiras do Brasil são uma peneira, não tem fiscalização. Então, se a gente for usar o Estado necessário, tirando a parte gorda do Estado e vamos para a parte do Estado musculoso, seguramente o senhor vai demitir alguns aqui, vai ter que contratar uma montoeira de gente de alta qualidade, especializada, médicos, gente de alto padrão, e vai gastar um dinheiro monumental, que é o que os Estados Unidos gastam. Os Estados Unidos têm um Estado grande, bem grande, diga-se de passagem, na proporção por habitante é maior lá do que aqui. E lá não é um Estado como o nosso e também a carga lá não é de 35%. Então eles conseguem ter um Estado necessário, não sei se é eficiente, mas não é ineficiente como o nosso e não tem carga como a nossa.

0: população caso o senhor seja eleito?
1: Sheila, o ano passado eu fui conhecer pessoalmente com o meu secretário de Segurança Pública a experiência mundial mais bem sucedida em redução de homicídios, que foi a experiência de El Salvador, onde a taxa de homicídios teve incríveis 99% de redução. Um país pequeno, o que eles fizeram foi: é facção criminosa, é crime organizado, está enquadrado como organização terrorista. E é uma pena mínima de 25 anos sem direito a nenhum tipo de benefício. E eu fui nas comunidades de San Salvador, a capital de El Salvador. Uma senhora me falou: Osema, a minha maior dor, além de perder o meu filho, foi ver o assassino dele continuar solto.

0: controlam o setor e eles não querem mudanças. E alguém vai falar, você é suspeito, mas eu vou te dar aqui um exemplo concreto. No início desse ano, eu tentei implementar em Minas Gerais as escolas cívico-militares, que seriam implementadas somente nas maiores cidades. Oliveira deve ter 5 escolas estaduais. Uma, caso a comunidade quisesse, depois de uma consulta, seria uma escola cívico-militar. Lembrando que Oliveira é a cidade do nosso querido Mitre aqui.
1: É a maior cidade da América Latina, depois de algumas outras.
0: Mas é uma bela cidade, gosto muito de lá. E o que que aconteceu? A esquerda em Minas proibiu as audiências. Não é nem a implantação, as audiências. Eles temem que uma escola com disciplina, uma escola onde os alunos vão ter um maior compromisso, vão ter um melhor acompanhamento, ameace a escola tradicional, que nós sabemos que não funciona. Eles não querem que uma escola onde os alunos aprendam mais, os professores sejam premiados. Como que você melhora alguma coisa se você não tem incentivos? É o pacto da mediocridade que existe na educação do Brasil.
1: Como você mexe num negócio desse, lá do Palácio Planalto?
0: Nós temos de ir levando adiante essa luta. Vamos dizer, é litigar, brigar com a esquerda mesmo. Eles querem a mediocridade. Está claríssimo. Eles não querem... Nós colocamos em Minas Gerais 6 escolas charter, aquele modelo em que o privado administra uma escola pública e recebe verba do governo. Eles estão lutando direto contra esse modelo em Minas. Já entraram com ação, estão sempre denunciando alguma coisa. Da variedade, você extrai comparação. E da comparação, você vê o que é melhor. E no Brasil, está proibido variar.
2: Agora,
0: tudo enquadrado só naquilo que eles acham que é o bom e nós sabemos que não é.
2: A parte essa contaminação política ou contaminação sindical na categoria, vamos para os números aqui relativos à educação em Minas Gerais. O senhor enfrentou, inclusive, embates importantes com professores, com servidores da educação ao longo do seu mandato. O que dizem os professores, aliás, foi assunto nessa semana sendo debatido pela Assembleia Legislativa de Minas Gerais. O que dizem os professores? Reclamam de um déficit salarial de mais de 40% em relação ao piso nacional e se queixam dos contratos temporários, um alto volume, 80% de contratos temporários na educação básica. Como o senhor responde a essas críticas aqui?
0: Sheila, se nós não tivéssemos pagando o piso, a justiça já teria dado o ganho de causa para eles. Alguém lá no sindicato fala que o Estado de Minas não paga o piso e tem gente que acredita. Nós pagamos o piso. Qualquer um pode estar conferindo isso. Essa é a primeira questão. A segunda é...
2: relativa aos contratos temporários, 80% de contratos temporários na educação básica.
0: Contrato temporário dá flexibilidade. Nós temos hoje casos em que você precisa, em determinadas regiões do Estado, ter mais ou menos professores, e o que o sindicato quer é gente pagando contribuição e não pessoas que às vezes são boas. E aí você consegue também ter, muitas vezes, pessoas que vão ter, vamos dizer, um comprometimento maior, porque sabem que vão ficar naquele emprego enquanto estiverem fazendo entrega. Na educação em Minas Gerais, é um terror a quantidade de professoras que têm licença médica, que muitas vezes fica quase que sem explicação, sabe? Mas tudo...

0: vendas, uns 80%. Vocês concordam? Tranquilo que é 80%. Eu vou acabar com essa taxa de juros alta. Todo mundo que compra qualquer coisa financiada hoje vai pagar muito menos e automaticamente a renda já melhora. Hoje o brasileiro está endividado, pagando prestação alta, inclusive da casa própria, por causa da gastança do Lula. As empresas estão quebrando, deixando de gerar emprego por isso. Nós estamos, qualquer economista que vocês trouxerem aqui, vai confirmar isso. Juros menor, vida melhor.
1: Mas o governo atual já está com o desenrola que está atendendo essa questão.
0: O desenrola é a mesma coisa que pegar alguém com febre e colocar numa banheira com gelo. Eu quero é curar a febre, não é ficar dando desenrola e o endividamento volta novamente, porque os juros não caiu. Então nós temos de atacar o problema é na origem e não na consequência. O desenrola é para resolver

0: Por aqui, eu quero mais uma vez agradecer a presença do ex-governador de Minas Gerais e atual pré-candidato à presidência pelo Partido Novo, Romeu Zema. Agradeço também aos meus colegas Fernando Mitre, Sheila Magalhães, Eduardo Oineg e a você que acompanhou a gente até aqui. Uma ótima noite. Tchau, tchau. Até o Jornal da Band.
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3: Quinto sinal marcando 5 horas, alô São Paulo, bom dia Brasil, folhinha virando na alvorada do outono desta segunda-feira, 4 de maio de 2026, começando mais uma semana, que ela seja leve para todo mundo. E hoje o Pedro Campos saiu de férias, merecidas férias por alguns dias, e nós temos o prazer de receber durante esta folga aí o Luiz Felipe Nunes.
4: Uau, uau.
5: Muito bom dia, Silvânia, Ailton Dias, que já colocou essa homenagem do Uau Uau pra mim, o Diogo Braga no estúdio conosco. Muito bom dia pra você que nos acompanha também na Bandeirantes, pelo Dial, pela FM, por todas as maneiras que você nos acompanha já no Pulo do Gato tradicionalmente. Fico muito feliz sempre que posso fazer uma presença aqui no Pulo do Gato, programa mais que tradicional na nossa Bandeirantes, Silvânia.
3: Prazer é nosso. O Luiz que fez um grande trabalho na semana passada, esteve em Brasília, acompanhando até mais do que você esperava, né, Luiz?
5: Mais do que
3: aconteceu
5: esperava
3: de tudo lá.
5: A gente marcou a viagem, Silvânia, para cobrir justamente a sabatina, a possibilidade do Jorge Messias, que foi indicado, sim, pelo presidente da República, para assumir um cargo no Supremo Tribunal Federal. E depois que a viagem já estava marcada, o Congresso Nacional anunciou que seria uma semana de trabalho intensivo. E foi, de fato, para os congressistas, para mim, para todos os nossos colegas de Grupo Bandeirantes em Brasília, uma semana muito bacana, muito interessante, e que espero que nos traga frutos aqui na nossa cobertura também, porque pelo menos os contatos foram feitos e tive a oportunidade de conversar com os nossos ouvintes também de Brasília, que não é sempre que a gente tem essa possibilidade. Tive um contato maior com a nossa equipe da Capital Federal, um contato muito bacana, muito interessante. Espero que se repita mais algumas vezes nesse ano.
3: É um outro mundo, né, Luiz?
5: Totalmente. E os congressistas, eles são fechados naquele mundo deles. Tudo gira em torno de Brasília e nas bases. O que você ouve muito é as bases dos políticos.
3: E a população?
5: É... A população é lá pra longe, Silvana. Emenda parlamentar, que é aquela expressão que a gente vem se acostumando. É dinheiro pra ser colocado, pra que as eleições cheguem já já. Tudo gira em torno disso.
3: Interesse, né?
5: Exatamente. É um mundo totalmente distinto do que a gente vê em outras cidades do nosso país, Silvânia.
3: É isso. Hoje é aniversário dos municípios de Jaboatão dos Guararapes, em Pernambuco. Tem 644 mil habitantes, hein? Grandona Jaboatão. E Estância no Sergipe, com 65.078 habitantes. Nós temos várias menções musicais hoje, mas antes vamos chamar a previsão do tempo, porque nós temos 15 graus, tivemos um final de semana diferente, né? É diferente. Aí é uma piada interna, tudo é diferente aqui. 15 graus nesse momento no Morumbi. Ontem, aquele dia chechelento, como diria José Paulo de Andrade, garoa, chuvinha fina o dia inteiro. Vamos saber como é que fica a semana? A Stephanie Toso tem as informações.
6: A segunda começa úmida e gelada, ainda em vários pontos do estado de São Paulo, com destaque para a queda mais acentuada na temperatura no extremo sul da capital paulista, que registra termômetros abaixo de 14 graus. Esse vento mais gelado deve seguir presente ainda durante as noites e as próximas madrugadas. A expectativa é que as tardes já voltem a apresentar elevação de temperatura. Hoje, na capital, pela presença de umidade, não dá para desconsiderar garoa até esse final de manhã e chuva mais fraca no final da tarde. O sol deve aparecer entre nuvens e a máxima pode chegar até os 26 graus. Hoje só não chove no interior do estado de São Paulo.

0: Paulo. E o tempo volta a ficar mais seco em áreas próximas ao estado de Mato Grosso do Sul. Em Araçatuba, Marília, Presidente Prudente e até mesmo na região de São José do Rio Preto, as temperaturas sobem mais, podendo chegar até os 29 graus. Nos próximos dias, a tendência é que, conforme a frente fria se afaste, as temperaturas voltem a subir, fazendo calor em grande parte do estado até pelo menos a sexta-feira.
1: 5h04 da manhã, já aciono o Diogo Braga, porque o final de semana foi extremamente movimentado no esporte. Futebol, Fórmula 1, vôlei. Vou deixar para você, Diogo, abrir com a informação que você acha mais importante para o nosso ouvinte saber logo pela manhã sobre o esporte. Bom dia para você, Diogo.
2: Muito bom dia, Luiz. Um prazer estar com você aqui no Pulo do Gato mais uma
1: Prazer.
2: vez. Bom dia, Silvânia. Bom
3: Dia.
2: dia, o Ailton, perdão. Os ouvintes aqui ligados no Pulo do Gato. Vamos começar com uma notícia bem triste.

0: 2022. Mas eu acho que, sem dúvida, é a grande notícia ruim do São Paulo, além do empate, essa lesão do Lucas, que estava voltando de uma outra lesão no jogo de ontem, e aí ele deve passar por cirurgia na manhã de hoje, e aí provavelmente a recuperação é de um ano mesmo, inclusive tem até a possibilidade dele se aposentar antes de retornar aos gramados daqui a um ano. Uma notícia muito triste aí pro Lucas.
1: Sorte pra ele, né?
0: É, a gente nunca a gente deu a notícia do Paulinho.
1: Isso, a gente tava no falando sábado, sobre isso, lesões
0: no sábado. Pois é, da volta do Paulinho no sábado, era uma notícia boa. É, ele entrou em campo contra o Santos no sábado também, o jogo foi às 6h30, 1x1, lá na Arena do Palmeiras. O gol do Santos foi marcado pelo Rolaser no primeiro tempo, abriu o placar, e o Flaco Lopes empatou pro Palmeiras, placar final 1x1. O Palmeiras continua líder com 33 pontos e com a mesma vantagem do Flamengo, com 27 pontos, Flamengo é o segundo, que também empatou ontem, e também, assim como São Paulo e Bahia, no último segundo, um placar 2x2. Começou o Flamengo abrindo o placar com o Pedro, depois, no segundo tempo, o Jorginho de pênalti ampliou, e aí o Robert Renan, aos 38 minutos do segundo tempo, fez o 2x1 pro Vasco, e o Hugo Moura, no final, no último lance do jogo, empatou pro Vasco, placar final 2x2. O Vasco, cadê o Vasco na tabela aqui? É o 13º com 17 pontos, mas então, voltando à questão da lesão, né? A gente torceu muito pro Paulinho, se recuperou, espero que ele continue agora, e infelizmente o Lucas Moura, mais uma aí, é um dos que não tem tido muita sorte com continuidade.
1: Lesões.
0: Né?
1: Você tava falando de empate, eu tava vendo a tabela, os 6 primeiros colocados da Série A empataram, então não mudou nada. O único que venceu aí a partir foi o 7º colocado, o Bragantino.
0: Só é verdade,
1: deu um empate,
0: é verdade.
1: Então ficou tudo igual. Eu achei até que o resultado, poxa, 1x1, né, no sábado, Palmeiras e Santos, foi bom, porque todos os outros também só empataram ou perderam.
0: Mas também muitos clássicos também na rodada, muitos, né? Foram clássicos. 3 clássicos, além de Palmeiras e Santos e Flamengo e Vasco, também tivemos a vitória do Atlético Mineiro por 3x1 contra o Cruzeiro. O jogo era no Mineirão, mando do Cruzeiro. Os gols foram marcados pelo Minda, Maicon e Cassiera pro Galo, e o Caio Jorge descontou pro Cruzeiro. Um jogo marcado por 3 expulsões. Aqui é jogo clássico, né? Cruzeiro e Atlético Mineiro sempre termina assim. O
1: sempre
0: Galo
1: tem um expulso, pelo menos.
0: Sempre, é impressionante.
1: Nossa, que coisa.
0: O Galo é o 11º com 17 pontos, o Cruzeiro é o 15º com 16. No sábado ainda tivemos a vitória do Remo contra o Botafogo. Remo ainda tá na zona de rebaixamento, é o 19º. O Vitória goleou o Curitiba por 4x1, e o Atlético Paranaense empatou com o Grêmio em 0x0. No domingo, ontem, tivemos a vitória do Internacional por 2x0 contra o Fluminense. O Fluminense ainda é o 3º com 26 pontos. O Inter subiu 4 posições, chegando ao 12º lugar com 17 pontos. O Bragantino venceu fora de casa a Chapecoense, como a Silvânia disse, subiu para o 7º lugar, e a Chapecoense continua na lanterna do Campeonato Brasileiro. E para finalizar, o último jogo da rodada de ontem, o Mirassol venceu o Corinthians em casa por 2x1, gols de Carlos Eduardo, Edson Carioca, e o Dieguinho descontou para o Corinthians, placar final 2x1 lá no Maião. O Corinthians, com esse resultado, entrou na zona do rebaixamento, o Santos saiu, foi para 16º, o Corinthians entrou, os dois times têm 15 pontos, mas aí o saldo de

de janeiro, em 4 de maio de 53, completando 73 anos, com muita disposição, muito talento, né? Shows, com muita energia, esse cantor, compositor, produtor musical e guitarrista brasileiro.

0: assistir um show do Lulu Santos. Gostaria
1: de ver isso. Dá pra gente combinar um próximo, hein, Silvana? A gente faz uma caravana.
0: Só tem música boa também, né, Lulu, né? Muito animado. Ele foi incluído em duas listas da Rolling Stone Brasil, a revista, os 100 maiores artistas brasileiros em 2009, a dos 30 maiores ícones brasileiros da guitarra e do violão em 2012. Grande Lulu Santos, completando então 73 anos. Em casa, põe fogo na brasa e vai pra rua. Namoradeira. E só tem gente boa nesse 4 de maio, hein? O outro que faz aniversário hoje, Herbert Viana. Quando tá

Herbert Lemos de Souza Viana, que nasceu em João Pessoa em 61. Está completando 65 anos esse cantor, compositor, músico, vocalista, guitarrista e principal, né, compositor do grupo Paralamas do Sucesso.

O Herbert, que teve um momento muito trágico na sua vida, dia 4 de fevereiro de 2001, ele e a esposa viajavam para a casa de Dado Villa-Lobos para comemorar o aniversário da esposa. Quando sobrevoavam a casa de Dado, o avião caiu, mergulhando no mar. E durante a tentativa do cantor de executar um looping, né, acabou então sofrendo esse acidente. A esposa dele, a Lucy, morreu afogada no local. E ele ficou internado por 44 dias, parte deles em estado de coma. Ele teve uma série de sequelas, né? Demorou para ele voltar à carreira e tomar aí a sua vida

Instituto Tecnológico de Aeronáutica periciou a aeronave. Uma aeronave do mesmo fabricante da aeronave dele, similar à que Herbert pilotava, e confirmou que o material utilizado na cauda sofria degradação quando exposto a temperatura superior a 40 graus. Né? Herbert tinha falado que era uma falha, foi uma falha da aeronave. Né? O fabricante admitiu a falha e ofereceu uma indenização ao cantor depois das investigações.

encerrar nossa parte musical de hoje, a gente lembra, há 14 anos, em 2012, a morte de Tinoco, que fazia dupla com Tonico.

Uma das mais importantes duplas da história da música caipira, João Salvador Pérez, nascido em São Manuel, em 2 de março de 17, falecido em São Paulo em agosto.

março de 94, Tonico, e José Salvador Pérez, nascido em Botucatu, 19 de novembro de 1920, faleceu em São Paulo em 4 de maio de 2012. Foram 59 anos de carreira, quase 1000 gravações, 83 discos. Dupla, uma das recordistas de vendas no Brasil.

Nick Tinoco, que sempre tiveram uma ligação muito estreita com o grupo Bandeirantes. Em 1983, eles estreavam um programa na Beira da Tuia, na TV Bandeirantes também. E lançavam o filme O Menino Jornaleiro, como coprodutor.

0: esse cartãozinho aqui é daqueles antigos que você mandava pra namorada, né? O passarinho levando no bico, lembra?
1: Olha, é, mas...
0: Essa cartinha aqui, aí.
1: Agora é contrário, quem leva no bico é o namorado, né?
0: É, né?
1: O namorado leva as moças no bico pra arrumar um casamento, elas têm que suar,
0: é,
1: né?
0: Então...
1: Tem que suar fria pra conseguir um casamento, que os homens estão vivos hoje, viu? Né?
0: É isso.
1: Não
0: mesmo.
1: É que ele antigamente que ele olhava assim meio morteiro numa moça e dizia, ih, essa aí mesmo.
0: É.
1: Né? Essa que não entende.
0: Então,
1: né?
0: Casa, depois o sogro tem que sustentar, né?
2: É, eles estrearam aqui na Rádio Bandeirantes em 69, viu? Ficaram aqui até 83. Grande Tonico Tinoco. Então lembramos hoje a morte do Tinoco. Também há 5 anos, em 2021, a morte do comediante Paulo Gustavo. Só tinha 42 anos, foi mais uma das vítimas de Covid-19, esse grande humorista, diretor, roteirista e apresentador. E aí, uma curiosidade para os nerds, o Luiz também é um nerd, né, Luiz?
3: Eu sou, a gente tenta esconder, mas tem algumas coisas que ficam, né, na nossa característica. Eu e Silvânia conversamos muito sobre cinema.
2: Muito, muito.
3: Na redação da Rádio Bandeirantes. É. E hoje é um dia para a gente, né, Silvânia?
2: Pode contar para essa data aí. Qual é a data de hoje?
3: 4 de maio, que ficou popularizada principalmente pelos fãs para a comemoração do dia do Star Wars. Star Wars Day. Foi lançado o primeiro filme em 1977, inclusive ano que vem tem uma previsão de relançamento nos cinemas. Os
2: um marco,
3: produtores,
2: né?
3: Sim, um filme que naquele momento foi a maior bilheteria da história do cinema. Depois foi ultrapassado, mas segue. Todos os filmes que são lançados de Star Wars ganham muito em bilheteria. E o dia 4 de maio é escolhido por um trocadilho na língua inglesa. Porque 4 de maio, em inglês, é o May the 4th. E a principal fala dita pelos Jedi no filme é que a força esteja com você, em inglês, May the Force be with you. Então tem um trocadilho entre o 4 de maio e o dia em que foi colocada esta fala. Não tem nada a ver com o lançamento do filme,
2: não.
3: Né? Curioso isso. Mas é uma curiosidade,
2: uma brincadeira
3: por conta do trocadilho.
2: Uma brincadeira dos nerds. 22, a lua cheia vai mudar para minguante no sábado, o sol vai nascer às 6h27, vai se pôr às 17h39. Falamos muito, hein? Vamos dar um respiro? 5h22.
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3: 5 horas, 23 minutos da manhã, com muitas notícias aqui no Pulo do Gato, na sua Bandeirantes, começando pelo fato de que o litoral de São Paulo continua em alerta para chuvas e ressaca com ondas que podem chegar até 3 metros. O destaque com a repórter Júlia Nogueira.
6: Mesmo com a tendência de diminuição na chuva no litoral paulista, o mar...

0: mar deve continuar agitado nesta segunda-feira. A Marinha confirmou que a passagem da frente fria pelos estados do sul e do sudeste pode resultar em ressaca na faixa litorânea. As ondas podem atingir até 3,4 metros de altura, mantendo o estado de alerta na orla. A possibilidade de inundações e alagamentos pontuais durante os períodos de maré elevada ao longo do dia.
1: É no final de semana... todo mundo falou sobre uma nuvem de rolo, né, que assustou os banhistas na Riviera de São Lourenço, no litoral de São Paulo. As imagens são impressionantes, né? A nuvem que se formou lá, que dava para ver na praia. Muita gente fez esse registro em fotos, em vídeos e colocou na internet, né? Foi em Bertioga, no começo da tarde do sábado. E o fenômeno está relacionado à aproximação de frentes frias, segundo os meteorologistas.
2: No Paraná, uma situação diferente, porque o estado no sul do país segue sofrendo com a falta de chuvas. O repórter Cleverson Bravo tem as informações.
3: Em mais de dois meses, desde meados de fevereiro, Curitiba não teve mais de 10 milímetros de chuva acumulados no intervalo de 24 horas em nenhum dia. O sistema de abastecimento de água integrado da capital chegou a maio com 74% de armazenamento dos reservatórios. Para conter os efeitos da estiagem, o Paraná entrou em situação de emergência hídrica. Entre as medidas mais drásticas está o racionamento de água. Na Grande Curitiba, em meio à pandemia, entre 2020 e 2021, o rodízio estabelecia 12 horas de abastecimento, seguidas por um dia e meio de restrição.
2: E no Nordeste do país também uma situação de calamidade. A gente vai dar mais informações ao longo do Pulo do Gato hoje com a nossa reportagem, mas você ouvinte deve ter visto. Senão a gente também traz a informação de que uma série de mortes em Pernambuco, inclusive esse estado de calamidade, estado de emergência, de maneira oficial. Houve um decreto por parte da governadora Raquel Lira no estado, porque já chegou a 7 mortos. E ainda há uma investigação também no estado para saber se outras pessoas que faleceram morreram por conta das chuvas ou se por outros motivos também. Hoje parece que a situação está arrefecendo, mas ainda existem alertas para uma situação complicada para chuvas. Então o Nordeste ainda com essa situação complicada, Pernambuco principalmente, mas a gente vai trazer mais informações ao longo do Pulo do Gato de hoje.
1: 5h26, autoridades prendem o suspeito de ameaçar o presidenciável Ronaldo Caiado, ex-governador de Goiás. Informações de Jefferson Ramos.
4: O homem suspeito de ameaçar de morte o pré-candidato à presidência, Ronaldo Caiado, foi preso em Porto Velho, na capital de Rondônia. As ameaças foram feitas no perfil do Instagram do político, segundo a Polícia Civil. Caiado, que também é governador de Goiás, registrou um boletim de ocorrência. A prisão foi fruto de trocas de informações entre as polícias de Goiás e Rondônia. O homem, que não teve o nome divulgado, vai responder em liberdade, mas fica obrigado a comparecer à justiça quando solicitado.
2: A ex-diretora de um presídio na Bahia é suspeita de ajudar na fuga de um preso. O Gustavo Castellucci tem os detalhes.
5: A ex-diretora do Conjunto Penal de Eunápolis, Joneuma Silva Neres, nega ligação com um dos detentos que fugiram da unidade em 2024. Em publicação nas redes sociais na sexta-feira, ela afirma que não tem qualquer vínculo com os envolvidos no caso e diz que a filha recém-nascida é fruto de um relacionamento com o ex-deputado Uldurico Júnior. Ele foi preso no mês passado sob suspeita de participação na fuga e transferido para o presídio de Salvador. Segundo as investigações, o ex-parlamentar teria negociado o recebimento de R$2 milhões com uma organização criminosa para facilitar a ação.
1: 5h27, no Nordeste do país, o setor de supermercados vive um momento de expansão recorde. Yuri Costa.
6: O varejo mercadista do Ceará deu um salto nominal de mais de 13% em 2026. No topo da lista estadual, o grupo São Luís consolidou a liderança, faturando R$1,8 bilhão. Por outro lado, o crescimento financeiro esconde uma contradição. Apesar do aumento nas vendas, as gigantes cearenses perderam posições no ranking nacional, pressionadas por multinacionais que atuam no país. Além da inflação de alimentos, custos logísticos e a carga tributária mantêm os preços rígidos. Mesmo com a entrada de novas empresas no segmento, a concorrência ainda não foi suficiente para baixar o custo de vida básico. Em nota, a presidente da Associação Cearense de Supermercados, Cláudia Novaes, informou que o preço dos alimentos ainda representa um obstáculo importante para o crescimento do setor. Além disso,

0: As grandes redes possuem maior poder de negociação com fornecedores, o que pode colocar os supermercados locais em desvantagem.
1: Preço praticado por uma refinaria em Manaus assusta pela comparação com a Petrobras. Repórter Jefferson Ramos.
2: A refinaria privatizada em Manaus cobra praticamente o triplo do valor praticado pela Petrobras para o refino da gasolina comum. Nessa sexta-feira, dia 1º, o preço do litro repassado aos distribuidores saltou de R$ 4,17 para R$ 4,60. O aumento foi de 43 centavos em um período inferior a um mês. No caso do diesel S10, utilizado na maioria dos veículos pesados, o reajuste foi menor, 15 centavos, passando de R$ 6,45 para R$ 6,60. Em âmbito nacional, a Petrobras cobra R$ 1,80 pelo refino da gasolina e R$ 3,13 pelo diesel. A refinaria localizada na capital amazonense atende 7 dos 9 estados da Amazônia Legal e foi vendida em 2022, ao final do governo Bolsonaro.
3: 5h29, vamos a Brasília. Destaque de Natália Ferreira. Bom dia, Natália.
4: Oi, Silvânia. Bom dia para você, Luiz Felipe, a todos
1: Bom
4: que
1: dia.
4: Nos acompanham. A comissão especial que discute o fim da escala 6x1 na Câmara dos Deputados se reúne nesta terça-feira para votar os primeiros requerimentos e discutir o plano de trabalho. Na pauta já estão alguns pedidos para a realização de audiências públicas e o convite ao ministro da Secretaria-Geral da Presidência da República, Guilherme Boulos. A comissão tem até 40 sessões da Câmara para discutir o assunto, mas o presidente da casa, o deputado Hugo Mota, quer acelerar os trabalhos e levar a proposta que acaba com a escala 6x1 ao plenário ainda neste mês. Para isso, ele convocou sessões extras nesta semana, hoje e segunda-feira, dias em que os deputados não estão acostumados a discutir as matérias. E ontem, o governo federal lançou uma campanha nacional pelo fim da escala 6x1, sem redução de salários. O objetivo da proposta, segundo a campanha, é garantir mais tempo para a vida, além do trabalho, tempo com a família, para o lazer, para a cultura e para o descanso. A proposta do governo estabelece um novo limite de jornada de 40 horas semanais e mantém as 8 horas diárias de trabalho. Com isso, os trabalhadores serão assegurados 2 dias de repouso semanal de 24 horas consecutivas, preferencialmente aos sábados e domingos, é o que defende a proposta e essa campanha do governo. Silvânia.
3: Obrigada, Natália. Bom dia, bom trabalho para você.
4: Para vocês também.
3: Obrigada. 5h31.
1: E agora também um destaque que chega hoje da capital federal. Perto das 4h30 da tarde, deve ter um anúncio por parte do presidente da República, Luiz Inácio Lula da Silva, o Desenrola, aquele programa de renegociação de dívidas que o governo federal vem falando já há bastante tempo. Esse é o Desenrola 2.0, porque houve no início do programa uma primeira versão do Desenrola, mais de 15 milhões de pessoas renegociando dívidas, e agora essa proposta do governo federal já tem alguns detalhes, porque o presidente da República fez um pronunciamento na semana passada, confirmou que o governo federal vai disponibilizar para que as pessoas tenham acesso a utilizar 20% do FGTS para abater dívidas. Deve ser um programa com a possibilidade de pessoas que ganham até 5 salários mínimos, então até R$ 8.105, conseguirem renegociar. São dívidas que têm pelo menos 90 dias já de atraso, até 2 anos com este atraso. Um programa que deve ser realizado por 3 meses, nas vésperas das eleições, isso muitos economistas estão falando sobre. A oposição do governo também faz essa crítica. O governo federal diz que faz esse programa não por conta das eleições, mas sim por conta do alto número de pessoas que estão endividadas. O Datafolha, pesquisa que foi realizada neste mês, divulgou que 67% dos brasileiros se dizem endividados. O Banco Central revelou que na pesquisa deles, 49,9% das famílias estão endividadas. Então esse planejamento é feito e hoje deve ter o anúncio desse programa. Nos próximos dias deve haver já a possibilidade das pessoas tentarem esses descontos entre 30% e 90% da dívida, com juros limitados a 1,99% ao mês. Mas hoje a gente deve ter esse texto completo, um programa que deve disponibilizar e fazer com que o governo gaste quase 10 bilhões de reais neste ano. Hoje teremos mais detalhes, a nossa reportagem em Brasília também ligadinha nisso, às 5 horas e 33 minutos.
3: Falando em dinheiro, hoje recebem aposentados...

pensionistas que ganham até um salário mínimo, que tem benefício de final 6, e também os que ganham mais de um mínimo e tem benefício de finais 1 e 6, lembrando que com o benefício é paga também a primeira parcela do 13º salário. 5h33, o Diogo Braga tem informações sobre o trânsito.

0: paralisações no trânsito de São Paulo. E voltando aqui, girando a nossa reportagem pelo Brasil, agora com a Sofia Utz falando sobre a chegada do primeiro frio do ano e o turismo se fortalecendo com isso no sul do Brasil.
1: A primeira queda nas temperaturas já trouxe mais fôlego aos hotéis e restaurantes da Serra Gaúcha. Dados do Sindicato de Hotelaria, Restaurantes, Bares, Parques, Museus e similares mostram que as hospedagens da região devem chegar a 78% de lotação nos primeiros finais de semana de frio no Rio Grande do Sul. O índice aumentou significativamente quando as temperaturas baixas começaram a ser sentidas. A chegada do frio também implica numa adaptação do setor gastronômico e de serviços, que já receberam a orientação para reforçar as equipes de funcionários. Ao longo dos meses de inverno, a ocupação dos hotéis deve se manter em 80%. Os principais destinos são Bento Gonçalves e Gramado, cidade que tem o frio como atrativo mesmo antes de se tornar um polo do turismo.
2: 5h35, a edição 2027 Agri Show já tem suas datas definidas e o evento será realizado mais uma vez em Ribeirão Preto, no interior paulista. Carlos Costa.
3: Maior feira de tecnologia agrícola da América Latina e uma das maiores do mundo na área, a Agri Show anuncia as datas para a edição do ano que vem e divulga o balanço do evento de 2026, encerrado na última sexta-feira. Em 2027, a feira retorna novamente à cidade paulista de Ribeirão Preto entre os dias 26 e 30 de abril. Em 2026, a Agri Show movimentou mais de R$11 bilhões em intenções de negócios e, durante o evento, o governo de São Paulo também destacou ações como o apoio ao crédito rural e a entrega de títulos de regularização fundiária.
0: 5h36, mais um final de semana com muitos casos de criminalidade, principalmente em São Paulo. Já é uma tendência, muitos casos de crimes ao longo do final de semana. Tem muita gente que bebe e dirige, bebe e causa muitos acidentes e também agressões, principalmente aquelas agressões em casa. A gente sempre fala de crimes contra a mulher, feminicídios, e grande maioria envolve os homens, que são os companheiros dessas mulheres, e são muitos os casos que acontecem no final de semana, principalmente depois do abuso de álcool. A Larissa Biscaia, nossa repórter, tem um destaque sobre um criminoso que matou a esposa com um tiro na cabeça no ABC Paulista.
4: A Polícia Civil mantém as buscas por Sidney Rosa Lopes, de 52 anos de idade, que segue foragido depois de matar a esposa com um tiro na cabeça. Esse caso aconteceu em São Bernardo do Campo, no ABC Paulista, na última sexta-feira. A PM foi acionada pelos vizinhos. Eles ouviram os tiros que mataram a Thaís de Souza Cota, de 39 anos de idade. Sidney fugiu pelo telhado de uma casa ao lado da casa dela. Ela e Sidney estavam casados há 15 anos e têm um filho de 10 anos de idade. Além disso, a Thaís tinha outros 3 filhos.
2: E uma outra mulher foi vítima de uma tentativa de feminicídio com uma foice. Foi no Ceará e os detalhes chegam com Yuri Costa.
5: A jovem Ana Clara Oliveira, de 21 anos, segue se recuperando após passar por uma cirurgia de reimplantação das mãos no Hospital Instituto Doutor José Frota, em Fortaleza, depois de ter sido atacada com uma foice na cidade de Quixeramobim. O crime, classificado como tentativa de feminicídio, levou à prisão de Ronivaldo Rocha dos Santos, de 40 anos, que já tinha antecedentes por violência doméstica, agiotagem e porte ilegal de arma, e do irmão dele, Evangelista Rocha dos Santos, de 34 anos. Apontado como executor.
2: 5h38. Ouvintes, mande um meado para Yasmin, Petra, Hélia e Thalia. É o Marcos Saldanha, do Jardim São Domingos, aqui pertinho, no Butantã. Também na nossa escuta, o Oswaldo Sanfoneiro, de Pederneiras, todos os dias acompanhando o Pulo do Gato. Também nosso ouvinte, vamos ver se tem o nome aqui, Odeval Alves, mensagem dele. Silvana, bom dia. Pedro, bom descanso. Aqui em Santa Helena de Goiás, Odeval Alves, sempre ligado no Pulo. Chuva não veio há mais de 60 dias. O agro entra em parafuso, diz ele. Obrigada pela sua mensagem.
0: A Cidinha, Silvana, mandou uma mensagem aqui que eu respondo.

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4: 5h42 a trilha das eleições, mas agora não é nenhum candidato falando, pré-candidato. É informação para você de prestação de serviço. A gente vem te relembrando, mas essa semana, depois de amanhã, termina o prazo para emissão, transferência ou regularização do título de eleitor. Jovens a partir de 15 anos podem tirar o documento, mas para a votação terão de ter completado 16 anos até o dia 4 de outubro, que é a data do primeiro turno. Quem vai tirar o primeiro título deve comparecer ao cartório

0: se a pessoa tiver apenas uma multa. Se eventualmente a pessoa estiver com o título cancelado, mas ela já tiver a biometria, ela consegue fazer a regularização pelo autoatendimento eleitoral no site do TSE. Para aquelas pessoas que não têm biometria, é obrigatório comparecimento ao cartório para que a gente faça a regularização e a coleta biométrica.
1: Reforçando então, para você que quer fazer essa solicitação da biometria, já tem o título de eleitor, dá para fazer no aplicativo e-título ou no site do TSE, o tse.jus.br. E para agilizar o atendimento presencial nas situações exigidas, então principalmente pessoas que ainda não tenham o primeiro título de eleitor, os cartórios eleitorais de São Paulo vão abrir das 9 horas da manhã até as 5 horas da tarde, entre hoje e quarta-feira, o último dia para fazer esta solicitação, emitir, transferir ou regularizar o seu título de eleitor.
2: Bandeirantes, 5 horas e 44 minutos. E a partir de hoje, todos os profissionais da saúde de até 59 anos podem tomar a vacina de dose única contra a dengue na cidade de São Paulo. A campanha com imunizante do Instituto Butantan começou há quase 2 meses, mas apenas para trabalhadores da atenção primária à saúde. Desde o início da campanha em fevereiro, quase 18 mil pessoas foram vacinadas. Apesar do governo de São Paulo ter ampliado a vacinação também para quem tem 59 anos, a capital ainda não vai aplicar o imunizante para essa idade. A assessora em saúde pública do estado, Natália Franceschi, explica que as prefeituras têm autonomia na estratégia de vacinação. Informação importante, hein? Aqui em São Paulo ainda não.
3: O estado recomendou população de 59 anos e profissionais da saúde, mas vai ficar a critério de cada município a decisão de qual desses dois grupos a mais que serão abertos, tudo dependendo da capacidade que o município tem de realizar a vacinação, do número de doses disponíveis que o município tiver.
2: Segundo a Secretaria Municipal da Saúde de São Paulo, a vacinação contra a dengue será ampliada na capital conforme a disponibilidade de doses. A vacina Butantan DV entrou no Programa Nacional de Imunizações depois de 5 anos de acompanhamento de mais de 16 mil voluntários. Entre as pessoas de 12 a 59 anos, o imunizante mostrou 74,7% de eficácia geral e 91,6% de eficácia contra a dengue grave. A maioria das reações foi leve ou moderada, como dor e vermelhidão no local da injeção, dor de cabeça e fadiga. Segundo a assessora em saúde pública do estado, Natália Franceschi, são sinais de que o corpo reconhece o agente vacinal e consegue se defender.
3: Tudo isso reforça a imunogenicidade da vacina. Então, quer dizer que a vacina ela fez efeito, ela está produzindo anticorpo, o indivíduo está produzindo anticorpo e quando ele se contaminar ou, eventualmente, ele estiver contato com o vírus, ou a doença vai ser extremamente branda ou ele nem vai perceber.
2: Quem é profissional de saúde com até 59 anos de idade deve comparecer à UBS mais próxima de casa para receber a vacina contra a dengue. São 5h46.
1: E o Santuário de Aparecida agora tem um novo comando. A repórter Júlia Nogueira tem as informações sobre essa mudança.
4: Dom Mário Antônio é o novo arcebispo da Arquidiocese de Aparecida. Ele, que foi nomeado pelo Papa Leão XIV, tomou posse no último sábado. Dom Mário assume o posto aos 59 anos após a saída de Dom Orlando Brandes, que deixa o cargo após completar 80 anos em 2026. O religioso é o 6º arcebispo na história da Arquidiocese. Agora, Dom Orlando passa a ser arcebispo emérito e deve participar de eventos religiosos com foco em ações sociais.
1: 5 horas 47 minutos. E você, nosso ouvinte, viu, ouviu, foi até a praia de Copacabana ver Shakira, artista colombiana, fez um outro mega show todos os anos agora no início do mês de maio. Tem aquele showzão na praia de Copacabana, quase um segundo Réveillon no Rio de Janeiro. A Erika Levigar, nossa repórter diretamente da capital fluminense, acompanhou tudo, esteve por lá e nos conta como é que foi esse mega show.
5: 2 milhões de pessoas dominaram a areia da praia de Copacabana, na zona sul do Rio, para assistir ao show de Shakira na noite de sábado. O público foi confirmado pela Riotura reportagem. A apresentação começou com mais de uma hora de atraso. Apesar de estar programado para começar às 9h45 da noite, o show começou às 10h55. A apresentação de Shakira teve mais de 2 horas, com direito a participações especiais de Anitta, Caetano Veloso,

0: Veloso, Maria Bethânia e Ivete Sangalo. A colombiana cantou em português e se emocionou no evento, que iniciou com uma apresentação de drones e acabou com fogos.
1: Mas não foi só música boa, curtição, alegria, que a polícia prende um suspeito de vender ingressos falsos para o show da Shakira, João Boeri.
2: O homem que foi preso após vender ingressos falsos para a área VIP do show da Shakira em Copacabana, na zona sul do Rio, pode responder pela prática de estelionato. Felipe de Farias, de 26 anos, foi conduzido à delegacia do bairro por agentes da Secretaria Municipal de Ordem Pública. O suspeito foi denunciado por 4 turistas colombianos, que chegaram a pagar R$6.000 ao todo pelos ingressos. As entradas para a área VIP eram vendidas em formato digital, com supostas cortesias exclusivas para os compradores, como espaços exclusivos para assistir à apresentação.
1: 5 horas 49 minutos e você, motorista, atenção para quem está chegando em Santos, na Baixada, tem um acidente na rodovia dos imigrantes, já depois do Alto da Serra. Bem para quem está chegando mesmo, principalmente em Praia Grande, Santos, Guarujá, um acidente que causa uma lentidão durante alguns quilômetros. A gente aguarda ainda informações da concessionária, mas no nosso monitoramento das estradas feito pelo Google, a gente já tem esse acidente bem na chegada à Baixada. E para você, nosso ouvinte, se você tiver mais informações, estiver passando por lá, pode nos informar também, que a gente dá mais detalhes ao longo aqui do Pulo do Gato. E quem chega agora é o Diogo Braga, nosso repórter com informações da capital paulista, falando sobre segurança pública. Muito movimento, principalmente da Secretaria de Segurança Pública e da Polícia esse final de semana, né, Diogo?
3: Pois é, Luiz, bom dia novamente para você, Silvânia. Duas operações aconteceram neste final de semana nas maiores favelas aqui da capital paulista. Começando pela favela de Paraisópolis, na zona sul de São Paulo, mais de 60 agentes foram acionados para conter as chamadas barricadas. Aquelas mesmo que são muito usadas pelo crime organizado no Rio de Janeiro, também começaram a ser usadas aqui na favela de Paraisópolis, colocadas, né, principalmente para bloquear as vias, impedir que as autoridades acessem os locais mais internos da favela para realizar as operações. Então, essa operação de ontem foi justamente para isso. Segundo a Secretaria de Segurança Pública aqui de São Paulo, essa operação

0: um excelente dia e abençoada semana a todos. Roberto Guastelli, da Vila Maria.
1: Bom dia a todos os ouvintes do Pulo do Gato, informando a respeito do trânsito.
2: Use as duas páginas da esquerda para manter a esquerda.
1: O shopping, sentido centro, tem uma carreta quebrada. Já está complicando o trânsito. Pastor Ricardo, São Mateus, e Deus nos abençoe esse dia.
3: É o Antônio. Mais uma vez eu vou relatar um caminhão quebrado na Nossa Senhora da Saúde, aquele vale, aquela valeta, que é o acesso ali do ABC para a Zona Sul de São Paulo. É, se você pegar o meu áudio da semana passada, você poderia usá-lo. Vai mudar é que eu, em vez de saudar o Luiz, eu ia saudar o Pedro. Mas não tem uma semana que não enguiça um caminhão lá. É visível, qualquer criança entende que lá não é viável passar caminhão. E caminhões enormes, mas não tem um engenheiro, uma pessoa capaz de enxergar isso na cidade de São Paulo, na nossa administração, enfim.
4: É isso aí, o nosso ouvinte informou que a CT já está no local. Um alô para o Aurelino Henrique Pereira, do bairro do Butantã, está fazendo aniversário hoje. Parabéns, senhor Aurelino, está completando 66 anos. Também 50 anos de casamento do Carlos Fontana e da Vera Lúcia Fontana, de Araçoiaba da Serra. A Cristina Franco, da Vila Alpina, diz que nos anos 1990 ela foi a um show do Lulu Santos, que é maravilhoso, dançante, inesquecível. Hoje é aniversário do Lulu. O Marcelo Martins de Guareí pede um miado. Ele fez aniversário ontem, 40 anos, parabéns. Também um alô para Vera Aparecida Rigamonte. Está em Santo André, temperatura de 15 graus lá também. E o Ariovaldo Lourenço fala que está chovendo lá no Guarujá, é bastante frio. 5h55, vamos falar de saúde?

0: 60%. O estudo demonstrou, usando métodos de imagem sofisticados, que a parede das placas ficou mais grossa, ou seja, reduziu a chance de ruptura e infarto, e reduziu a quantidade de gordura dentro da placa. Ou seja, seria como se lipoaspirasse a placa. Tais ações decorrem provavelmente da restauração da função das mitocôndrias, melhora da inflamação e do estresse oxidativo local. Portanto, em casos de evolução ruim, inclusive por uma questão de um perfil genético desfavorável, temos excelentes perspectivas a ofertar. Fique bem e até a próxima.
1: Você ouviu o médico infectologista, Dr. Evaldo Stanislau, CRM 72705.
2: 5:57 da manhã, especialistas apontam que o consumo de alimentos ultraprocessados na primeira infância pode ter impactos emocionais nas crianças. Uma reportagem de Jordânia Gama.
3: O consumo de alimentos ultraprocessados na infância pode ir além dos impactos físicos e influenciar o comportamento das crianças ao longo do tempo. Um estudo publicado na revista científica JAMA Network em março deste ano aponta que esses efeitos podem aparecer

0: horas para a prefeitura se manifestar e aponta risco ao atendimento. Atualmente, o SAMU atende mais de 2 milhões de pessoas em Belo Horizonte e pode ter ambulâncias com apenas um técnico.
1: 5h59, tem ouvinte chegando, Ailton Dias, para falar de um acidente na rodovia Castelo Branco.
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3: Bom dia, Silvânia. Bom dia, Luiz. Bom dia, Ailton Dias. Boa semana a todos. Passando para informar de um acidente na Castelo Branco, à altura do Trevo de Pardinho. Está tudo parado por lá. Ainda não sei o que aconteceu.
1: Vamos apurar. Obrigada pela informação. Quintinal marcando 6 horas.
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0: 6 horas da manhã, muito bom dia para você que nos acompanha na Bandeirantes. Este é o Pulo do Gato, giro de notícias, girando informação para você com a nossa reportagem espalhada por todo o país e começando o giro de notícias de hoje, desta segunda-feira, 4 de maio de 2026, com as chuvas que estão castigando ao menos 27 cidades de Pernambuco, que declararam situação de emergência. Até o momento, 6 mortes foram confirmadas, quase 10 mil pessoas afetadas de alguma maneira. Goiânia e Recife são os municípios mais atingidos. Em entrevista à Band News TV, a governadora de Pernambuco, Raquel Lira, comentou sobre os problemas que o estado enfrenta.
1: Cerca de 1 milhão de pessoas vivem em área de risco e houve omissão ao longo da nossa história a respeito dos investimentos para enfrentamento e investimento em encostas, em obras de dragagem de rios, macro drenagem para canais e tudo isso sem sombra de dúvida, sem uma política habitacional consistente de maneira permanente e de melhoria do lugar onde as pessoas vivem, acontecem eventos como esse, que não são em Pernambuco, infelizmente, um caso isolado.
0: Já na Paraíba, o governo decretou estado de calamidade pública por causa das fortes chuvas. Pelo menos 13 municípios enfrentam dificuldades com centenas de desabrigados e desalojados. Na capital, João Pessoa, os alagamentos provocaram problemas no abastecimento de água e no interior, em Guarabira, 2 homens morreram eletrocutados.
2: São 6 horas e 2 minutos. Sobre o acidente na rodovia Castelo Branco, na altura de Pardim, foi na pista sentido São Paulo. Nosso ouvinte Marcos de Botucatu, que mandou a informação, diz que a pista já foi liberada, mas há vários quilômetros de congestionamento.
0: E seguindo com as informações sobre chuvas no Rio Grande do Sul, a nossa repórter Laura Tedesco traz os detalhes dos impactos no estado.
3: Bom dia, Silvânia. Bom dia, Luísa. Todos que nos acompanham aqui no Pulo do Gato. A semana começa com 10 graus em Porto Alegre neste momento. Temos aí temperaturas bem baixas, sensação de frio sendo registrado. No interior do estado, cidades já registram 3 graus, 4 graus na Serra Gaúcha. E ao longo do fim de semana, o tempo também foi destaque aqui no estado, porque na sexta-feira nós tivemos uma chuva bastante intensa que atingiu o interior do Rio Grande do Sul, principalmente, e que foi gerando impactos ao longo dos últimos dias também. O sábado foi de bastante nebulosidade, embora a gente não tenha tido chuva, ainda havia essa recuperação dos municípios que foram atingidos pela precipitação na sexta-feira. Conforme o último registro divulgado pela Defesa Civil do Rio Grande do Sul, foram 24 municípios que relataram danos, impactos ao órgão desde sexta-feira. O último registro da Defesa Civil Gaúcha apontava ainda 2 desalojados na cidade de Ernestina, na região central. Nesse momento, a gente não tem mais alertas do Instituto Nacional de Meteorologia, mas os municípios seguem nesse processo de recuperação pós-chuvas do final de semana.
2: Amanhã acontece a primeira reunião para discutir o fim da escala 6x1 na Câmara. De Brasília, detalhes com Ivan Brandão.
4: A comissão especial que discute o fim da escala 6x1 na Câmara dos Deputados se reúne nesta terça-feira para votar os primeiros requerimentos e discutir o plano de trabalho. Na pauta já estão alguns pedidos para a realização de audiências públicas e um convite ao ministro da Secretaria-Geral da Presidência da República, Guilherme Boulos. Os parlamentares analisam 2 propostas. Uma reduz gradualmente a jornada de trabalho, de 44 para 36 horas semanais, com uma transição ao longo dos próximos 10 anos. A outra prevê uma escala de 4 dias de trabalho com um limite de

0: 36 horas por semana. A comissão tem até 40 sessões do plenário da Câmara para discutir o assunto, mas o presidente da casa, o deputado Hugo Mota, quer acelerar os trabalhos e levar a proposta que acaba com a escala 6x1 ao plenário ainda neste mês.
1: 6 horas, 4 minutos da manhã, o presidente Lula sanciona a lei que aumenta as penas para os crimes de furto, roubo, estelionato e receptação. A proposta foi aprovada neste ano no Congresso Nacional e o texto estabelece 6 anos de punição máxima para furto e receptação e 6 anos de pena mínima para roubo.
2: Atualizações do quadro de saúde de Jair Bolsonaro. Augusta Proença.
3: O ex-presidente Jair Bolsonaro segue se recuperando na internação no Hospital Death Star, em Brasília, sem previsão de alta, depois de operar o ombro direito nesta sexta-feira. Em uma publicação...

0: Supremo, com uma canetada, anula essa medida. O Brasil precisa rever a governança. Ficou muito claro, uma governança frágil. Eu lamento muito que esteja acontecendo tudo o que está. O Supremo sempre foi um porto seguro para resolver as crises.
1: A linha 12 Safira e o Expresso Aeroporto da CPTM operam normalmente após mais um caso de descarrilamento no transporte sobre trilhos. No sábado, entre 6 da tarde e 10 da noite, a circulação ficou comprometida devido à falha num truque de um vagão, que é a estrutura que sustenta as rodas. De acordo com a companhia, o incidente aconteceu por um problema técnico no aparelho de mudança de via na região da estação Engenheiro Goulart. Ainda segundo a CPTM, ninguém se feriu.
2: 6 horas, 8 minutos, e o Irã afirma que o país está pronto para reiniciar o conflito com os Estados Unidos depois que Donald Trump recusou mais uma proposta de paz. Por sua vez, o presidente americano disse que talvez seja melhor mesmo não fazer nenhum acordo. Segundo a agência Reuters, o regime islâmico chegou a oferecer para reabrir o Estreito de Hormuz para navegação comercial. Em troca, seria o fim do bloqueio americano aos portos e garantias de que não seria mais atacado. Ontem, Donald Trump afirmou que os Estados Unidos vão guiar em segurança os navios presos no Estreito de Hormuz a partir de hoje. Os detalhes com o correspondente da Band na Europa, Felipe Killing. Bom dia, Killing.
3: Bom dia, Cio, Luiz, tudo bem? Bom dia. O presidente Donald Trump anunciou que os Estados Unidos vão começar nesta segunda-feira uma operação para guiar navios no Estreito de Hormuz, mas especialistas alertam que o plano ainda levanta muitas dúvidas.

0: país europeu, depois que um porta-voz alemão afirmou que os americanos estariam sendo humilhados pelo Irã.
1: Um novo toque de recolher no Equador vai ficar em vigor até 18 de maio. A medida começou ontem e será aplicada todas as noites, das 11 horas da noite até as 5 horas da manhã no horário local. Ao todo, 9 províncias são afetadas, que são justamente onde o governo do país afirma que há uma concentração de grupos criminosos e altos índices de violência.
2: Com o segundo turno marcado para 7 de junho e com a apuração das urnas ainda concluída, as eleições peruanas realizadas em abril e com voto impresso vão passar por uma auditoria. Nesse fim de semana, o órgão eleitoral do país, equivalente ao Tribunal Superior Eleitoral do Brasil, pediu análise. As atas que ainda não foram processadas estão sendo examinadas pelos jurados eleitorais por supostas anomalias.
1: Pelo menos 10 pessoas ficam feridas após um tiroteio em uma festa em Oklahoma, nos Estados Unidos. As causas ainda estão sendo investigadas pelas autoridades.
2: Uma investigação expõe uma rede internacional de criminosos que compartilham vídeos de mulheres que são estupradas enquanto estão inconscientes. O material que foi feito pela CNN Internacional vem na esteira do caso de Gisele Pelicot, a francesa que descobriu que o marido a drogava e aceitava dinheiro para que estranhos a estuprassem. O material de abuso circula em fóruns, grupos privados e sites pornográficos. Um dos sites citados pela emissora é o Motherless, uma plataforma que registrou 62 milhões de acessos em fevereiro.
1: 6 horas, 12 minutos da manhã, esse é o Giro de Notícias do Pulo do Gato e vem mais informação aqui na Bandeirantes.
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2: 6h15, marcando o quinto sinal. Sua informação, Diogo Braga.
3: Vamos falar de problemas em São Paulo. Se tivesse que eleger um, o pior de todos é na marginal do Rio Tietê. Se você está preocupado, querendo pegar ela, preste atenção. Sentido Castelo Branco, ali na pista expressa, bem na altura da ponte Vila Maria, já está causando muito trânsito já na marginal, chegando na Ayrton Senna e também com reflexos na Dutra. Na Castelo Branco, no quilômetro 53, sentido marginal, também tem um problema causando trânsito.
2: Esse acidente na Dutra, viu, Diogo? Foram envolvendo dois caminhões, próximo à Vila Maria mesmo, como você falou. A pista está totalmente interditada, segundo o nosso ouvinte, não tem o nome dele aqui, mas obrigada pela informação. Tem um ouvinte também, Ailton? Castelo Branco. Pode soltar.
4: Marcos Correia falando aqui de Alphaville, iniciando aqui o nosso trajeto. Alphaville comunica Guarulhos de todos os dias. Descendo a Rio Negro, tudo tranquilo, até o acesso a Castelo também muito bem. Chegando no pedágio, aí já complicou. O acesso ao 16 está bem lento. Quem puder seguir pela Expressa, siga pela Expressa, pelo menos vai evitar o volume de veículo aqui na local. Tá? O trânsito fluindo aí na casa de 10, 20 km por hora, muito baixo. E esse, vamos dizer assim, é a primeira parte do trajeto muito chatinho. Então, evitar a local da Castelo, chegada a São Paulo. Um bom dia a todos, um feliz mês de maio, com muita produtividade. Abraço.
5: Abraço para o nosso ouvinte. Agora, às 6 horas e 16 minutos, quem chega no Pulo do Gato é o repórter Guilherme Oliveira, com informações sobre a segurança pública. Bom dia, Guilherme. Qual que é o seu destaque para hoje?
6: Tudo bem, Luiz? Bom dia para você, Silvânia, que nos acompanha aqui no Pulo do Gato. Luiz, está demais, hein, Silvânia?
2: Ah,
5: é só a gente solar, sim.
2: Surpresa zero.
7: Uau, uau.
5: A gente tem.
6: Zero, nenhuma. Merecimento total. Brincadeiras à parte, pessoal, a gente vai falar de um caso estarrecedor, muito triste, de estupro coletivo aqui na Zona Leste de São Paulo, na altura do Jardim Pantanal. Dois meninos, né? Um de 7 e um de 10, um caso que ganhou muita repercussão nas redes sociais e depois disso a Polícia Civil passou a investigar. 4 pessoas são responsáveis por esse estupro coletivo, 3 menores de idade e um maior. Esse maior, ele fugiu da Zona Leste de São Paulo para a Bahia e foi preso neste fim de semana na cidade de Brejões, que fica no interior da Bahia, um homem de 21 anos e ele que teria incentivado esse estupro coletivo a outros 2 menores de idade, um de 7 e um de 10. Além desse preso, que deve ser trazido hoje para São Paulo, 3 menores de idade já foram apreendidos, um ainda não foi encontrado, mas ele já foi identificado. A polícia está conversando com a família dele para ele se entregar o quanto antes. Bom, de acordo com as investigações, esses agressores, eles convidaram os dois meninos para soltarem pipa ali na região do Jardim Pantanal. E esse maior de idade havia orquestrado toda essa violência, mas num primeiro momento, segundo os agressores, tudo não passaria de uma brincadeira, mas essa brincadeira foi ficando séria e houve esse estupro coletivo. Foi no dia 21 de abril. E por que a polícia demorou a investigar esse caso? Porque os familiares dos meninos que foram violentados também foram ameaçados de não denunciarem, de não realizarem boletim de ocorrência, porque a comunidade queria resolver toda essa situação dentro da comunidade sem envolver a polícia. Por isso que houve a demora na investigação. Quem falou sobre isso foi a delegada que recebeu essa denúncia, a Janaína da Silva. Vamos acompanhar o que ela disse.
8: As vítimas também estavam sendo pressionadas para que não registrasse o boletim de ocorrência na delegacia. Embora na internet estavam sendo divulgados os vídeos, a família não havia registrado o boletim. Então os investigadores conseguiram sair, localizaram as famílias, as vítimas, eles foram encaminhados para exame e na sequência foi a identificação dos envolvidos e as representações, né, pela apreensão dos menores e pela prisão do,

0: mãe da criança de 7 foi oferecido um acolhimento, ela ainda não aceitou. Tem um histórico de uso de álcool, mas também lhe foi oferecido atendimento, inclusive, para um local sigiloso.
1: Bom, tá aí. Qualquer atualização sobre esse caso bem triste, a gente traz aqui para vocês, pessoal.
2: Obrigada, viu, Guilherme? Olha, e a Maju Arruda Leite tem um outro caso de violência, vai contar para a gente agora. Bom dia, Maju.
3: Oi, Silvanião. Bom dia a você, bom dia, Luiz. Muito bom falar com você aqui no Pulo do Gato. Bom, a gente começa trazendo os dados em relação ao feminicídio aqui no estado de São Paulo, porque uma mulher é morta em um feminicídio a cada 25 horas aqui no estado. Foram 86 casos nos três primeiros meses, entre janeiro e março, um aumento de 41%

0: muito insatisfeitos.
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2: 6 horas 26 minutos da manhã, o Brasil deve ter em 2050 a sexta população mais idosa do mundo. O país vive um momento de envelhecimento acelerado. Dados oficiais mostram que o número de idosos no país cresceu 59% entre 2020.

0: população cada vez mais ativa, econômica, política e socialmente.
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2: 6h28, falamos dos idosos, mas falamos também dos jovens aqui no Pulo do Gato. E essa é para os jovens entre 14 e 24 anos. 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
1: 6 horas 29 minutos da manhã, Jade Ramos já conosco do Instituto Climatempo com a previsão para hoje, segunda-feira, e também para esta semana que chega, a primeira semana de maio. Bom dia, Jade.
4: Bom dia, Lupato, Silvânia, todos os nossos ouvintes. O dia começou com um tempo mais instável e em grande parte do território paulista, até em áreas do Paraná também, com risco de temporais. Agora bastante nublado aqui em São Paulo, devido à circulação marítima que continua com um tempo mais instável, com nebulosidade e até chuviscos em pontos do litoral. Mas ao longo do dia as temperaturas já devem subir bastante, máxima de 25 graus aqui na capital. E também tem chance de pancadas de chuva mais isoladas em pontos da faixa leste paulista. A frente fria já avançou e ela está agora na altura do Espírito Santo, deve trazer temporais mais intensos ao longo do dia de hoje nessa região de Vitória e também áreas do Rio de Janeiro, principalmente no litoral norte do estado. E mais também áreas do Paraná tem risco de temporais ao longo do dia de hoje. Tem alerta para essas áreas, principalmente no oeste de Santa Catarina e também no sul do Paraná. Tem risco de temporais mais fortes também. Aí mais para norte e nordeste do país, ainda também com bastante instabilidade, a zona de convergência intertropical mantém o alerta para temporais em Recife, Alagoas, Natal, também ao longo do dia de hoje. E nos próximos dias, tempo bastante estável aqui em São Paulo, ainda com chance de geadas em alguns pontos do Rio Grande do Sul. Hoje também teve geadas por lá, mas ao longo do dia tempo bastante estável aqui em São Paulo e também em áreas mais do sul do país. Aí mais para o final da semana, uma nova frente fria já começa a avançar aqui na região mais do sul do país e aí traz novamente o risco de temporais mais fortes em várias áreas do Paraná, do Rio Grande do Sul e também de São Paulo, que devem aí ter temperaturas até mais baixas do que a gente viu essa semana, no final da semana, no Dia das Mães, no feriado novo que a gente vai passar agora no final de semana.
2: Já de aqui em São Paulo, nós temos 15 graus na região do Morumbi. O tempo está nublado lá fora, acredito que deva ficar como ontem, já de conta para a gente, também tem informações de ondas muito fortes no litoral, na Baixada Santista principalmente, não é?
4: Isso, depois da passagem dessa frente fria, o mar ficou mais agitado, ainda tem alerta da Marinha para risco de ressaca ao longo do dia de hoje, as ondas ficam entre 2 e 3 metros em áreas do sudeste do país, mas no final da semana essa situação já começa a melhorar, mas ainda há bastante atenção no litoral. E as mínimas continuam bem baixas aqui em São Paulo, agora ao longo da manhã tempo bastante nublado, ao longo do dia tem algumas aberturas de sol, mas as pancadas de chuva devem retornar de forma isolada na Grande São Paulo e também em alguns pontos da faixa leste paulista. Silvânia?
2: Qual que é a máxima de São Paulo hoje?
4: Máxima de 25 graus.
2: Tá bom. Obrigada, Jade. Bom trabalho para você.
4: Um beijo, tchau, tchau.
2: Outro, boa semana. 6h32, vamos ao CEDOM, Centro de Documentação e Memória da Rádio Bandeirantes. É o trabalho do jornalista Milton Parron e equipe, com texto do Parron. Vamos voltar a 4 de maio de 1973. Acontece em São Paulo, no ginásio do Ibirapuera, uma cena deplorável envolvendo atletas, torcedores e policiais militares. Jogavam pelo torneio intercontinental de clubes, campeões de basquete masculino, as equipes do Sírio e do Bayamón, de Porto Rico. De repente, por culpa de um erro de arbitragem, ouçam o que aconteceu, segundo a descrição de José Paulo.

0: Andrade, que estava narrando aquele jogo.
1: Lateral, bola para o Bayamon, só tem a fazer prender o jogo. Vai descendo para a quadra de ataque, bola dominada, frente do garrafão por Joe. Recebe falta, entrada violenta de Mosquito, olha aí. O Mosquito se agarra com o jogador de Porto Rico, mas o que é isso, gente? Olha só a pancadaria na quadra. Mosquito sai aos tapas, mas que lamentável esse episódio, gente. Quebrou. Lamentabilíssimo.

0: condições de acabar o jogo. O jogo está encerrado, já a comissão técnica já decidiu.
1: Muito obrigado. Aí a palavra final nesse instante do secretário de Segurança Pública do Estado de São Paulo, general Sérvulo da Mota Lima, Zé Paulo. E o jogo está encerrado porque não há clima para que se continue a partida.
2: E depois de tanta briga, o título não foi nem para o Círio, nem para o Bayamon. Quem ficou com o título foi a equipe italiana do Ignis Varese.
3: 10 horas 35 minutos da manhã, agora no Pulo do Gato, informação sobre saúde também. Além de reduzirem o apetite, as canetas emagrecedoras podem diminuir o consumo excessivo de álcool em pessoas com transtorno relacionado à bebida. As informações com a repórter Olivia Freitas.
4: O estudo dinamarquês avaliou 108 pacientes obesos e com transtorno do uso de álcool. Eles foram divididos em dois grupos. Um recebeu uma injeção semanal de semaglutida, que é o princípio ativo do Ozempic e do Wegovy. E o outro grupo recebeu placebo. Todos passaram por 10 sessões de terapia. No início, eles bebiam, em média, 17 dias no mês. Após 6 meses, o número caiu para 5 dias entre os participantes do grupo que recebeu a medicação e para 9 dias, no grupo daqueles que não usaram a semaglutida. Mesmo consumindo álcool socialmente, aos finais de semana, a cabeleireira Sabrina Silva percebeu a diferença. Ela começou a usar a medicação em março para redução de peso.
5: Só que quando você pede para tomar assim, começa a enjoar, te dá mal-estar, você não consegue tomar. Agora eu nem tenho mais vontade.
4: Uma das possíveis explicações, segundo os pesquisadores, é que a medicação age nas regiões mais primitivas do cérebro, ligadas ao sistema de recompensa e também vício. E os resultados indicariam que o uso da medicação pode ajudar a diminuir tanto a frequência e a quantidade, quanto o desejo de consumir bebida alcoólica. Os achados, segundo os responsáveis pelo estudo, podem abrir novos caminhos para tratar a dependência de álcool. Para os médicos, no entanto,

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1: 6h38, vamos saber do esporte no final de semana. Pedro Cohen já está aqui. Pedro, do primeiro ao sexto colocado da Série A do Campeonato Brasileiro, nada mudou, só teve empate.
2: Exatamente.
1: Ele fez essa observação, incrível, né?
2: Exatamente. Bom dia. Quase todo mundo empatou, bom dia para você. E a maior curiosidade é que só dois times desses seis

0: atrás do Flamengo, que teve um jogo também preocupante por um motivo muito específico. Conseguiu fazer 2-0, sofreu muito, com muitas finalizações, muitos chutes da equipe vascaína do Renato Gaúcho, que conseguiu buscar um empate já no finalzinho. O Palmeiras também teve que buscar um empate contra a equipe do Santos, lá na Arena Palmeiras, aqui na capital paulista, né? Conseguiu fazer o segundo gol ainda, mas foi anulado por um toque de mão do John Arias. Agora, quem tem que estar muito preocupado, Silvana, está do outro lado da tabela, porque o Corinthians voltou para a zona do rebaixamento com a derrota para o Mirassol na noite de ontem, no interior de São Paulo, né? O Mirassol, inclusive, chega a abrir 2-0. O Fernando Diniz, depois da partida, foi aos microfones na entrevista coletiva e reclamou muito de arbitragem. Antes de eu dar o meu parecer, a minha opinião sobre aquilo que disse o Fernando Diniz, vamos ouvir o que disse o técnico do Timão depois do jogo de ontem.
1: A arbitragem foi muito ruim hoje no jogo. Ficou tudo, praticamente. Não deu cartão. Disse que não tinha cartão no bolso. O segundo gol do Mirassol, o pênalti, para mim, extremamente discutível. E o segundo gol foi falta clara no Garro. O cara pisou no pé do Garro, como é que o VAR não chama? Foi o mesmo lance, em seguida, 2 segundos depois, saiu o gol do Mirassol. Péssima arbitragem. Hoje não sou muito de ficar falando de arbitragem, é péssima, péssima. Não tem nada pelo jeito da arbitragem. Não fez o jogo andar, isso não justifica a derrota. Mas assim, a arbitragem foi condescendente o tempo todo no jogo, com os atrasos. Arbitragem muito mal hoje.
0: Bom, arbitragem mal ou bem, acho que a derrota não passa por isso. Não passa por isso, até porque o pênalti realmente é muito discutível. Como o Diniz disse, no meu futebol, aquele pênalti não existe, não poderia ser dado, né? Mas também acho que não é um lance para o VAR intervir. O juiz apitou dentro do campo, o VAR tem que deixar a bola rolar da forma que aconteceu. E no segundo gol, não acho também que aconteceu a falta no Rodrigo Garro. Então, realmente, para mim, o Corinthians mereceu perder e foi derrotado pela equipe do Mirassol, que agora é o 18º colocado do campeonato com 12 pontos. O Corinthians é o 17º, abre a zona do rebaixamento com 15. Remo e Chapecoense fecham o Z4. No G4 não tivemos alterações, como já passamos aqui. Palmeiras líder, Flamengo segundo colocado, Fluminense terceiro e o São Paulo o quarto. Ó, antes da gente fechar aqui, pessoal, então passando que nessa semana ainda temos transmissão da Rádio Bandeirantes na Libertadores e na Copa Sul-Americana. Começando amanhã, o Palmeiras vai ao Peru para enfrentar a equipe do Sporting Cristal às 7 horas. Jogo muito importante para a torcida palmeirense, que precisa vencer para voltar à liderança do grupo. O Sporting Cristal é o primeiro colocado do grupo, os peruanos são os líderes, e então o Palmeiras precisa vencer para reassumir a liderança e quem sabe seguir sonhando com a primeira colocação do grupo, que é muito importante no decorrer da competição. O Santos joga amanhã também às 9h30 no Paraguai contra a equipe do Deportivo Recoleta, o Corinthians joga na quarta às 9h30 na Colômbia contra o Santa Fé, e fechando essa rodada dos paulistas, na quinta-feira o São Paulo encara o O'Higgins no Chile às 7h, e o Bragantino também entra em campo pela Copa Sul-Americana, assim como o Mirassol, mas pela Libertadores. Ó, faltam 38 dias para a Copa do Mundo, já estamos em maio, né? Dia 4. Daqui 2 semanas tem convocação do Carlo Ancelotti para a Copa, para o Mundial. E também no dia 31 desse mês, um dos dois últimos amistosos antes da Copa, né? Enfrentaremos a equipe do Panamá no Maracanã, dia 31 de maio. E antes da gente fechar, uma notícia importante comentei aqui sobre a Copa do Mundo. Ontem teve GP da Fórmula 1 em Miami, que o Kimi Antonelli foi o campeão, Gabriel Bortoleto terminou na 12ª posição. E a FIA, que é a Federação Internacional do Automobilismo, como se fosse a FIFA, mas do automobilismo, antecipou a prova por conta da chuva. Tô curioso para saber como é que a FIFA vai lidar com isso no Mundial, porque o nosso ouvinte vai se lembrar que no ano passado, na Copa do Mundo de Clubes, aconteceu dos jogos ficarem 2 horas interrompidos por conta do risco de chuvas, tempestades. Então, tô curioso para ver como é que a FIFA vai lidar com isso. Se vai fazer como a FIA, que antecipou os jogos, ou se vai contar com a sorte, como foi na Copa do Mundo de 1994, por exemplo, que isso não aconteceu, né, Silvana? Então, vamos ver como é que vai acontecer no ano que vem. No ano que vem não, no mês que vem.
2: Tá certo. Obrigada, Pedro.
0: Eu que agradeço, pessoal.
2: Abração.
0: Até.
2: 6h44, Diogo Braga, tem informação, Diogo?
3: Tenho sim, Silvânia. Vamos voltar a falar da Marginal Tietê ali na Ponte Vila Maria, porque a situação continua muito ruim, tanto na Marginal, sentido Castelo, pista expressa, quanto na Dutra, quanto na Ayrton Senna e também reflexo até na

0: A cidade retomou dúvidas quanto ao cultivo de materiais orgânicos e modo de vivência fora da terra. Entre os principais objetivos dos pesquisadores, agora está estabelecer uma presença humana sustentável e de longo prazo no satélite natural da Terra e, a partir dele, viabilizar futuras viagens a Marte. Apesar de não realizar viagens para a parte externa da atmosfera, o Brasil hoje se encontra em uma posição estratégica. Com o transporte de alimentos ou cultivos custando cerca de US$ 1 milhão durante as viagens, o melhor caminho é entender como cultivar nos astros, como aponta a engenheira agrônoma e pesquisadora da Embrapa, Alessandra Fávero.
1: Então, por isso, é importante a gente pensar no cultivo de plantas nos locais, né? Então, inclusive, nos acordos Artemis, que o Brasil assinou em 2021, vem lá os objetivos, né, desses acordos. E alguns deles são relacionados ao cultivo de plantas no espaço. Então, por isso, o Brasil, como é reconhecido internacionalmente pelas pesquisas agrícolas, acreditamos que nós possamos contribuir muito dentro dos acordos Artemis como instituições brasileiras.
0: Essa rede já está empenhada no desenvolvimento de sistemas de produção adaptáveis ao espaço, buscando soluções para desafios complexos. De acordo com a Agência Nacional Brasileira, as recentes iniciativas visam garantir um suprimento estável de alimentos para os astronautas.
2: 6h47.
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1: 6h50.
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0: da América Latina no tema empregabilidade jovem.
1: Trabalho em Foco, aqui pela Rádio Bandeirantes, no Pulo do Gato. Para quem está nos acompanhando, novamente vamos falar sobre o mercado de trabalho. Estamos recebendo aqui para conversar conosco a Távira Magalhães, que é diretora de RH da Solidis. Tudo bem, Távira? Seja bem-vinda aqui ao Pulo do Gato da Rádio Bandeirantes.
2: Tudo ótimo, e vocês? Uma satisfação estar aqui com vocês.
1: Satisfação é nossa em recebê-la aqui para falar sobre um assunto importante do momento no mercado de trabalho, que é a NR1. O que isso mudou na vida do RH das empresas? Conta um pouquinho mais para nós.
2: É um tema quente, né? A NR1, embora ela esteja presente aí desde 1978, ela, nos dois últimos anos, está sendo muito aquecida com as mudanças que ela trouxe, com os adendos que ela trouxe aí na lei, principalmente deixando de existir o PPRA, que é o Programa de Prevenção de Riscos Ambientais, e passando a existir o PGR, que é o Programa de Gerenciamento de Riscos. E para ele também, tendo a necessidade de ter o GRO. Então, assim, aquele controle, não em forma de documento, mas tendo um controle de como você está fazendo os planos de ações para gerenciar o risco. E a maior mudança que eu vejo de impacto é quando a gente falava de PPRA lá atrás, a gente falava de riscos físicos, biológicos, químicos, e agora a gente fala de riscos psicossociais. E falando de riscos psicossociais, ele se divide em duas etapas, né? Que você tem a primeira etapa, que é fazer o inventário desses riscos, e a segunda etapa, que é ter o plano de ação e acompanhar o plano de ação. E a gente tem uma data aí, chegando perto, né? No dia 26 de maio, que as fiscalizações começam a ocorrer, trazendo um valor para as organizações. E traz também alguns ganhos para a gente aí na R1, né? Qual o ganho que eu vejo ali? Muito, muito factível para as organizações. Porque as organizações hoje elas podem ter a parte documental de forma tecnológica, que antes existia a necessidade de ter documentos físicos. E hoje a gente já vê que essas fiscalizações elas podem estar ali e tendo a tecnologia ao favor das organizações.
1: O trabalhador precisa fazer alguma coisa nesse momento em relação a essa nova regra?
2: É muito importante que as organizações estejam de acordo com as normas do Ministério do Trabalho e Emprego e com a própria CLT, né? Que é ter os exames periódicos todos atualizados, é você ter o exame admissional, o exame periódico, o exame de retorno ao trabalho, o exame de, quando tem necessidade, né, o processo de desligamento, também ter os exames. Isso tudo precisa estar bem documentado pelas organizações. E o que o trabalhador, ele responde a esse questionário, é uma novidade também, é porque até

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1: 6h55, alô para o nosso ouvinte Éder Volp, nos acompanhando de Araras. Também o Fábio Lima pedindo um miado para a sogra, a senhora Alice fazendo aniversário. E o Theo Oliveira, miado para a filha Yasmin. Yasmin Nonaka, completando 15 anos. Parabéns, Yasmin. 6h55.

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0: Sorteados 8, 24, 27, 37, 44, 47, melhor dizendo, e 55. Próximo concurso na próxima terça-feira, agora com este prêmio acumulado em 8 milhões de reais, já dá uma boa grana, né?
1: Ah, é. Com 5 acertos foram 17 apostas, para cada uma R$ 61.173. E a quadra paga individualmente R$ 1.019,14. Vamos repetir as dezenas? 08, 24, 27, 37, 47 e 55. 3 com final 7. Acabou.
0: Acabou, né, Silvânia? Passa rápido.
1: Passa rápido, né? Passou no teste. Passou no teste, claro. Então, amanhã tem mais, se Deus quiser, a partir das 5 da manhã, eu e Luiz Felipe Nunes, nas férias do Pedro Campos. Na sequência, voltando de férias, o Nelson Gomes volta à dupla com Ana Paula Rodrigues, dupla titular. Gente, fiquem com Deus. Até mais, hein?
0: Tchau, tchau. Um ótimo tchau, dia para você.
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3: Hora Oficial do Brasil, 7 horas.
4: Segunda-feira, 4 de maio de 2026.
3: Presidente da Câmara convoca sessões para esta semana para acelerar tramitação da PEC, que põe fim a

0: E a máxima alcança os 24 graus. E em Brasília, o sol predomina à tarde e o calor ganha força, com atenção para a umidade relativa do ar nas horas mais quentes do dia. E a temperatura máxima alcança os 27 graus.
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2: O presidente da Câmara convocou sessões entre hoje e sexta-feira para agilizar a análise da proposta que reduz a jornada de trabalho.
1: Hugo Mota já anunciou que pretende colocar o texto em votação no plenário ainda neste mês.
2: Vamos a Brasília. Repórter Felipe Campbell, muito bom dia.
1: Bom dia.
3: Bom dia, Nelson. Bom dia, Ana. Exatamente. A comissão especial que discute o fim da escala 6x1 vai se reunir essa semana. Na pauta já estão alguns pedidos para a realização de audiências públicas e o convite ao Ministério da Secretaria-Geral da Presidência da República, Guilherme Boulos. A comissão tem até 40 sessões da Câmara para discutir o assunto, mas o presidente da Casa, deputado Hugo Mota, quer acelerar os trabalhos e levar a proposta que acaba com a escala 6x1 ao plenário ainda neste mês. Para isso, ele convocou essas sessões extras nessa semana, segunda e sexta-feira, dias em que os deputados não estão acostumados a discutir matérias. A possível mudança na jornada de trabalho com o fim da escala 6x1 acendeu um alerta no setor de shopping centers. Representantes do segmento afirmam que a alteração, se aprovada sem um período de transição e sem medidas compensatórias, pode gerar aumento de custos operacionais, redução de empregos e avanço da informalidade. Em entrevista ao jornal Gente, o presidente da Associação Brasileira de Shopping Centers questionou a forma como o projeto está tramitando no Congresso. Segundo o Glauco Maia, o fim da escala 6x1 pode levar ao fechamento de lojas e demissões.
4: À medida em que você tem que manter o horário de funcionamento igual ao que é hoje, porém com mais funcionários, isso vai levar a uma carga trabalhista e a um custo de manter a loja aberta mais elevado. Muitos lojistas, são mais de 56% dos lojistas de shopping, são lojistas pequenos, eles não vão conseguir absorver esse aumento de custo. Isso vai fazer com que ele feche a sua loja ou com que ele mande embora um ou dois vendedores.
3: O setor defende que eventuais mudanças considerem as diferenças entre segmentos da economia, o porte das empresas e necessidade de reduzir encargos trabalhistas. Também pede mais tempo para adaptação com base em estudos de impacto e experiências internacionais. Representantes do agronegócio também alertam para possíveis impactos negativos da aprovação do fim da escala 6x1 sem a devida discussão com o setor produtivo. O presidente da Federação da Agricultura e Pecuária do Estado de São Paulo, Tício Meirelles, também avalia que é preciso entender as peculiaridades de cada setor. Ele lembra

0: verduras, as hortaliças, as frutas. Nós estamos, por exemplo, num período de safra, você tem de aproveitar quando chove naquele momento.
1: Volto com vocês aí no estúdio.
2: Obrigada, Campbell, pelas informações. 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
3: E o governo federal lança hoje o programa que vai permitir o uso do FGTS para o pagamento de dívidas.
2: Luiz Felipe Nunes, bom dia.
4: Muito bom dia para você, Ana Paula, Nelson, para você que nos acompanha na Bandeirantes. O Desenrola 2.0, que é o nome que está sendo utilizado pelo governo federal para o novo programa de renegociação de dívidas. Houve um primeiro desenrola no início desta gestão de Luiz Inácio Lula da Silva, em que mais de 15 milhões de pessoas conseguiram renegociar as dívidas, e agora a intenção do governo, às vésperas das eleições deste ano, é fazer um novo programa com duração de 3 meses, com juros limitados a 1,99% e com possibilidades de descontos entre 30% a 90%, com também possibilidade de saque de até 20% do saldo do FGTS. Muitos economistas conversaram com a reportagem da Bandeirantes, afirmaram que este programa deve resolver a situação no curtíssimo prazo, nos próximos meses antes das eleições, mas para o futuro não há previsão de que haja uma correção para este problema que afeta metade das famílias brasileiras.

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1: Endividamento elevado segue pressionando o orçamento das famílias. 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O problema não é só o tamanho da dívida, mas o custo de carregá-la. Com juros ainda altos e crédito caro, muitas famílias acabam empurrando parcelas, renovando empréstimos e perdendo espaço no orçamento para as despesas básicas. Isso explica as medidas de renegociação das dívidas. O endividamento elevado deixou de ser uma questão individual e passou a pesar também sobre o ritmo da economia. Famílias endividadas consomem menos, planejam menos e ficam mais vulneráveis a imprevistos. 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
1: O Supremo começa a receber pedidos de redução de pena após o Congresso derrubar o veto de Lula contra o PL da dosimetria.
0: No entanto, a aplicação da nova lei ainda depende da promulgação.
1: Voltamos a Brasília. Felipe Campeão.
2: A defesa de Débora Rodrigues, inclusive conhecida como Débora do Batom, pediu ao Supremo Tribunal Federal a redução de sua pena de 14 anos de prisão com base no projeto de lei da dosimetria que foi aprovado pelo Congresso. O pedido foi protocolado nesta sexta-feira e sustenta que a nova regra, por ser mais benéfica, deve retroagir para alcançar condenações já impostas. Débora ficou conhecida por pichar a estátua da justiça durante os ataques de 8 de janeiro de 2023. O projeto citado pela defesa, abre caminho para a redução de penas em crimes contra o Estado Democrático de Direito. A proposta havia sido vetada pelo presidente Lula, mas o veto foi derrubado pelo Congresso na quinta-feira. Segundo as investigações, ela escreveu com batom a frase, abre aspas, perdeu o mané, fecha aspas, na estátua localizada em frente ao Supremo Tribunal Federal durante os atos antidemocráticos. Desde março de 2025, cumpre prisão domiciliar. No pedido, os advogados afirmam que a aplicação da lei penal mais favorável é um princípio previsto na Constituição. Argumentam que, com a nova legislação, a pena deve ser reavaliada. A norma, porém, ainda não entrou em vigor, pois depende de promulgação pelo presidente Lula, o que deve acontecer agora nesses próximos dias. Após isso, partidos políticos ou a Procuradoria-Geral da República poderão questionar sua constitucionalidade no Supremo Tribunal Federal. Caso passe a valer, a revisão de penas não será automática. Condenados pelos atos de 8 de janeiro terão de solicitar individualmente a readequação, o que pode incluir outros investigados e réus. Volto com vocês.
0: Obrigada, Campeão, pelas informações. 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
3: E aí, já começou a pensar no presente de Dia das Mães? É domingo agora. E quem é empreendedor já sabe, agora é a hora de se organizar para lucrar. Não é mesmo, Renata Flores? Bom dia para você.
4: Bom dia, Vitor. Bom dia para quem nos acompanha. Pois é. Você sabe, e grande parte da nossa audiência também, que o Dia das Mães é a segunda data mais importante para o comércio brasileiro. Só fica atrás do Natal e aí também realmente não há como competir. Te trago um dado. No ano passado, só o e-commerce faturou mais de 12 bilhões de reais no período do Dia das Mães. Ou seja, é muita gente atrás de presente e, claro, nenhuma empreendedora, nenhum empreendedor quer ficar de fora.
3: Com certeza, Renata. E quais as dicas que você traz para o comerciante que ainda não sabe como se preparar ou não se preparou até agora?
4: Minha dica sempre começa pelo básico, né? Momento de oportunidade de vender muito começa pelo básico. Então,

0: 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Você vai entrar lá no app do PicPay Empresas, vai apertar a função antecipação e o dinheiro vai cair na conta cadastrada no mesmo dia. 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Afinal de contas, ainda é segunda e dá tempo.
1: Perfeito, Renata Flores. Muito obrigado pelas dicas e até amanhã. Um abraço.
0: Um ótimo dia. Tchau, tchau.
1: Bandeirantes 718.
2: As chuvas dos últimos dias estão castigando ao menos 27 cidades de Pernambuco que declararam situação de emergência.
3: Foram confirmadas 6 mortes em decorrência do mau tempo no estado.
2: Quase 10 mil pessoas já foram afetadas de alguma forma. Goiânia e Recife são os municípios mais atingidos.
3: A governadora de Pernambuco disse esperar pela ajuda do governo federal para obras que evitem novas tragédias no futuro.
2: Em entrevista à Band News TV, Raquel Lira afirmou que intervenções para retomar a normalidade no estado já estão sendo realizadas.
4: Nós só vamos sair das cidades quando a normalidade estiver restabelecida. As chuvas cessaram, as cotas dos rios estão baixando, a gente está apoiando. Com equipamentos, maquinário para retomada de áreas que estão desconectadas, ilhadas, colocando a conexão de volta à população dessas vias, fazendo limpeza, dragagem para apoiar os municípios, para desobstrução e as águas poderem passar e finalmente saírem da casa da população, sair a água da casa da população.
3: Já na Paraíba, o governo decretou estado de calamidade pública por causa das fortes chuvas.
2: Pelo menos 13 municípios enfrentam dificuldades com centenas de desabrigados e desalojados.
3: Na capital, João Pessoa, os alagamentos provocaram problemas no abastecimento de água. No interior, em Guarabira, 2 homens morreram eletrocutados.
2: O governador Lucas Ribeiro instalou um comitê de crise com diversos órgãos para auxiliar a população.
3: Equipes da Defesa Civil Nacional também estão na Paraíba, colaborando com o trabalho de ajuda humanitária.
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3: As chuvas também causaram estragos e deixaram mortos no Rio Grande do Sul.
2: Vamos a Porto Alegre. Laura Tedesco, muito bom dia.
5: Bom dia, Nelson, Ana,
3: Bom
5: todos que nos
3: dia.
5: acompanham aqui no Primeira Hora. A semana começa com tempo firme, mas ainda com reflexo das chuvas que atingiu o Rio Grande do Sul desde quinta-feira. São 24 municípios que registraram danos à Defesa Civil Gaúcha, com alagamentos, casas destelhadas.

0: Obrigado, Laura Bandeirante, 7:21.
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12: Bom dia, ouvinte do Primeira Hora. Trânsito em São Paulo na manhã da segunda-feira. O destaque inicial é da Marginal do Tietê, ruim no sentido rodovia Castelo Branco, da saída da Ayrton Senna até a ponte da Vila Maria. Tem uma ocorrência por ali. Tem também lentidão na altura do terminal Tietê e entre a ponte do Piqueri e o Cebolão. Para Ayrton Senna, lentidão na altura da rodovia dos Bandeirantes. 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
1: A Polícia Civil apura um possível caso de agressão envolvendo o senador Magno Malta e uma funcionária do hospital DF Star.
0: Na semana passada, o parlamentar passou mal e foi encaminhado às pressas para passar por exames com uso de contraste.
1: A técnica de enfermagem, em depoimento, diz que houve um problema durante o procedimento e o líquido acabou vazando.
0: Neste momento, ela foi fazer a correção quando teria levado um tapa no rosto dado por Magno Malta.
1: Num vídeo, o senador do PL do Espírito Santo negou qualquer agressão e diz que avisou por várias vezes que algo estava errado.
2: Quando colocou o contraste aí, parecia que uma agulha que entrou pelo meu corpo foi parar na minha testa. E eu comecei a gritar e falei, isso tá errado, tá tudo fora do meu braço. Tá? Aí eu mesmo saí de dentro da máquina. Nunca toquei uma mão em ninguém, nunca bati em ninguém.
0: O hospital DF Star, por meio de nota, disse que abriu investigação administrativa e está oferecendo suporte à colaboradora que relatou ter sido agredida.
1: Já o Conselho Regional de Enfermagem do Distrito Federal informou que apura o ocorrido.
0: Bandeirante 728.
1: Linha Internacional. O regime do Irã diz que vai atacar embarcações da Marinha dos Estados Unidos que ajudarem navios a cruzarem o Estreito de Hormuz.
0: A ameaça iraniana vem após Donald Trump afirmar que militares americanos fariam a escolta de navios que deixam a região.
1: A medida, anunciada por ele como Projeto Liberdade, está prevista para começar hoje.
0: Segundo o Trump, as embarcações não vão voltar a circular pelo Estreito de Hormuz até que seja seguro.
1: O regime iraniano diz que vai classificar

0: incluindo crianças e mulheres.
1: 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Este é o Jornal Primeira Hora. Diretor responsável, João Carlos Saad.
2: Para o Oficial do Brasil, 7:30. 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
2: Durante 7:30, a linha 12 Safira e o Expresso Aeroporto da CPTM operam normalmente após mais um caso de descarrilamento no transporte sobre trilhos. No sábado, entre 6 da tarde e 10 da noite, a circulação ficou comprometida devido à falha num truque de um vagão que é a estrutura que sustenta as rodas. De acordo com a companhia, o incidente aconteceu por um problema técnico no aparelho de mudança de via na região da estação Engenheiro Goulart. Com isso, o primeiro carro do trem expresso aeroporto, que estava a caminho de Guarulhos, descarrilou. Ainda segundo a CPTM, os passageiros que não se feriram desceram nos trilhos e foram acompanhados pela equipe de segurança até a estação mais próxima. A companhia afirmou que vai apurar rigorosamente as causas e circunstâncias do ocorrido.
0: Bandeirantes 731, a Polícia Militar fez neste domingo uma operação na favela de Paraisópolis, na zona sul da capital, para retirar barricadas que foram montadas pelo tráfico de drogas. Nas imagens, os agentes da PM aparecem com serras e outros equipamentos retirando postes de metal e outros obstáculos que foram colocados pelos criminosos para dificultar o acesso às vias da favela, fazer esse bloqueio e, claro, tentar impedir a passagem de autoridades. De acordo com a Secretaria de Segurança Pública, foram mais de 60 agentes que participaram dessa operação em Paraisópolis. Inclusive, o governador Tarcísio de Freitas publicou um vídeo nas redes sociais divulgando o trabalho dos policiais com a frase: "Não há lugar no estado de São Paulo onde a polícia não atue." Esse tipo de ação dos criminosos é muito parecido com o que é utilizado por facções criminosas no Rio de Janeiro, especialmente em favelas que são comandadas pelo Comando Vermelho. A polícia de São Paulo afirma que essa ação será mantida ao longo da semana como parte de planejamento e intensificação do policiamento na região, ou seja, para impedir que novas ações do crime organizado desse tipo sejam montadas por lá. A PM afirma que entre janeiro e abril, 291 pessoas foram presas ali na região neste ano e outros 120 procurados, aliás, parte desses eram 120 procurados pela justiça, capturados pela polícia e escondidos na favela de Paraisópolis.
2: Bandeirantes 732.
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2: Depois de amanhã, dia 6, o prazo para emissão, transferência ou regularização do título de eleitor.
0: Jovens a partir de 15 anos podem tirar o documento, mas para votar deverão ter completado 16 até 4 de outubro, data do primeiro turno.
2: Quem vai tirar o primeiro título deve comparecer ao cartório eleitoral levando documento de identificação com foto, como RG e comprovante de residência.
0: As pessoas do gênero masculino que completarem 19 anos em 2026 também precisam levar o certificado de reservista.
2: Além de quem vai tirar o primeiro título, só precisa de atendimento presencial quem vai fazer alteração no cadastro e ainda não tem biometria coletada.
0: Eleitoras e eleitores que já têm a identificação biométrica podem solicitar qualquer serviço pelos canais digitais.
2: É o que explica a porta-voz do Tribunal Regional Eleitoral de São Paulo, Egli Prado Vilhena.
3: No e-título, é possível regularizar se a pessoa tiver apenas uma multa. Se eventualmente a pessoa estiver com o título cancelado, mas ela já tiver a biometria, ela consegue fazer a regularização pelo autoatendimento eleitoral no site do TSE. Para aquelas pessoas que não têm biometria, obrigatório comparecimento ao cartório para que a gente

0: faça a regularização e a coleta biométrica.
1: Estão repetindo os canais digitais da Justiça Eleitoral para solicitação de serviços para quem já tem a identificação biométrica. É o aplicativo e-título ou o site tse.jus.br.
2: Para agilizar o atendimento presencial nas situações exigidas, os cartórios eleitorais de São Paulo vão abrir das 9 da manhã às 5 da tarde, entre hoje e quarta-feira. Bandeirantes, 7h35.
1: Em um momento de tensão institucional, o programa Canal Livre da Band segue entrevistando pré-candidatos à presidência da República.
2: Desta vez, o convidado foi o ex-governador de Minas Gerais, Romeu Zema, do Novo.
1: Entre os temas abordados, a relação entre os três poderes e as propostas para impor limites à atuação das cortes superiores da justiça.
2: Zema defendeu mudanças estruturais no Supremo.
3: Hoje, muitas vezes, 400 deputados aprovam uma medida, um ministro do Supremo, com uma canetada, anula essa medida. O Brasil precisa rever a governança. Nós temos hoje, ficou muito claro, uma governança fraca.

0: muito rápida.
1: Caso seja eleito, Romeu Zema afirmou que vai promover as reformas administrativa e previdenciária, além de revisar benefícios sociais.
2: Bandeirantes 737.
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2: Trânsito lento pela Marginal Pinheiros para Interlagos, entre o Cebolão e a passagem pela Raio Olímpica da USP. Dá uma melhorada depois dali e volta a ficar ruim na altura da ponte da Cidade Universitária e também entre o Jockey Club e a Cidade Jardim. Para quem vai no sentido Castelo Branco, nesse mesmo trecho da Pinheiros, condição boa agora. 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
4: Deve chegar hoje em São Paulo o homem preso na Bahia por participar de um estupro coletivo de dois meninos na zona leste da capital.
3: Caso horrível, Guilherme Oliveira, bom dia.
5: Horrível mesmo, Ana. Bom dia para você, Nelson. Ótima volta. Bom dia a quem nos acompanha aqui no Primeira Hora. Esse maior de idade, ele foi preso em Brejões, no interior da Bahia. E os policiais civis aqui de São Paulo já estão a caminho do estado baiano para depois retornar com esse preso aqui para São Paulo, ele que deve responder por estupro de vulnerável. Ele é o principal acusado de ter incentivado esse estupro coletivo de dois meninos, um de 7 e outro de 10 anos, na região.

0: eles foram encaminhados para exame e, na sequência, foi a identificação dos envolvidos e as representações, né, pela apreensão dos menores e pela prisão do maior envolvido.
1: Bom, além desse maior que está preso, três menores foram apreendidos, todos confessaram a participação nesse crime. Eles disseram que num primeiro momento tudo não passaria de uma brincadeira. As duas crianças foram atraídas a brincarem de soltar pipa, mas depois foram levadas para uma residência e foram violentadas. Neste momento, as crianças e as famílias estão sendo atendidas num centro de acolhida. Quem falou sobre isso foi o prefeito de São Paulo, Ricardo Nunes. Vamos acompanhar.
2: Uma criança de 10 anos, ela está acolhida com a mãe, a avó e o irmãozinho no equipamento da Prefeitura de São Paulo. O outro, de 7 anos, está acolhido ele e mais dois irmãos, também menores, no equipamento também da Prefeitura de São Paulo. Eu não vou dizer aqui endereço para não causar nenhum constrangimento ou alguma ação irresponsável. A mãe da criança de 7 foi oferecido um acolhimento, ela ainda não aceitou. Tem um histórico de uso de álcool, mas também lhe foi oferecido atendimento, inclusive, para um local sigiloso.
1: Bom, é claro que qualquer atualização desse caso a gente traz aqui na programação da Bandeirantes, pessoal.
3: Fechado, Guilherme. Obrigada pelas informações. Bandeirantes 742.
4: E a polícia procura o homem que matou a esposa com um tiro na cabeça em São Bernardo, no ABC.
3: Maju Arruda Leite, bom dia.
5: Ana Paula, Nelson, bom dia a vocês, bom dia ao ouvinte aqui do Primeira Hora. Sidney Rosa, de 52 anos, é considerado foragido. A polícia procura ele por endereços na região de São Bernardo do Campo, onde esse crime aconteceu. Ele é responsável por tirar a vida de Ataís de Souza Costa, de 38 anos de idade. Esse caso aconteceu na última sexta-feira. Ele disparou.

0: foram apreendidos. Volto com vocês.
1: Obrigada, Maju, pelas informações. Bandeirantes 744.
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0: 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O valor da noite de recompensa é baseado no preço médio das 10 diárias acumuladas, excluindo impostos e taxas.
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4: Alô, amigas e amigos do Esporte a Motor. Andrea Kimi Antonelli venceu pela terceira vez consecutiva e abriu 20 pontos de vantagem na liderança do Campeonato Mundial de Fórmula 1. O italiano teve um duelo acirrado com Lando Norris no Grande Prêmio de Miami, mas prevaleceu para conquistar a sua terceira vitória na temporada. Oscar Piastri completou o pódio na terceira colocação, à frente de Max Verstappen e do próprio George Russell. Lewis Hamilton foi o sexto colocado. O brasileiro Gabriel Bortoleto fez uma corrida de recuperação largando de último e terminou em 12º lugar. A próxima etapa do Campeonato Mundial será disputada daqui a 2 semanas em Mônaco.
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3: Bandeirante 752, Pedro Cohen, muito bom dia.
6: Bom dia, Nelson, bem-vindo de volta, bom dia Ana Paula também, todo mundo que nos acompanha na primeira hora. Olha só, torcedor São Paulino, notícia importante, porque depois do empate de ontem com São Paulo e Bahia, ficamos questionando, né, o que poderia ter acontecido com Lucas Moura, e o São Paulo divulgou qual a lesão do atleta, que já adianto, vai ter que fazer cirurgia, inclusive vai passar pela operação na manhã desta segunda-feira. O Lucas foi diagnosticado com uma ruptura completa do tendão calcâneo da perna direita. Também traduzindo aqui, né, é o tendão de Aquiles, aquele tendão que fica perto do calcanhar e ali na panturrilha. Ruptura completa, então, vai ter que fazer cirurgia. Lucas Moura está fora da temporada, né? É uma lesão que vem crescendo nos últimos tempos, é muito comum no basquete americano, por exemplo, mas aqui no Brasil também o Braithwaite, jogador do Grêmio, teve essa lesão, ficou praticamente um ano fora, então realmente é uma lesão com uma recuperação mais longa. Dentro do gramado, São Paulo ficou no empate em 2-2 com o Bahia. O ponto positivo é que nenhum dos outros clubes do G4 venceu também. O Palmeiras empatou em 1-1 com o Santos, o Flamengo chegou a abrir 2-0 para cima do Vasco, mas cedeu o empate no finzinho da partida, e o Fluminense foi a Porto Alegre e perdeu para a equipe do Internacional no Beira-Rio. Do outro lado da tabela, atualizações importantes, porque com a derrota de ontem para o Mirassol, o Corinthians voltou à zona do rebaixamento da primeira divisão do Campeonato Brasileiro. É o 17º colocado com 15 pontos, é a mesma pontuação do Santos, que com um empate contra a equipe do Palmeiras fica à frente por conta do número de gols marcados, não é nem o saldo de gols que é igual das duas equipes, mas o Santos marcou mais gols, também sofreu mais, mas o primeiro critério de desempate realmente

0: Algumas chuvas fracas na Grande São Paulo, mas a atenção fica mesmo para o litoral sul paulista, Ana.
1: E o Brasil, como é que fica hoje?
0: Então, agora pela manhã já tivemos até algumas geadas em áreas da Serra Gaúcha e Catarinense, com mínimas até próximas dos 1 grau em alguns pontos da Serra, agora pela manhã, por conta dessa massa de ar mais frio. Então, tempo ainda bastante frio no Rio Grande do Sul, chove agora também em áreas do Paraná, mas ao longo do dia a atenção fica mesmo para o Espírito Santo, onde a frente fria já começa a atuar, ela já se afastou mais do estado de São Paulo e agora atua em áreas de Salvador, Espírito Santo e boa parte do litoral do Nordeste do país. E aí atenção também para Alagoas e Recife, que tiveram acumulados de chuva muito significativos. Só em abril, os acumulados em João Pessoa e na Paraíba ocasionaram aí chuvas até próximas dos 557 milímetros. Então é muita chuva no Nordeste do país e a atenção continua ainda para essa semana, Ana.
1: É, infelizmente, muita chuva mesmo. Jade, obrigada, viu? Boa semana para você.
0: Obrigada, ótima semana para todos os nossos ouvintes.
2: Tchau. Termina aqui o Jornal Primeira Hora.
1: Apresentação Nelson Gomes.
2: E Ana Paula Rodrigues.
1: Diretor responsável João Carlos Saad.
2: Bom dia, Brasil.
1: Bom dia.

Olá, bom dia, seja bem-vindo a mais uma edição do Jornal Gente nesta segundona. Hoje é dia 4 de maio de 2026, saindo de um feriado prolongado, dia do trabalho, dia 1º. Espero que o seu feriado tenha sido muito bom, ou de trabalho, ou de descanso, de organização, de viagem. Enfim, a semana começa agora e começam também as notícias aqui no Jornal Gente, na Bandeirantes e na Band News TV. Vou começar hoje falando sobre segurança, porque esse é o tema da campanha eleitoral. Não adianta, ter candidato tentar escapar, resvalar, desviar. É a maior preocupação do brasileiro nesse momento. Violência, falta de segurança. E aqui, pelo noticiário, a gente vê que há uma preocupação em todas as campanhas para que os seus candidatos se posicionem de acordo com o que o eleitor quer. Bem, sorte da gente. Se for para ter mais segurança, tá valendo. O presidente Lula sancionou hoje, já está no Diário Oficial, um projeto de lei que aumenta penas para roubo, furto e receptação de produtos. Também aumenta penas para roubos de celulares e furtos de cabos elétricos. A gente sabe que esse tipo de pauta não é uma pauta ali que fala para o coração do PT e da esquerda. Mas um ano eleitoral não tem como fugir disso. Esse projeto nasceu em 2023, foi apresentado pelo deputado Kim Kataguiri, foi aprovado pela Câmara, foi para o Senado mudou, voltou para a Câmara e aí ele foi aprovado também de novo na Câmara. Relatado dessa vez pelo deputado Alfredo Gaspar. Precisava da sanção do presidente da República, que poderia sancioná-lo, vetá-lo, sancionar parcialmente. E a gente já viu muitos vetos do presidente da República em relação a projetos que mexem na legislação penal. Dessa vez, não. Dessa vez, o projeto foi sancionado. E aí, a partir de agora, muda o jogo em termos de punição para quem comete esses crimes. Vou dar aqui alguns exemplos. No caso de furto, a pena, que era de até 4, passa para até 6. Isso aqui é muito importante. Quem é condenado a 4 anos de prisão não vai preso. Não vai preso. Tem ali a possibilidade de cumprir a pena no aberto ou no semiaberto. A partir de 6 anos, a

coisa muda. Então, a partir de agora, pelo menos em tese, vai depender da aplicação dessa lei pelo judiciário, mas pelo menos ali no que está escrito, é possível que o crime de furto possa ser punido com cadeia. E há agravantes aqui, todos eles que falam muito para nós no nosso dia a dia. O que, que é agravante? Roubar cabo elétrico. O que, que já não teve de problema nas grandes cidades do Brasil porque cabos foram roubados de semáforos, de túneis, de câmeras, de transporte público, de linhas de trem? Esse é um crime grave, mas que até agora era considerado um furto, uma coisa quase banal. Furto de carro passa a ser agravante. E esse aqui, ó, gente, furto de celular. Nesses casos, a pena máxima pode ser de até 10 anos. No caso de roubo, a pena que era de 4 a 10 passa de 6 a 10. E se houver morte, a pena máxima passa para 24 anos. Receptação, crime dos mais graves, mas que até agora também era tratado de uma forma mais leniente pela lei brasileira. A pena máxima para receptação sobe de 5 para 8 anos. E a gente sabe que condenados a partir de 8 anos devem obrigatoriamente iniciar o cumprimento da pena no regime fechado. Foi a decisão do presidente Lula de sancionar esse projeto de lei, projeto que já está agora como lei, publicado no Diário Oficial da União. Assunto segurança pública também foi abordado pelo pré-candidato Flávio Bolsonaro. Ele falou a respeito daquele caso chocante de um estupro de dois irmãos de 7 e 10 anos de idade por um grupo de 4 adolescentes. 3 deles já foram recolhidos.

0: exemplo, a maioridade seja de 14 anos de idade. Eu tenho uma PEC no Senado que trata disso. Vamos ali trabalhar para pautar essa PEC o quanto antes. O Brasil não pode mais esperar essa impunidade com esses marginais que se escondem atrás da idade cronológica. Não pode mais prevalecer. Gente, é muito revoltante. A gente precisa fazer alguma coisa de verdade. O Congresso tem que se coçar, tem que se mexer e tem que aprovar a redução da maioridade penal o quanto antes. E se não aprovar agora, nosso governo a gente vai aprovar. Isso é um compromisso que eu tomo. Idade com esses marginais que se escondem atrás da idade cronológica não pode mais prevalecer. Gente, é muito revoltante. A gente precisa fazer alguma coisa de verdade. O Congresso tem que se coçar, tem que se mexer e tem que aprovar a redução da maioridade penal o quanto antes. E se não aprovar agora, nosso governo a gente vai aprovar. Isso é um compromisso que eu estou assumindo.
1: A questão é que projetos que reduzem a maioridade penal existem aos montes. Nenhum deles anda na Câmara e no Senado. Um andou na Câmara, foi aprovado. Foi para o Senado e aí demorou tanto para entrar em pauta que acabou caducando. Você sabe, a Bandeirantes tem batido ali na porta de cada deputado federal, perguntando assim: senhor deputado, o senhor é a favor ou contra a redução da maioridade penal? A lista com os nomes, os vídeos que os deputados gravaram, estão no portal da Bandeirantes na internet. Você pode acompanhar lá. E aí a gente vai seguir esse trabalho fazendo essa pergunta. Num ano de eleição, deputados e senadores têm que, no mínimo, se posicionar a respeito de um assunto tão vital para a questão de segurança pública. Mas tem mais coisa acontecendo aqui no nosso país e é por isso que agora, direto de Brasília, o Cláudio Humberto está chegando com mais um destaque. Bom dia, Cláudio.
2: Opa, todos, olha...
1: Agora te ouvimos bem, Cláudio. Vamos lá.
2: Muito bom dia, bom dia a todos. Olha, o que a gente observa é que essa... a eleição, né, o processo eleitoral, o ano eleitoral, potencializa muitas coisas e também revela outras, né? Sobretudo a contaminação de entidades que não podem se deixar contaminar pelo processo político eleitoral. Imagina que em Brasília, este fim de semana, todo mundo ficou em estado de choque aqui, sobretudo no segmento da justiça brasileira, né? Com a declaração do presidente do Tribunal Superior do Trabalho, Luiz Felipe Vieira de Melo Filho, durante um evento. Ele afirmou que faz parte do grupo autodenominado de Vermelhos, como são chamados os ativistas de esquerda na Justiça do Trabalho. Imagina, um ramo da justiça tem ativistas de esquerda atuando. Na sua concepção de justiça, o presidente do STF acha que os tais vermelhos estariam a serviço de uma causa, enquanto os demais juízes, aqueles que cumprem a lei e que julgam com imparcialidade, ele define como azuis e que estariam a serviço de interesses. A declaração foi feita no dia 1º de maio em Brasília. Passaria despercebido, não fosse esse absurdo, né? E tudo isso aconteceu no encerramento do CONAMAT, que é o principal fórum científico e deliberativo da Justiça do Trabalho. Vamos assistir, vamos ouvir aí o presidente do TST fazendo aí a sua confissão.
3: Não tem juiz azul nem vermelho. Eu sou do tempo em que todos nós, com os nossos diferentes pensamentos, trabalhamos pela defesa, o fortalecimento e o crescimento da Justiça do Trabalho. E eu tenho trabalhado nesse sentido, que eu venho dessa geração que trabalhou pelo fortalecimento e crescimento. E eu diria que não tem azul ou vermelho, tem quem tem interesse e tem quem tem causa. Nós, vermelhos, temos causa, não temos interesse. E que fique bem claro isso, para quem fica divulgando isso.

0: transforma o juiz em militante de toga e transforma o processo judicial em extensão do debate político. Quando o presidente do TST se declara vermelho e se orgulha disso, ele não apenas fere o princípio, ele declara a imparcialidade dispensável. Isso é que é grave. A fala de Melo Filho não é um mero desabafo, é sintoma da captura ideológica de setores do judiciário, sobretudo o trabalhista. Agora nós vamos a Paris com Sônia Blota, que nos traz os seus destaques importantíssimos do dia. Muito obrigado, muito bom dia, Sônia.
1: Tudo bom, Cláudio? Um ótimo dia para você, para Thaís, para todos que estão conosco no Jornal Gente, ao vivo, nesse começo de semana. Olha, há 66 dias, Israel e Estados Unidos atacaram o Irã. A situação no Oriente Médio continua com um cessar-fogo frágil, apesar do presidente americano Donald Trump ter afirmado que as negociações com Teerã estão indo muito bem. Para esta segunda-feira, Trump diz que começa o chamado Projeto Liberdade. E o que é isso? A ideia dos Estados Unidos é começar a escoltar as centenas de navios que estão presos depois do bloqueio do Estreito de Hormuz. Segundo o presidente americano, não seriam de países que estão envolvidos diretamente no conflito do Oriente Médio e são vítimas das circunstâncias. Trump alertou ainda que depois de 2 meses de bloqueio, estes navios têm pouco alimento e artigos necessários para que a população se mantenha a bordo. Uma vez liberados, as empresas que controlam os navios se comprometem a só voltar a navegar nas águas da região depois que o conflito estiver resolvido. Os Estados Unidos vão mobilizar, além de embarcações, mais de 100 aviões e 15 mil militares para a operação. Já o Irã afirma que nada disso foi negociado com Teerã e que qualquer efetivo militar no Golfo será considerado uma quebra do cessar-fogo atual e que o regime dos Ayatolás vai partir para o ataque. Teerã não abre mão de manter o controle do Estreito de Hormuz, por onde passam 20% do petróleo mundial. O fato é que estamos falando de águas internacionais, uma situação que não só é reprovada pelos países do Golfo, como pela grande maioria das nações do planeta. Este é justamente um dos impasses para as negociações que levem a um cessar-fogo, além do programa nuclear iraniano. Enquanto isso, o Líbano continua tendo muitos ataques de Israel, especialmente no sul do país. Só neste fim de semana, o número de mortos ultrapassa 40. Agora pela manhã, novos avisos de evacuação de áreas pelo exército de Israel. E já são quase 2.800 mortos desde o dia 2 de março, quando Israel entrou em rota de colisão com o Hezbollah, milícia xiita apoiada pelo Irã. E o drama humanitário continua. 1.200.000 pessoas deslocadas no país. A gente ainda vai voltar a falar mais da situação do Oriente Médio, Trump, Europa, desse tabuleiro de xadrez enorme chamado Mundo, ou Mapa Mundi, para quem queira visualizar tudo o que está acontecendo, né, em termos de notícias internacionais. O Jornal Gente faz um rápido intervalo e volta daqui a pouquinho.
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0: Trânsito lento pela Avenida Interlagos no sentido do centro, na saída da ponte Jurubatuba até o cruzamento com a Avenida das Nações Unidas. Também tem lentidão na altura da Nossa Senhora do Sabará e ali da João Peixoto Viegas até a Iervante Sajiquinha e da José Neves até a Praça Ministro Pedro Chaves. Para quem vai pro bairro, ali pela Avenida Interlagos agora, a condição de trânsito é boa. 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
1: Estamos de volta aqui com o Jornal Gente, na Bandeirantes, na Band News TV, para acionar a nossa reportagem em Brasília. Defesa da cabeleireira Débora Rodrigues dos Santos, que ficou conhecida como Débora do Batom, já acionou o Supremo Tribunal Federal pedindo a readequação da pena depois da decisão do Congresso de derrubar o veto do presidente ao chamado PL da dosimetria. Na prática, penas podem ser recalculadas para baixo no caso dos condenados dos atos de 8 de janeiro. Rodrigo Vilela está aqui conosco com mais detalhes. Bom dia, Vilela.
2: Oi, Thaís. Bom dia a você, a todo mundo que acompanha a nossa programação. Thaís, esse pedido foi protocolado na última sexta-feira. A defesa entende que, como essa nova legislação é mais benéfica, ela deve retroagir e alcançar aqueles que já foram condenados, né? Débora, que ficou conhecida, Débora Rodrigues dos Santos, que ficou conhecida como a Débora do Batom, ela foi condenada a 14 anos de prisão depois de ter pichado na Estátua da Justiça, que fica na Praça dos Três Poderes, aqui em Brasília, a frase "perdeu mané". Desde março de 2025, ela já cumpre prisão domiciliar. Esse projeto da dosimetria, aquele que já foi votado pelo Congresso Nacional, passou nas duas casas, mas foi vetado pelo presidente Lula. Só que na última quinta-feira, em sessão do Congresso, esse veto acabou caindo. Essa norma ela ainda não está valendo, ela precisa de promulgação. A partir daí, partidos políticos, Ministério Público, por exemplo, podem questionar essa legislação e aí a palavra final acaba sendo do Supremo Tribunal Federal. Caso passe a valer, essa revisão das penas ela não é automática e passa a valer para todo mundo. Cada apenado deve individualmente acionar ali o judiciário para poder fazer o recálculo, o eventual recálculo dessas penas com base nesse projeto da dosimetria, projeto que teve os vetos presidenciais derrubados na sessão do Congresso da última quinta-feira. Volto com vocês.
1: Esse é o Rodrigo Vilela, direto de Brasília.

revisão das penas, né? E elas serão avaliadas. Eu não imagino que o Supremo, né, basicamente o ministro Alexandre Moraes, terá pressa para fazer isso. Ele vai administrar esse processo, né? Vai administrar esse processo. Eu conversei com a advogada do Alcides Hã, né, que é o. Até para entender um pouco o caso, escrevi sobre esse tema, um artigo no Estado de São Paulo, etc. Ela diz: olha, é um idoso, ele tem 71 anos, ele está lá em Corupá, em Santa Catarina, nunca foi a Brasília, nunca quebrou nada, nunca teve participação política, inclusive. Na verdade, ele fez lá o Pix de R$ 500 e tomou 14 anos de condenação.

0: nisso, vai continuar até o final nisso, né? Então, não há, acho que os partidos aí, PSOL, PT, os partidos de esquerda aliados ao governo, farão esse serviço, entrarão no Supremo. Quando entrar no Supremo, o que que pode acontecer? Ir para julgamento, vai parar na mão do ministro Alexandre de Moraes, né? E ele pode suspender, bem, ele pode suspender provisoriamente até o julgamento a vigência da própria lei da dosimetria, certo? Ele diz, olha, estamos avaliando, então suspende-se o efeito, etc. Não estou dizendo que isto vai acontecer, mas acho bastante provável que isso aconteça. Então, congela o processo, preserva na mão desse, né, que eu chamo de excepcionalidade brasileira, até o ministro achar que é o momento. E ele vai achar que é o momento por razões, na minha visão, de interpretação de contexto. Não é? Porque a palavra entendimento, interpretação, análise, etc., é altamente subjetivo. Isso pode ser feito depois das eleições, ele pode alegar, olha, tem um período eleitoral, então não é o momento de se fazer a revisão das penas. Né? Ele pode dizer, inclusive, que é inconstitucional, porque foram crimes contra a democracia, então é inconstitucional, o Congresso não teria essa capacidade, assim por diante. O ministro não disse que tem que manter o inquérito de fake news até, no mínimo, as eleições? O que que tem a ver inquérito de fake news aberto lá em 2000 e 19, para censurar uma revista com as eleições. Então, assim, nós estamos no campo da subjetividade, mas não acho, não imagino que isso terá celeridade, que isso não será contestado juridicamente, né? Acho que nós vamos ter muitas etapas ainda até que essas reduções de pena realmente aconteçam.
1: Schiller, bom dia para você. Semana tá só começando e o Congresso Nacional promete aí muita novidade, mais uma semana quente. E eu peço para você continuar mais um pouco conosco, porque eu vou chamar direto de Brasília o Rodrigo Vilela, porque ele tem mais informações a respeito do projeto 6 por 1. Rodrigo.
2: Mais uma vez, bom dia, Sônia, e a todos. Pois é, nesta terça-feira, a comissão especial que discute o fim dessa escala de trabalho de 6x1 deve se reunir e discutir ali para analisar os primeiros requerimentos da comissão especial, além de discutir também o plano de trabalho. Entre os requerimentos, há ali a realização de audiências públicas e também análise de um convite ao ministro da Secretaria-Geral da Presidência da República, Guilherme Boulos. São duas propostas analisadas nessa comissão especial. Uma que propõe o fim da jornada de trabalho de forma gradual, reduz de 44 para 36 horas semanais, mas de forma gradual, ao longo de 10 anos. Outra proposta, ela reduz de limita a 36 horas semanais, né, a jornada de trabalho semanal e 4 dias de trabalho durante a semana. Os parlamentares têm 40 sessões do plenário da Câmara para poder, como prazo, para poder fazer análise. Esse é o prazo de funcionamento dessa comissão especial, 40 sessões do plenário da Câmara. Mas o presidente da casa, o deputado Hugo Mota, quer acelerar essa tramitação desse projeto. Inclusive, ele

0: implica na economia.
1: Pois é, uma estupidez inacreditável, né, o que está em curso no Congresso Nacional e sem ouvir ninguém, né? Agora, depois de formar a Constituição, a comissão especial, né, pelo presidente da Câmara, com pessoas que estão marcadamente comprometidas com essas propostas in natura, né, e sem, portanto, sem pretenderem alterar substancialmente o texto original, simplesmente eles vão colocar essa porcaria em andamento. E agora que falam em eventualmente convidar setores interessados em discutir agora, né, isso teria que ter sido feito antes, né? Não nesse período de reta final. Você imagina, hoje eles estão tão apressados em fazer, em perpetrar essa demagogia que tem sessão hoje, segunda-feira, coisa raríssima de acontecer, né? Tem trabalho na Câmara dos Deputados exatamente para dar seguimento a essa estupidez. É uma coisa horrível isso, né? Como o país, como tem uma classe política que é capaz até de empenhar o seu próprio futuro, né, o futuro do país, em troca dos interesses eleitorais imediatos.
0: É com detalhe, né, Cláudio? Simplesmente só complementar, com vigência imediata, né? Porque no Chile é uma transição para até 2029. Na Colômbia é uma transição até 42 horas semanais. No Brasil, a não ser que fosse seja modulado, depende da modulação que o Congresso fará, mas vamos dizer, a partir da proposta do governo, imediato, entrada imediata em vigor no mercado. Então as empresas não vão ter nem tempo de transição nesse processo. É muito complicado tudo isso, mas vamos lá, num ano eleitoral, imagina a posição dos partidos, dos deputados, ainda mais com campanha prévia, né, essa campanha, o que o governo queria, na verdade, na minha interpretação, Thaís, Cláudio, Sônia, era a campanha essa na rádio e televisão. O governo quer associar a sua imagem ao trabalhador trabalhando mais. É um mundo meio idílico, assim, né? O fato das pessoas vão reduzir a carga da jornada de trabalho. Não vai ter redução salarial, as empresas não vão reclamar, não vão demitir, não vai ter informalidade, não vai ter nada, ninguém vai pagar essa conta, e as pessoas vão poder descansar, poder conviver com os filhos, ir para o parque, né, assistir filmes na Netflix, assim por diante. Então, isso o governo vai vender na campanha eleitoral, é campanha eleitoral pura no período pré-eleitoral.
2: Esse é o Fernando
1: E tem
2: Schiller,
1: uma
2: cientista
1: coisa.
2: político, nosso colunista aqui no jornal Gente, sempre conosco. O Schiller volta ao longo da semana e volta, inclusive, na quarta-feira, para a inauguração do novo estúdio multimídia da Bandeirantes. Já está todo mundo convidado para ver o que vai acontecer. Um estúdio novinho, ultra.

0: Igual, mas a mesma, digamos ali, o mesmo modus operandi foi detectado também em comunidades da cidade de São Paulo. A repórter Ana Paula Rodrigues está aqui agora no Jornal Gente para contar o que a polícia descobriu em Paraisópolis, uma das maiores comunidades do Brasil, não é, Ana? Bom dia para você.
1: Exatamente, Thaís. Bom dia a todo mundo. A Polícia Militar descobriu barreiras que fechavam os acessos a algumas vielas da favela de Paraisópolis, na zona sul da cidade. E aí, neste fim de semana, depois dessa denúncia, acabou fazendo uma operação para eliminar essas barreiras físicas e liberar os acessos a essas vielas de Paraisópolis. A polícia enviou drones para o local e, nesse sobrevoo, localizou vias que estavam fechadas por barreiras de metal. Pequenos postes de mais ou menos 1 metro de altura que foram cimentados na altura dessas vias, e isso dificultaria o acesso de viaturas, por exemplo, ali aquela região. E aí, ontem mesmo, a polícia já fez uma operação com 60 agentes, 15 viaturas e também o apoio desses drones no monitoramento para remoção dessas peças. Inclusive, o próprio governador Tarcísio de Freitas, governador de São Paulo, publicou nas redes sociais dele imagens desses policiais com serras removendo esses pequenos postes de metal que foram colocados ali para fazer essas barricadas. E ele colocou, inclusive, a seguinte frase nessa postagem: "Não há lugar em São Paulo onde a polícia não entre ou onde o Estado seja impedido de atuar." E isso é justamente uma referência à situação do crime organizado no Rio de Janeiro, onde os criminosos costumam fazer exatamente isso. Eles fecham os acessos às comunidades para dificultar a ação da polícia no caso de uma operação ou de uma perseguição. Por exemplo, a polícia de São Paulo diz que vai manter o policiamento reforçado lá em Paraisópolis ao longo de toda essa semana. Vai fazer um novo pente fino para verificar se mais vias estão fechadas e também policiamento ostensivo na região. Aliás, nos últimos meses, vale a gente lembrar que a polícia de São Paulo tem feito operações ali em Paraisópolis, várias inclusive contra tráfico de drogas e criminosos que têm usado Paraisópolis para ficar escondidos das autoridades. No final do mês passado, por exemplo, foi feita uma grande operação contra uma quadrilha especializada na invasão de residências de alto padrão aqui em São Paulo e também roubos de farmácias. A Secretaria de Segurança Pública soltou o seguinte balanço, de que entre janeiro e abril deste ano, 291 pessoas foram presas em Paraisópolis, sendo 120 delas procuradas pela Justiça. Além disso, 39 armas foram apreendidas e mais de uma tonelada de drogas também.
0: Obrigada, Ana Paula Rodrigues, aqui falando sobre essa ação policial na comunidade de Paraisópolis. Eu, aqui no comecinho do Jornal Gente, Sônia, Cláudio, falava sobre segurança pública e a vontade que todos os pré-candidatos estão de levantar a sua bandeira aqui nessa área, não é? Teve uma pesquisa do Instituto Ipsos que foi divulgada nesse final de semana. Ela coloca ali para os entrevistados vários itens que normalmente despertam preocupação. Então, é saúde, educação, inflação, desemprego, corrupção, segurança pública, desigualdade social, são vários. E aí, cada um dos entrevistados pode escolher três.

0: por fora do prédio, invadiu o apartamento de uma senhora, estava roubando lá o que ele podia, estava juntando tudo para levar embora com ele. E aí, quando ele percebe, está lá a dona da casa dormindo, estava lá deitada na cama dela dormindo. O que é que ele fez? Atacou a mulher. Atacou. Aí foi aquela confusão, gritaria, e ele saiu então em desabalada carreira, acabou sendo preso, preso em flagrante, e foi solto. Foi solto. E assim, qual é a alegação para soltar um bandido como esse, preso em flagrante, né? E é aquela entronização das audiências de custódia, né? É o trabalho de audiência de custódia, que transformou as delegacias de polícia, instalou uma porta giratória nas delegacias de polícia. Ele foi solto, sim, assim, assim, com toda a desfaçatez, e à noite, que é para não chamar
1: sem atenção. Sem constrangimento, né, Cláudio?
0: É, ele foi solto à noite para não chamar atenção, sabe, Thaís?
1: Uhum.
0: Tem imagens disso. Ele vai caminhando tranquilamente e tal, aí quem está filmando aí faz um gesto, um assovio, para ele se virar, né? Para mostrar que era ele. Aí ele se vira, olha assim e segue o caminho dele, absolutamente seguro de que, voltando a cometer crimes, vai ser solto imediatamente.
1: Agora, 8h55 aqui no Jornal. A gente vai mudar de assunto, falar sobre o projeto que deve ser apresentado hoje pelo governo federal para, de alguma forma, facilitar a quitação de dívidas. Esse também é um grande fator de preocupação. Segurança, corrupção e endividamento da população. Luiz Felipe Nunes está aqui conosco para detalhar o que vem nessa segunda fase do chamado projeto Desenrola. O que já se sabe, Luiz? Bom dia.
2: Muito bom dia, Thaís, Sônia, Cláudio. Bom dia para você que nos acompanha na Rádio Bandeirantes, na Band News TV. Alguns detalhes já foram divulgados pelo presidente da República falando sobre esse Desenrola. Hoje existe uma previsão de reunião entre o presidente da República e o ministro do Trabalho às 4h30 para justamente debater este assunto. O Banco Central divulgou na semana passada que metade das famílias brasileiras está endividada e, por isso, agora o governo já divulga o que fará neste segundo Desenrola. Uma das medidas que foi muito debatida pelo governo e que será colocada em prática é a possibilidade de uso do FGTS. 20% do saldo do FGTS, que o governo, em um primeiro momento, disse que não utilizaria e agora já afirma que será colocado em prática neste segundo Desenrola. As renegociações de dívidas devem apresentar descontos entre 30% e 90%, semelhante ao que aconteceu no primeiro Desenrola, no começo desta gestão de Luiz Inácio Lula da Silva. As taxas menores do que 2% devem ser fixadas em 1,99% por mês nos juros e o governo federal deve desembolsar cerca de 10 bilhões de reais para colocar este plano em prática. E uma das medidas que foi

0: que os brasileiros consigam renegociar as dívidas, mas que o setor não deveria ser afetado porque existem muitos outros fatores que causam endividamento. Isso, inclusive, registrado em documentos do Banco Central e em outros estudos também, mostrando que, por exemplo, a taxa de juros impacta muito mais no endividamento do que, por exemplo, os jogos online. Portanto, a associação que representa o setor informa que vê com bons olhos medidas que mudem a percepção dos jogos no Brasil, mostrando que os jogos são seguros, mas que esta medida do governo federal levanta esta crítica por parte do setor justamente por esses outros aspectos, Thaís.
1: Obrigada então ao Luiz Felipe Nunes, que volta depois com mais detalhes quando o projeto for anunciado oficialmente ao longo do dia. A gente vai entender melhor as regras. Jornal Gente volta na sequência, na Bandeirantes, na Band News TV.
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4: Trânsito lento para quem está na Dutra, na chegada a São Paulo, pela pista lateral, desde a rodovia Fernão Dias, na altura do quilômetro 227, vai até o 231, no acesso à Marginal Tietê. Pela pista expressa, vai do 229 até o 231. Para quem vai no sentido do Rio de Janeiro, a condição pela Dutra é boa agora. 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
1: Vai dar? De volta aqui com o Jornal Gente, falando para todo o Brasil, pela Bandeirantes, pela Band News TV. E a gente vai acionar agora, direto de Nova York, o correspondente Eduardo Barão, falando sobre guerra, sobre ações dos Estados Unidos no Estreito de Hormuz. E vou aproveitar também, Barão, para pedir para você falar sobre popularidade do presidente Trump. A gente sabe que, às vezes, guerras, você escolher um inimigo externo e combatê-lo, pode trazer algum ganho de popularidade para o gestor de plantão. Mas isso não está acontecendo, pelo menos por enquanto, em relação ao presidente Donald Trump, né, Barão? Bom dia.
5: Olá, Thaís. Bom dia para você, para todo mundo também

0: navios de guerra dos Estados Unidos. Mas, evidentemente, que é um receio muito grande por parte dos navios comerciais, alguns carregando petróleo, simplesmente deixar essa região. Sobre a popularidade de Trump, todos os dias praticamente saem novas pesquisas aqui nos Estados Unidos mostrando queda na popularidade do presidente americano. Hoje, o jornal Washington Post trouxe uma nova pesquisa mostrando detalhes específicos, por exemplo, sobre a guerra. Segundo essa pesquisa, 66% desaprovam a ação de Trump no conflito, enquanto 33% aprovam. Com relação à economia, houve uma queda de 7 pontos percentuais na aprovação do presidente americano. 34% são contra a gestão de Trump na economia, principalmente devido à alta da gasolina. Com relação à inflação, esse é o pior número de Trump. Caiu 5 pontos. Agora, 27% só aprovam a gestão de Trump com relação à inflação. É a pior avaliação dele. A inflação realmente está pegando por aqui. Com relação à percepção geral, em relação à atividade dele, 76% desaprovam, 23% aprovam. Ou seja, são os números mais baixos da gestão do presidente americano e, evidentemente, tem muito a ver com a relação dele com esse conflito no Irã.
1: Esse é o Eduardo Barão falando direto de Nova York. Obrigada, Barão. Até a próxima, hein?
0: Até a próxima. Ótima semana.
1: Obrigada. Vamos falar sobre repercussão da guerra, conflito no Oriente Médio, toda essa dificuldade para que o Estreito de Hormuz seja aquela ligação gigantesca que é no comércio marítimo mundial e o que isso está impactando agora no Brasil, especialmente no campo do agro. Quem está conosco é o professor Daniel Vargas, professor

0: custos da produção. O produtor fica apertado no momento em que a situação econômica já não é positiva. E a partir daí a gente começa a sentir os reflexos dessa tensão sobre a sua capacidade de fechar as contas no final da safra. O segundo impacto vem sobre o próprio preço dos fertilizantes. Então nós sabemos que o Oriente Médio é importante não apenas pela produção de combustível, é o elo central que define o preço no mercado internacional, mas também dos fertilizantes, que são os alimentos das plantas, e em particular dos nitrogenados, que são fundamentais, por exemplo, para a produção do milho brasileiro. Então nós aqui no Brasil sentimos de imediato a elevação do preço, por exemplo, da ureia, mas também de outros substitutos. O efeito, outra vez, encarecer o preço da produção dentro da fazenda. E aqui eu respondo a sua pergunta, Thaís. Quando nós vamos somando esse conjunto de encarecimento de preços, sobre o transporte a partir do diesel, sobre os fertilizantes a partir da ureia, mas também dos fosfatados, entre outros, sobre o preço do crédito com os juros altos e a necessidade do produtor de financiar sua atividade, o que acaba no final das contas fazendo é que quem produz o alimento no campo fica com imensa dificuldade de terminar o seu ciclo de produção no azul. E qual é o reflexo, qual é o resultado disso na economia? Recordes de endividamento no campo, com recordes de recuperação judicial. Mas olha onde a coisa se torna talvez mais emblemática e até difícil de compreender, Thaís. Nós temos um agro que, ao longo dos últimos anos, sistematicamente bate recordes no Brasil. Recorde de produção, recorde de produtividade, recorde de exportação. É o que segura a balança comercial brasileira com mais de 150 bilhões de dólares de superávit. E, ao mesmo tempo, esse mesmo produtor não consegue fechar as contas no final do ciclo de produção. Como explicar isso?
1: Professor, muito bom dia. Bem-vindo aqui ao nosso programa. O que é triste, né, é que um conflito como esse acaba flagrando uma situação no Brasil que é indefensável, né? É um país que não investe na produção de fertilizantes, por exemplo, né? Tendo todas as condições para fazê-lo. Para que o Brasil comece agora, suponha que, de repente, o governo, não mais do que de repente, decida tomar uma atitude em relação a isso, né? Em quanto tempo o Brasil levaria para, enfim, não passar por uma situação como essa, para ser igual o suficiente, né? Pelo menos que pudéssemos inverter esse dependência que nós temos, que é tão significativo?
0: Bom, o primeiro problema, como você mesmo já aponta na pergunta, Cláudio, é que a carência de fertilizantes para abastecer o mercado nacional cria uma vulnerabilidade de um setor que depende demais deste insumo para continuar a sua produção e a sua produtividade, mas ao mesmo tempo que não pode ser resolvida de imediato em um prazo estritamente curto. Nós temos no Brasil o chamado Plano Nacional de Fertilizantes, que foi elaborado depois da guerra da Ucrânia, ali em 2020, 2021. E naquele plano, a expectativa era de que nos próximos 25 anos, até 2045, 2050, nós reduzíssemos pela metade a nossa dependência de importação de fertilizantes internacionais. Mas veja, nós estamos falando ainda de algumas décadas. E na base desse plano tinha o compromisso com alguns investimentos estratégicos, um conjunto de empresas ou de empreendimentos listados como prioritários. Mas outra vez, onde estão os investimentos reais para tirar esses projetos do papel e fazer com que o fertilizante seja produzido aqui dentro de casa em uma escala que reduza a nossa exposição internacional? Qual a realidade hoje? A partir desse sinal amarelo disparado na frente da economia brasileira, a Petrobras voltou a entrar em cena. Anunciou um investimento bilionário na fábrica de produção de fertilizantes nitrogenados lá em Mato Grosso do Sul, que, aliás, foi anunciada em 2014, depois descontinuada em 2017, agora volta a operar, ou melhor, volta a ser realizado o investimento para que ela seja concluída. A expectativa é de que nos próximos 3 a 5 anos nós comecemos a reduzir essa nossa dependência, primeiro dos fertilizantes nitrogenados, é a ureia, tão importante para o milho, mas também para a recuperação de pastos e, a partir daí, para a pecuária brasileira. E também em outros projetos que avançam na produção de fosfatados e de potássio. Cada um desses setores, Cláudio, tem a sua particularidade.

0: Sabemos, por exemplo, que o potássio e o fosfato são minérios que precisam ser explorados. Parte deles está existente no Brasil, lá no fundo de Minas, como, por exemplo, em Altazes, ali na fronteira de Manaus. Mas existe uma imensa restrição burocrática para liberar esses projetos para avançar. Uma outra parte, como é o caso dos nitrogenados, já é uma espécie de industrialização do gás. Se o Brasil já consegue ser líder mundial na exploração de petróleo em águas profundas, por que não podemos também ser líder mundial na produção do gás natural, que é a matéria-prima fundamental para os nitrogenados? Tem aqui um desafio de tecnologia, mas que nós, pela nossa história, temos todas as condições de resolver. Em resumo, Cláudio, me parece que o que falta no Brasil hoje, como em 2020, como em 2014, como em 2000 e como nos últimos 30 anos, é de fato priorizar a solução do que é, a meu ver, o calcanhar de Aquiles da agropecuária brasileira. A dependência maciça da importação de fertilizantes, como eu disse, o alimento das plantas.
1: Professor, um grande prazer estar com o senhor ao vivo aqui nessa segunda-feira, um ótimo dia. Então, por isso, eu pergunto ao senhor que no mundo todo, o setor agrícola, que é responsável por uma área estratégica, que é a segurança alimentar, recebe

0: a definição do preço das commodities em bolsa internacional. Isso faz com que essa atividade, ainda que ela seja imensamente competitiva, ainda que o produtor faça tudo bem feito dentro da porteira, ele continua exposto e aberto a riscos de que dele não depende. Para atenuar esses riscos, é que existe a necessidade para que o agro funcione no Brasil, nos Estados Unidos, na China, na Índia, em qualquer lugar do mundo, de mecanismos de moderação. Esses mecanismos são estabelecidos pelo Estado e eles podem ter duas naturezas. De um lado, eles podem gerenciar o ritmo das volatilidades. Por exemplo, criando sistemas financeiros que tornem o crédito menos infiel. Veja, Sônia, o crédito tem uma natureza paradoxal. Quando a gente mais precisa dele durante a crise, é quando ele menos está disponível para apostar em nós. Ao contrário, quando a gente menos precisa, porque a economia vai muito bem, aí é quando ele está abundante e disponível na praça. Então, os países criam formas de atenuar essas oscilações para que a relação de amizade entre a produção e o crédito seja mais estável. Outra vez, isso acontece em todos os países do mundo. A segunda forma de apoio acontece de forma mais direta, com subsídios, com incentivos que barateiam o preço da produção dentro da fazenda. E esse é onde o tema costuma ser mais sensível e menos compreendido. Em vários países do mundo, na Europa sobretudo, esses subsídios e incentivos são a condição da produtividade no campo. Se nós retirarmos esse apoio do orçamento público, o agro europeu, num período de poucos anos, possivelmente deixará de existir. Algo análogo acontece, veja só, mesmo nos Estados Unidos, mesmo na Alemanha e mesmo em países que hoje são futuras potências da produção de alimento, como talvez seja a Índia e a própria China. Agora, no Brasil, esses incentivos e subsídios para o setor agrícola brasileiro são mínimos. E segundo referências internacionais, infinitamente menores que os nossos próprios concorrentes. Qual a realidade, Sônia? Nós temos no país uma realidade econômica em que a gente é pouco capaz de moderar essas volatilidades do crédito. O resultado? Recuperação judicial lá nas alturas, endividamento crescente no campo. E de outro lado, pouquíssimo apoio para os produtores com subsídio e incentivo. Mas na gôndola do supermercado lá em Paris ou em Londres, nós competimos com produtores que têm muito mais acesso a crédito subsidiado do que nós.
1: Professor Daniel Vargas, professor de Direito e Economia da Fundação Getúlio Vargas, acho que conseguiu explicar aqui para a gente essa coisa que é difícil de entender mesmo, professor. Por que o número de recuperações judiciais no agro está disparando dentro do setor mais rico da nossa economia? Que tristeza. Obrigada, viu, professor? Até uma próxima.
0: Muito obrigado, Thaís. É sempre um prazer participar com vocês.
1: Muito obrigada. A gente volta na sequência aqui no Jornal Gente. Vamos falar sobre aquele caso chocante de violência praticada por menores de idade. Um estupro coletivo em São Paulo que foi registrado no fim do mês de abril e só agora veio a público. 4 adolescentes são aqueles que cometeram esse crime. Já, já, na sequência.
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7: A condição da Rádio Leste de

0: Trânsito ruim para o centro, da Praça de Vinolândia até o metrô Guilhermina Esperança e do metrô Vila Matilde até a Avenida de Canduva. Dá uma boa melhorada depois disso, mas volta a ficar ruim na altura do metrô Belém, aí vai mal até a chegada ao Parque Dom Pedro II. Para quem vai no sentido do bairro pela Radial Leste agora, a condição de trânsito é boa, o motorista segue por ali. 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
1: De volta aqui com o Jornal Gente, para dividir com você um caso triste, de extrema violência e que coloca mais uma vez em pauta a questão da redução da maioridade penal. Crianças que foram estupradas por adolescentes. O Guilherme Oliveira está ao vivo aqui, direto de São Paulo.

0: E as representações, né, pela apreensão dos menores e pela prisão do maior envolvido.
1: Bom, segundo ainda a delegada, os moradores, eles queriam resolver essa situação entre eles. Por isso, os familiares das duas crianças estavam sendo ameaçados. Todos, inclusive, saíram de casa. A polícia teve até dificuldade para encontrar todo mundo, para depois a realização de depoimentos, enfim. Bom, os menores de idade, assim como os familiares, estão sendo atendidos neste momento. Todos estão num centro de acolhida e vão passar por ajuda psicológica, obviamente, depois desse trauma. Não só as duas crianças, mas também as famílias dessas crianças que estavam sendo ameaçadas. E é claro que qualquer atualização desse caso bem triste, a gente traz por aqui, pessoal.
2: Muito obrigada ao Guilherme Oliveira, dividindo aqui conosco essa história. Cláudio, Sônia, de crianças em condição de extrema vulnerabilidade que foram estupradas por adolescentes. E aí é aquilo que a gente sempre se pergunta aqui, não é? Vocês acham razoável supor que um adolescente que se junta a outros adolescentes para estuprar crianças não saiba que isso que ele está fazendo, junto com os seus comparsas, não é algo que deva ser feito? Porque basicamente é esse o argumento que se usa em relação à maioridade penal, não é? Até 18 anos, o jovem não tem a noção exata daquilo que ele faz e por isso ele precisa de um tratamento diferente. Alguém em sã consciência acha que quatro adolescentes que se juntam para estuprar crianças acham que estão fazendo a coisa certa?
3: Pois é, mas eles sabem que estarão impunes, né? Ainda que eles saibam que estão fazendo errado, estão cometendo um crime, eles sabem que estão cometendo um crime, eles sabem também que tem a garantia da impunidade. É nisso que reside o principal dano à sociedade de uma lógica, de uma legislação que simplesmente protege criminosos só em razão da sua idade cronológica. Um menor de idade que estupra uma criança já não pode ser considerado, é como disse o senador Flávio Bolsonaro agora há pouco, né? É uma boa ideia essa de reduzir a maioridade penal para 14 anos para os casos de crime sexual. Né? Claramente isso é necessário, né? Esse crime mostra isso, mostra como essa providência é necessária, para além, é claro, da redução geral da maioridade penal, porque, afinal de contas, o que nós vemos é um crescimento de ocorrências, né? As ocorrências cada vez mais tenebrosas. Nós vimos isso no Rio de Janeiro há pouco tempo atrás, muito semelhante o caso, né? De um grupo de adolescentes, adultos, né? Homens feitos já, que simplesmente um deles adulto, exatamente como nesse caso agora, que estupraram uma jovem, né? Uma jovem adolescente. Agora são duas criancinhas, minha gente. Meu Deus! Nem isso faz com que o presidente da República, que é contra a redução da maioridade, que os partidos de esquerda, que não deixam que essa, nem sequer permitem que esse assunto seja objeto de votação no plenário da Câmara e do Senado. Será que essas pessoas não se comovem com isso? Não têm filhos? Não têm netos? Não têm netas? Não é possível, né? É de fato algo absolutamente revoltante o que aconteceu em São Paulo.
2: Você sabe que aqui no Jornal Gente nós estamos ouvindo deputados federais a respeito da posição deles sobre redução da maioridade penal. Hoje nós vamos ouvir a deputada federal Cristo Neto, do PL do Rio de Janeiro.
4: Eu defendo sim a redução da maioridade penal no Brasil, por três razões muito simples. Primeiro, quem comete crime violento sabe o que está fazendo. Não dá para tratar como inocente quem mata, estupra, tortura, aterroriza famílias. Isso é escolha. Segundo, o sistema atual parece que incentiva o crime. Muitos criminosos usam menores, inclusive, justamente porque a punição é mais branda. O resultado é o quê? Mais violência e mais medo. Terceiro, justiça também, é óbvio, é para proteger o cidadão de bem. A lei precisa olhar para a vítima, para quem sofre com a violência todos os dias. Reduzir a maioridade penal não é falta de compaixão. É ter coragem de dizer que quem destrói vidas precisa responder pelos seus atos e por seus crimes. O Brasil precisa proteger os inocentes, não blindar os criminosos.

0: Agora tem uma jogada que eles adotaram, que é o seguinte: eles não divulgam o nome da vítima, e isso dificulta você, por exemplo, identificar quem foi que soltou, qual foi o juiz que soltou, o juíza, qual foi o delegado, a delegada, assim. Então fica todo mundo protegido, eles protegem a identidade do criminoso e com isso protegem as suas próprias decisões, né? Tem uma coisa falsa aí, no sentido de que o flagrante tem que ser, a prisão, para ser considerada em flagrante, tem que ser feita em 24 horas. Isso é um mito, isso é uma mentira, isso não existe. Acho que talvez alguns policiais civis aqui do Distrito Federal ignore isso, talvez, não sei, ou mesmo, enfim, o fato é que de acordo com o artigo, andei vendo aqui, do Código de Processo Penal, artigo 302 do Código de Processo Penal, o crime, o flagrante está configurado logo depois, enfim, se a prisão foi realizada logo depois. Se o crime foi feito no dia 29 e dois, três dias depois o sujeito foi preso, isso está isso configura o flagrante. A história das 24 horas é que, pela aquela regra que foi inventada pelo então presidente do Supremo, Ricardo Lewandowski, que criou, empurrou goela abaixo dos brasileiros a audiência de custódia, a autoridade da Polícia Civil, o delegado, tem a obrigação de apresentar à justiça, no prazo de 24 horas, aquele que foi preso em flagrante. É disso que se trata, apresentar em 24 horas, inclusive para soltar, como tem acontecido na maior parte dos casos, inclusive esta. Nós estamos atrás, não temos ainda, mas vamos ter o nome da autoridade judicial, da autoridade que determinou a soltura desse criminoso.
1: E claro, vamos trazer isso para você aqui, que acompanha o Jornal Gente. Jornal Gente segue no ar a partir de agora na Bandeirantes, na Band News TV. Tem mais notícias chegando com o Nelson Gomes e o Radar.
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3: O icônico e almejado troféu da Copa Libertadores foi criado em 1959 pelo designer peruano Alberto de Gaspari. A peça original, feita em prata, tem 99 centímetros de altura, pesa 10 quilos e originalmente foi criada sem a base de madeira, que foi inserida alguns anos depois para colocar as placas com os nomes dos times campeões. O troféu original está em um cofre na sede da Conmebol e o clube campeão recebe uma réplica no dia da final.
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3: Agora 9 horas 32 minutos, a nossa contagem regressiva cada vez mais perto do grande dia. Quarta-feira agora, aniversário de 89 anos da Rádio Bandeirantes e do Grupo Bandeirantes de Comunicação. Nesse dia, quarta, depois de amanhã, a Bandeirantes vai inaugurar o seu novo estúdio multimídia, com capacidade de produção de áudio, de vídeo, em alta qualidade, com equipamentos de ponta, alta tecnologia, tudo novinho, tinindo, para levar a você, que acompanha a nossa programação, o melhor conteúdo em áudio e em vídeo. 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Então, quarta-feira agora, a inauguração do nosso novo estúdio. A gente vai falar tchau para esse aqui, o nosso estúdio provisório, que nos acolheu durante os últimos meses e que, a partir de quarta, deixa de ser usado para a gente abrir um novo padrão de transmissões. 9h34, a Maju Arruda Leite, repórter da Bandeirantes, ao vivo aqui conosco, com mais informações sobre feminicídio, não é, Maju? Bom dia para você.
4: Oi, Thaís, um bom dia a você, bom dia ao ouvinte aqui do Jornal Gente. A polícia procura por Sidney Rosa, de 52 anos, ele que é responsável por tirar a vida de Ataís de Souza Costa, de 38 anos. Os dois estavam juntos desde 2009, esse caso aconteceu em São Bernardo do Campo, na noite da última sexta-feira, quando Sidney atirou contra a esposa com 2 tiros, uma na cabeça e um outro tiro no braço. 2 dos 3 filhos da vítima estavam em casa no momento em que tudo aconteceu. Logo depois do crime, ele fugiu pelo telhado, levando a arma, e agora a polícia trabalha para tentar esclarecer as circunstâncias desse crime, também procura por Sidney Rosa, de 52 anos, que é considerado foragido. A Thaís de Souza Costa deixa 2 filhas, uma de 21 e outra de 13 anos, e um menino de 10 anos de idade. E esse caso entra para a estatística de feminicídio, um crime que vem aumentando a cada mês e a cada ano aqui no estado de São Paulo. Para a gente ter uma ideia, nos primeiros 3 meses deste ano, uma mulher foi morta por feminicídio a cada 25 horas em todo o estado de São Paulo. Foram 86 casos, isso representa uma alta de 41% em relação ao primeiro trimestre de 2025. Volto com você.
3: Obrigada, Maju Arruda Leite, repórter aqui da Rádio Bandeirantes. Hoje, mais cedo no Jornal Gente, o Cláudio Humberto destacou uma declaração do presidente, meus amigos, presidente, não é um juiz ali de primeira instância, presidente do Tribunal Superior do Trabalho, Luiz Felipe Vieira de Melo Filho. Ele dividiu juízes trabalhistas em azuis e vermelhos e disse que ele está do lado dos vermelhos. Falou mesmo, vamos acompanhar.
5: Presidente do Tribunal, eu quero agradecer um grupo de colegas do Tribunal que tenha consciência daquilo que nós precisamos fazer lá e daquilo que nós enfrentamos. Mas eu quero dizer para os senhores, porque isso tem sido dito, e ficar muito claro, não tem juiz azul nem vermelho. Eu sou do tempo em que todos nós, com os nossos diferentes pensamentos, trabalhamos pela defesa e o fortalecimento e o crescimento da justiça do trabalho. E eu tenho trabalhado nesse sentido, que eu venho dessa geração que trabalhou pelo fortalecimento e crescimento. E eu diria que não tem azul ou vermelho, tem quem tem interesse e tem quem tem causa. Nós, vermelhos, temos causa, não temos interesse. E que fique bem claro isso, para quem fica divulgando isso aqui no país. Nós temos uma causa.
3: O ouvinte da Rádio Bandeirantes comenta esse assunto aqui pelo nosso WhatsApp.
2: 11 999 048756.
6: Bom dia, amigos da Band, bancada aí, parabéns pelo trabalho de sempre. É Arthur da Freguesia do O, aqui em São Paulo.

0: Que absurdo esse juiz, hein? Que absurdo. Nós vermelho contra os azuis. Nossa, que horrível. O Brasil não tem jeito mesmo. O Brasil não é para amadores. Lamentável. Desprezo por esse juiz, viu? Como que ele pode falar isso aí? Lamentável. Uma segunda-feira mais triste com isso.
1: Bom dia, Band. Eduardo aqui de São Paulo. Realmente eu fiquei chocado com esse posicionamento do juiz vermelho lá, o presidente do Tribunal Superior do Trabalho. Depois a gente se pergunta por que o Brasil não vai para frente, né?

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2: Trânsito lento pela rodovia Raposo Tavares para São Paulo, desde o Rodoanel, na altura do quilômetro 20, até o 13, reflexo de um acidente que aconteceu por ali. O caminho melhora logo depois e volta a ficar ruim já no quilômetro 10, no acesso à rua Sapetuba, no Butantã. Para quem vai no sentido do interior, pela rodovia Raposo Tavares agora, a condição de trânsito é boa, dá para fazer boa viagem. 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
4: Houve um grande problema com a venda de pacotes turísticos para a Copa do Mundo FIFA de 1998. Esses atrelados a ingressos e que explodiram no dia da abertura do Mundial, quando muitos torcedores ficaram de fora do estádio e sem entrada. Em muitos casos, as operadoras tiveram que fazer

0: época aqui do ano. Se a gente olhar, por exemplo, amanhã máxima de 29, quarta-feira máxima de 28, quinta-feira máxima de 28, sexta-feira máxima de 28 em São Paulo, sem previsão de chuvas.
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6: Pela Avenida Rebouças, o trânsito é lento para o centro, desde a saída do túnel Fernando Vieira de Mello até a Rua Maria Carolina e da Capitão Antônio Rosa até a Avenida Brasil. Também tem lentidão entre Estados Unidos e Oscar Freire. Para o bairro, lentidão pesada do Complexo Viário até o cruzamento com Henrique Schaumann e da Cônigo Eugênio Leite até a passagem pela Pedroso de Moraes, depois melhora. 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
0: 9h45, repórter Bandeirantes no ar, falando para todo o Brasil pela Rede Bandeirantes. E as informações que chegam direto de Brasília com um prazo importante, o para regularização do título de eleitor. Rodrigo Vilela.
7: Oi, Thaís. Bom dia. Rodrigo. Bom dia a todos. Termina na próxima quarta-feira, dia 6, o prazo para emissão, transferência ou regularização do título de eleitor. Jovens a partir de 15 anos podem tirar o documento, mas para votar deverão ter completado 16 anos até 4 de outubro, que é a data do primeiro turno. Quem vai tirar o primeiro título deve comparecer ao cartório eleitoral levando um documento de identificação com foto, como o RG e comprovante de residência. As pessoas do gênero masculino que completarem 19 anos em 2026 também precisam levar o certificado de reservista. Além de quem vai tirar o primeiro título, só precisa de atendimento presencial quem vai fazer alteração no cadastro e ainda não tem biometria coletada. Eleitoras e eleitores que já têm a identificação biométrica podem solicitar qualquer serviço pelos canais digitais. Os canais digitais da Justiça Eleitoral para solicitação de serviço para quem já tem identificação biométrica é o aplicativo e-título e o site tse.jus.br.
0: Agora 9h46 e as chuvas que provocaram mortes no Nordeste, principalmente no estado de Pernambuco. O Carlos Simões falando sobre esse assunto aqui no Repórter Bandeirantes.
8: Bom dia, Thaís. Aqui no Recife não está chovendo agora, mas pode ter chuva fraca na região metropolitana, Zona da Mata e Agreste pela manhã, segundo a Agência Pernambucana de Águas e Clima, a APAC. A chuva pode se intensificar hoje à noite, sendo pontualmente moderada em alguns

0: Vamos contando os dias até 11 de junho. A gente não vê a hora. 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

0: Também antecipou o presidente Lula que quem aderir ao programa não vai poder jogar nessas apostas online, nas bets. Então, ele fala que não é possível renegociar a dívida e continuar perdendo dinheiro apostando em bets. Então, agora, você tem uma série de dúvidas ainda. O que se fala é que seria, por exemplo, para quem recebe até 5 salários mínimos. A gente precisa entender quais são os critérios ali para desconto. Também a gente não sabe, por exemplo, o que o governo vai conseguir em termos de resultado prático de adesão ali do sistema financeiro. Vai dar um alívio temporário, certamente, né? A gente está vivendo aí um recorde de endividamento no país, a gente tem chamado atenção para esses dados que vêm sendo divulgados. É um programa que está focado em pessoas físicas, então não pega empresa, que é uma questão séria para quem tem CNPJ, né? Você tem um endividamento grande ali, inclusive de pequenas empresas, que são as maiores empregadoras do país. Agora, é algo pontual, né? Como foi o programa Desenrola 1.0 em 2023, a questão no Brasil é que você tem muito estímulo ao crescimento que gera inflação e faz com que o juro suba, né? Um governo que estimulou muito o endividamento, um consumo além da capacidade de oferta, você não tem as medidas para estimular que o investimento cresça no mesmo ritmo do consumo, isso gera inflação. Quando veio a crise no Oriente Médio, já pega o Brasil com uma taxa de juros de 15%, com a maior taxa de juros em 20 anos. Então, agora você tem uma necessidade, obviamente, de ter medidas para poder amenizar os impactos do conflito no Oriente Médio, uma disparada de inflação, um juro no Brasil que está caindo em conta-gotas. Mas a gente depois vai precisar, de fato, pensar em políticas que não façam o Brasil ser a todo momento pego numa situação externa e imprevisível que cada vez faz parte da realidade, né? O risco geopolítico é uma realidade hoje no mundo. Volto com vocês.
1: Obrigada, Juliana Rosa, aqui na Bandeirantes, agora 9h57, com o Pedro Coen chegando para falar de esporte, mais uma rodada do Campeonato Brasileiro. Xiii, Pedro, tem time fazendo conta nesse momento, né?
2: Tem time sim, Thaís. Bom dia para você, todos os ouvintes aqui da Bandeirantes. Dois times paulistas fazendo conta nesse momento, porque o Santos, apesar de ter saído da zona do rebaixamento com um empate contra o Palmeiras na Arena Palmeiras no último sábado, segue ali na porta da zona do rebaixamento, né? Quem entrou foi o Corinthians, principalmente por conta da derrota de ontem para a equipe do Mirassol, mas o Santos realmente ainda tá ali, tem 15 pontos, mesma pontuação do Timão. Corinthians que perdeu ontem no interior de São Paulo com transmissão da Rádio Bandeirantes e com polêmicas de arbitragem. Fernando Diniz foi aos microfones depois do jogo e reclamou muito da atuação do juiz da partida de ontem. Inclusive, eu separei um trecho do Fernando Diniz para a gente ouvir, dizendo que fazendo aquela meia-culpa, né? Nem toda a culpa é do juiz, mas a arbitragem tem sim bastante culpa na derrota de ontem.
3: O time como um todo, no começo do jogo principalmente, a gente entrou muito sem energia. A gente tinha que ter entrado mais ligado. A postura no segundo tempo já foi uma postura que, se não foi brilhante, ela foi. A gente não pode baixar daquilo que foi no segundo tempo. O time não precisa ser brilhante, como foi contra o primeiro tempo contra o Penharol, mas o time precisa ser. Não pode baixar a régua do jeito que baixou no primeiro tempo. O segundo tempo tá ok, não tem o queixa pra fazer no segundo tempo. Que é um jogo difícil, é um time bem treinado. O campo não reunia as melhores condições para jogar. O campo tava duro, tava bola pepetecando muito. E eu acho que a arbitragem também, falo de novo, contribuiu para que

0: sofrendo um empate numa falha do goleiro Rafael, é verdade. Mas a principal notícia do São Paulo, e uma notícia triste, fica por conta da lesão de Lucas Moura, que se lesionou ontem, machucou, teve o tendão de Aquiles, o tendão calcâneo, mais conhecido como tendão de Aquiles lesionado, rompido, vai ficar de fora do resto da temporada, tá fazendo cirurgia na manhã dessa segunda-feira para corrigir isso. Pra gente fechar, Thaís, essa é a semana de Libertadores e Sul-Americana, com transmissão da Bandeirantes, começando amanhã com o Palmeiras, que vai ao Peru enfrentar o Sport em Cristal, em busca da liderança do seu grupo a partir das 7 horas, e às 9h30 tem o Santos em campo no Paraguai contra a equipe do Deportivo Recoleta, é claro que com transmissão da Bandeirantes.
1: Boa, muito obrigada ao Pedro Coen, fechando o Jornal Gente aqui, falando de esporte. Obrigada, hein, pela sua companhia, pela sua audiência, pela sua confiança de sempre aqui na Bandeirantes. 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Manhã Bandeirantes a partir de agora, com o Vitor Lupato, o Marco Antônio Sabino e a Paula Valdez.
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3: 10 horas em São Paulo. Bom dia, bom dia, bom dia. Está no ar o Manhã Bandeirantes. Voltando do feriado, você volta à sua rotina, à labuta diária. Manhã Bandeirantes traz sempre as informações que estão mais próximas de você. As informações que você acompanha na sua janela, na sua rua, no seu bairro, na sua cidade, o seu olhar de repórter registrando aquilo que pauta e que faz o Manhã Bandeirantes. Você traz as informações, nós vamos conferi-las e buscamos explicações, cobramos as autoridades e registramos os seus elogios também. Manhã Bandeirantes, não só de olho na cidade de São Paulo, mas na Grande São Paulo e no litoral, onde há uma grande audiência do Grupo Bandeirantes de Comunicação. Paula Valdez, Vitor Lupato, bom dia.
4: Bom dia Sabino, Lupato, bom dia ouvintes. A gente tá todo animado aqui, o Lupato já tá com uma cara mais de cansado, de quem trabalhou no feriado. E a gente aqui, ó, tranquilinho, eu já vim com a roupa de ir hoje. Pena que ninguém pode me ver, aqui estou com a camiseta do Diabo Veste Prada 2. É hoje que eu vou assistir esse filme. E muito louco, porque a gente passou, pelo menos onde eu tava, um feriado frio, chuvoso, com neblina, chega pra trabalhar, olha esse sol lá fora.
3: Mas tá friozinho.
4: Tá friozinho, você achou? Ah. Aqui dentro eu até achei quente, assim.
3: Amanheceu com 15 graus.
4: É. Meu marido, que foi correr cedo, voltou reclamando do vento na bike elétrica dele. Vamos juntos, então, gente, até o meio-dia. Estamos aí na contagem regressiva para vocês verem o novo estúdio, que está muito bacana, multimídia, da Bandeirantes. Participe aqui com a gente também, no nosso chat, mandando as suas mensagens. Muita coisa aí por vir nesse inicinho de semana. Né, Lupato? Bom dia. Tá muito cansado, Lupato, desse plantão?
5: Olha, com certeza mais do que vocês dois que descansaram. Bom dia, Paula Valdez, Marco Antônio Sabino. Bom dia também para os ouvintes aqui da Bandeirantes, ligados no nosso Manhã Bandeirantes. Mas você sabe, né, que como a Paula Valdez estava de folga, Sabino, aí não tem notícia bombástica, entendeu?
3: Ela que é pé frio.
5: Ela que é. Ela zica plantão. Então, como ela não estava conosco, foi um plantão um pouco mais tranquilo, podemos assim dizer.
4: Eu acho que o que tinha que fazer era abaixo assinado para Paula não fazer mais plantão, assim todos seriam tranquilos.
5: Aí todo mundo ia querer seu, né?
4: A zica.
5: Olha, Paula Valdez, que tá animada um pouco, né, para assistir Diabo Veste Prada 2, que a gente já falou na semana passada aqui com o Danilo Gobato, filme que estreou na semana passada, inclusive aqui no Brasil também. E já tá com uma bilheteria daquelas, né? Muita gente assistindo, as sessões lotadas para essa segunda versão do filme que foi lançado há 20 anos, né? O 1.
4: 20 anos.
5: E aí agora as mesmas atrizes participando. Muito legal, né? 10 horas e 4 minutos, você nos acompanha pelo rádio, mas a Bandeirantes também tá disponível em áudio e vídeo para você pelo nosso

0: 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Por lá, todo o conteúdo criado aqui pela Bandeirantes fica disponível, assim como as nossas transmissões ao vivo. Começando mais uma semana, 4 de maio de 2026, vamos aos destaques do Manhã Bandeirantes. Começando pela Ana Paula Rodrigues.
1: A PM afirma que vai manter o policiamento reforçado em Paraisópolis após a ação no fim de semana para remoção de barreiras que bloqueavam vias da favela. Ontem, 60 agentes, 15 viaturas e drones foram usados para reabertura de vielas.
2: 601 pessoas foram presas desde o ano passado na comunidade de Paraisópolis. Mais de uma tonelada de drogas foi apreendida. Ou seja, infelizmente, Paraisópolis, onde moram trabalhadores, gente honesta, estudantes, ela foi tomada pelo crime organizado, virou um QG do PCC. E ali se organizam e se planejam crimes não só em toda a região do Morumbi, mas em toda a cidade, com fuga fácil para dentro de Paraisópolis. Por quê? Porque havia esses obstáculos e a polícia não conseguia adentrar. Agora a polícia agindo lá e vai continuar agindo durante toda a semana. Vamos só ver se não vai ter represália do crime organizado.
3: Olha, falando agora um pouquinho de trânsito, transporte público, a linha 12 Safira e o Expresso Aeroporto da CPTM operam normalmente depois de mais um caso de descarrilamento do transporte sobre trilhos. No sábado, entre 6 da tarde e 10 da noite, a circulação ficou comprometida por conta de uma falha em um truque de um vagão, que é a estrutura que sustenta as rodas. De acordo com a companhia, o incidente aconteceu por um problema técnico no aparelho de mudança de via, na região da estação Engenheiro Goulart. Com isso, o primeiro carro do trem Expresso Aeroporto, que estava a caminho de Guarulhos, descarrilou. Ainda segundo a CPTM, os passageiros que não se feriram desceram nos trilhos e foram acompanhados pela equipe de segurança até a estação mais próxima. A companhia afirmou que vai apurar rigorosamente as causas e as circunstâncias do ocorrido.
0: 10:06, o repórter Guilherme Oliveira traz novas informações sobre um caso de estupro coletivo de duas crianças na Zona Leste de São Paulo.
4: Acabou de ser apreendido o último menor acusado de ter participado de um estupro coletivo a duas crianças de 7 e 10 anos na região do Jardim Pantanal, Zona Leste de São Paulo. Com isso, são 4 detidos, 3 menores apreendidos e um maior de idade que foi preso em Brejões, no interior da Bahia. A Polícia Civil de São Paulo só aguarda neste momento a audiência de custódia para trazer esse homem aqui para São Paulo. Os meninos de 7 e 10 anos estão sendo atendidos num centro de acolhida. Os familiares estão juntos. Ainda no Manhã Bandeirantes, a gente traz todos os detalhes.
2: Esses estupradores marginais atraíam as crianças com a promessa de empinar em pipa. E era isso que fazia com que eles conseguissem estar com esses menores de idade. Vale lembrar que o caso só veio à tona 6 dias depois, porque uma irmã desses menores viu as cenas do estupro nas redes sociais. Agora, eu queria que vocês me dissessem, o que leva uma pessoa a ser contra a diminuição da maioridade penal quando a gente vê um caso desse? 4 menores de idade envolvidos e um maior. O que leva uma pessoa a ser contra? Eu não consigo entender. Mas a bancada de esquerda do Congresso Nacional

0: a caminho da unidade de saúde quando o veículo foi interceptado. O motorista da ambulância foi obrigado a parar por um criminoso que efetuou mais disparos contra o homem. Ele é o principal suspeito de ter espancado até a morte o enteado de 8 anos um dia antes, em São Vicente, também na Baixada Santista. O padrasto aparece em imagens de câmeras de segurança, carregando o menino já desacordado nos corredores do prédio onde viviam. A criança chegou morta ao hospital. Havia sinais de violência no pescoço, na boca, abdômen, tórax e membros inferiores. As duas ocorrências estão sendo investigadas pela Polícia Civil.
1: Mais um caso de violência contra a mulher na Grande São Paulo. Quem acompanha é a Maju Arruda Leite.
2: A polícia procura Sidney Rosa, de 52 anos, responsável por tirar a vida de Ataís de Souza Costa, de 38 anos de idade. Mais uma vítima de feminicídio na Grande São Paulo. Os dois estavam juntos desde 2009. Dois dos

0: do repórter Diogo Braga.
1: Termina depois de amanhã, dia 6, o prazo para emissão, transferência ou regularização do título de eleitor. Quem vai tirar o primeiro título deve comparecer ao cartório eleitoral, levando documento de identificação com foto, como o RG e também o comprovante de residência. Os homens que completarem 19 anos em 2026 também precisam levar o certificado de reservista. Além de quem vai tirar o primeiro título, só precisa de atendimento presencial quem vai fazer alteração no cadastro e ainda não tem a biometria coletada. Os eleitores que já têm identificação biométrica podem solicitar qualquer serviço, tanto pelo aplicativo e-título, quanto pelo site tse.jus.br. Para agilizar o atendimento presencial nas situações exigidas, os cartórios eleitorais de São Paulo abrem das 9 da manhã às 5 da tarde, entre hoje e quarta-feira.
2: E a esposa do prefeito de São Paulo, Ricardo Nunes, vai concorrer nas eleições deste ano. Regina Nunes, do MDB, anunciou neste fim de semana a

0: treinamento de mais de 16 mil voluntários. Entre as pessoas de 12 a 59 anos, mostrou 74,7% de eficácia geral e 91,6% de eficácia contra a dengue grave. Entre as pessoas que já se vacinaram, a maioria das reações foi leve ou moderada, com dor e vermelhidão no local da injeção, dor de cabeça e fadiga.
1: Vamos agora à capital federal, da Rádio Bandeirantes Brasília, o destaque do repórter Felipe Campbell.
2: A comissão especial que discute o fim da escala 6x1 na Câmara dos Deputados se reúne nesta terça-feira para votar os primeiros requerimentos e discutir o plano de trabalho. Na pauta já estão alguns pedidos para a realização de audiências públicas e um convite ao ministro da Secretaria-Geral da Presidência da República, Guilherme Boulos. Os parlamentares analisam duas propostas, uma que reduz gradualmente a jornada de trabalho de 44 para 36 horas semanais, com uma transição ao longo dos próximos 10 anos. A outra prevê uma escala de 4 dias de trabalho com um limite de 36 horas na semana. O texto final é de responsabilidade do relator, o deputado Léo Prates, do Republicanos, que promete encontrar meios para mitigar os efeitos econômicos no setor produtivo caso a proposta seja aprovada.
3: A proposta deve ser votada, segundo o presidente da Câmara, Hugo Mota, até o final deste mês.
0: Quinto Sinal marcou 10h15. Será lançado hoje em Brasília o Desenrola Brasil 2.0, novo programa do governo federal para renegociação de dívidas. Os descontos podem chegar a 90%, com juros de no máximo 1,99% ao mês. As condições valem para dívidas de cartão de crédito, cheque especial, crédito pessoal e FIES. Entre as novidades está a possibilidade de usar até 20% do FGTS para quitar débitos. Os beneficiários vão ficar bloqueados de plataformas de apostas online, as bets, por um ano. A estimativa é que o programa cause um impacto de R$4,5 bilhões no FGTS. A primeira versão do Desenrola Brasil foi lançada em 2023. Cerca de 15 milhões de brasileiros renegociaram dívidas com as condições especiais.
3: A iniciativa mereceu uma manifestação, uma declaração do presidente Lula no dia 1º de maio em cadeia nacional de rádio e televisão. O presidente fez quase que um balanço da sua gestão, tudo que ele tinha feito de bom, bacana. Aí eu fiquei surpreso com o seguinte: terminou o depoimento do presidente, eu estranhei um pouco, porque parecia mais propaganda política do que um discurso do presidente. Eu estranhei, mas entendi que eu estava certo. Por quê? Porque em seguida entra um anúncio, uma propaganda do PT. E aí o presidente diz exatamente a mesma coisa do que tinha falado no depoimento em cadeia obrigatória de rádio e televisão, de graça, né? De graça. Ali ele deu o recado eleitoral e no anúncio do PT faz o mesmo, dá a mesma mensagem, ou seja, absolutamente irregular.
1: Depois da derrubada do veto ao projeto de lei da dosimetria, o Supremo já começa a receber pedidos de redução de penas de condenados pelo 8 de janeiro. Na Rádio Bandeirantes de Brasília, a repórter Natália Ferreiro.
4: A defesa da cabeleireira Débora Rodrigues dos Santos, conhecida como Débora do Batom, pediu ao Supremo Tribunal Federal a redução de sua pena de 14 anos de prisão com base no projeto de lei da dosimetria aprovado pelo Congresso. O pedido foi protocolado nesta sexta-feira e sustenta que a nova regra, por ser mais benéfica, deve retroagir para alcançar condenações já impostas. Débora ficou conhecida por pichar a estátua da justiça durante os ataques de 8 de janeiro de 2023.
0: 10h18, Jair Bolsonaro deve ter alta do hospital ainda hoje, após passar por uma cirurgia no ombro. Segundo o último boletim médico, o ex-presidente mantém boa evolução clínica e um bom controle da dor e segue internado para reabilitação. Na sexta-feira, Bolsonaro passou por uma artroscopia do manguito rotador do ombro direito. O procedimento autorizado pelo ministro do Supremo, Alexandre de Moraes, já estava previsto desde quando Bolsonaro foi transferido para a prisão domiciliar no fim de março.
3: Olha, no âmbito político, a grande notícia do fim de semana foi a revelação de que na traição que aconteceu contra o presidente Lula no Senado Federal,

0: na votação da indicação de Jorge Messias para o Supremo Tribunal Federal, teria tido a participação de Alexandre de Moraes, um aliado do presidente, mas que entendeu que a indicação de Jorge Messias o isolaria dentro do Supremo, colocando-o em risco no caso do Banco Master. E por incrível que pareça, ele participa das articulações para que o nome de Jorge Messias seja recusado. Vai mudar o tipo de composição política em Brasília. O presidente Lula não aceitou isso. Teria até feito um xingamento num círculo pequeno àqueles que o traíram. Vamos ver como é que vai ser essa relação de Alexandre de Moraes e Lula a partir de agora.
1: A gente vai começar agora a falar das chuvas pelo país. Eu fiquei impressionada. Vocês receberam pelas redes sociais aquela nuvem que chamam de nuvem prateleira? Nunca tinha visto isso na minha vida.

0: Por causa das fortes chuvas, pelo menos 13 municípios enfrentam dificuldades com centenas de desabrigados e desalojados. Na capital João Pessoa, os alagamentos provocaram problemas no abastecimento de água. No interior, em Guarabira, dois homens morreram eletrocutados.
1: 10h21, chuvas também no Rio Grande do Sul, de Porto Alegre. Repórter Juan Romero.
2: 24 municípios do Rio Grande do Sul registraram danos à defesa civil, com alagamentos, casas destelhadas e estradas afetadas, principalmente nas regiões central, fronteira oeste e também dos vales. Duas pessoas seguem fora de casa em Ernestina, na região central do Rio Grande do Sul, mas a boa notícia é que neste momento não há alertas meteorológicos vigentes para o estado gaúcho. Quatro mortes ainda estão sendo investigadas pelas autoridades por conta das chuvas. No sábado, uma mulher morreu depois de ser atingida por um eucalipto em Bom Retiro do Sul, na região dos vales. Em Canguçu, na região sul, na sexta-feira, um jovem de 24 anos morreu, vítima de uma possível descarga elétrica, e duas vítimas morreram após um naufrágio na Lagoa dos Patos. Segundo as investigações das equipes de forças de segurança, chovia no momento deste naufrágio.

0: Conversa com a gente aqui no Manhã Bandeirantes pelo nosso WhatsApp. Pode mandar uma mensagem de áudio, texto, um vídeo ou uma foto aqui para o nosso número, que nós estamos de olho em tudo que vocês encaminham e ao longo do Manhã Bandeirantes vamos colocando aqui algumas das participações. Só mandar uma mensagem para esse número aqui.
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2: Bom dia, Manhã Bandeirantes. É, estamos todos ansiosos aí pelo novo estúdio da Rádio Bandeirantes. Deve ficar maravilhoso, hein?
0: Tá.
2: Paulinha, final de semana meu foi de cultura, viu? Fui estudiar o Veste Prada, filmaço, muito bom. Lógico que eu sou daqueles que dizem que o primeiro filme nunca é superado pelo segundo, né?
3: Sim.
2: Então, vou continuar na mesma, tá? Mas o filme é muito bom. E no domingo fui no teatro assistir Espelho Mágico, uma peça musical sobre os 60 anos da Rede Globo, que também é muito interessante. Levei meus filhos para aprender um pouco de história, né? História do Brasil, história da TV, história da rádio. Um abraço para vocês e um ótimo dia.
0: Valeu.
3: Ótimo dia. Que fim de semana maravilhoso, né? Eu gostava muito de ir no teatro com meu pai.
4: Tá bom do bolso esse aí.
3: É. Mas você
0: tá
3: sabe
0: caro
3: que...
0: no cinema.
3: É, tá
0: caro
3: no cinema, tá.
0: Teatro mais ainda. Tem peça de teatro que olha...
3: É, são caras. Tem que selecionar. Mas assim, eu lembro que eu ia muito ao teatro com meu... Eu já fiz teatro, né, inclusive. E eu ia muito no teatro com meu pai. Como é bom, né, pras crianças sair das telas. É bom fazer um pouquinho. Mas às vezes também dá pra dar uma procurada no Sesc. Tem umas programações culturais também gratuitas.
0: Tem um monte de coisa legal, né? Se procurar direitinho,
4: circuito
0: acha.
4: Alternativo, né?
3: Uhum.
5: Bom dia, Manhã Bandeirantes. Bom sábado dia. Tive lá no Parque do Carmo, não tinha água nos bebedouros. Alegaram que estava arrumando uma torneira.
0: Ó, o ouvinte então reclamando de falta de água nos bebedouros do Parque do Carmo.
6: Bom dia. Não, no Guarujá também teve essa nuvem de rolo aí. Ela, nós também vimos, e logo em seguida que ela apareceu em Bertioga. Foi horrível. E olha que eu nem tava...

0: tinha visto.
1: Em alguns pontos, né, da tal nuvem de rolo, parecia uma cachoeira, né? Que a nuvem tava caindo pro mar, era estranho.
2: Vocês
0: viram aquele filme, não sei se era o tsunami, o dia... Ah, desses do final do filme, que eles estão na praia?
1: 2012? Que era o dia que falavam que o mundo ia acabar?
0: Nossa, gente, era mais ou menos isso, assim. Eu me lembrei na hora, fiquei morrendo de medo.
3: Ah, tudo bem? Sobre o incidente que aconteceu no sábado, eu estava lá, na praia de Guaratuba. Foi bem... Ah, vou falar pra você que foi apavorante, foi nada, foi de boa. Voou tudo. Os baldinhos da criança, cadeira, guarda-sol pra tudo que é lado. Foi um barato.
1: O ouvinte falou que não foi assustador, mas que voou tudo, né? Então, ele que conseguiu manter a calma.
0: É.
1: 10h28, intervalo rapidinho, o primeiro de hoje aqui no Manhã Bandeirantes. Na volta, falaremos sobre o quarto menor de idade que é suspeito de ter participado do estupro coletivo de duas crianças na Zona Leste da capital paulista. Esse menor de idade foi apreendido, que a gente tem que falar hoje, e já chegou em uma delegacia policial onde as investigações acontecem. Guilherme Oliveira está lá e traz as informações completas na volta do intervalo.
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0: Fez uma contra uma quadrilha especializada na invasão de casas de alto padrão e roubos de farmácias. A polícia descobriu que os criminosos usam a população como escudo, né? Então eles montam um QG do crime lá em Paraisópolis. Quando cometem algum tipo de assalto, muitas dessas casas de alto padrão que eram invadidas eram no Morumbi, que é pertinho, do lado, e aí fugiam para dentro da comunidade. Então a polícia tem feito várias operações ali. No ano passado também falamos sobre aquela operação que rendeu a prisão da mãinha do crime, vocês devem estar lembrados. Era uma mulher que ajudava criminosos que usam motos para cometer assaltos a trocar de placa, a trocar de bag de entregador, para despistar a polícia no caso de algum crime. E, inclusive, criminosos ligados a ela foram os que mataram em um assalto do lado do Parque do Povo um professor, um treinador que estava guardando um aluno para dar aula de bike, de treino, e ele acabou sendo morto em um latrocínio.
1: Vitor Medrado, né?
0: Ele mesmo, exatamente. E, inclusive, foram condenados. Eles foram julgados e condenados. A polícia disse que entre janeiro e abril desse ano, já fez 291 prisões em Paraisópolis. E desse total, 120 pessoas eram procuradas pela justiça. Também foram apreendidas 39 armas, mais de uma tonelada de drogas e 156 veículos, entre carros e motos, que são usados pelos criminosos.
1: Não, a gente estava falando aqui sobre a favela de Paraisópolis e como, né, o crime organizado como um todo usa da região para conseguir escapar muitas vezes da polícia. Quando prenderam a mãinha do crime, geralmente os receptadores de celulares roubados e furtados ficam lá no centro de São Paulo, né? Alguns apartamentos que inclusive já foram alvo de operação da polícia, com centenas de celulares roubados. Agora, ela aqui na favela de Paraisópolis tinha criado ali o QG de uma forma que não só ela fornecia arma, moto, trocava a placa, como a Ana disse, mas como ela era uma das principais receptadoras, e não só de celulares, de aliança, de basicamente tudo. Ela fornecia para os criminosos o que eles precisavam e comprava deles o que eles roubavam. Era um grande esquema, né? E por isso que foi uma operação tão importante dentro da favela de Paraisópolis. Só que o crime organizado continua presente, né, Ana Paula Rodrigues?
0: Continua presente, inclusive com essa ação que a polícia derrubou nesse fim de semana, né? Com o fechamento ali de algumas vias na região de Paraisópolis também. A gente está falando de uma favela muito grande, a maior em população, né, em número de pessoas, inclusive de São Paulo. Aliás, nesse fim de semana, só para a gente fechar, não só em Paraisópolis, mas também em Heliópolis, houve um reforço do policiamento lá em Heliópolis, com foco principalmente nos pancadões, né? Que são muitas vezes usados pelos traficantes para venderem livremente drogas a quem frequenta esses bailes.
2: É bom lembrar que é um projeto da Prefeitura de São Paulo de um investimento, olha, vou destacar o número aqui, 2 bilhões de reais na comunidade de Paraisópolis, para alargar ruas, construir centros culturais, centros esportivos, arborizar, canalizar, córrego, enfim, mudaria a cara de Paraisópolis, tornando-a um bairro e não uma comunidade. Precisa ver se isso vai acontecer. Eu não estou vendo muita notícia sobre isso. Não sei, faz tempo que eu não vou para Paraisópolis, não sei se já foi iniciado. Valia até a prefeitura atualizar essa informação para a gente, mas é muito importante. Agora, Ana, o que eu gostei foi dessa frase da Secretaria de Segurança Pública. Como é que é essa frase de que ninguém entra? Como é que é isso?
0: Do governador Tarcísio de Freitas. Nas redes sociais dele, no Instagram, inclusive, junto com um vídeo da operação, ele escreveu: não há lugar em São Paulo onde a polícia não entre ou onde o Estado seja impedido de atuar.
2: Logicamente, ele se referia ao Rio de Janeiro.
0: Com certeza, né? Onde a gente sabe que existem áreas que são fechadas para as forças policiais.
2: Ótimo, sossega a alma saber que o governador pensa assim. Precisa ver se conseguirá, né?
0: Não é uma tarefa fácil, viu?
1: Ana Paula Rodrigues, muito obrigado.
0: Valeu, gente.
3: Valeu, Ana. Valeu,
1: agora, Ana. Essa melhoria, né, urbana de Paraisópolis, Sabino, faz parte daquele projeto da prefeitura da Operação Urbana Faria Lima, né? Seria
2: isso,
1: um dinheiro repassado.
2: Da operação.
1: E que você antecipou também aqui, né, lá nos primórdios desse projeto, para o ouvinte do Manhã Bandeirantes. De fato, né, pouco avançou.

0: depois daquele início, né?
1: É, pelo menos ninguém divulgou nada, né? Não vejo notícia nenhuma.
2: Vamos falar de um assunto indigesto, mas que a gente tem que bater nessa tecla. O Guilherme Oliveira está acompanhando. Chegou ao nosso conhecimento aí nos últimos dias mais um estupro coletivo que aconteceu. Dessa vez de dois meninos na Zona Leste da capital. E aí deve chegar hoje, não sei se já chegou.
1: 10 anos.
2: É, exatamente. Crianças que eram atraídas,
1: 7, 10.
2: Como você disse bem no início, né? Porque iam jogar pipa. E aí hoje, aqui em São Paulo, deve chegar um homem que foi preso na Bahia por participar desse estupro. A gente lembra que tem menores envolvidos, menores...

0: de idade também. Com isso, segundo a Polícia Civil, todos os responsáveis já foram detidos. Quatro menores apreendidos. Esse que chegou hoje aqui na delegacia, ele estava sendo procurado, havia uma negociação com a família dele, mas essa negociação não avançou e os policiais o encontraram hoje. Além disso, um maior de idade que foi preso no sábado em Brejões, no interior da Bahia. Fugiu aqui de São Paulo para a Bahia, mas felizmente, numa ação conjunta da Polícia Civil daqui com a Polícia Civil de lá, esse maior de idade foi preso. Agora a Polícia Civil daqui só aguarda a audiência de custódia para buscá-lo. Ele deve retornar num avião da Polícia Civil, mas dependendo do horário, essa volta pode ser num avião comercial. Isso a Polícia Civil vai decidir na hora, depois que sair a audiência de custódia lá no interior da Bahia. Bom, com isso, como eu disse, a polícia deu como concluída essa investigação. E por que demorou essa investigação? O estupro coletivo aconteceu no dia 21 de abril, mas a Polícia Civil só passou a investigar depois de uma grande repercussão na internet, na rede social, já que os vídeos começaram a ser compartilhados, os vídeos desse estupro coletivo. E segundo a delegada que recebeu essa denúncia, a Janaína da Silva, a polícia demorou porque os familiares dessas duas crianças não denunciaram num primeiro momento, porque esses familiares estavam sendo coagidos, ameaçados pelos próprios moradores dessa região, porque os moradores queriam resolver essa história entre eles, sem envolver a polícia. Por isso que demorou o início dessa investigação. Vamos acompanhar o que disse a delegada numa coletiva de imprensa.
1: As vítimas também estavam sendo pressionadas para que não registrasse o boletim de ocorrência na delegacia. Embora na internet estavam sendo divulgados os vídeos, a família não havia registrado o boletim. Então os investigadores conseguiram sair, localizaram as famílias, as vítimas, eles foram encaminhados para exame. E na sequência foi a identificação dos envolvidos e as representações, né, pela apreensão dos menores e pela prisão do maior envolvido.
0: Bom, todos devem responder por estupro de vulnerável e agora a polícia vai identificar também outras pessoas que acabaram compartilhando esses vídeos. Claro, tem que dividir quem compartilhou repudiando esses vídeos, criticando, pedindo por justiça, ou quem compartilhou ali com má intenção. A polícia agora vai identificar isso e essas pessoas também podem responder por algum crime. Quem chegou há pouco também foi a equipe de defesa dessas duas crianças, pelo menos do menino de 10 anos. Aqui atrás de mim, diversas advogadas que representam essa família. Os dois meninos estão num centro de acolhida neste momento, assim como os familiares, que também foram levados para esses centros de acolhida aqui em São Paulo. Todos estão passando por atendimento, principalmente um atendimento psicológico, já que é um trauma não só para as crianças, mas para as famílias também. A gente vai ouvir agora a palavra da advogada que representa toda a equipe, a Maria Fernanda Ferrari. Vamos acompanhar o que ela disse há pouco a toda a imprensa que está por aqui.
2: Tivemos contato com a mãe, com a avó, conversamos, vimos o menor. Ele está já sendo acompanhado, vai começar o tratamento psicológico, está tendo tratamento dentário, enfim, dentre outras possibilidades que estão sendo abertas para esse menor. As mães estão visivelmente bem abaladas, obviamente. A avó, agora elas conseguem entender o que aconteceu, porque assim, não teve suporte do Estado, foi tudo muito novo. Então a pessoa fica, poxa vida, o que aconteceu? Será que aconteceu? Não estou entendendo, não estou sabendo lidar com a situação. Mas elas estão assim, visivelmente abaladas, sendo orientadas e fazendo todo o possível para a melhora desses menores.
0: Bom, é isso, pessoal. Um caso muito triste, mas que agora com um desfecho, todos os responsáveis já detidos, mas qualquer atualização a gente volta por aqui.
3: Obrigada, Gui. É horrível esse caso, né?
4: Comentar sobre esse caso.
3: E eu me lembro, acho que tem duas questões, assim. Uma, obviamente, a gente fala muito dos estupros femininos, mas os masculinos a gente também tem que ficar de olho, eles são mais comuns do que a gente imagina, do que a gente gostaria. E tem a outra questão que eu vou continuar lembrando daquela juíza quando ela fala que todos os estupros coletivos, eles são filmados. E ela coloca muito isso, a culpa, nas redes sociais e na pornografia, sem lei, podendo chegar até esses menores de

0: que cometem esses estupros. Ela fala que a imagem, como esses atos horrorosos são cometidos, essa imagem lembra muito essa pornografia que é divulgada através das redes sociais e que muitas vezes ainda sem filtro chega nesses menores. Então, mais do que nunca, a gente tem que ficar de olho. E, nossa, é muito triste, é muito triste. Eu não consigo imaginar a vida dessas crianças, essas mães, esses pais. É horroroso.
1: É a tal da Deep Web, né? É. Que é uma internet paralela, ilegal, clandestina, onde pessoas entram para esse tipo de conteúdo.
2: Não, mas se você pensar bem, eu estava pensando sobre isso, como é que é possível as redes sociais permitirem? Mas no WhatsApp não tem nada que segure a transmissão de um vídeo desse.
1: E aí, né, a gente... É a segunda vez esse ano que a gente fala sobre um caso de estupro coletivo.

0: fica apreendido, né? Só fica numa casa para reeducação no máximo 3 anos aqui no Brasil, pela legislação atual. É sério mesmo que a gente vai tratar uma pessoa de 17, 16 anos que estuprou uma criança, que gravou isso, como um coitadinho que vai ficar 3 anos lá sendo reeducado para voltar à sociedade? No caso lá do Rio de Janeiro, o maior de idade já estava sendo acusado pela segunda vez.
1: Ou seja, a primeira vez ele era menor de idade. Se algo tivesse sido feito...
0: Ele era menor de idade a primeira vez. Então, não é pra agora. Já passou da hora da gente discutir esse tipo de alteração na legislação. Porque senão, são 3 anos lá e de volta um criminoso desse que é capaz de estuprar uma criança na rua e gravar ainda.
2: Olha, difícil entender, fiz esse comentário há pouco, repito, difícil entender quem pode ser contra a diminuição da maioridade penal. Que interesses, que visão de mundo, que compreensão da vida tem uma pessoa que está na mesma sociedade que nós, que recebe essas notícias, que vê esses crimes e continua defendendo a maioridade penal só aos 18 anos. Eu não consigo entender. Não dá. Não é possível. Olha, eu faço críticas aqui, às vezes às bancadas de esquerda no Congresso Nacional, mas eu queria entender, mesmo elas, não é possível, não é possível. São pessoas inteligentes, pessoas preparadas muitas vezes que estão lá, que defendem os interesses públicos. O que leva essas pessoas a manter essa posição? Dificílimo entender.
1: E é o que eu sempre falo aqui também, né? Colocar essas pessoas que ainda são contrárias no lugar do outro. Se fossem os seus filhos, os seus netos, né? Como é que você pensaria exatamente da mesma forma? Porque eu não consigo ver a diferença de uma pessoa que tem 18 e uma 17 e 8 meses que não sejam de meses. Eu não consigo entender que essas

0: No Diário Oficial da União, uma lei que eleva penas para furto, roubo e golpe eletrônico no país.
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0: Dez e cinquenta e dois, nós estamos de volta com o Manhã Bandeirantes e Luiz Felipe Nunes aqui conosco para falar sobre essa nova lei, projeto sancionado hoje pelo presidente Lula, que aumenta as penas para crimes de furto, roubo e golpe digital eletrônico. Bom dia, Luiz.
6: Muito bom dia, Lupato, Paula, Sabina.
7: Bom dia
6: para você que nos acompanha na Bandeirantes. Inclusive, cria tipificações novas. É uma alteração no Código Penal. E agora, por exemplo, furto de animal doméstico, furto de arma de fogo, roubo de equipamentos eletrônicos, como celular, notebook e tablet, e fraude bancária, a conta laranja, por exemplo, agora passam a entrar no Código Penal e existe uma tipificação própria para aumentar a pena, porque anteriormente uma pessoa que roubava uma arma de fogo entrava apenas como roubo. Agora existe também essa tipificação para que a pessoa passe mais tempo presa do que anteriormente. O furto de animal doméstico, por exemplo, 2 anos e 6 meses de reclusão mais multa. E os crimes que nós já conhecemos também tiveram um aumento a partir de agora na penalidade. O furto, que antes era punido com 1 a 4 anos de prisão, agora passa a receber uma pena de 1 a 6 anos de prisão. O mesmo acontece com o roubo, que anteriormente tinha uma pena prevista de 4 a 10 anos de prisão e agora 5 a 10 anos de prisão. Então, a base dessas regras muda. E a do furto é interessante porque, a partir de agora, existe com essa mudança a possibilidade de um criminoso que é preso por furto, mas que não é reincidente, agora existe essa possibilidade de que ele possa ficar preso de maneira preventiva. Porque anteriormente, com apenas 1 ano de reclusão, as regras eram aplicadas de maneira distinta. Por isso, agora, pelo menos além do aumento na pena, existe essa possibilidade, uma mudança importante para quem comete o furto. E a receptação também passou por uma alteração. Anteriormente, ela tinha pena entre 1 a 4 anos de prisão e agora passa a ter uma pena entre 1 a 6 anos de prisão. Curiosamente, um projeto que passou pela Câmara dos Deputados, passou pelo Senado e hoje foi sancionada pelo presidente Lula de maneira integral. Não houve qualquer tipo de veto nessa legislação, algo que já aconteceu anteriormente com outras medidas que passaram pelo Congresso, mas que agora foi colocada no Código Penal de maneira integral. Tudo isso já passa a valer, já está na redação oficial, nos meios eletrônicos do Código Penal. Então, qualquer pessoa que for presa hoje já pode sofrer essa sanção maior do que era previsto anteriormente.
7: Esse é o texto do deputado Kim Kataguiri, né?
6: Passou pelo Kim, passou pelo Efraim Filho no Senado e depois foi concluído. Voltou para a Câmara, porque houve uma série de alterações.
7: Mudanças.
6: E depois foi aprovado também na Câmara com facilidade.
8: Nós não temos aqui, eu sempre digo isso, compromisso com o elogio e com a crítica. Então, dessa vez, Congresso Nacional e presidente Lula merecem elogio, né? É uma lei importante e ela faz, de fato, com que principalmente aqueles que cometem furto fiquem presos, porque até hoje não ficavam, né? A própria dosimetria, para usar uma palavra da moda aí, do crime de furto, levava

0: a partir do momento desses novos casos que são presos não são contemplados com a saidinha, né? Não foi isso que o STF disse? Então não tem a saidinha nesses casos aí mais graves, não.
1: Luiz, obrigado, viu?
2: Obrigado, gente.
3: Obrigado,
0: valeu,
3: Luiz.
0: Viu?
3: 10 horas e 56 minutos. 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
5: Bom dia, Sabino. Bom dia a toda a nossa grandíssima audiência. É muito bom, né, Sabino, a gente ouvir um depoimento de uma pessoa, um profissional, né, que ainda está exercendo, né, a sua jornada com 62 anos, como é o caso do Paulo, que acabamos de ouvir. E isso relata a vida de muita gente, né? Muitos brasileiros hoje que, né, tem idade, né? Tá chegando a idade de se aposentar, mas não pensa em se aposentar para viver somente do salário, né? Da aposentadoria. Tem que complementar sua renda com um bico, com algum outro trabalho, porém a saúde não está acompanhando isso, né? 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Nada funciona. 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

0: 11:02.
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3: Diante das incertezas relacionadas à geopolítica, a seleção iraniana ainda assim se prepara para fazer uma boa Copa do Mundo. E para isso conta bastante com o seu artilheiro, Mehdi Taremi, atacante persa de 33 anos de idade, que hoje atua no Olympiacos da Grécia. São 102 partidas pela seleção e 56 gols marcados. Artilheiro histórico, tem passagens importantes pelo futebol português, pelo Porto e pelo Rio Ave, e também na Itália, pela Inter de Milão. Taremi é a referência técnica e homem-gol de uma

0: clássico contra a equipe do Vasco, mas tomou um empate, vencia por 2-0 até os 40 minutos da segunda etapa e tomou 2-2 ali aos 52 minutos. O Fluminense, o pior resultado desses, porque foi para Porto Alegre e perdeu para a equipe do Internacional. Só que o São Paulo, que vem logo na sequência, empatou com o Bahia em 2-2 e é, animicamente falando, dá para dizer que o pior resultado desses, porque o São Paulo abre 1-0, toma o empate, consegue voltar à frente do placar e aos 52 minutos, numa falha da defesa, eu acho que duas pessoas falharam, dá para destacar aqui. Primeiro o Sabino, que para mim tem um erro ali, mas não dá para considerar como um erro grotesco. E aí sim, o Rafael, que para mim falha, e falha feio no lance, tenta botar a bola para fora, não consegue, acaba jogando a bola contra a própria trave, no próprio travessão, melhor dizendo, e aí no rebote o jogador do Bahia deixa tudo igual. E aí atrás do São Paulo tem o próprio Bahia na sexta colocação, e o quinto colocado é o Atlético Paranaense, que empatou em 0-0 com a equipe do Grêmio lá em Curitiba. Resultado que não é bom para ninguém, mas também deixa quase tudo igual ali em cima, né? Porque se todo mundo soma um ponto, segue todo mundo na mesma distância do líder Palmeiras, com exceção do Fluminense, que perdeu em Porto Alegre e agora é o terceiro colocado do Campeonato Brasileiro, não mais por critérios de desempate atrás do Flamengo, e sim por pontuação. O rubro-negro chegou a 27 pontos e o Fluminense ficou com 26. O Palmeiras tem 33 e é o líder do Campeonato Brasileiro. Só que, Lupato, a principal notícia do campeonato, né, dessa rodada, foi mesmo lá em Bragança Paulista, no jogo do São Paulo, a triste notícia da lesão do Lucas Moura, que tá fora da temporada, deve ficar sem atuar por pelo menos um ano aí, vai ter que operar o tendão calcâneo, né, que a gente costuma chamar de tendão de Aquiles, fica ali na região do calcanhar, por isso tem esse nome, calcanhar e panturrilha. Geralmente, essa lesão de fato leva muito tempo para se recuperar, para o jogador se recuperar. Eu lembro aqui alguns casos, né, no futebol brasileiro recentemente a gente teve o Braithwaite, atacante dinamarquês que joga no Grêmio, teve essa mesma lesão, demorou ali uns 8, 9 meses para conseguir voltar aos gramados. É um tipo de lesão muito comum em jogadores, em atletas da NBA, basquete americano, porque é um esporte de muito impacto, um esporte que tem pouco descanso também, né? A temporada regular, entre aspas, fase de grupos da NBA, tem 82 jogos, então realmente quanto mais o atleta participa, tem esse impacto, corre, se movimenta, maior a chance de ter essa lesão. Então realmente o Lucas está fora, passou por cirurgia na manhã de hoje dessa segunda-feira no Hospital Albert Einstein, aqui na capital paulista. Então deve voltar só no ano que vem mesmo para seguir atuando com a equipe do São Paulo.
1: Pedro, pode ser uma fatalidade, óbvio, a gente não sabe. Mas é bom lembrar que no ano passado, muitos jogadores do São Paulo que voltavam de contusão, logo se contundiam de novo. Sim. Logo se machucavam de novo.
2: Lucas tinha ficado um mês e meio fora agora, né?
1: Pois é, então volta a acontecer, porque é importante dizer que tem uma preparação muscular para que o atleta não tenha esse tipo de contusão, né? Logo depois da recuperação dele, né? Então, sim, infelizmente me parece que...
0: Posso falar com alguém do São Paulo, mas me parece algo muito ligado também à fisioterapia, ao preparo físico da equipe do São Paulo, né? E de fato, o torcedor precisa dessas respostas, porque se acontece uma vez, dá pra gente entender, às vezes o jogador tem a musculatura mais fraca ali naquela parte do corpo, mas quando acontece com uma certa frequência, e de fato tem acontecido muito no São Paulo, e não só isso, né, Sabino, no ano passado principalmente, eu me lembro, pode ser uma fatalidade, como você disse, mas também os três principais atacantes do São Paulo sofreram com rupturas do ligamento cruzado do joelho, então são as mesmas lesões muitas vezes também. Realmente acho que o São Paulo poderia ter uma explicação melhor para isso, mas me parece de fato um problema na fisioterapia ou na preparação física da equipe.
1: Já agora, teve Moraci algum... Santana, hein?
2: Então, pois é. São Paulo já foi referência, né?
1: Pois é.
2: Nessa área, assim, no futebol brasileiro como um todo. E aí a gente olha, né? Não são lesões simples também que os atletas do São Paulo têm. E não sei se você vai lembrar, Sabino, fora do ar aqui a gente conversando, São Paulo começou bem o ano ainda com Hernan Crespo e tal. E aí, eu conversando com o Sabino, falei: Sabino, agora vocês têm que torcer para esse departamento médico não começar a encher aí com esse tanto de jogo, vai ter Copa do Mundo, porque senão fica complicado de manter resultado. Batata, né? É o que tá acontecendo. São Paulo cai de rendimento, uma troca de técnico muito questionável, né? Mas com muitos jogadores lesionados. Pegue os dois principais

0: nomes do São Paulo para essa temporada no papel. Lá no comecinho do ano, o Oscar foi forçado à aposentadoria por um problema cardíaco.
1: E olha que vamos ver o que vai acontecer com o Lucas, que também não é nenhum garoto, não, uma contusão grave dessa.
0: E que tem contrato com o São Paulo até o fim do ano.
2: Sim, e
0: ou seja,
2: vem
0: ou
2: de
0: renova,
2: muitas lesões já.
0: Ou renova com o Lucas, ou o Lucas não joga mais pelo São Paulo. Então, uma situação complicada, seriam aí os dois principais nomes, né, do elenco de São Paulo para esse ano. Nenhum dos dois joga em 2026.
2: O contrato do Lucas, a depender do tempo de lesão, ele deve ser ampliado de forma automática, né? Porque ele se machuca em exercício pelo clube. Então, a depender do tempo de recuperação, ele já deve ter esse contrato renovado de forma automática. Mas quem sabe ele opta por se aposentar também. Porque como a gente estava falando aqui do Pato, o Lucas tem 34 anos. Então, não é mais nenhum garoto, já passou por futebol europeu, já passou pelo Paris Saint-Germain, pelo futebol inglês, jogou aqui no Brasil e desde que voltou não consegue ter uma sequência de muitos meses jogando, porque sempre se machuca, tem lesões, já não é a primeira lesão séria que o Lucas tem desde que voltou ao São Paulo, então realmente é um momento muito conturbado na passagem do atleta aqui no Tricolor Paulista.
0: Só para deixar claro aqui para o nosso ouvinte, né, como não é uma lesão tão comum, o tendão de Aquiles é aquele que passa atrás do nosso calcanhar, pela panturrilha inteira. Quando se rompe, é uma sensação e, na verdade, na prática, como se o seu pé se soltasse da perna. Então, não tem um controle ali de movimento. E o Lucas Moura ontem, numa imagem até assustadora, né? É carregado, não conseguia pôr o pé no chão de jeito nenhum. É geralmente o que acontece mesmo.
2: Tem uma imagem, Lupato, num outro esporte, no basquete americano, quando o Kevin Durant, um dos expoentes do basquete nos últimos anos, joga uma final em 2019 contra a equipe do Toronto Raptors. Ele jogava no Golden State Warriors e ele se lesiona, tem exatamente essa lesão e dá pra ver numa imagem fechada, né, um close que tem na panturrilha dele, que quando ele dá um passo e o tendão rompe, a perna dele balança como se fosse uma geleia, assim,
0: mesmo,
2: fica,
0: né?
2: É feia mesmo a imagem. Enfim, uma boa recuperação pro Lucas e, de fato, acho que o São Paulo precisa dar essa explicação. O Tricolor volta a campo essa semana, viu, Lupato? Joga na quinta-feira pela Copa Sul-Americana, jogo importantíssimo pro São Paulo voltar ao caminho das vitórias e, quem sabe, assim, conseguir essa classificação direta às oitavas de final. Enfrenta o O'Higgins no Chile. Só que amanhã, na terça-feira, já tem transmissão da Bandeirantes com Palmeiras e Sporting Cristal, ou melhor, Sporting Cristal e Palmeiras, jogo no Peru e muito importante pro Palmeiras, porque os peruanos são os líderes do grupo. Verdão precisa vencer, se quiser retomar a liderança na tabela e, quem sabe, avançar na primeira colocação, que é muito importante na Libertadores. A bola rola às 7 horas lá em Lima, no Peru. E o Santos joga amanhã também às 9h30 contra o Deportivo Recoleta no Paraguai. O Corinthians joga na quarta-feira, todos os quatro grandes aqui de São Paulo jogando fora de casa. O Corinthians joga na quarta na Colômbia contra o Santa Fé às 9h30. Ó, a gente tá em maio já, 38 dias faltando pra Copa do Mundo. Daqui duas semanas tem a convocação oficial do Carlo Ancelotti. E eu queria destacar uma coisa aqui que aconteceu nesse fim de semana, Lupato, muito importante, viu? Porque teve corrida de Fórmula 1 em Miami, e a gente sabe que Miami a Flórida é um dos palcos da Copa do Mundo desse ano.
0: O Brasil joga lá, inclusive.
2: Exatamente. Sabe o que aconteceu nesse fim de semana antes da corrida? Ela foi antecipada pela FIA. FIA é a Federação Internacional do Automobilismo, como se fosse a FIFA, só que das corridas, né? E a corrida foi antecipada pela FIA por conta dos problemas de chuva, né? Tava com previsão de chuva pro horário da corrida. E eu tô muito curioso para ver como a FIFA vai lidar com isso, porque no ano passado, o ouvinte vai se lembrar da Rádio Bandeirantes, que a gente teve muitos jogos sendo atrasados e sendo paralisados no meio por conta desse problema de tempestades e raios.
0: Sim.
2: Então fica aí o aviso, vamos ver como é que a FIFA vai lidar com esse problema, né? Se a gente vai voltar a ter jogos paralisados, se os jogos vão ser antecipados. Estou curioso para saber como é que a FIFA vai lidar com isso.
0: O técnico do Chelsea, inclusive, chegou a dizer no Mundial do ano passado, né, que a FIFA não poderia colocar num país onde tanto se chove um campeonato desse tamanho. Sendo que a Copa do Mundo já estava marcada para lá também, né? Com
2: Sim.
0: certeza vai ter paralisação,
2: né,
0: de uma partida ou outra por conta disso, mas acho que faz parte. FIFA já lidou com isso no ano passado. Pedro Coy, muito obrigado. Até amanhã, hein?
2: Eu que agradeço. Um abraço, pessoal.
3: Tchau, Pedro. Vamos seguir girando aqui com a nossa reportagem. Agora a Maju Arruda Leite vem chegando por aqui. A gente falou mais cedo do crescimento do número de casos de feminicídios no estado de São Paulo. Tivemos mais um, viu? Na região do ABC, em São Bernardo do Campo, a polícia está procurando o homem que matou a esposa com um tiro na cabeça. Ele até, inclusive, né, Maju, acho que conseguiu acertar dois tiros.

0: no ombro dela, no braço dela, e um na cabeça, que foi fatal. Inclusive, uma das filhas dela, a mais velha, de um outro relacionamento, assistiu tudo, foi uma das testemunhas. E ele foragido ainda, Maju? Bom dia para você.
1: Oi, Paula, um bom dia a você, bom dia a todos. O homem é o Sidney Rosa, de 52 anos, que segue foragido. Então, a última atualização que a gente tem da Secretaria da Segurança Pública de São Paulo é que policiais realizam ali diligências, buscas na manhã de hoje, ali na região de São Bernardo do Campo, no ABC Paulista, no bairro Cooperativa, para tentar localizar esse homem que agora é acusado por feminicídio. Esse caso aconteceu na última sexta-feira, como eu disse, na rua Igor Costa Nascimento, no bairro Cooperativa, por volta das 10 horas da noite. O Sidney Rosa, de 52 anos, atirou contra a esposa, a Thaís de Souza Costa, de 38 anos de idade. Um tiro foi na cabeça e o outro no braço. No boletim de ocorrência, as informações ali dizem que os policiais, ao momento que chegaram na casa onde tudo aconteceu, já encontraram a Thaís de Souza de Costa sem vida. Ela deixa duas filhas, uma de 21 e outra de 13 anos, e também um menino de 10 anos de idade. E tudo isso aconteceu com a filha mais velha presente, então, na casa, e como a Paula disse, sendo uma das testemunhas de mais um caso de feminicídio. Então, Sidney Rosa, de 52 anos, segue foragido e a polícia, então, atrás desse agressor. Um outro caso que chamou muita atenção também nesse final de semana aconteceu na região metropolitana de São Paulo, em Taboão da Serra. O pedreiro Rodrigo Santos do Carmo de Oliveira, de 42 anos, invadiu a casa da ex-mulher e matou o atual companheiro, o atual namorado dela, com mais de 20 facadas. Esse caso aconteceu também no final de semana e durante o ataque a mulher foi agredida e um outro homem, o vizinho, que ouviu os barulhos e foi ali ver o que estava acontecendo, ele também acabou sendo esfaqueado. Que esse Rodrigo, esse homem contou aos policiais, ele foi encontrado, foi preso, inclusive com as duas facas que ele usou ali no momento do crime, e ele contou aos policiais que entrou na casa ali da ex-mulher, viu ela com o atual marido, com o atual namorado, e acabou esfaqueando, e no depoimento ele disse está muito arrependido. Então, esse caso ele foi registrado como homicídio e também como violência doméstica, e a vítima, portanto, foi o atual namorado da ex-mulher, que não teve a identidade divulgada, né? Apenas o nome do agressor, o pedreiro Rodrigo Santos de Carmo de Oliveira, que agora está preso. É importante também a gente trazer os dados, né, de feminicídio, que é um crime que vem crescendo a cada mês e também a cada ano. Nos primeiros 3 meses de 2026, foram 86 casos registrados em todo o estado de São Paulo. Isso representa um aumento de 41% em relação ao primeiro trimestre de 2025. Também é o maior número de casos registrados para um primeiro trimestre, isso desde o início da série histórica, quando esse crime foi tipificado aqui no país. Volto com vocês.
0: Maju, com esses dados, isso quer dizer que só nos primeiros 3 meses do ano, uma mulher foi morta em um feminicídio a cada 25 horas no estado. 86 casos. A alta aí que a Maju estava falando, de 41% em relação ao primeiro trimestre do ano passado e de 72% se a gente comparar com o mesmo período de 2022, início da atual gestão estadual. É o maior número de casos para um primeiro trimestre desde o início da série histórica. No interior de São Paulo, o avanço foi ainda maior, foram 60 feminicídios só nos primeiros 3 meses deste ano, um aumento de 76,5% em relação a 2025 e de 93,5% na comparação com 2022. Valeu, Maju.
1: Até mais.
2: 11 horas e 19 minutos.
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5: Bom dia, Pato. Inclusive de Sabino.
6: Bom dia,
5: Paula.
0: Bom dia.
3: Esse furto de celular aconteceu em frente a Gilberto Sabino, lá na Gilberto Sabino, em frente à estação Pinheiros. Pinheiros está abandonado. O trabalho de madrugada na

0: região do centro de Pinheiros, pega o Pinheiro. Tá difícil, hein? Tá difícil.
1: São Paulo.
0: Aqui é o Gil, motorista de aplicativo, Zona Leste de São Paulo. Bom dia, fique com Deus.
2: E o Gil mandou aqui pra gente um vídeo. Confesso que ainda não consegui identificar o momento exato em que o roubo acontece, né? O assalto acontece nesse vídeo que o Gil encaminhou aqui pro nosso WhatsApp. Mas o que ele fala de Pinheiros se confirma, principalmente em reportagens antigas que nós veiculamos aqui na Bandeirantes, de que algumas ruas em específico, principalmente do bairro de Pinheiros, estavam com uma alta absurda do número de furtos e roubos, principalmente de celulares. Já falamos disso em outros momentos por aqui.
3: Inclusive, ó, o Cláudio mandou aqui pra gente pelo chat, e ele falou algo que o Sabino sempre fala, né? Da dificuldade de se prender ali dos que querem crime, cometem furtos e tal. E ele fala que a audiência de custódia é uma mãe.
4: É uma falta de sensibilidade total dos juízes em relação ao que acontece nas ruas de cidades como São Paulo. É verdade que a legislação também ajuda um pouco. Agora, com essa iniciativa de aumentar as penas para furto, roubo e golpe eletrônico, talvez melhore, mas mesmo assim, pena.
3: Você lembra que a gente estava falando mais cedo aqui da nuvem? Nuvem rolo, nuvem prateleira. E eu estava tentando lembrar o nome do filme. Falaram 2012. Isso. Mas eu estou achando que, ó, a Cibele mandou aqui falando Impacto Profundo.
2: Ixi, eu não sei qual que
3: é. Eu acho, para você ver como tem vários de fim do mundo. Mas eu acho que o que eu me referia era o Impacto Profundo também, Cibele.
2: Olha, vamos aqui para uma mensagem de ouvinte falando sobre isso?
3: É.
5: Bom dia, Paula.
3: Bom dia.
5: Sabino, Lupato, todo mundo aí. Forte abraço. Paula, aquela nuvem lá que estava em Bertioga, ela lembrou mesmo, lembrou um pouco aquela Guerra dos Mundos, aquele filme, onde o Tom Cruise vai nos fundos da casa jogar beisebol lá com o filho dele, e aquela nuvem escura, tipo, né, bem baixa, né? Dá medo mesmo.
3: Ou seja, a gente só tá lembrando de filme de que o mundo vai acabar com essa nuvem aí. O que reforça o que eu disse no início, eu teria saído correndo assim que eu vi essa nuvem.
4: Fenômenos que a gente não via, né, com frequência, né? Esse que agora a gente vê, né?
3: Ah, o Denis botou aqui, tem um dia depois de amanhã também.
6: Eu sou motorista de Souza, do bairro Galileia, São Bernardo do Campo, motorista de ônibus. O meu São Bernardo é vice da Série B Brasileirão, pela primeira vez. Muito obrigado. Eu sou bandeirante desde faz 50 anos.
2: Aê, São parabéns. Bernardo, que vem fazendo boas campanhas.
4: Parabéns,
2: né,
4: ao São Bernardo. Quem sabe mais um paulista o ano que vem na Série A.
2: Seria ótimo, né? A gente já teve o Novo Horizontino batendo na trave há alguns anos para subir para a Série A do Campeonato Brasileiro. E agora...

0: vocês. Forte abraço e bom trabalho. E vamos em frente. A Band prestadora de serviço. Um trabalho excelente. Bom dia.
1: Bom dia, estamos aqui para isso.
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3: 11 horas e 26 minutos. Olha, atenção a essa prestação de serviço. Você que tem 59 anos de idade, exatamente 59 anos, porque a partir de hoje, essa faixa etária pode tomar a vacina de dose única contra a dengue no estado de São Paulo. É a primeira vez que o imunizante do Instituto Butantan é oferecido fora dos grupos prioritários no estado. Além disso, a vacina também passa a ser oferecida a partir de hoje para todos os trabalhadores da área da saúde, tanto da rede pública quanto da rede privada. Até então, desde o início dessa campanha de imunização em fevereiro, apenas os profissionais da atenção primária à saúde que podiam se proteger contra a dengue usando a vacina. Entre as pessoas que já se vacinaram, a maioria das reações foi leve ou moderada, com dor de cabeça, uma vermelhidão no local da injeção, o braço também pode ficar um pouco dolorido depois, você sentiu um pouco de fadiga, mas nenhuma reação mais grave foi identificada. Segundo a assessora em saúde pública do estado de São Paulo, Natália Franceschi, são sinais de que o corpo reconhece o agente vacinal e consegue se defender.
4: Tudo isso reforça a imunogenicidade da vacina. Então, quer dizer que a vacina, ela fez efeito, ela está produzindo anticorpo, o indivíduo está produzindo anticorpo, e quando ele se contaminar ou, eventualmente, ele estiver contato com o vírus, ou a doença vai ser extremamente branda ou ele nem vai perceber.
3: A vacina Butantan DV entrou no Programa Nacional de Imunizações depois de 5 anos de acompanhamento de mais de 16 mil voluntários. Entre as pessoas de 12 a 59 anos, mostrou 74,7% de eficácia geral e 91,6% de eficácia contra a dengue grave, que geralmente é a chamada dengue hemorrágica, né, que deixa o quadro de saúde do paciente um pouco mais delicado. Agora, muita gente pergunta, e por que pessoas de 59 anos? Porque pessoas com 60 anos ou mais não participaram desse teste. Então, a autorização da Anvisa, a liberação para o uso da vacina Butantan

0: TV, a única no mundo de dose única, que foi desenvolvida e é produzida aqui pelo Instituto Butantan em São Paulo. Ela só é liberada para pessoas de 12 a 59 anos. E por isso que a faixa etária começa pelos mais velhos de 59 anos. 11 horas e 29 minutos. Um rápido intervalo aqui no Manhã Bandeirantes e na volta nós vamos a Brasília, porque o governo federal está neste momento apresentando, lançando o novo programa Desenrola Brasil. Está sendo chamado de Desenrola Brasil 2.0 para renegociação de dívidas.
1: 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Não deu para escutar aquela entrevista que foi ao ar?

0: Campbell. É uma forma aí que o governo federal arrumou de tentar ajudar a desenrolar a crise que o brasileiro vive. A gente está falando aqui sobre endividamento recorde nos últimos meses, né? Explica pra gente o que, que o governo está prometendo, porque tem muitos especialistas que eu escuto, inclusive em entrevista no Tarde Band News, que falam que o seguinte, é um remedinho, tá? É um anestésico, é curto prazo, porque longo prazo, para longo prazo, ele não funciona não, Campbell. Bom dia para você.
1: Bom dia, Paula. Bom dia, Sabino, Lupato. Sim, essa percepção de que o endividamento é um problema ganhou força no governo nos últimos meses. As pesquisas qualitativas feitas pelo governo mostram que esse endividamento está diminuindo a percepção positiva da população sobre o governo, que os bons números que a economia apresenta em alguns aspectos não estão refletindo na popularidade do governo por causa desse problema do endividamento. Então, o governo se debruçou nas últimas semanas para tentar arranjar algum tipo de solução para essa questão. Como você falou, é uma solução mais a curto prazo, né? Algo que vai resolver não o problema crônico, né? Mas a situação de momento. O ministro da Fazenda, Dario Durigan, estava falando até agora há pouco, o presidente Lula também deve se manifestar em breve. O governo federal então apresentou essa nova versão do programa Desenrola Brasil, com foco na renegociação de dívidas e ampliação do acesso ao crédito para famílias, estudantes e também empresas e produtores rurais. A proposta prevê uma mobilização nacional de 90 dias para permitir que os brasileiros regularizem pendências financeiras e saiam da inadimplência. O eixo voltado às famílias do programa permite renegociar dívidas contraídas até janeiro de 2026, com atraso entre 90 dias e 2 anos. E o valor do desconto, né, ele é proporcional com esse tempo. Então, quem está devendo há 90 dias tem essa taxa ali entre 30% e 40%, e quem está devendo já há 2 anos vai conseguir essa taxa aí de renegociação, pode chegar até 90%. Estão incluindo aí débitos de cartão de crédito, cheque especial, crédito pessoal, e as condições prevêem também juros limitados a 1,99% ao mês e parcelamento em até 48 vezes, com prazo inicial para o pagamento da primeira parcela de 35 dias. Então, o público-alvo, né, não é todo mundo que pode participar, o público-alvo são pessoas com renda de até 5 salários mínimos, de acordo com o ministro da Fazenda, Dario Durigan, para evitar justamente que pessoas com uma capacidade financeira maior não se aproveitem desse programa, né, essas pessoas que teriam condições de se resolver em relação a essas dívidas por conta própria. Lembrando também que o valor que pode chegar renegociado pode chegar a 15 mil por pessoa, com garantia do Fundo Garantidor de Operações, que é um fundo controlado pelo Banco do Brasil, que viabiliza a concessão de crédito para quitação de dívidas. Entre as novidades, o programa também permite o uso de parte do saldo do FGTS para reduzir o endividamento, além de mudanças nas regras do crédito consignado, né, com ampliação dos prazos e ajustes no limite de comprometimento da renda. A iniciativa também vai alcançar os estudantes, como falei, dívidas do FIES, por exemplo, poderão ter descontos expressivos, inclusive sobre os juros e multas, além do abatimento no valor total devido a casos mais antigos. No setor produtivo, as micro e pequenas empresas também terão condições ampliadas de crédito com prazos maiores e aumento no limite de financiamento. Por fim, também tem o Desenrola Rural, que aí já é mais focado na questão dos agricultores, né, renegociar essas dívidas com potencial de alcançar aí mais de 1 milhão e 300 mil produtores nas contas do governo. O programa integra, então, esse é o objetivo do governo de resolver a questão das dívidas. Volto com vocês.
2: Muito obrigado, Felipe Campbell, trazendo aí essas informações. Você continua com a gente, mas agora o presidente Lula acabou de assinar a medida provisória que cria o novo Desenrola Brasil e está discursando ao lado de autoridades. Vamos escutar um trechinho.
3: Para ele voltar a respirar normal, para ele poder voltar a sonhar, ter o seu nome limpo na prata, porque não é correto um cidadão brasileiro, por cidadã, sabe, tá com o nome sujo no Serasa por causa de uma dívida de 100 reais, de 150 reais, de 200 reais. Não tem lógica isso. Aí, o mercado transforma esse cidadão num clandestino. porque ele não pode mais comprar.

0: mais nada crédito, ele não pode mais ter conta em banco, ou seja, ele vira um freguês da bandidagem, da agiotagem. E quando ele cai na agiotagem, aí sim é que ele vai estar sufocado pro resto da vida, ameaçado sistematicamente, pagando juro mais escorchante do que aquele que vocês dizem todo dia que é escorchante, que é o juro.
1: Está aí o presidente Lula discursando em Brasília, depois da assinatura deste novo programa, o Desenrola 2.0. Agora, Campbell, deixa eu te perguntar uma coisa aqui que me chama a atenção. Você falou em descontos de até, perdão, de até 90% no principal da dívida. Esse desconto quem vai dar? São os bancos? A troco do quê? O governo vai repassar e vai pagar essas dívidas ou os bancos viraram bonzinhos?
2: Não, os bancos, num primeiro momento, né, vão assumir e aí as pessoas vão ir pagando, né, porque como é uma dívida mais longa, essas que chegam a 90% são aquelas dívidas que já estão há 2 anos, né, atrasadas. Então vai chegando aquele momento que o banco começa a temer que não vai receber nada. Então, para não ficar sem nada, ele aceita receber um pouco menos e o governo vai entrar com um FGO como garantia de que se a pessoa não pagar, o FGO vai cobrir esse não pagamento, né? Então, para o banco oferecer as melhores condições, o governo está oferecendo o FGO com

0: por trás dessa medida. Mas chama atenção para contradições extremamente relevantes nessa criação do Desenrola 2.0. Segundo a associação, estudos recentemente divulgados mostram que os apostadores do Brasil não têm um gasto médio elevado ao ponto de ser um dos que mais compromete o orçamento familiar. Os principais causadores do endividamento, segundo essa nota, que também afetam o consumo em outras áreas, são os juros altíssimos que a população brasileira paga, principalmente do rotativo do cartão de crédito e do cheque especial. O exemplo usado aqui pela Associação Nacional de Jogos e Loterias é que um cidadão que tiver R$20 mil em dívidas de cartão de crédito, ele pode ter o hábito de apostar R$50 por mês em média e vai sofrer esse bloqueio se aderir ao programa. Portanto, o posicionamento também por parte das bets.
1: Outro assunto que está pegando bastante por aí, né, Campbell? Inclusive, o presidente da Câmara dos Deputados, Hugo Mota, prometeu aí para os próximos dias essa votação, já que o governo federal teve duras perdas.

0: parlamentares costumam ainda estar nos estados ou indo para os estados, não costumam estar na Câmara dos Deputados, não costumam estar analisando medidas, né? Mas foi essa determinação do Hugo Mota para que tenhamos então essas sessões também na segunda e na sexta. São duas PECs, né? Duas propostas que estão sendo analisadas na Câmara dos Deputados, uma que reduz gradualmente a jornada de trabalho de 44 para 36 horas semanais, com uma transição ao longo de 10 anos, e a outra prevê uma escala de 4 dias de trabalho com um limite de 36 horas na semana. O texto final vai ser de responsabilidade do relator, que é o deputado Léo Prates, do Republicanos, que está prometendo encontrar meios para mitigar efeitos econômicos no setor produtivo, caso a proposta seja aprovada, né? Então, a comissão tem 40 sessões para discutir no plenário da Câmara esse assunto, e justamente para acelerar que o Hugo Mota botou essas sessões também na segunda e na sexta-feira. De um lado, os defensores da proposta afirmam que a diminuição da jornada melhoraria a saúde física e mental dos trabalhadores, dando mais tempo de lazer com a família, e que isso poderia também elevar a produtividade dos funcionários. Por outro lado, aqueles que são contra temem que a redução das horas trabalhadas acabe aumentando os custos para as empresas, gerando desemprego e mais informalidade no mercado de trabalho. E aí estamos falando de vários setores, né? Setores ligados ao agronegócio, tem preocupações em relação a isso, até por causa da sazonalidade da produção, também setores ligados, por exemplo, aos shoppings, né? Empresas que atuam em shoppings podem ter algum tipo de dificuldade para se adaptar, o que poderia gerar desemprego, né? Segundo essas associações. Então, tem pessoas aí, dos dois lados, cada um analisa de um jeito, né? Positivo para um lado, negativo para o outro. Essa conversa, esse debate vai avançar, inclusive, no Congresso. É isso que a gente espera, que os parlamentares se debrucem, né, nessa proposta ao longo aí desse mês de maio, que é quando o Mota ainda pretende botar para votação. Volto com vocês.
1: Aliás, a gente entrevistou aqui no Manhã Bandeirantes um representante da Associação dos Shoppings, né? Que disse que era exatamente isso. Estava pensando em reduzir o horário dos shoppings abertos e ou dias abertos para tentar se adaptar a essa escala. Agora, tem também um outro assunto que eu estava falando no início aqui com você, né? Das nossas conversas aqui. Tem fogos de artifício aqui também. Não sei se vocês ouviram, mas tem
2: Ah, eu acho que
1: fogos de
2: sim.
1: artifícios aqui no Morumbi.
2: Se fosse perto de alguma comunidade, eu diria que
1: Que já
2: chegou
1: é,
2: alguma
1: que
2: coisa.
1: chegou alguma coisa, não é uma comemoração. Pode ser uma comemoração aí enrustida, já que parece que ninguém se deu muito bem no futebol esse fim de semana, os rojões ficaram guardados. Estão soltando agora. Agora, o Felipe Campbell, PL da dosimetria. A gente sabe que foi uma bela de uma derrota ali para o governo federal. Teve muita gente aplaudindo, inclusive o senador Flávio Bolsonaro, era aniversário dele, pré-candidato à presidência. E já tem pedidos chegando de reduzir a pena desses que foram condenados por atos no dia 8 de janeiro na STF. Mas não é bem assim. Ainda falta uma assinatura final, né?
0: É isso. A defesa da Débora Rodrigues dos Santos, que ficou mais conhecida como Débora do Batom, ela já entrou com esse pedido no Supremo Tribunal Federal para redução da sua pena de 14 anos de prisão, com base no projeto de lei da dosimetria que foi aprovado pelo Congresso. O pedido foi protocolado ainda nesta sexta-feira e sustenta, né, que com a nova regra, sendo mais benéfica, deveria retroagir em benefício das condenações já impostas. Lembrando que a Débora ficou conhecida por pichar a estátua da justiça durante os ataques de 8 de janeiro, e o projeto citado pela defesa abre caminho para redução de penas em crimes contra o Estado Democrático de Direito. A proposta havia sido vetada pelo presidente Lula, mas o veto foi derrubado pelo Congresso na quinta-feira. Segundo as investigações, ela teria escrito com batom a frase, abre aspas, "perdeu mané" na estátua localizada aqui em frente ao Supremo Tribunal Federal durante os atos antidemocráticos, e desde de março de 2025 ela já está cumprindo prisão domiciliar. No pedido, os advogados afirmaram que a aplicação da lei penal mais favorável, né, é um princípio previsto na Constituição, e argumentam que com a nova legislação a pena deve ser reavaliada. Só que o que que aconteceu? A norma ainda não entrou em vigor, depende da promulgação do presidente Lula, deve acontecer ainda nesta semana, porque tem um prazo que ele é obrigado a cumprir depois que o veto é derrubado para promulgar a medida. Então, esse prazo acabando,

0: ela vai ser promulgada e aí sim, todo mundo que tiver interesse nessa revisão de pena vai ter que entrar de maneira individual para fazer esse pedido, né? Não vai ser algo automático. Todo mundo que já tivesse nesse processo vai ter essa pena recalculada de maneira automática. Cada um vai ter que entrar ali de maneira individual pedindo essa readequação com o Supremo Tribunal Federal. E existe ainda um pouco essa expectativa de que partidos políticos ou a Procuradoria-Geral da República possam questionar a constitucionalidade dessa lei no Supremo Tribunal Federal. Então, é uma história que ainda pode ganhar mais capítulos, e claro, a gente vai seguir acompanhando aqui da capital.
1: Tá certo, obrigada, viu, Felipe Campbell. Tem muitas discussões aí para acontecerem, hein? Nas próximas semanas. Vamos acompanhando e ver o que que vai
2: Assuntos
1: acontecer também.
2: importantes e caros ao governo, né? Num clima ruim com o Congresso.
3: Até porque estamos chegando ao fim já, né, do ano legislativo. Porque segundo semestre, eleições. Ninguém vota nada, ninguém nem aparece por lá, né? Então, eles aceleram tudo sempre em ano de eleição, é para conseguir terminar o mais rápido possível. Obrigado ao Felipe Campbell, que participou aqui com a gente direto da Capital Federal. E por falar em eleição, registrar aqui que Roberto Cidade, do União Brasil, foi eleito governador do Amazonas para um mandato tampão que vai até o fim desse ano. Essa confirmação veio hoje em eleição indireta na Assembleia Legislativa do Amazonas, entre deputados estaduais. Cinco chapas estavam nessa disputa, a votação que aconteceu depois da renúncia do governador Wilson Lima, também do União Brasil, e do vice Tadeu de Souza, que é do Progressistas. No mês passado, o então governador do Amazonas, Wilson Lima, deixou o cargo no fim do prazo de desincompatibilização eleitoral, focando na disputa para o Senado pelo Estado. Vamos falar agora sobre as fortes chuvas que atingem.

Metropolitana, Zona da Mata e Agreste pela manhã, segundo a Agência Pernambucana de Águas e Clima, a APAC. A chuva pode se intensificar hoje às jadas por conta das chuvas da última sexta-feira. 6 pessoas morreram, sendo 5 em quedas de barreira e uma arrastada pela correnteza do rio Capibaribe. Um homem, inclusive, foi arrastado pela correnteza do rio Capibaribe. Entre as vítimas da queda de barreira, das quedas de barreira, porque foram 2, na verdade, um bebê de 6 meses e uma menina de 1 ano e 6 meses. O governo de Pernambuco decretou estado de emergência em 27 cidades. A gente está acompanhando essa situação desde a última sexta-feira, porque na última sexta-feira choveu muito forte aqui no estado de Pernambuco. Eu, inclusive, pela manhã estava na rua e percebi que, enquanto eu estava fazendo a reportagem, não parava de chover. Chovia a todo momento, de fato, de manhã. Eu, inclusive, fui a um bairro da zona norte do Recife, o bairro de Cajueiro, onde as pessoas estavam sendo resgatadas das casas. O corpo de bombeiros estava fazendo esse resgate em botes. São pessoas que vivem em uma área onde o rio Beberibe acabou transbordando e atingiu essa área onde essas pessoas moram. Então, elas estavam com muita dificuldade para sair de casa e foi necessária essa ação do Corpo de Bombeiros. O Corpo de Bombeiros precisou agir para retirar esses moradores de casa. Inclusive, alguns foram para abrigos e outros para casas de parentes. Animais também foram resgatados na última sexta-feira. E aí, ao longo do dia, infelizmente, aconteceram quedas de barreira, desmoronamento de terra, né? Que aconteceram, inclusive, no Recife e em Olinda, que fica na

0: raios e muitos raios. Conta pra gente como é que tá a situação por aí, Henrique. Bom dia pra você.
1: Muito bom dia a todos. Exatamente, muitos raios, principalmente no final de semana. 29 municípios gaúchos registraram alagamentos, também casas destelhadas e estradas afetadas devido às chuvas que aconteceram principalmente na sexta e no sábado nas regiões central, fronteira e também na região dos vales aqui no Rio Grande do Sul. Duas mortes, inclusive, são apuradas pela Defesa Civil Gaúcha. Uma mulher que morreu após a queda de uma árvore, isso em Bom Retiro do Sul, e também um homem que foi vítima justamente de um raio. O homem foi vítima de uma possível descarga elétrica em Canguçu, também na região sul aqui do estado. Também aqui no sul do estado, uma embarcação naufragou em Pelotas, na Lagoa dos Patos, aqui no Rio Grande do Sul. Quatro pessoas estavam a bordo desse barco e o corpo de duas delas já foram localizados. Duas pessoas ainda seguem desaparecidas, inclusive as buscas entram hoje no terceiro dia e também contam com o apoio da Marinha do Brasil, que vai abrir um inquérito para apurar as causas desse naufrágio, mas tudo indica que seja justamente por conta desse temporal que atingiu de forma muito forte o estado, principalmente na sexta-feira. Ainda hoje, apesar da chuva já ter parado em boa parte do estado, ainda há o risco de um em Alegrete após a elevação do rio Ibirapuitã, ainda como reflexo das fortes chuvas que a gente teve no final de semana por aqui, pessoal.
2: Henrique Tanger, atualizando um pouco da situação então das chuvas no Rio Grande do Sul, mas tem uma outra informação importante, Henrique, e que você separou para a gente, que é o seguinte: hoje está sendo concluído o inquérito da família Aguiar, uma família que desapareceu há 100 dias lá no Rio Grande do Sul e até hoje não foi encontrada. Já foi divulgada a conclusão ou ainda não, Henrique?
1: Exatamente, já foi divulgado sim, esse inquérito foi finalizado no meio de abril ainda e hoje o Ministério Público denunciou esse policial militar, que é o principal suspeito pelo desaparecimento e também pela morte dos integrantes da família Aguiar, que embora não tenha sido encontrado nenhum corpo até o momento, a polícia já trata como um duplo feminicídio e também um homicídio. Já não acredita que essas pessoas tenham vida, já justamente por conta desse tempo, mais de 100 dias, como tu bem citou. Essa denúncia tem como base esse inquérito que foi finalizado pela Polícia Civil lá no dia 17 de abril, inquérito com mais de 20 mil páginas, um dos maiores, se não o maior, da história da Polícia Civil Gaúcha. Há também algumas diferenças entre o inquérito e essa denúncia que foi oferecida pelo Ministério Público, já que o MP ele entendeu que a Milena Domingues, que é a companheira do Cristiano, que é o principal suspeito,

0: após o Jornal Gente. Boa tarde. Tchau, Paula. Tchau, Vitor.
1: Tchau, valeu, gente. E olha, obrigada pela audiência, pela companhia de sempre. 14h, espero vocês também na tela da Band News TV. Amanhã a gente está de volta por aqui. Beijo!
2: Muito obrigado a você, ouvinte da Bandeirantes, que agora fica com o Elias Júnior e o nosso...

claro, na sua melhor frequência. Muito bom que você possa estar a bordo da nossa rádio Bandeirantes. É a Bandeirantes firme e forte com você. É o não só um veículo de muita qualidade, de muita informação, que busca ter fundamento nas suas opiniões, que tem amplitude mais do que nunca, tem a ideia de que juntos sempre seremos mais fortes. Esta é a sua rede Bandeirantes, cada dia mais interessante e cada dia buscando aquilo que é fundamental para que a gente possa alcançar os nossos objetivos. Mudar, mudar para melhor. Estava pensando aqui, Buda tem uma frase que é fantástica e é emblemática nessa longa jornada das nossas vidas, que é: só existe uma coisa constante no universo, que é a mudança. Aí vem algumas colocações e a Bandeirantes está nessa estrada há mais de 80 anos, exatamente buscando mudar para melhorar. E as questões, elas são fundamentais, porque elas dizem respeito àquilo que é o nosso anseio, aquilo que é o seu anseio, aquilo que é o nosso objetivo, aquilo que é a sua intenção. O que mudar? Por que mudar? Que hora mudar? Ah, esse é um dilema de milhões. Milhões de dias, milhões de minutos e às vezes sim, até um dilema financeiro. Por quê? Porque a mudança implica em aumento ou perda de finança, de poder aquisitivo. O conservador, por princípio, é avesso à mudança. O jovem, pela insustentável leveza do tempo, é mais afeito e talvez mais corajoso. Mudar, por mais premente que seja, sempre causa um certo estresse. É sair daquela zona que pode até não ser a mais confortável, mas seguramente talvez seja aquela que te mantenha no jogo. De novo, vem a angústia, o medo de errar. Mas a mudança muitas vezes é imperiosa. A mudança muitas vezes ela clama por chegar. Avassaladora, até eu diria. E por conta disso, não pede passagem, atropela os nossos passos, atropela tudo aquilo que está sobre o seu caminho e se impõe. E assim até facilita as nossas próprias decisões, porque já que ela está sendo imposta, vamos tratar de aceitá-la e tirar dela o melhor proveito. Quase todo o nosso peso, ele está realmente voltado para a ideia da decisão. No futebol, algumas mudanças elas atropelam, principalmente quando o resultado não vem. E seguramente, quando o resultado não vem, a mudança, por mais impiedosa que possa parecer, ela é inevitável. E olha que interessante, no sábado, um jogo que era para ser festivo para o Cruzeiro, um jogo que era de um time muito mais fortalecido, estruturado, sem dívidas, e este é o caso do Cruzeiro, porque é um time comandado por um dono de SAF que é bilionário, e este é o caso do Pedrinho, dono da maior rede de supermercados ali, não só de Belo Horizonte, mas também de todas as Minas Gerais, e por conta disso, ele, apaixonado pelo Cruzeiro como é, fez um grande aporte de capital, exatamente para que o Cruzeiro possa não só adquirir jogadores, pagar alto por estes jogadores, ter uma alta folha mensal salarial e, acima de tudo, também mais um aporte recente para que as dívidas elas fossem equalizadas. Este é o Pedrinho. E aí, por conta de tudo isso, o jogo entre Cruzeiro e Atlético Mineiro no Mineirão, ele seria um jogo festivo. O Atlético deve muito, o Atlético está no momento mais turbulento, o Atlético estava perdendo o seu jogador mais de referência, que é o Hulk, que está indo para o Fluminense. E por conta desta instabilidade, dessa incrível oscilação, era natural entender que o Cruzeiro seria muito favorito para essa partida. Até por conta da festa que se preparou em relação a uma partida que deveria terminar com vitória do Cruzeiro. E lá estava, inclusive, o próprio Ronaldo Fenômeno, que me parece...

0: parece não ser muito pé quente, porque lá estava ex-dono da SAF do Cruzeiro, convidado pelo Pedrinho para assistir, quem sabe, uma grande e categórica vitória do Cruzeiro. Mas quis o destino que, por conta das mudanças necessárias e prementes, quem vencesse e vencesse bem, vencesse com segurança, vencesse com tranquilidade, foi o Atlético Mineiro, que jogou e ganhou mesmo fora de casa por 3-1 da equipe do Cruzeiro. E aí vem a boa e velha história. Mudar, por que mudar? Mudar, como mudar? Eis o destino. O técnico Eduardo Domingues, ele vai a campo com 3 zagueiros, muda o modelo, joga só com 2 atacantes e entende que teria que jogar com 3-5-2, ou seja, fez um sistema muito mais reativo, um sistema onde o seu meio-campo era muito fortalecido, ocupando todos os espaços e tirando de Matheus Pereira, por exemplo, o grande cérebro da equipe do Cruzeiro, espaço. E mesmo um jogador genial como o Matheus Pereira, quando não tem espaço e quando não consegue encontrar esse caminho, vai ter dificuldade para arquitetar as melhores jogadas para sua equipe. E aí você toma um gol e se sente meio que abalado. Quando toma o segundo, é ebulição. Quando toma o segundo, é efervescência. Quando toma o segundo, parece que tudo desabou, e foi exatamente isso que aconteceu com o Cruzeiro. Se perde em campo até tomar, inclusive, o terceiro gol. Acaba perdendo a partida por 3-1, mas sem nenhuma chance de recuperação. Quis o destino que a arte da mudança, o entendimento de que ela precisava acontecer, tenha atropelado o time do Cruzeiro naquele que poderia ter sido o seu momento mais festivo. É uma coisa que o futebol propicia, e como ele é diferente de todos os outros esportes, ele apresenta nuances que só o futebol consegue apresentar. Surpresas que te colocam meio que acuado, que te colocam no ringue, que te colocam sobre as cordas. Por quê? Porque você não consegue imaginar que aquele tipo de mudança pudesse acontecer, e por conta da capacidade que o treinador adversário teve de mudar, a sua enorme dificuldade para poder reverter aquele estado de coisas. Uma situação que lhe era muito confortável se transforma num enorme desconforto, se transforma num enorme dissabor, e aí sim, todos aqueles que foram à festa do time do Cruzeiro acabaram celebrando a arte da mudança. A arte da mudança que fez do Atlético Mineiro um time vitorioso, que para de oscilar, que encontra o seu melhor caminho, que tem uma virtude muito importante de entender que tem que ser reativo quando joga contra um time melhor, que tem que fortalecer essa meiuca, que é esse meio campo que talvez determine muito daquilo que vai acontecer durante o jogo, e com humildade entender naquele momento o seu tamanho. Foi isso que fez Eduardo Domingues, para desespero do técnico Arthur Jorge do Cruzeiro, para desespero do Ronaldo Fenômeno, que foi festejar e saiu meio que cabisbaixo, e para desespero do poderoso dono da SAF do Cruzeiro, que imaginava que, por conta do seu aporte de capital, tudo estaria resolvido. Nem tudo que reluz é ouro. Ótimo que você esteja por aqui, né? E é por aqui na sua Rádio Bandeirantes, às 12 horas e mais 10 minutos, que a partir de agora vamos girar os nossos repórteres para que você continue a ter a melhor informação esportiva.
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0: Começamos pelo Corinthians, a arte do dissabor. Calma, muita calma. 8 jogos... 7 sem perder, com 5 vitórias e 2 empates, mas ontem a derrota se encontrou com o Corinthians. Uma derrota de um time que, em tese, era muito pior, mas jogava em casa, fortalecido pelo ambiente, pela necessidade premente de também tentar mudar,

0: quis o destino que o Mirassol merecidamente jogasse e vencesse o Corinthians. Será que o Fernando Diniz, até aqui, Fernandinho Paz e Amor, vai começar a mudar? Alô, Luiz Fabiani, seja bem-vindo, boa tarde.
1: Oi, Elia, boa tarde a você e a todo mundo que acompanha o Nossa Área na Rádio Bandeirantes. E o Corinthians conheceu com o técnico Fernando Diniz sua primeira derrota nesta temporada sob o atual comando técnico. A sequência de 7 jogos foi encerrada após derrota por 2-1 para o Mirassol fora de casa, em jogo marcado principalmente pela má atuação do Corinthians, mas também por protestos contra a arbitragem de Matheus Delgado Candansan, por conta de um pênalti marcado ao Mirassol na primeira etapa e de uma suposta falta sobre o Rodrigo Garro, que anularia o segundo tento dos visitantes na vitória por 2-1. Apesar dos protestos, o Corinthians já vira a chave e pensa na Copa Libertadores. Logo depois do jogo no interior paulista, a delegação do Timão segue rumo à Colômbia, onde na quarta-feira encara o Santa Fé pela quarta rodada da fase de grupos da Libertadores. No

0: da fase de grupos da Libertadores. No Campeonato Brasileiro, o Timão passa novamente a ocupar a zona do rebaixamento. No torneio continental, a situação é mais favorável. São 3 jogos, 3 vitórias e 8 pontos de vantagem para o terceiro colocado do grupo, que é justamente o Santa Fé.
1: Corinthians. 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Vem Dieguinho, dobrou pro Corinthians, bola batida, gol!

0: Corinthians, Dieguinho! Ele dominou a entrada da grande área, bateu a bola, passa por todo mundo. Pedro Raul não toca, ela dá na bochecha. Ela dá na bochecha direita da rede, morre no fundo do gol. Dieguinho, caprichosamente, ainda ela toca no calcanhar do João Vitor, capitão do time do Mirassol, e morre no fundo da rede.
1: É isso, golaço, golaço de Dieguinho, mas que não conseguiu evitar a derrota corintiana. Quem fala para você é um técnico que eu acredito ser qualificado, é muito intenso, mas ele precisa evoluir muito na arte de ter planos B e C para sua equipe. Mesmo com a vitória de ontem, vitória importantíssima, eu repito, Rafael Guanais precisa evoluir na arte de saber que em algum momento terá que ser propositor, em outro terá que ser reativo. O seu time vai ter que ter qualidade para exercer estas funções nos momentos necessários dentro de cada uma das partidas. E só para completar, o Mirassol venceu merecidamente. Não houve erro crasso de arbitragem de Matheus Candançan. A vitória do Mirassol foi justa e merecida. Alô, Rafael Guanais, eu quero ouvi-lo.
2: Para ganhar um jogo desse tamanho assim, tem que ter algo mais, tem que ter apoio de todos os lados. A gente tem que estar numa noite muito conectada com tudo que representa o Mirassol. A gente entender não só a importância da competição ou de se vencer um jogo, mas é muito mais do que isso. E, obviamente, é uma temporada que eu falei para vocês, talvez na coletiva passada, de eu não estou preocupado com sequência, né? Porque eu não quero ficar jogando essa carga. Por mais que a gente jogue em casa, e são justamente por esses pontos que eu acabei de falar, a possibilidade da gente conseguir se impor, da gente conseguir fazer bons jogos, onde a gente se sente muito bem. Então, o fato de ter ganho o jogo passado, de ganhar esse mais uma vez, então a gente tem que comemorar, porque é muito difícil fazer gol, é muito difícil vencer jogos. E principalmente para nós aqui, então é sempre esforço máximo em todas as esferas, mas é muito importante. É importante, por exemplo, contar com todo mundo, né? Contar com o elenco, contar com jogadores que às vezes não foram. Você que me perguntou isso no jogo passado, você citou o Carlos Eduardo. Então, mais uma vez, o Carlinho foi um jogador decisivo no jogo. O Vitor, diante da situação do Rei, e aí o Vitor vem e faz um ótimo jogo, representa muito bem o Reinaldo, e nós estamos em maio, então alguns jogadores que ainda não tinham conseguido dar uma boa resposta, a gente confia que o processo, confia muito no processo. Então, dentro dos aspectos coletivos e individuais, a expectativa é da equipe continuar a evoluir, dentro de casa, fora de casa, mas entender que a nossa casa é um fator muito importante para nós no ano.
3: Chiloc, muita coisa vai ter que ser mudada aí pelo Marcelo Pasta.
0: E vem pro jogo, combinação, levantamento na boca do gol, subiu de cabeça, Edson!

0: jogada pela direita.
1: É isso, Mirassol joga e vence o Corinthians merecidamente por 2-1. Informações do Palmeiras. Salve, Bruno Migliozzi. Boa tarde.
2: Fala, Elia, tudo bem? Boa tarde, abraço pra você, pro amigo ligado aqui na Rádio Bandeirantes durante nossa área, chegando com as informações do Palmeiras, que já está em Lima, no Peru, onde nessa terça-feira enfrenta o Sporting Cristal pela quarta rodada da Copa Libertadores. É um confronto direto porque o Sporting Cristal lidera o grupo com 6 pontos e o Palmeiras é o segundo com 5 pontos, 2 empates e 1 vitória para o Alviverde contra esse mesmo time peruano.

0: Cura em duas costelas. O Lucas realmente vem tendo meses, né? Desde o ano passado, bem acidentados, mas essa lesão realmente acaba sendo a mais grave. Pode ficar até um ano afastado dos gramados, colocando até em xeque a sequência da carreira de Lucas Moura com esse rompimento, portanto, do tendão de Aquiles, confirmado por exames que ele realizou no Albert Einstein ontem, depois de retornar a São Paulo. Mais um desfalque importante para a equipe de Roger Machado, mas principalmente, né, muita força ao Lucas Moura, que vai passar de novo por um período longe dos gramados nessa recuperação.
1: São Paulo.
2: Pois é, momento muito delicado, de muita oração, de muito entendimento daquilo que é importante ao longo da vida e da carreira, e de novo voltaremos ao início. Só existe uma coisa constante no universo, a mudança. Ter capacidade para saber como se adaptar a essa mudança é fundamental. Muita força aí a Lucas Moura. Informações do Santos para você. Descendo a serra, o técnico Cuca vai ter que ter força, vai ter que ter tamanho para tomar as decisões que

0: Nada é mais fundamental do que o resultado para que o Santos não corra risco de ser rebaixado neste Campeonato Brasileiro. Alô, Everton Ramos, seja muito bem-vindo. Boa tarde.
1: Oi, Elia, tudo bem? Boa tarde para você, pro ouvinte ligado com a gente aqui no Nossa Área. Pois é, mesmo sem entrar em campo no domingo, foi polêmico na Vila Belmiro e na Baixada Santista, com ali uma informação divulgada inicialmente pelo GE de que Neymar teria possivelmente agredido.

0: muito normal em um tipo de treino os ânimos estarem aflorados e que o Neymar teria dado uma espécie de um tapinha no jogador, no Robinho Júnior, tá? O Santos, a diretoria santista, não quis se pronunciar sobre o caso, mas entende que é um caso que não deve ser repercutido e que está encerrado, tá? A verdade é que o Santos realizou hoje novamente um novo treino pela manhã e tem uma viagem, já agora à tarde, para Pedro Juan Caballero. A equipe vai enfrentar na divisa da fronteira do Brasil com o Paraguai, a equipe do Recoleta amanhã no estádio Rio Parapiti, em Pedro Juan Caballero. Esse duelo acontece no estádio com 25 mil a capacidade de público e com os ingressos esgotados. Partida importante para o Santos se manter vivo na Copa Sul-Americana. Eliá.
1: Santos. 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
2: Com previsão de recuperação de 6 semanas, De Arrascaeta pode ser mais uma baixa na Copa do Mundo de 2026, desfalcando a seleção do Uruguai. O meio atacante passou por cirurgia após fraturar a clavícula no duelo do Flamengo contra o Estudiantes pela Libertadores. O camisa 10 do time da Gávea passará por um tratamento intenso na tentativa de acelerar o retorno a tempo de disputar a Copa do Mundo, mas a chance de recuperação é pequena. O Uruguai está no Grupo H, com Espanha, Cabo Verde e Arábia Saudita.
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2: Lá vamos nós! A partir de agora estamos unindo a maior e melhor rede de rádios do Brasil! 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Esta é a sua Bandeirantes, que rede encantadora para você! Multiplataforma para que você possa ter a sua melhor informação com muita qualidade, esteja você onde estiver. E esse é o momento de entender também como é que lidamos com a adversidade. Ah, é bem tranquilo observar à distância a adversidade do outro, o problema do outro. Aquela pimenta que no olho do outro, com certeza, há de infinitamente menos do que no seu próprio olho. E essa é uma questão interessante, porque depois de 7 jogos, no 8º, o técnico Fernando Diniz começa a ter que entender, começa a ter que aprender a conviver com a adversidade. E conviver com a adversidade significa

0: um empate heróico diante do Flamengo, jogando no Maracanã. O time do Vasco é muito pior do que o time do Flamengo. As alternativas do Flamengo são muito, infinitamente superiores às do Vasco da Gama. E ainda assim, o Flamengo, sabendo que tinha que ganhar para se aproximar perigosamente do Palmeiras, já que a equipe do Abel havia empatado com o Santos e abriu um flanco, não teve capacidade. E também isso é algo que precisa ir para a conta do treinador. No caso do Vasco, na conta do treinador, um empate heróico. Alô, Renato Gaúcho, eu quero ouvi-lo.
1: É importante sempre pontuar, né? Então, mais uma vez, eu sempre falo para eles terem a confiança que eu passo para eles, personalidade, independente do adversário. O adversário só tem 11 jogadores em campo, sempre eles vão ter o nosso respeito, mas ali dentro é a entrega. É a entrega desde que eu cheguei, que eu quero ver do meu time. Hoje, mais uma vez, foi uma entrega grande. Não é qualquer time que enfrenta o Flamengo no Maracanã, sai perdendo por 2-0 e consegue um empate. O time do Flamengo, o grupo do Flamengo, eles sempre brigam pelo título por causa disso. E a qualidade deles é muito grande. Ela é muito diferenciada. Eles praticamente têm dois times. Mas eu falei para os meus jogadores, vamos pelo menos competir com eles. A qualidade deles, sem dúvida alguma, é melhor do que a nossa. Mas vale muito a vontade dentro do campo. E isso vi, essa entrega do meu time, o reconhecimento por parte da nossa torcida também. Então isso tudo só me deixa alegre, me deixa contente, me deixa feliz, porque nós temos uma sequência de jogos e competições pela frente. Quanto A, B ou C, se merece uma oportunidade, se merece começar. Eu sempre falo para vocês, eu tenho um grupo. O jogador, ele precisa me dar a resposta dentro do campo. Não importa se ele vai começar jogando a partida, se ele vai entrar durante a partida. Como você mesmo falou, eu tenho movimentado o grupo, eu tenho dado oportunidades para todo mundo, eu tenho procurado.

0: Quando a gente entra a ganhar, temos que estimar a responsabilidade quando entra-se a perder. Quando a perder, já está a perder, tudo o que nós fizemos é positivo. Quando está a ganhar, guardar resultado é uma coisa muito importante. Jogo 1 minuto, ou jogo 10, ou jogo 15, é fundamental. E no desporto de alta competição, isso tem que ser uma diretriz marcante naquilo que eu acredito como equipa.
1: E é isso que eu acredito também. Por isso o Leonardo Jardim é tão bom. Não é porque você comanda o Flamengo que você tem 2-0 e você tem obrigatoriamente que fazer o terceiro gol. O que você não pode é dar o contra-ataque. O que você não pode é bobear na bola parada. Porque você está ganhando de 2-0 e independente de você ser o Flamengo ou o Bayern de Munique, você tem que garantir a vitória que já é sua. E como é que você garante essa vitória? Correndo zero de risco. O risco que eu vou correr será zero. Para o adversário fazer gol, ele vai ter que ter mérito, vai ter que driblar, vai ter que ter profundidade, vai ter que mostrar que é melhor que eu, porque o meu time vai estar organizado, eu não vou dar o contra-ataque para ele, eu não vou dar espaço para ele. Ele vai ter que ter jogadores que rompam linhas, e isso contra uma equipe como é a do Flamengo é muito difícil, contra uma equipe como é a do Bayern de Munique é muito difícil. Então, se você já tem o resultado de 2-0, você não pode abrir mão dessa vitória. Você não tem que fazer o terceiro gol. O que você não pode é tomar o primeiro. E é por isso que o Leonardo Jardim está bem bravo e tem que estar mesmo, porque jogadores que entraram não tiveram a capacidade de entender que eles não tinham que ser protagonista na proposição. Eles tinham que ter capacidade de entender como reagir diante daquele momento que o Vasco estava atacando e estava mais propositor. E não tiveram essa capacidade. Aliás, te mandar um grande abraço a todo mundo da RB Brasília, maior audiência na RB em Brasília, muito, muito obrigado. Aliás, uma saudação muito especial, não sei se você gosta, mas eu sou encantado com uma cantora chamada Deva Premal. Deva Premal é daquele tipo de sonho que te coloca muito acima do bem e do mal, que te coloca num outro plano, principalmente de meditação, de entendimento sobre a vida. Gosto muito. E a Deva vai se apresentar amanhã no espaço Unimed, que é incrível, que fica aqui na zona oeste da cidade de São Paulo. E eu não tenho dúvida que vai ser um grande show. Se Deus quiser, lá estarei para curtir um pouquinho de Deva Premal e ficar um pouco melhor, buscar um pouco mais essa evolução. Alô, Rossi, grande Rossi, muito obrigado por essa energia, muito obrigado por este sentimento. Aliás, tem Deva Premal aí? Deixa eu ver.

0: É isso, afinação, evolução, acho que a gente passa muito por aí. A gente, dentro desta nossa vida cotidiana, que nunca é tranquila, que sempre é atribulada, se você puder em algum momento elevar o seu pensamento, se você em algum momento tiver a possibilidade de poder abstrair daquilo que é o concreto, daquilo que é a matéria e relaxar um pouco, com certeza vai chegar mais longe. Ontem o time dele não jogou nada, mas conquistou o que é o mais importante, o resultado. Vitória dura do Bragantino, mas importantíssima. Alô, Wagner Mancini, é você.
1: Foi um jogo de muita luta, de poucos lances bonitos, a não ser, na minha opinião, o segundo gol nosso, acho que foi um lance bonito, de técnica, de boa finalização, mas os outros 90 minutos eu achei que foi um jogo que ficou devendo em termos técnicos, né? Foi, volto a dizer, de muita luta, muita garra, muita disposição, muito jogo aéreo, muita bola dividida, muito duelo, e o que a gente, obviamente, não gosta de ver. Eu gosto de ver meu time jogando futebol, mas infelizmente hoje a gente teve que levar uma vitória baseado muito em cima disso que eu falei.
0: Pois é, meio que por aí. Ficou em cima daquilo que você gostaria, o resultado foi o mais importante.

0: bastante. O time do Bragantino não jogou absolutamente nada ontem, deixou muito a desejar, talvez nem merecesse a vitória, mas quis o destino que ela viesse. E quando esse tipo de situação acontece, ela nos ensina a entender que nem sempre você, mesmo não fazendo o seu melhor, vai perder. Mas nunca se esqueça, o ideal é você poder deitar a cabecinha no seu travesseiro com a convicção de que entregou tudo aquilo que poderia. A partir de agora, vamos girar muito mais o futebol para você. E só faltava não. Alô, alô, Pedro Coin, seja bem-vindo. Boa tarde.
1: Oi, Elia, boa tarde. Vamos girar.
2: Ouviu isso? Fim de papo em mais uma rodada do Campeonato Brasileiro. E com os resultados deste fim de semana, temos mudanças importantes na tabela. O G4 continua com os mesmos times. O Palmeiras é líder, seguido pelo Flamengo. Logo atrás do rubro-negro vem a equipe do Fluminense. E fechando a tabela dos quatro primeiros colocados, o tricolor paulista. Do outro lado, a principal mudança, o Corinthians agora está no Z4, é o 17º. A zona da degola ainda tem o Mirassol, o Remo e a Chapecoense. Que isso, hein, Chape? Já tá 7 pontos do Santos, primeiro time fora da zona. Tá difícil a situação. Agora viramos a chavinha e falaremos de Copa Libertadores da América. Porque é isso que vai rolar e é claro que com transmissão da sua... Amanhã já tem o Peru, Sporting Cristal e Palmeiras. E pela Copa Sul-Americana, um pouquinho mais tarde, tem Deportivo Recoleta e o Peixão, o Santos. Na quarta, quem joga é o Timão e na quinta-feira, fechando essa rodada de transmissões da Bandeirantes, o São Paulo entra em campo no Chile. Além de muito mais coisa, tem rodada decisiva na Premier League, tem Série B, tem Copa do Nordeste, Copa Verde, Copa Sul-Sudeste, jogos de volta da semifinal da Champions League, Europa League, Conference League e muito mais coisa pra você ficar bem ligado aqui com a gente. Até porque você já sabe, mas não custa lembrar que...

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3: Com previsão de recuperação de 6 semanas, De Arrascaeta pode ser mais uma baixa na Copa do Mundo de 2026, desfalcando a seleção do Uruguai. O meia-atacante passou por cirurgia após fraturar a clavícula no duelo do Flamengo contra o Estudiantes pela Libertadores. O camisa 10 do time da Gávea passará por um tratamento intenso na tentativa de acelerar o retorno a tempo de disputar a Copa do Mundo. Mas a chance de recuperação é pequena. O Uruguai está no Grupo H, com Espanha, Cabo Verde e Arábia Saudita.
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0: múltiplas fraturas, né, por causa da força dessa pancada que aconteceu no bairro Silveira, região nordeste ali de Belo Horizonte, instantes após a aeronave ter decolado do aeroporto da Pampulha. O piloto avisou a torre a respeito da perda de altitude da aeronave, muito possivelmente ligada à perda de capacidade do motor. E ele passou por cima de uma avenida bastante movimentada ali na região, a Cristiano Machado, deu a impressão de que ele estava tentando fazer um retorno, quando não conseguiu e acabou, no meio dessa manobra, batendo nesse prédio de 4 andares que acabou sendo atingido. Então, nós temos 2 mortos na aeronave, 3 feridos também da aeronave e ninguém no prédio que foi atingido, porque o avião bateu num pedaço da parede ali do prédio que dá acesso à escadaria do edifício. Então, ninguém foi atingido de maneira direta, mas a parte da frente do avião está dentro do prédio e o Corpo de Bombeiros agora trabalhando no resgate das pessoas que ficaram presas no andar que está isolado. Afinal de contas, a escada, né, foi atingida e não pode ser usada. Então, os bombeiros estão usando ali uma escada deles mesmos, uma escada de metal, para tentar retirar as pessoas desse prédio. Vamos lá?
1: Vamos.
0: Esse é um dos principais destaques do programa de hoje. Entre os outros assuntos, Lula viaja para os Estados Unidos ainda nesta semana para encontro com o presidente Donald Trump. A reunião foi marcada por telefone no começo do ano entre os dois, mas foi atrasada após o início da guerra no Oriente Médio. Aliás, por lá segue um impasse sobre o controle do Estreito de Hormuz, com Estados Unidos e Irã na disputa pela rota marítima. O petróleo segue em alta e agora há pouco era cotado a 113 dólares nesta segunda-feira. Com a instabilidade do cenário internacional, aqui no Brasil o mercado elevou a previsão de inflação para 4,89% neste ano, resultado da guerra no Oriente Médio, pressionando os preços dos combustíveis e dos alimentos. O governo federal lança o Desenrola 2.0 para renegociação de dívidas e liberação de 20% do FGTS. Dívidas de até R$ 100 serão perdoadas pelos bancos. O STF começa a receber pedidos de redução de pena após o Congresso derrubar o veto do presidente Lula contra o PL da dosimetria. A aplicação da nova lei ainda depende de promulgação.

em áreas de Florianópolis e na faixa norte do Rio Grande do Sul. Em Porto Alegre, as temperaturas seguem mais agradáveis, com máxima de 24 graus. Já no sudeste, a circulação marítima contribui para o aumento da nebulosidade, com chance de chuvas mais fracas em São Paulo e no Rio de Janeiro. Enquanto em Vitória, com a entrada da frente fria, os temporais ocorrem de moderada a forte intensidade. Na capital paulista, o tempo segue mais instável, com máxima de 25 graus. Já no centro-oeste, a massa de ar seco domina e o calor é intenso à tarde. A atenção continua para a baixa umidade relativa do

0: tá? Pelo que eu estava vendo aqui, a gente já vai ter uma diferença aí de quase 10 graus na temperatura aqui em São Paulo no próximo fim de semana, no próximo sábado. Deixa eu até conferir aqui.
1: Eu cheguei a duvidar que hoje nós teríamos esse sol, visto que nós enfrentamos ontem aqui em São Paulo com aquela queda radical mesmo de temperatura.
0: Sexta vai fazer 28, 29. Sábado já cai para 23, domingo para 22.
1: E assim
0: por aí vai.
1: E por aí vai. É, vamos nessa. Agora já é um esquenta pro frio, né? É se preparar pro friozão que tá chegando.
0: É isso.
1: Bom, de São Paulo, já seguindo aqui pra capital mineira, linda Belo Horizonte, que hoje está entristecida com esse grave acidente aéreo em que até agora duas pessoas morreram, Ana.
0: Das cinco que estavam na aeronave, né? Piloto e copiloto que morreram instantaneamente nessa queda. Nash Castro, repórter que tá ao vivo com a gente agora lá de Belo Horizonte, tem as informações atualizadas desse acidente pra gente. Nash, tudo bem? Boa tarde.
1: Oi, Nash, bem-vinda.
2: Boa tarde, Joel, Ana, boa tarde a todos que estão ligados aí na Rádio Band News FM. A gente continua acompanhando aqui o trabalho do Corpo de Bombeiros, da perícia da Polícia Civil e também do SAMU. Os três ocupantes que foram retirados com vida já foram encaminhados para o Hospital João 23, que é o hospital referência em atendimentos a acidentes aqui na capital. Copiloto e piloto, ainda segundo o Corpo de Bombeiros, permanecem presos às ferragens, mas infelizmente já foi constatado o óbito dos dois. A gente teve a informação do próprio aeroporto da Pampulha, que fica na região da Pampulha aqui na capital, de que o avião levantou o voo por volta de meio-dia e 17.

0: infelizmente, dois mortos, piloto e copiloto, que estão ainda presos às ferragens, aguardando aí a perícia e todos os trabalhos envolvendo, e três ocupantes dessa aeronave de pequeno porte que foram encaminhados para o Hospital João 23. Por enquanto, uma em estado mais tranquilo, saiu consciente, conversando, outras duas em estado mais grave, de acordo com o Corpo de Bombeiros. Volto com você.
1: Valeu, obrigada.
2: Surpreendente, positivamente, ouvir que essas pessoas saíram vivas.
1: Uma,
2: né?
1: Que saiu consciente, pelo menos.
2: Exato. Tchau, Nash, obrigado, valeu. Bom trabalho aí.
1: Valeu.
2: Boa, seguindo.
1: Vamos seguir agora, Joel, falando com Jefferson Fragoso. Ele é perito aeronáutico, está com a gente aqui também, acompanhando a programação da Bandeirantes. Jefferson, bem-vindo aqui.

0: inteligência. Então, estamos vendo aí o resultado de um excessivo pular só construções para todos os lados, e não resta muita opção, é cruzar os dedos numa pane dessa e tentar conduzir a aeronave na menor velocidade possível e fazer um pouso aonde conseguir alcançar. Que este é um detalhe que as pessoas não têm noção, né? Quando o nosso telespectador vê uma aeronave, viu a pane de motor, né? A partir desse momento, a aeronave A questão é, a função do ângulo de descida, ela vai atingir um máximo de performance de sustentação, ela tem um alcance máximo, dependendo da que ela estiver. E não tem conversa, ela vai descer dentro daquele. Ela vai encontrar próximo do solo. Esse é o grande ponto. No caso deles, infelizmente, você vê que muitos, não tem muito que você. Não tem, não há tempo para você fazer muitas escolhas ali, né? E infelizmente, tem mais duas vidas aí e espero que os outros se recuperem, né?
1: A gente também, sem dúvida nenhuma. E a gente estava abordando isso aqui, né, Jefferson, um pouco mais cedo. O Joel levantou essa bola para a gente falar sobre como as cidades crescem e não há um controle no entorno desses aeroportos. Aqui em São Paulo, a gente tem essa discussão em relação a dois lugares, principalmente, né, Congonhas e o Campo de Marte. E principalmente o Campo de Marte, onde a gente tem a operação dessas aeronaves pequenas, de helicópteros, e onde a gente já teve uma série de acidentes, né, infelizmente, mais acidentes com essas aeronaves de pequeno porte, também atingindo prédios, estacionamentos, né, Joel?
2: Porque
1: Porque estão muito perto ali da área de pouso e
2: se
1: decolagem.
2: você pudesse contar com isso que o Jefferson colocou para a gente, de que o avião ele plana e ele tem condição de ir baixando lentamente, mesmo sem o motor, até fazer um pouso seguro, e que está cada vez mais difícil o piloto fazer isso. Está cada vez mais impossível, eu diria. Está chegando a ficar. A chegar em um, nós estamos chegando em um momento que está impossível fazer isso. Porque você decola. Se tiver um problema, já era. Só prédio e casa à sua frente, né? Os aeroportos estão cada vez mais estrangulados. Agora, o Jefferson, eu me lembro na última discussão que a gente teve, acho que foi na queda daquele avião aqui no Campo de Marte, ou naquele acidente terrível lá com o avião do Sul, que caiu ali em Vinhedo, da Voipés, né? Eu não me lembro se naquele momento já estava acontecendo o que passou a ficar escancarado no ano passado, que é a falta de manutenção de qualidade no Brasil. Nós levantamos que muitos profissionais de alta qualidade têm sido contratados e levados para fora do nosso país, principalmente para os Estados Unidos, e que a mão de obra daqui estaria, infelizmente, inferior do que já teve um dia. Isso é um fato ou não, Jefferson?
0: Olha, esse tema daria um bate-papo aí longo entre a gente aí. Mais de uma hora fácil. Não tenha dúvida nenhuma que o mercado nacional não é seu, tem uma carência desses profissionais. O perfil da juventude mudou muito, então eles não buscam profissões que no início trata de mecânico, né? Quem pensa em ser mecânico de um avião? Ninguém tem ideia do quão. São as possibilidades de ser um mecânico de avião. A possibilidade de ganhos relativamente bons. Não estou dizendo que paga bem, tá? Mas existe essa carência é mundial, não é um privilégio nosso. Com isso, aqueles profissionais que já são certificados em a língua inglesa, principalmente, são os primeiros a serem sequestrados, vamos dizer assim, pelo mercado externo. O que resta aqui no Brasil é você requalificar e preparar novos profissionais para essa nova realidade. Não só a nova realidade da necessidade de mecânicos, mas também das novas tecnologias, né? É o caso do eVTOL, que está sendo usado atualmente, você não tem mecânicos, né? Eu.

0: tal forma que você pode ter aeronaves de 50, 60 anos em plenas condições.
1: É isso. E
0: Tá?
1: sobre essa questão
0: Também não
1: da.
0: quer dizer que
1: A gente, e sobre a questão da
0: a aeronave. Não,
1: manutenção
0: pode falar.
1: dessa aeronave, a gente está guardando o posicionamento da ANAC aqui, né? Mas a princípio que a gente sabe que ela não tinha liberação para táxi aéreo. Então a gente não sabe que tipo de serviço que ela estava prestando ali, e isso vai ser ainda investigado pelos profissionais do CNIPA.
0: Mas isso não identifica a questão da queda, né? Porque quando você puxa a matrícula aqui no RAB, que é o Registro Aeronáutico Brasileiro, você imediatamente, em particular, em princípio, ela não faz o táxi aéreo. É uma restrição para o proprietário saber que ele não pode ter ali transporte de pessoas com uma remuneração, né? Mas realmente a gente sabe quem que estava embarcado, qual era a relação que havia, mas isso não tem relação com o ocorrido, tá?
2: Entendido.
0: Então nós temos diversos projetos, diversas iniciativas para resgatar essa demanda de mecânicos no Brasil e também no mundo. Isso é
2: Sim.
0: fato.
2: O Jefferson, vamos estender essa conversa certamente lá para o Brasil Urgente, de logo mais, a partir das 4 horas, lá na tela da Band. Já te agradeço imensamente por ter destinado parte do seu tempo conosco aqui. Obrigado, viu, Jefferson? Um grande abraço.

0: Boa tarde, Ana Paula. Boa tarde, Joel. Todos que nos acompanham na Bandeirantes. Pois é, olha, o presidente Lula, ele participou deste anúncio para tratar sobre o programa Desenrola. Muitos estão chamando de Desenrola 2.0, mas oficialmente Novo Desenrola Brasil. O desconto nas dívidas vai ser de 30 até 90%. E eu perguntei para o ministro da Fazenda, Dario Durigan, se esse valor correspondia ao valor total da dívida ou apenas aos juros, né, sobre o valor. E ele disse que é sobre o valor total, portanto é um bom negócio. A pessoa precisa acessar aí os sistemas do banco ou ir até a instituição bancária para ver o que ela tem direito. Importante esse aviso, né, Joel e Ana Paula? Ninguém vai te mandar mensagem, venha renegociar, faça um depósito aqui. Isso não existe, isso é golpe. Você tem que ir buscar o banco que já está preparado para poder dar as orientações certas em relação a este novo programa. O Desenrola Brasil agora, ele vai permitir que a pessoa possa usar até 20% do valor do FGTS para abater esta dívida, para que ela possa, então, ou amortizar a dívida ou mesmo ficar sem nenhum débito com a instituição financeira. O valor que pode ser negociado é de R$ 15 mil por instituição bancária, por CPF. Mas é importante dizer que é os R$ 15 depois já dos descontos. Então, às vezes, a pessoa vai ter uma dívida muito maior do que R$ 15 inicialmente e depois, se o valor ficar aí até 15 mil, ela vai poder sim renegociar. Olha, além disso, tem uma condicionante importante, Joel, e nova no Desenrola Brasil, que é quem aderir ao programa tem que ficar 12 meses sem poder apostar em bets, em casas de aposta online. É um dispositivo também, uma trava colocada pelo governo federal. Quem pode ser beneficiado por essa medida são pessoas que ganham até 5 salários mínimos, o que dá mais ou menos R$ 8 mil, e é para dívidas contraídas, né, até 31 de janeiro de 2026, que esteja com 90 dias ou até 2 anos de atraso. E, enfim, são muitas os dispositivos, as medidas, mas o que temos essencialmente é isso. O presidente Lula falou que contrair uma dívida em si não é ruim, só que você tem que ter a perspectiva de que você vai conseguir pagar ela e não vai justamente se enrolar, para que não precise ter justamente um desenrola, né? E aí que, portanto, a pessoa, ao contrair um crédito, tem que levar isso em consideração. Vale para aqueles créditos muito caros, né? O cartão de crédito, crédito especial, na verdade, cheque especial e crédito, né, para as pessoas físicas. Esses vão estar nesse rol de benefícios para quem quer aderir ao programa Desenrola. Quero aproveitar, antes de passar para vocês, só fazer uma observação rápida. Está repercutindo aqui no Palácio do Planalto que o presidente Lula deve viajar nos próximos dias para se encontrar com o presidente dos Estados Unidos, Donald Trump. Ele deve encontrar o republicano na quinta-feira. Esta é a previsão oficial. Nós conseguimos confirmar esta perspectiva aqui na Band. O nosso colega Pedro Teixeira tem essas informações. E o Palácio do Planalto deve confirmar isso logo mais com alguns outros detalhes adicionais. É uma visita, não é, Joel e Ana Paula, que já tinha sido pensada para março, acabou não acontecendo, mas parece que agora, pegando todo mundo de surpresa, vai acontecer e vai ser agora, já no iniciozinho do mês de maio, nos próximos dias. A gente vai seguir acompanhando. Qualquer outra informação é oficial em relação a isso, a gente chama aqui os ouvintes da Bandeirantes.
1: Fechado, Marangoni. Obrigada, viu? Bom trabalho aí para você.
2: Abraço.
1: E olha, agora há pouco, o vice-presidente Geraldo Alckmin participou de um evento e, claro, né, já tínhamos a informação de que Lula viajaria nessa semana para Washington, para essa reunião finalmente com Donald Trump, e ele falou sobre a expectativa para esse encontro.
3: O presidente Lula é do diálogo, toda a orientação é no sentido de fortalecer a relação Brasil-Estados Unidos. É um ganha-ganha. Nós temos aqui mais de 3 mil, quase 4 mil empresas americanas.

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2: Diante das incertezas relacionadas à geopolítica, a seleção iraniana ainda assim se prepara para fazer uma boa Copa do Mundo. E para isso conta bastante com o seu artilheiro, Mehdi Taremi, atacante persa de 33 anos de idade, que hoje atua no Olympiacos da Grécia. São 102 partidas pela seleção e 56 gols marcados. Artilheiro histórico, tem passagens importantes pelo futebol português, pelo Porto e pelo Rio Ave e também na Itália, pela Inter de Milão. Taremi é a referência técnica e homem-gol de uma seleção que alimenta a esperança de se classificar no Grupo G da Copa do Mundo.
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2: 2h34, Bora Brasil de volta aqui na programação da Rádio Bandeirantes. Agora, para falar sobre saúde, para falar sobre vacina, a gente tem novidades sobre a vacina contra a chikungunya e a vacina contra a dengue. As duas doenças são transmitidas pelo mesmo vetor, pelo mesmo mosquito, o Aedes aegypti. Mas são diferentes, tem vacinas diferentes, e o Vitor Lupato está aqui com a gente no estúdio para falar sobre isso. Tudo bem, Lupato? Boa tarde.
3: Tudo bem, Ana. Uma ótima tarde para você, para os ouvintes ligados aqui no Bora Brasil. Pois é, são duas vacinas que são fabricadas pelo Instituto Butantan. Vamos começar, então, falando dessa decisão de hoje da Anvisa, que autorizou a fabricação local da Butantan Chik, que é a vacina do Instituto Butantan contra a chikungunya. O imunizante foi desenvolvido numa parceria do Instituto, que fica aqui em São Paulo, com a farmacêutica franco-austríaca Valneva. Ou seja, com essa decisão de agora, de uma fabricação 100% local, a vacina está liberada para uso no Brasil e poderá ser incorporada em massa ao SUS, o Sistema Único de Saúde. Quem pode tomar essa vacina?

0: uma pequena vermelhidão ali no local da injeção, dor de cabeça, fadiga, mas nada de mais grave. A vacina Butantan DV, que entrou no Programa Nacional de Imunizações depois de 5 anos de acompanhamento de mais de 16 mil voluntários. Os resultados também são muito bons. Entre as pessoas de 12 a 59 anos, mostrou 74,7% de eficácia geral e 91,6% de eficácia contra a dengue grave. A Butantan DV não foi testada e, por isso, não é liberada para pessoas com 60 anos ou mais. Por isso é que o público geral começa a ser imunizado pelas pessoas de 59 anos, as mais velhas que podem receber essa proteção contra a dengue. E desde o começo da campanha de imunização, que foi em fevereiro, só para os profissionais da saúde e que trabalham na atenção primária, foram 130 mil pessoas imunizadas no estado de São Paulo. O número está abaixo das cerca de 230 mil doses recebidas pelo estado de São Paulo. E até por isso agora essa decisão por ampliar um pouco essa campanha de imunização. Agora, é importantíssimo a gente lembrar o ouvinte da Bandeirantes que cada município tem autonomia na estratégia de vacinação. E por isso, a recomendação do Estado de São Paulo é que pessoas de 59 anos e profissionais da área da saúde em geral já possam tomar essa vacina. Mas você precisa checar aí na sua cidade como que está funcionando, porque cada um dos municípios tem a sua própria estratégia, Ana.
1: É isso, exatamente. Valeu, Lupato, obrigada.
0: Obrigado, um abraço.
1: E bora lá tomar vacina, gente. Essa é dose única, né? Muito mais fácil de resolver a vida de quem está precisando.

0: dor que ele estava sentindo, como uma espécie de faixa atrelada ali ao corpo, à coluna. E Ana, ele retornou e acabou tendo uma nova lesão. Foi levado ao Albert Einstein e foi confirmado ali uma lesão no tendão de Aquiles, uma ruptura total do tendão de Aquiles na perna direita do Lucas, e com isso ele deve desfalcar o São Paulo pelo restante da temporada.
1: É uma pena mesmo, infelizmente. Mas, ó, para além dos resultados do fim de semana que já foram, né, já foi tudo, como é que tá o clima no Santos, hein? Depois da briga entre Neymar e o Robinho Júnior.
0: Seria um bom, seria o nosso prosseguimento aqui, seria falar desse duelo e do que aconteceu, né? Houve uma rusga ali entre um treinamento ontem de manhã, e os dois jogadores ali, o Robinho teria tentado dar um drible no Neymar que não gostou e teria dado um tapa no Robinho. O Santos entende, depois do Robinho já ter pedido desculpa para a família, depois do Neymar, perdão, ter pedido desculpa para a família do Robinho Júnior, que o caso está encerrado. Algumas das pessoas que acompanharam esse treinamento, inclusive, Ana, entendem que ali foi uma situação normal de treino, inclusive que há situações em que os jogadores acabam se estressando ainda mais, que tem briga toda semana, só que no caso do Neymar isso ganhou uma outra repercussão, principalmente na mídia internacional também, que questiona a presença dele ainda em relação à Copa do Mundo. Em um fim de semana, onde outros jogadores brasileiros, mais em atividade do que o Neymar, estão se destacando e marcando gols. A gente teve há pouco uma vitória do Nottingham Forest para cima do Chelsea. O Chelsea marcou com o João Pedro e o Forest marcou com o Igor Jesus. Jogadores que estão tentando ainda cravar ali uma vaga na Copa. Em um fim de semana que o Ryan também marcou gol no Bournemouth. Então, ainda se questiona se, de fato, o ciclo do Neymar na Copa do Mundo, principalmente depois de uma atitude como essa, não se encerrou, viu, Ana?
1: É, mais um ponto contra ele, né? Valeu, Everton, obrigada, viu?
0: Eu que agradeço.
1: 2h45, bora lá pro repórter Bandeirantes.
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0: relógio marca 2 horas e 45 minutos. Agora você acompanha o repórter Bandeirantes. As chuvas deixam ao menos 8 mortos em Pernambuco e na Paraíba. Os detalhes com a repórter Janiele Azevedo.
1: Mais de 37 mil pessoas são afetadas pelas chuvas na Paraíba, segundo o governo do estado. São cerca de 2.400 famílias desalojadas e quase 900 pessoas desabrigadas em 16 municípios. Em 13 cidades, a situação de emergência já foi reconhecida. O estado segue em alerta de perigo potencial para chuvas intensas até quarta-feira. Já em Pernambuco, 6 mortes foram confirmadas e mais de 9.500 pessoas estão desalojadas ou desabrigadas. 27 cidades estão em situação de emergência. O estado já abriu 30 abrigos para acolher as famílias afetadas e as equipes continuam mobilizadas em ações de resgate e distribuição de donativos. A previsão ainda indica chuva na região metropolitana do Recife e Zona da Mata ao longo da semana.
0: No Rio de Janeiro, uma operação mira uma quadrilha que desbloqueava celulares roubados e fazia empréstimos em nome das vítimas. Mais informações com a Luana Bernardes.
2: 4 pessoas são presas pela Polícia Civil em mais uma fase da Operação Rastreio contra a cadeia de roubos de celulares em comunidades do Complexo do São Carlos, na região central do Rio. Os alvos são criminosos do Terceiro Comando Puro. Os agentes também cumprem mandados de prisão e busca e apreensão em endereços no estado de São Paulo. De acordo com as investigações, assaltantes atuavam principalmente na região central e na zona sul da capital, priorizando o roubo de aparelhos de alto valor. Os celulares eram levados para o complexo do São Carlos, onde os criminosos realizavam desbloqueio dos dispositivos e acessavam dados das vítimas para realizar transações bancárias fraudulentas, como transferências e empréstimos.
0: Roberto Cidade do União Brasil e Serafim Correa do PSB são eleitos por unanimidade como novo governador e vice-governador do Amazonas para o mandato tampão que vai até o fim de 2026. A confirmação de Cidade e Correa à frente do Executivo Estadual foi em eleição indireta entre os deputados estaduais na Assembleia Legislativa do Estado do Amazonas em Manaus na manhã desta segunda-feira. Ao todo, 5 chapas estavam na disputa. A votação ocorreu após a renúncia do governador Wilson

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2: Hoje vamos falar com o Dr. Evaldo sobre saúde do coração.
3: Todos conhecem o conceito das placas de colesterol que se formam ao longo dos anos nas artérias coronárias. Progressivamente as entopem e, ao sofrer uma ruptura, formam um tipo de coágulo, o trombo, que impede que o sangue nutra o músculo do coração, causando o infarto do miocárdio. Sabemos também que é possível evitar ou retardar esse processo com estilo de vida saudável e o uso de medicamentos para baixar o colesterol. Mas e se tudo isso falhar ou não for feito? Será que seria possível, sem cirurgia, reverter esse cenário e atuar diretamente na placa de gordura já instalada? A resposta é sim, de acordo com resultados do estudo Yellow 3, recém-publicados. Pacientes com doença coronariana estabelecida foram tratados com doses máximas de medicação para reduzir o colesterol e um anticorpo monoclonal, o evolucumab,

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1: 3:01. Boa tarde.
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2: 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Produção e coordenação Clara Viterbo. Na central técnica, Roger Palme Duarte.
3: O homem do memória, hein?
2: Do memória, sem dúvida. É o engenheiro genial do memória, apresentado pelo Parron, que tem trazido aí episódios formidáveis sobre a história das Copas do Mundo. Fim de semana tem mais, hein? Imagens, Alan Marcel. Apresentação e comando, Ronald Gimenez. Como é que vai, Ronald? Tudo em ordem? Boa tarde.
1: Boa tarde, Zaidan. Boa tarde para você, para o Manuel, para a Clara, para toda a nossa audiência. Tudo ótimo, é, tudo beleza.
3: Foi bem, semana, Ronald.
1: Foi bem, Manuel. Estivemos aqui na manhã do sábado, bastante trabalho, mas deu tudo certo. Só o futebol que não foi lá grande coisa, mas a gente vai ter tempo para falar bastante sobre isso aqui. 3:03. Mande mensagens aí, participe com a gente. São os últimos dias desse nosso estúdio paralelo, improvisado, para toda a reforma incrível que está sendo finalizada nos novos estúdios, sim, no plural, novos estúdios da Bandeirantes. Você vai

0: né, contratadas até 31 de janeiro de 2026 e que estejam atrasadas entre 90 dias e 2 anos. Com o quê? Cartão de crédito, cheque especial e crédito pessoal. A dívida renegociada, Ronald Zaidan, terá um desconto entre 30% a 90% do montante total da dívida. Taxa de juro máxima de 1,99% ao mês, até 48 meses de prazo. Prazo de até 35 dias para o pagamento da primeira parcela e o limite da nova dívida após os descontos de até R$ 15 mil por pessoa, né? Por instituição financeira. Olha, para entrar no desenrola, as pessoas devem procurar o quê? Os canais oficiais dos bancos. Quer dizer, não vai ter ninguém, né, Ronald Zaidan, ligando, oferecendo, mandando mensagem de texto, pedindo depósito. Não existe. Importante a pessoa não cair em nenhum tipo de fraude. Ela vai até o banco, seja de forma virtual ou presencial, e ali os funcionários estão preparados para orientar. Quem pode participar são os brasileiros com renda de até 5 salários mínimos, que dá R$ 8.105. Portanto, é um programa importante que também tem a questão de que a pessoa ela vai poder usar até 20% do FGTS para justamente resolver a questão das dívidas, né? Pagar a dívida ou amortizá-la. E também a pessoa fica, assim que aderir ao desenrola, proibida de apostar em bets pelo período de 12 meses. Bom, são essas informações e qualquer novidade a gente chama vocês aí nos estúdios da Bandeirantes.
1: Valeu, obrigado, Marangoni. Essa uma das apostas, sem querer parafrasear nada do que foi dito pelo Marangoni, mas é uma aposta importante do governo, na imagem do governo, na relação das pessoas com um problemaço que se transformou cada vez maior e está cada vez mais presente na vida das famílias, neste ano atingindo quase 50% das famílias, que é ter dívidas que vão se tornando impagáveis. E o governo criou um mecanismo de uso do fundo de garantia, tem aí um bloqueio de algo que os dados mostram, que é outro flagelo que fica associado a esse, que as pessoas endividadas que procuram apostas para tentar mudar uma realidade a partir dessa prática. E quem for entrar nessa onda de desenrolar as próprias dívidas por esse mecanismo, não vai poder fazer esse tipo de aposta vinculado, claro, ao CPF dessa pessoa. Finalmente, o anúncio, uma aposta do governo para que essa situação, nos próximos meses, já seja perceptível ao cidadão, viu, Zaidan?
2: É um problema muito sério. Então, é claro que uma medida como essa é importante, é interessante. E a crítica de que é uma medida eleitoreira, né, ela esbarra no fato de que tudo que governos nas democracias burguesas fazem é eleitoreiro, né? Tem, claro, o objetivo também eleitoral. Mas não é só isso. Porque muitas vezes os governos cruzam os braços diante de problemas crônicos que a sociedade está vivendo.

0: E, claro, o problema será resolvido na sua causa? Não, né? Não. A causa continuará existindo, haverá um novo ciclo de endividamento. O problema é crônico. Ele não é algo pontual, que pode ser resolvido com medidas pontuais. É um socorro, mas é um socorro necessário. Então, o que se espera é que as pessoas consigam renegociações que reduzam não apenas a taxa de juros, e é uma redução imensa, mas reduzam as dívidas, né? Há casos em que a redução chegará próximo a 90% da dívida. E fiquem tranquilos, os bancos não terão prejuízo, né?
1: Não.
0: Isso já foi pago algumas vezes, então não fiquem tristes.
1: Ô Zaida, as pessoas há algum tempo tinham o seguinte: elas contraíam uma dívida que se tornava impagável, e aí havia potencialização dessa dívida quando elas não tinham mais acesso ao crédito. E aí elas recorriam a quem? A um agiota, alguém que colocava um juros muito maior, mas resolvia o problema naquele momento. Era o analgésico, né? Não tratava a doença, mas tirava a dor naquele momento. E a pessoa ia e fazia isso, e se enrolava com o agiota. E com o agiota, muitas vezes, a solução da situação é de outro jeito, né? Envolvendo violência, porque não estamos falando de agiotagem aqui na Faria Lima. Não que não haja com juros absolutamente extorsivos. Estou falando na periferia, de quem pega dinheiro com aquele cara, sabe aquela coisa? Pega dinheiro com o cara, aquele cara empresta a juros, né? E depois você fica com uma dívida com uma pessoa que pode se tornar uma bola de neve, correndo, colocando sua vida em risco. Bom, aí surgiu um negócio que é tiro rápido, Zaidan. E aí você fala a questão de haver o bloqueio para as apostas. E aqui eu não tenho nada contra quem faça. Quem faça pode de jeito nenhum, acho que está aí e está para uso, mas precisa haver alguma forma de ajuda para essas pessoas. Porque parece que a solução vai ser rápida. Sabe aquela do cara que vai na roleta e joga só no preto e no vermelho, ou seja, onde ele tem 50% de chance de ganhar? E ele tem 50 só para jogar, e ele joga 50 no preto e aí dá vermelho. E aí depois ele não tem, ele empresta 50 e joga de novo no preto e vermelho e dá o outro. E aí ele entra numa de... Eu já acompanhei casos de perto disso. De dobrar a dívida em questão de minutos. Porque ele entende que a dívida será zerada em questão de minutos. É exatamente o contrário, né? Então ele entra numa e fala assim: mas isso aqui tá fácil demais. Não é possível que eu perca tantas vezes consecutivas. E aí a bola de neve se torna um problema da pessoa até pensar na existência mesmo. Vale a pena. E por isso a necessidade de apoio clínico mesmo para algumas pessoas. Então é fundamental que as pessoas se coloquem. Mas só dizer eu não sei se resolve. Só dizer eu não sei se resolve. Só bloquear eu não sei se resolve. Precisa haver algo maior para que essas pessoas não sejam tão atingidas por algo que pode transformar a vida delas do dia para a noite em um verdadeiro inferno.
0: Claro, claro. E não é apenas um problema de indivíduos, né? Isso virou um grave problema social. Supermercados notaram, inclusive, redução de consumo exatamente em razão desse endividamento, com o fenômeno da jogatina. Então não há dúvida que é um problema social, não é um problema de alguns indivíduos. E não considerar isso na hora de fazer um programa de renegociação de dívidas seria não enfrentar um dos principais problemas, né? A causa real de tudo isso é outra e não será enfrentada por esses pacotes emergenciais. Só que eles se fazem necessários, não tem jeito. Você tem um problema muito sério, então amenizá-lo, minimizá-lo e até, em alguns casos, eliminar a dívida, porque algumas pessoas conseguirão ficar livres da dívida. É claro que depois você tem outro ciclo de endividamento, porque as causas primordiais permanecem. Mas é fundamental fazer isso. Fundamental.
1: 3:13. A gente vai fazer um intervalo rapidinho, já tem mais assuntos nessa abertura do Acontece, em que a gente trata de tantas coisas e a sua participação continua sendo muito importante aqui pelos nossos canais. E obrigado a você que está conosco pelas transmissões em vídeo. Não perca, quarta-feira, a nova realidade da Bandeirantes com um novo estúdio multimídia às 8 horas da manhã com o Jornal Gente. Não vá perder.
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2: Diante das incertezas relacionadas à geopolítica, a seleção iraniana ainda assim se prepara para fazer uma boa Copa do Mundo. E para isso conta bastante com o seu artilheiro, Mehdi Taremi, atacante persa de 33 anos de idade, que hoje atua no Olympiacos da Grécia. São 102 partidas pela seleção e 56 gols marcados. Artilheiro histórico, tem passagens importantes pelo futebol português, pelo Porto e pelo Rio Ave e também na Itália, pela Inter de Milão. Taremi é a referência técnica e homem-gol de uma seleção que alimenta a esperança de se classificar no Grupo G da Copa do Mundo.
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3: Bom momento da ligação leste-oeste no sentido da Lapa em toda a extensão. Vale também a sequência pelo elevado Presidente João Goulart, o Minhocão, sendo que a Francisco Matarazzo tem lentidão, desde o comecinho até o viaduto Antártica. 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Inauguração da segunda unidade, o Hortifruti no Itaim Bibi, agora com conceito Farm. 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
3: Radial Leste boa agora em toda a extensão no sentido centro e o tráfego apenas intenso no sentido bairro, no trecho inicial. Passagem pelas obras que tem estreitamento da pista, ainda antes da Rua Hipódromo. Seguindo pela Rua da Moca, bom caminho agora desde o comecinho na região central em direção à Água Rasa. 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
5: De volta com o Bandeirantes Acontece, agora 13h17. Estavam falando que isso ia acontecer. E agora está confirmado. O presidente Lula vai viajar para os Estados Unidos. Tem reunião com o Donald Trump na próxima quinta-feira. Esse encontro vem sendo negociado desde o mês de janeiro. Deve focar em uma pauta econômica e segurança. A equipe do presidente viaja amanhã, terça-feira, para preparar a estadia dele em Washington. E, segundo reportagens, o encontro tem uma visão da diplomacia brasileira como um passo para normalizar as relações comerciais, depois de um período de incertezas e tarifas de importação. Ô Zaidan, eu fico imaginando quando você tem coisas a ganhar e coisas a perder, né? Nas relações humanas e nas relações de negócios, nas relações profissionais e por aí vai. E aí eu fico me perguntando o que há a ganhar indo aos Estados Unidos. Quando o melhor momento da popularidade do presidente Lula, eu entendo que ele, entre outras coisas, esteja preocupado com popularidade.

né? Porque é isso que vai nortear o que vai acontecer lá no mês de outubro, nas eleições presidenciais. O melhor momento foi exatamente no embate com os Estados Unidos, a tarifação e a tomada de postura do governo para não ser subserviente às decisões de Washington. E isso trouxe um sem número de distribuição de espaços para o governo federal falar sobre isso. E falou. E aquilo fez com que a

0: Trump quer ver o Lula. E quinta-feira é um dia interessante, a agenda está livre, precisa ser rápido, precisa acontecer logo, não podemos adiar, porque há coisas a serem conversadas. E aí você corre para arrumar as malas aqui, é assim que funciona. Terá proveito, proveito real, né? Não é eleitoral, não é para recuperar a popularidade, nada disso. Terá proveito real se tudo aquilo que o Lula tem dito a respeito de Cuba, a respeito do Irã, for dito para o Trump, em forma de cobrança, em forma de cobrança, em nome de um país que também é atingido pela guerra contra o Irã. O mundo é atingido. Então, em nome de um país que é atingido, e os grandes efeitos ainda nem chegaram, né? O impacto sobre os preços agrícolas ainda são muito pequenos, perto do que podem ser se a guerra não tiver uma solução rápida. Então é isso. Agora, o Brasil tem conversado com a Austrália, com a Alemanha, a respeito de acordos sobre minerais críticos, principalmente a Austrália e a Alemanha, mas também com outros países, Japão, mas principalmente a Austrália e a Alemanha. E os Estados Unidos não querem saber de o Brasil fazendo múltiplos acordos, tá? Então, esse encontro servirá também para uma pressão relacionada a acordos a respeito de minerais críticos, inclusive da empresa, aquela US, não sei o quê, que fez um acordo lá com a empresa em Goiás, comprou a empresa que tem a única instalação mineradora fora da Ásia capaz de produzir quatro tipos de minerais críticos, daqueles que são catalogados, são 15 tidos como rigorosamente minerais terras raras e dois que se assemelham, então são 17. E o Brasil provavelmente tem todos eles, não se sabe exatamente em que quantidade, mas tem uma mina operando e ela foi comprada por uma empresa que recebeu $500 milhões do governo dos Estados Unidos. Então esse é um ponto central para que houvesse lá na Casa Branca uma certa pressa em agendar esse encontro. O Brasil foi comunicado, claro, poderia dizer, não, agora não dá, mas tratou de arrumar as malas do Lula.
1: É isso. Vamos lá para Brasília mais uma vez, o Márcio Rocha está conosco para falar a respeito do Jorge Messias, que voltou à AGU, mas será que vai ficar por lá? Fala, Márcio Rocha.
2: Boa tarde, Ronald. Boa tarde, Zaidan. Boa tarde a todo mundo que nos acompanha aqui na Bandeirantes. A gente está aqui no Palácio do Planalto na expectativa para os desdobramentos, né, de um possível encontro envolvendo o presidente Lula e também o atual advogado-geral da União, Jorge Messias, porque ainda existem algumas especulações sobre o destino de Messias dentro do governo e isso deve ser discutido somente depois de um encontro de Lula com ele. A gente lembra que o atual advogado-geral da União, né, o atual AGU, estava de férias, ele usou o período para se preparar para a sabatina dentro do Senado Federal, da Comissão de Constituição e Justiça e também dentro do plenário, né? Ele foi sabatinado pelos senadores durante esses últimos dias e estava de férias e voltou nessa segunda-feira, mas não teve uma agenda pública. A agenda de Jorge Messias era apenas por despachos internos dentro da AGU. Então, a gente fica na expectativa para saber quando vai ser esse encontro com Lula, que deve ser ainda nesta semana, e deve ser decisivo para decidir qual é o destino de Jorge Messias aqui dentro do Congresso, aqui dentro do governo federal. A gente sabe que ele tinha sinalizado para interlocutores aqui do governo de que, por ter sido rejeitado pelo Senado, né, para uma vaga no Supremo, ele poderia deixar a AGU. Mas auxiliares do presidente Lula defendem que ele permaneça no governo justamente para reforçar a confiança que Lula tem em Messias, uma confiança política, e pedem também que ele assuma o Ministério da Justiça e Segurança Pública no lugar de Wellington César Lima e Silva. A gente lembra que na agenda do presidente Lula, ele vai se encontrar a qualquer momento, né, está marcado para as 3 horas, com o Wellington César Lima e Silva, e aí a expectativa é que isso seja definido, né? O Wellington saia do governo para a entrada de Jorge Messias, mas por enquanto tudo isso é especulação. Lembrando também que após ser sabatinado na Comissão de Constituição e Justiça, Messias teve indicação ao Supremo negada numa articulação que

teve aí a oposição junto com o presidente da casa, Davi Alcolumbre, e que esse fato ainda ressoa aqui dentro do governo. O governo ainda junta os cacos em relação a essa questão, mas por enquanto a gente segue na expectativa, sem nenhuma definição. Mas assim que tiver uma definição, a gente chama vocês.

Eu li no, numa coluna que os ministros do Supremo ligaram para Jorge Messias, um após o outro, um depois do outro, e que ele diz a coluna, claro, essas coisas são na base de pessoas próximas, então você não sabe se realmente foi assim, mas que ele teria atendido todos que ligaram, menos o Alexandre de Moraes. Não quis conversa com Alexandre de Moraes. E com relação a André Mendonça, foi a primeira pessoa que ele visitou depois da rejeição, né? Ele foi para a casa do André Mendonça, conversaram bastante, são muito amigos. Isso, inclusive, tem a ver com o envolvimento de terceiros, né? Nessa manobra para rejeitar o nome do Jorge Messias. Ele é um cara preparado. Agora, para que faça sentido mesmo, tem de ser mais do que um convite para terminar o mandato do Lula, né? É basicamente o seguinte, ó, se eu for reeleito, você permanecerá como ministro da Justiça. Você assume agora o ministério e se eu for reeleito, você será o próximo ministro da Justiça, o ministro da Justiça a partir do início do próximo mandato. Aí faz sentido. Agora, só para cumprir tabela e até o final do ano, não resolve muita coisa.

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1: A Avenida Salim Farah Maluf tem o trânsito muito lento agora no sentido marginal do Tietê. A fila começa pouco depois dos viadutos iniciais da Salim e vai paralelo à Rua Pirajá, essa lentidão até a Vereadora Abel Ferreira. A própria Rua Pirajá vale como uma pista local, funcionando melhor. Também vale cortar caminho pela Avenida Sapopemba. 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
2: Donald Trump assinou um novo decreto contra Cuba, ampliando sanções. A Casa Branca confirmou a assinatura desse decreto. Essas sanções têm como alvo pessoas, entidades e afiliadas que apoiam, está escrito no decreto, o aparato de segurança do governo cubano ou são cúmplices de corrupção ou graves violações dos direitos humanos. Também estão na mira agentes, funcionários ou, isso é uma pérola, simpáticos.

0: Nós perdemos o contato com o Zaidan, a gente vai retomar em instantes para a sequência deste Bandeirantes. Acontece com o tema de abertura que você já sabe, é o podcast que fica disponibilizado para você, não só no nosso site, mas nas nossas redes e nos agregadores de podcast. Hoje o Zaidan falando sobre Revolução Cubana, a relação com os Estados Unidos e com os demais países que têm uma direta relação com isso. Então, em instantes, a gente volta com o Zaidan e o desenvolvimento desse tema. 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De volta com você, Zaidan.
1: Olá, Ronald.
0: Vamos lá.
1: Vamos lá? Tá me ouvindo bem?
0: Sim, né? sim, muito bem.
1: Muito bem. Para a alegria de muitos, fomos interrompidos aí pela tecnologia. Mas o fato é que Trump assinou esse decreto, mais um decreto contra Cuba, e é interessante notar que as sanções, as novas, poderiam ser aplicadas a qualquer pessoa estrangeira que operasse nos setores de energia, defesa e materiais relacionados, metais e mineração, serviços financeiros,

segurança da economia cubana ou, para resumir, qualquer outro setor da economia cubana. Não é novidade. A canalice idêntica foi feita pelo Biden em relação à filha. As empresas eram punidas não se fornecessem armas ao Assad, mas se participassem da reconstrução da Síria. A Síria que foi mergulhada em uma guerra civil por outro governo dos Estados Unidos, o governo de Barack Obama. Obama mergulhou a Síria numa guerra civil devastadora. Biden assinou um ato estabelecendo punições para qualquer empresa ou governo de qualquer lugar do mundo que participasse da reconstrução da Síria. Ou seja, que fosse lá para trabalhar com a reconstrução da rede de esgoto, ou reconstrução de estrada, ou reconstrução de estrutura civil, seriam punidas. Esse ato criminoso de Joe Biden agravou muito a situação iniciada pelo ato criminoso de Barack Obama. E Trump, claro, pisou um pouco mais no acelerador, e os Estados Unidos, junto com Israel, com a Turquia, e com uma atitude um tanto quanto cínica da Rússia, esses países levaram ao fim do regime do Assad. Agora, em Cuba, Donald Trump aposta em algo ainda mais grave, porque não é uma punição, como diz esse novo decreto, a quem participar de atividades econômicas, qualquer estrangeiro, bancos, empresas, construtoras. É claro que isso desrespeita toda e qualquer norma de direito internacional. O direito internacional é muito frágil, né? Ele é basicamente um acordo, é algo apalavrado, pode ser colocado no papel, mas não há, a rigor, maneira de obrigar signatários a cumprirem o que está no papel, a não ser quando são países fracos, podem ser punidos com sanções, porque não respeitaram acordos internacionais. Os Estados Unidos pisoteiam os acordos internacionais, cospem nos acordos internacionais, debocham dos acordos internacionais, inclusive da Convenção de Genebra. E o crime permanente, contínuo contra Cuba, ele agora se agrava de maneira atroz. E já dissemos aqui consequências, né? Já dissemos aqui a crianças de vários países que vão para Cuba para receberem tratamento contra câncer. E boa parte desses tratamentos, boa parte está suspensa por falta de energia. Hospitais atingidos, escolas atingidas, a produção atingida, a população, em termos de média de fornecimento de energia, na média, os cubanos estão 20 horas, cada 24, 20 horas sem energia. E aí, normalmente, essas 4 horas com energia, elas são horas da madrugada e as pessoas ficam acordadas, então, para que possam fazer

em condições normais, no pico da produção, 130, 140 mil barris. E a produção de petróleo também é atingida, então às vezes cai para menos de 30. Eles conseguiram elevar a produção de petróleo e receberam da China uma quantidade imensa de material para energia solar, para obtenção de energia solar. A China, claro, é a maior produtora, né, dessas células fotovoltaicas, dos equipamentos necessários para obtenção da energia solar. Isso tem permitido que Cuba deixe o que há de petróleo para hospitais, para escolas. Está tentando renormalizar a vida. E aí Trump diz, assim que voltarmos do Irã, é que eu não gosto de deixar as coisas sem serem concluídas, assim que voltarmos do Irã, eu tomarei Cuba. É interessante observar que muitos jornalistas, inclusive no Brasil, mas não só no Brasil, e até mesmo no mundo acadêmico e no mundo político, as pessoas acham que essa palavra está aí no título exibido pelo Alan Marcel, a palavra imperialismo, e essa palavra, ela é algo anacrônico, obsoleto, que não faz sentido, que não existe mais imperialismo. Alguns dizem,

Depois houve o mais brilhante, houve estudos brilhantes, como o da Rosa Luxemburgo, a genial Rosa Luxemburgo, mas o certo é que ninguém definiu tão bem, de maneira tão brilhante e eficiente e teoricamente comprovada, o imperialismo como o Vladimir Ilitch Lenin. Como o Lenin tratou muito desse tema, embora em textos curtos, mas em várias ocasiões, os expertos acham que imperialismo é uma invenção de Lenin. Não, não é, não é. Ele estudou o assunto e fez a mais brilhante contribuição intelectual a respeito do que é imperialismo. E a própria esquerda não consegue entender adequadamente que o imperialismo não é a vontade de um país, não é a realização de uma decisão política. É uma lei do capitalismo. Então, espertos, parem com esse papo de que imperialismo é conversa dos anos 70, que é um negócio anacrônico. Não, é uma realidade esfregada nas caras todas pelo Trump, pelo o Marco Rubio. O Marco Rubio, que é o chanceler do Trump, é o secretário de Estado, ele foi à Europa. E disse o seguinte, que era preciso restabelecer nas relações políticas e econômicas a realidade colonial, o apogeu dos impérios europeus, só que agora sob o comando do grande império norte-americano. Era preciso restabelecer a hegemonia. Ele teve o cuidado de não usar a palavra superioridade, mas ela está embutida em todo o seu discurso. A superioridade da civilização anglo-saxônica. E o senhor Marco Rubio, foi ecoado, aí de maneira radical,

ajudar os Estados Unidos no Irã. Ele disse isso depois que visitou o Trump, tomou algumas duras do Trump e concordou com tudo. Ele parecia um Infantino na festa da FIFA, né? Que só faltou entregar uma coroa ao Trump e se ajoelhar diante do Trump. Mark Rutte, mesma coisa. E ele disse, não, a Europa tem de ajudar, a OTAN tem de ajudar, porque nós precisamos projetar o poder dos Estados Unidos no mundo. Então, parem com essa historinha de que não há imperialismo, que isso é uma conversa de guetos ideológicos. Canel, presidente cubano, disse o seguinte, olha, Cuba não irá se render, não irá se ajoelhar, não irá se submeter, não irá assinar termos de rendição. Temos procurado, disse ele, conversar com os Estados Unidos. Todos os canais abertos na diplomacia americana, nós aproveitamos para conversas. Mas tudo que é conversado, logo depois é atirado pela janela pelo Trump, que gosta de dizer, eu vou tomar Cuba. Por quê? No imaginário, particularmente dos Estados Unidos, mas do imperialismo de maneira geral, a Revolução Cubana é um incômodo permanente. Primeiro, porque nunca, desde 1º de janeiro de 59, nunca se sujeitou às imposições imperiais. E olha que no começo nem havia declaração de economia socialista, modo de produção socialista, nada disso. Houve tentativas várias. Segundo a Euronews, é porta-voz da União Europeia, né? Porta-voz da guerra contra a Rússia, esse papo todo. Mas ela trouxe um ranking recente dizendo o seguinte, o dirigente político, desde que há esse tipo de... Porque não se sabe o que aconteceu nos primórdios, né? Nem mesmo na Idade Média você tem certeza de determinados fatos políticos. Mas, digamos do século XVII em diante, nenhum dirigente político sofreu mais tentativas de assassinato do que Fidel Castro. Segundo a Euronews, mais de 600 tentativas. 600. Incluindo a grotesca tentativa da CIA de envenenar charutos. Ou de colocar explosivos em charutos.

da revolução em si, mas um fenômeno mundial. Um ícone. A revolução tornou-se um ícone. E claro, um potencial exemplo para a América Latina, aquela que Rex 7 confessou, eles consideram seu quintal. Trump está recuperando o nosso quintal. A diferença é que o Trump quer que o Canadá, ao norte, pois, também vire quintal. Então, no imaginário, a ilha que disse não, aquela pequena ilha a poucas milhas da Flórida, que resistiu a um bloqueio criminoso, que resistiu à tentativa de assassinatos de seus líderes, que resistiu à tentativa de promover sublevações e que é obrigada a conviver com uma base militar dos Estados Unidos. O contrato venceu no início dos anos 60, Cuba avisou, não renovaremos. Os Estados Unidos disseram, peraí, esse contrato só pode ser revogado se ambos concordarem. É o único contrato do mundo que só acaba se os dois concordarem. É o único contrato do mundo. E isso foi decidido unilateralmente pelos Estados Unidos. Quanto que eles pagam? Eles pagam. Na moeda corrente aí, vamos colocar em real, hoje daria o quê? R$2.000, R$1.800. E Cuba, o governo cubano, claro, não recebe o dinheiro. Ele tem que ser depositado em juízo. Porque recebê-lo seria concordar que o país está alugando aquela vasta área para os Estados Unidos. O bloqueio impediu que Cuba recebesse vacinas e respiradores durante a pandemia. Aliás, nesse aspecto, a Venezuela também, aquela Venezuela, impediu que medicamentos chegassem, que produtos cubanos fossem vendidos. E eles não se rendem. E Trump diz, então não tem petróleo. Cuba morrerá. Ele não disse o regime, ele disse Cuba, porque ele sabe que as coisas estão associadas de maneira insolúvel. E no imaginário dos Estados Unidos, essa ilha que diz não, enquanto grandes países dizem sim, se acovardam, não mandam petróleo para Cuba porque tem medo dos Estados Unidos. Podem escolher. Aliás, a Rússia foi uma exceção e mandou 2 navios. Muito mais simbólicos, não resolverá o problema, mas pelo menos mandou. Mas a China, o Brasil, o México, estou falando de grandes países, o Canadá, nada. E a Venezuela se encolheu, deixou de mandar. A Venezuela pós-Maduro. E aquela ilha ínfima, tão próxima do gigante imperial, diz não,

0: disso e falou, vou mandar o Abraham Lincoln. E eles respondem, não haverá rendição. Mas acima de tudo é a projeção, é o que ela representa no imaginário global e o que ela representa como um exemplo potencial para a América Latina, não só para a América Latina. Percebam que algumas palavras de ordem da Revolução Cubana estão sendo repetidas no Irã, em Burkina Faso, no Mali. São repetidas. Pátria ou morte. Isso é repetido. E o que Cuba representa nesse imaginário imperialista é o que leva o Trump a dizer, puxa vida, eu, Donald Trump primeiro, posso ser o cara que tomará Cuba. Ela que significa tanto. Ela que incomoda tanto esse imaginário imperialista. Serei eu a tomá-la? Eu que quero chamar o Estreito de Hormuz de Estreito Trump? Eu que quero a Groenlândia, o Canal do Panamá de volta? Eu que quero o Canadá? Mas se eu tomar Cuba, isso é histórico. Porque ninguém conseguiu. É bom lembrar que houve um acordo quando da crise dos mísseis. Os mísseis soviéticos foram retirados de Cuba. E os Estados Unidos, em troca, retiraram seus mísseis que estavam instalados na Turquia, na Itália. E a União Soviética disse que uma invasão a Cuba seria respondida com uma invasão à Alemanha Ocidental e uma invasão à Turquia. Aliados dos Estados Unidos, a Turquia à época muito mais aliada que hoje. E os Estados Unidos aceitaram. Nos comprometemos a não invadirmos Cuba. Baía dos Porcos não se repetirá. E assim foi. E assim é. E Trump está dizendo que isso mudou. Não há mais União Soviética, não há mais risco de invasões à Alemanha, à Turquia, não há mais mísseis soviéticos. E ele quer entrar para a história por vários motivos. Ele sempre tenta, ele quer o Nobel da Paz e ele quer tomar Cuba. E claro, usa uma política que é genocida, que está matando gente, que está impedindo crianças de receberem tratamento para câncer, que está cancelando cirurgia em hospitais, que está reduzindo barbaramente a produção de alimentos. Mas isso é indiferente. Agir ou não como um genocida, não será nada se Donald Trump primeiro entrar para a história.
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0: Meu caro Ronald Mendes.
2: Este é o Bandeirantes Acontece, esse tema de abertura daqui a pouquinho ficará disponibilizado para você como podcast, é o Entendendo a Notícia. Busque aí no seu agregador de podcast favorito e faça uso. A gente volta em instantes aqui.
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4: O contorno do Parque Ibirapuera agora vai bem, seja pela Pedro Álvares Cabral ou pela República do Líbano, fechando o caminho também a Quarto Centenário com boas condições. Para quem está no túnel Ayrton Senna, passando debaixo do parque, também está tudo tranquilo agora, mas a continuação sentido marginal tem trânsito lento, é o túnel Tribunal de Justiça. Nesse caso, para acessar a Juscelino, melhor, por fora do túnel. 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
1: Sistema Anchieta Imigrantes agora com boas condições para subida e descida de serra. Já o Rodoanel tem obra na pista interna na altura da represa Guarapiranga e lentidão entre os quilômetros 48,5 e 46. Depois disso, tudo livre. Para quem utiliza a pista externa do Rodoanel, essa agora vale em toda a extensão. 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
2: Eu tenho aqui, por princípio, algumas coisas no regimento interno do Bandeirantes Acontece. Primeiro, não colocar gol de sábado, né? E outra coisa é não colocar gols tomados em partidas em que os times grandes de São Paulo não venceram. São Paulo não venceu, o Corinthians perdeu, né? Então não tem gol para colocar. Infelizmente, não tem gol. A não ser que haja alguma liminar, sei lá, alguma coisa nesse sentido. Mas antes de qualquer coisa, e o Manuel vai se fazer.
3: Vai uma... São Paulo.
2: Ah, eu sabia que ele ia falar. Mas antes eu tenho uma notícia. E pra... uma notícia importante que vem lá da Baixada. O Everton Ramos está aqui com a gente para dizer. E o clima esquentou, já não estava nem morno, já estava quente, mas parece que a coisa entornou de vez na situação envolvendo Neymar e Robinho Júnior. O que aconteceu, Everton? Boa tarde.
4: Boa tarde, Ronald, Zaidan, Cláudio, Manuel também.
5: Everton.
4: A Clara com a gente aqui, tudo bem?
5: Everton.
4: Boa tarde para vocês, para os ouvintes ligados aqui no Bandeirantes Acontece. Vou começar primeiramente pelo mais recente. O Santos acabou de emitir uma nota oficial informando que, por determinação,

0: tintas de quem estava no CT, até pelo nosso trabalho de apuração. Há quem diga que o Neymar não gostou de ser driblado e, ao não gostar dessa atitude por parte do Robinho, deu um tapa no jogador e indica, inclusive, que tenha sido com um excesso de força, que tenha sido de fato uma agressão. Há quem estava presente e diz o contrário, diz que é algo normal, que inclusive na semana passada o treino do Santos, um outro jogador acabou ficando ainda mais bravo com grande parte dos companheiros ali, e que isso é normal de treino. Aparentemente, os representantes do Robinho Júnior, assim como o Camisa 7, entenderam que o Neymar passou um pouco do ponto ontem, por isso então estão notificando extrajudicialmente a equipe santista. O detalhe é que tanto um quanto o outro, nas imagens divulgadas pelo clube mais cedo, participaram do último treinamento hoje pela manhã, tá? Não é possível ver os dois em um mesmo take, mas o que a gente conseguiu flagrar ali é que eles estavam em um mesmo time durante o coletivo promovido pelo técnico Cuca. Estão relacionados pro confronto de amanhã, e agora isso aí são cenas dos próximos capítulos que a gente tem que ver o que pode acontecer.
1: Que coisa! Ô Zaidan, o Santos não precisava, primeiro, depois de um sábado em que o Santos fez uma boa apresentação lá no campo do Palmeiras, aí pela manhã vem essa notícia e parece que a coisa não é pequena, né? Porque a ponto dos empresários pedirem ou até ventilarem a possibilidade de rescisão do contrato do Robinho Júnior.
2: Você tem duas possibilidades, né? Que isso acontece em treino? Acontece. Se foi porque tomou um drible, é uma babaquice tremenda, né? E alguém que já foi várias vezes defendido quando os oponentes se irritavam com seus dribles. Com o chapéu, com a caneta, então com a lambreta. Então, todo mundo dizia, não, eles não têm nada de pedirem punição, de darem pontapé, isso faz parte do futebol. Isso aí é para quem tem talento. Então, alguém assim tem menos direito ainda de se irritar porque tomou um drible. Agora, acontece em treino? Acontece. Nós não sabemos o que aconteceu, se foi uma agressão, se foi uma reação dessas que acontecem em treino. Pode ser que aproveitam a situação para buscar uma rescisão, e já houve, inclusive, recentemente, o Everton sabe disso muito melhor que eu, já houve recentemente ali um impasse entre Santos e Robinho a respeito de renovação de contrato e tal. Pode ser, pode ser. Agora, o que eu sei é que o Neymar deveria estar

0: E aí, tem de ver se houve agressão e tal. Aí o Santos vem com esse papo de sindicância, ou seja, algo em que o Brasil é hors concours. Ganhemos tempo, não é, Ronald? Ganhemos tempo.
1: Vamos nos reunir para marcar uma reunião para decidir de que maneira vamos decidir isso um pouquinho mais para frente. Ô Everton, obrigado, viu? Se tiver novidade, você volta.
2: Beleza, obrigado, viu, gente? Abraço.
1: Valeu. Ó, atendendo o pedido do
0: Abraço.
1: Manuel, vou fazer aqui uma pequena enxurrada de gols.
3: Do Miru do comando de ataque, Gabriel, bom tempo, recolhe para o time do Santos, Arão com passo para bater, Rolou, entrada na grande área, pouba a bola na frente, toca a bola, Gabriel, bom tempo, ele domina, bola volta no toque de bola para Rolezer, Rolezer dominou na esquerda, vai bater pro gol, bateu, na trave, entrou!

0: muito abaixo, né?
1: Principalmente o primeiro tempo, né, Ronald? Foi muito ruim o primeiro tempo do Corinthians e foi exatamente o que disse o Diniz, é o que você acabou de dizer, o próprio Diniz, que reclamou, sim, da arbitragem, mas ele admitiu que foi uma partida muito ruim do Corinthians, principalmente no primeiro tempo, né?
0: E à tarde o São Paulo recebeu o Bahia lá em Bragança, Morumbi estava impossibilitado de receber jogos e estava ganhando até o último lance do jogo. E aí veio o gol de empate numa falha coletiva da defesa e a parte tristíssima desse jogo, o Lucas, que mais uma vez contundiu de maneira séria, teve rompimento do tendão de Aquiles.
1: É, o São Paulo terminou o jogo, assim, na prática com 9, né? Porque o Alan Franco estava em campo, mas se arrastando, ficou ali heroicamente, o São Paulo já havia feito 5 substituições, o Lucas não tinha nem como ficar, saiu carregado, chorando, não, muito menos pela dor e muito mais, porque, pô,

0: E tudo pode dar errado, mas pode dar certo também. É time grande, né? E aí sai na frente. Quando sai na frente, o Fluminense dá muito espaço, né? E o Inter ganha por 2-0, um gol em cada tempo. A gente teve nessa rodada a vitória fora de casa do Bragantino em cima da Chapecoense, que vai se afundando lá embaixo, na última posição. No clássico de Minas Gerais, uma vitória impactante do Atlético Mineiro, que estava metendo 3-0 no Cruzeiro. Depois tomou um gol no finalzinho, um jogo com 3 expulsos. E vitória do Galo 3-1. Atlético Paranaense 0 e contra o Grêmio, jogo com expulsos também, dos dois lados. O Botafogo que conseguiu perder em casa do Remo de virada por 2-1. Eu vou te falar, o primeiro tempo o Botafogo poderia até ter ampliado o placar, mas tomou uma virada e no fim acabou sendo merecido pela entrega do Remo na parte final do jogo, né, Zainan?
1: O Botafogo tem o melhor ataque e a pior defesa do campeonato.
0: Que contrassenso, hein?
1: É impressionante, né? É. Impressionante. Botafogo tem um caminhão de gols a favor e um caminhão de gols contra, né?
0: Felicidade para todos.
1: É impressionante. E qual... Eu até perguntei para um dos meus filhos aqui, o Francisco, falei, qual a chance do Aleph Manga não fazer um gol hoje? E não deu outra, né? Aquela defesa, aquela fragilidade defensiva do Botafogo, a pior defesa do campeonato, que acho coisa. Que ainda é. Acho que ainda é, Ronald.
0: Deixa eu ver, enganado, deixa eu ver, deixa eu ver aqui qual é a pior defesa. Gols contra, o Botafogo tomou 26. Deixa eu ver. Agora empatou com a Chapecoense. Empatou com a Chapecoense. Nossa, ambos.
1: Tá com 26 também.
0: O Botafogo tem saldo de menos 1.
1: E o Remo?
0: E o Remo tomou 24.
1: Olha aí.
0: É.
1: Tá vendo?
0: Mas tem alguns.
1: Gols
0: pró, o Botafogo tem 25 e o Remo tem 15. É, exatamente. Porque, não, ó, o melhor ataque. O melhor ataque é o Flamengo com 26. O Botafogo tem um gol a menos só. E dois a mais que o Palmeiras, que tem. E um a mais que o Palmeiras, que tem 24.
1: Tá vendo? O Botafogo tá lá em cima no gols pró e é lanterna no gols contra.
0: Exatamente. A gente teve ainda no sábado, para a alegria da folguista Clara Viterbo, uma vitória esmagadora do Vitória em cima do Coritiba, em casa, por 4-1. O Vitória é o nono colocado do campeonato, tem 5 vitórias, 18 pontos conquistados. E eu acho que você tem motivo para estar feliz, né, Clara? Tudo bem? Boa tarde.
2: Tudo bem, boa tarde, Manuel, boa tarde, Zaidan. Olha, queria falar uma coisa, tá?
0: Queria.
2: Quero, assim, eu não vou botar os pés nas frente... como é que chama?
0: O carro na frente dos bois.
2: O carro na frente dos bois. Mas assim, se a gente continuar nesse ritmo, acho que dá pra chegar numa fase de grupo da Sul-Americana, hein?
0: Olha aí, ó.
2: Qual foi a última vez que o Vitória chegou? Nem eu lembro.
0: É, não, maravilhoso.
2: Mas será que dá?
1: Não,
2: dá
1: aí,
2: nas expectativas baixas.
0: Como não? Eu acho que dá sim. Acho que dá sim. E
1: acredito no Venturismo.
0: É, eu também acho, também acho. Ô Zaidan, esse jogo do Vitória contra o Coritiba teve um lance dessas bizarrices atuais do futebol, que um jogador do Vitória, num lance de ataque, fez uma finta num jogador do Coritiba e foi pra área e depois foi desarmado. Aí fez-se uma confusão. Porque quiseram tirar satisfação com o rapaz que fez a finta na direção do gol. É inacreditável que a gente esteja vivendo essa... Parece que o pessoal tomou um daime coletivo aqui, sabe? O cara fez uma finta na direção do gol e aí foi todo mundo pra cima e o pior vem depois. O árbitro meteu um amarelo no jogador. Não dá pra entender.
1: Né? Brincadeira. Não... Geladeira, né? Geladeira.
0: Ah, faça-me um favor. E aquele... Ontem, no jogo do Inter contra o Fluminense, o Samuel Xavier também é outro, né? Que adora ser estressadinho. Foi pra cima de um jogador do

0: Amanhã a gente vai ter palpite à beça nisso daí. Tem mais tempo? Algum palpite para hoje, Zaidan?
1: Tem uns quatro aqui rapidinho. Opa, bora. Uma Série B, três da C. Vamos lá, moleque, Série B.
2: Vila Nova e Atlético.
1: Em Goiânia, Vila Nova e o Atlético lá de São João del Rei.
0: Vila Nova e Atlético, só para... O Vila Nova é o quinto colocado e o Atlético é o 13º. Vitória do Vila Nova, 2-1.
3: Eu vou de vitória do Vila Nova também por 1-0.
1: Seu palpite, moleque, Vila Nova e Atlético?
2: Vila.
1: Vila quanto?
2: 3-1.
1: Então manda aí na Série C o time do Jean, Figueirense, jogando contra o Barra, confronto catarinense.
2: Figueirense, Barra.
1: Quanto você manda?
2: 3-0.
1: Pro Figueira? É. Manuel vai de 3-0 Figueirense, o que não acontece faz tempo.
0: É o time do Jean? Então 3-0 pro adversário. É Barra 3-0, sem dúvida. Isso. Vai, Clara.
3: Eu vou de Figueirense 1-0.
0: Ah, só deixa eu fazer uma menção honrosa aqui na Série B. Ontem nós tivemos Avaí Novo Horizontino, teve um expulso de cada lado, mas foi simplesmente espetacular o jogo, né? 3-3. Com vários gols saindo no finalzinho da partida, nos acréscimos e o resultado final de empate em 3-3 nesse confronto entre Avaí e Novo Horizontino. Que mais, Aidan?
2: Floresta e Maranhão.
1: Floresta, que é cearense, e o Maranhão, Série C.
0: Sempre pela Floresta, é Floresta 1-0.
3: Vou de Floresta 1-0 também.
1: E você? Floresta e Maranhão?
2: Oxo. Ipiranga e Ituano.
1: Ô, Manuel, manda seu palpite aí. Jogo lá no Sul, Ipiranga e Ituano.
2: Ituano.
1: Quanto?
2: 3-0.
1: Olha! Manuel vai de 3-0 Ituano. Ipiranga não tá ruim, não, hein? Não tá
0: ruim, Juninho não. Ainda não tá O Juninho ainda é dono do Ituano, será? Preciso descobrir. Não sei se ele ainda é dono.
1: Sim, né?
0: É. Vou descobrir aqui.
1: Alguma coisa lá.
0: É, vitória do Ituano contra o Ipiranga, 2-1.
3: Eu vou de Ipiranga.

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3: Na rodovia Fernão Dias,

0: Jaime Antonelli venceu pela terceira vez consecutiva e abriu 20 pontos de vantagem na liderança do Campeonato Mundial de Fórmula 1. O italiano teve um duelo acirrado com Lando Norris no Grande Prêmio de Miami, mas prevaleceu para conquistar a sua terceira vitória na temporada. Oscar Piastri completou o pódio na terceira colocação, à frente de Max Verstappen e do próprio George Russell. Lewis Hamilton foi o sexto colocado. O brasileiro Gabriel Bortoleto fez uma corrida de recuperação largando de último e terminou em 12º lugar. A próxima etapa do Campeonato Mundial será disputada daqui a 2 semanas em Mônaco.
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2: De volta com o Bandeirantes acontece. Vamos lá para a capital federal mais uma vez para falar com o Rafael Procópio sobre a tramitação. Como avança a pauta da escala 6x1? Fala, Procópio.
3: Boa tarde, Ronald. Boa tarde, Zaidan. Excelente segunda-feira e semana para vocês e para todos que estão aqui com a gente na Bandeirantes. Olha só, pessoal, de uma maneira bem comum, a Câmara dos Deputados vai ter uma sessão plenária hoje. Por volta das 6 da tarde ou da noite, será iniciada a sessão que até o momento tem somente um item na pauta. A aprovação do Acordo sobre Comércio de Aeronaves Civis da Organização Mundial do Comércio. Em si, o projeto não quer dizer muita coisa e nem significa que ele vai ser aprovado ou, no mínimo, debatido. Só está na pauta. Em geral, as sessões do

0: com matérias enviadas pelo governo federal a partir dos próximos dias. Por enquanto, compasso de espera, pessoal.
1: Valeu, Procópio. Obrigado pela sua participação aqui. O grande lance é de que maneira vão juntar. E a preocupação é se isso vira um monstrengo ou não. E de que maneira vão ser atendidos os anseios de quem trata desse tema há tanto tempo, Zaidan.
2: Pois é, e o comportamento do Mota, né, Ronald, mostra o quanto ele está disposto a ver isso aprovado, né? Porque até para fazer com que as 10 sessões exigidas passem rapidamente, que não demandem muitos dias, segunda a sexta de trabalho, plenário presencial, 2 semanas, já são os 10 dias, né? Convenhamos, normalmente os caras ficam lá 2 dias por semana, né? A quarta-feira é certo, terça-feira, pô, tô chegando hoje, quarta-feira, pô, tô indo embora. Então, quarta-feira é o dia, e o Mota quer de segunda a sexta.

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4: Ayrton Senna, congestionada sentido interior do 19 ao 22, trecho que antecede a Jacupêssego. Sentido São Paulo tem dois blocos de lentidão na Ayrton. Entre o 35 e o 33, do Rodoanel até a Praça de Pedágio de Itaquá, também do quilômetro 22 ao 21, esse trecho com pista local, que funciona melhor agora. 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
5: Em instantes tem o repórter Bandeirantes com a atualização das informações com a Clara Viterbo. 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
4: Estão em Arujá, a partir do 201 até o 204, trecho que antecede o Rodoanel. Depois disso, tudo muito bem, até pertinho da ponte do Tatuapé. Essa chegada à marginal tem na pista local pouco menos que 1 quilômetro de lentidão. Caminho livre pela pista expressa. 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

0: o público-alvo serão pessoas de 18 a 59 anos. A vacina do Butantan e da Valneva foi a primeira a ser registrada contra a doença no mundo. Ela foi testada no ano passado com mais de 4 mil voluntários entre 18 e 65 anos nos Estados Unidos e apresentou uma eficácia de 98,9%. O relógio marca 4 horas e 47 minutos e obrigado por acompanhar o repórter Bandeirantes.
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5: Diante das incertezas relacionadas à geopolítica, a seleção iraniana ainda assim se prepara para fazer uma boa Copa do Mundo. E para isso conta bastante com seu artilheiro, Mehdi Taremi, atacante persa de 33 anos de idade, que hoje atua no Olympiacos da Grécia. São 102 partidas pela seleção e 56 gols marcados. Artilheiro histórico, tem passagens importantes pelo futebol português, pelo Porto e pelo Rio Ave, e também na Itália, pela Inter de Milão. Taremi é a referência técnica e homem-gol de uma seleção que alimenta a esperança de se classificar no Grupo G da Copa do Mundo.
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6: Copa do Mundo chegando! E aí, vai apostar em quem? A seleção ou geração belga conta mais uma vez com Kevin De Bruyne. De Bruyne é sinônimo de visão de jogo. Fez história no Manchester City, atualmente joga e joga muito no Napoli, cria oportunidades com passes quase impossíveis. Em 2026, pode estar em reta final de carreira, mas ainda com muita qualidade. A pergunta é, será que é suficiente para decidir partidas importantes e a seleção belga conquistar pela primeira vez uma Copa do Mundo? Será que dá para apostar no Kevin De Bruyne?
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1: Direto para os Estados Unidos com Eduardo Barão. Fala, Barão.
2: Olá, Ronaldi. Boa tarde para você, para todo mundo também aí no Brasil. Novos conflitos foram registrados hoje no Estreito de Hormuz entre forças dos Estados Unidos e também do Irã. As ações aconteceram depois que o presidente americano Donald Trump anunciou que navios da Marinha dos Estados Unidos escoltariam embarcações comerciais pela região. Agora há pouco, o exército dos Estados Unidos confirmou que explodiu 6 pequenas embarcações do Irã no Estreito de Hormuz, após o país persa lançar múltiplos mísseis de cruzeiro, drones e pequenas embarcações contra navios da Marinha dos Estados Unidos e também contra embarcações comerciais que estavam sendo protegidas pelas Forças Armadas americanas. As embarcações do Irã foram atacadas por helicópteros de guerra, segundo o Pentágono. O clima continua de incerteza na região em meio ao cessar-fogo, que na prática já dá sinais que não existe mais.
1: E além disso, a respeito do Estreito de Hormuz, o presidente Donald Trump diz que dificilmente vai aceitar uma nova proposta do Irã. Tem uma série de exigências que não batem e, pelo jeito, não vão bater de jeito nenhum, né, Zaidan?
3: O Irã quer que se negocie o Estreito, a situação do Estreito de Hormuz e a situação no Líbano antes de voltarem a conversar sobre o programa nuclear. E as armas seriam retiradas, os soldados iriam embora e depois, então, se discutiria a questão do programa nuclear iraniano. E o Trump disse que não aceita.

0: O Irã disse que atingiu, embora com tiros de advertência, uma embarcação militar dos Estados Unidos no Estreito. Os Estados Unidos negam que isso tenha acontecido e o Trump disse que se um navio dos Estados Unidos for atingido, o Irã será varrido do mapa, etc. Uma ameaça, aliás, que foi feita lá atrás, na administração Obama, de varrer o Irã do mapa. De qualquer forma, todas as declarações e fatos desanimam qualquer perspectiva de acordo nos próximos dias, né, Ronald? Claro que pode haver reviravoltas, uma coisa é a palavra para o público, outra coisa é a negociação nos bastidores, mas já há efeitos colossais na economia mundial. E que se a guerra não for resolvida, os efeitos serão muito maiores, principalmente como os Estados Unidos já estão sentindo preço de alimentos.
1: E
0: A
1: na...
0: alta. Pois não, Ronald?
1: Não, não, Zé, não, pode concluir. Eu ia falar só sobre a Europa.
0: Não, por favor, por favor.
1: É porque saiu a notícia, e foi quem deu essa notícia é um participante do Banco Central Europeu, que é do Banco da Grécia, né? E falando sobre recessão, que as preocupações sobre esse tema são reais e são justificadas no território europeu.
0: O risco é esse, uma estagflação, ou seja, preço subindo e produção descendo, e lá na frente, claro, preços altos vão provocar, vão ter um limite, provocados

0: São Paulo. Fala, Maju.
1: Oi, Ronald. Uma boa tarde a você, ao Zaidan, a todo mundo ligado aqui na Rádio Bandeirantes. A polícia procura por Sidney Rosa, de 52 anos, responsável por tirar a vida de Ataís de Souza Costa, de 38 anos de idade. Os dois estavam juntos desde 2009. Esse feminicídio aconteceu na última sexta-feira, por volta das 10 horas da noite, em São Bernardo do Campo, no ABC Paulista, quando Sidney Rosa atirou duas vezes contra a esposa, um tiro na cabeça e outro no braço. Dois dos três filhos da vítima estavam em casa no momento em que isso aconteceu e logo após o crime, o suspeito fugiu pelo telhado levando a arma. Então a polícia diz que segue em busca de Sidney Rosa, de 52 anos, assim também como ainda pretende esclarecer quais foram as circunstâncias de mais esse feminicídio. Nos primeiros três meses de 2026, uma mulher foi morta a cada 25 horas no estado. Foram registrados 86 casos. Isso representa uma alta de 41% em relação ao primeiro trimestre de 2025. Volto com vocês.
0: Boa, Maju. 41% aumento do número de feminicídios em São Paulo no primeiro trimestre de 2026. Altíssimo crescimento nesse tipo de crime. Zaidan, Manuel, um abraço para os amigos. Amanhã a gente está de volta.
2: Até amanhã.
3: Até amanhã, Ronald, Clara, um abraço.
0: Valeu. Obrigado pela companhia. Termina aqui o Bandeirantes Acontece. Vem aí na sequência o Resenha, claro, com a sua participação. Utilize aí os nossos canais, o nosso WhatsApp, por exemplo, é o 999-04-8756, código 11 aqui de São Paulo. O Acontece volta.

0: trocando ideia com o Fabiane. Enfim, foi bom pra caramba, mas deu pra descansar, deu pra acompanhar bastante futebol nesse final de semana, viu? Tem muito assunto pra falarmos hoje, hein, Martelli?
1: Paulo do Vale.
2: Tudo bem?
1: Tarde.
2: Informação em primeira mão pra vocês, hein? Aproveitando.
1: Foi exclusivo
2: que
1: aí.
2: Tom Wilson
1: que dá trabalho, adentra
2: o estúdio. Informação exclusiva em primeira mão. Serei papai de dois moleques.
1: Olha aí. Vem gêmeos?
2: Não, já existe.
1: Só surpresa, então é um a mais.
2: Um a mais.
3: Já vai manter a tradição, nome de cidade, não?
2: Sim.
1: Agora é Santiago 2.
2: Vem aí. Salvador vem aí.
3: Aê!
1: Salvador.
3: Pô, que legal.
1: Do Vale.
2: Salvador do Vale.
1: Vou
2: Salvador.
1: Falar outro sobrenome, porque aí não é.
2: Salvador é Lopes você. Do Vale Escôfaro.
1: Aí, olha que chique.
3: Baita,
1: olha que chique.
3: É. Zagueiro, hein, velho?
2: Pô, vamos dois
1: lá,
2: moleques.
1: Senhora. Tomara zagueiro. Que ele não.
3: Ó, é zagueiro.
1: Salvador é bom, hein? Se ele for zagueiro.
3: Fecha 4, Salvador.
1: É, eu gostei do nome. Cartão. Só não põe composto pra não complicar a nossa vida.
2: Não,
1: entendeu?
2: Já tá bom.
1: Fica
2: já.
1: Embaçado. Vou botar o Everton,
2: cara,
1: o que aconteceu, cara?
2: Tá pegando fogo,
1: cara?
2: Lá no Santos, hein?
1: O que aconteceu, Everton? O senhor tá meio pra baixo, tem que fazer uns exames aí, vai fazer um check-up, ver se tá tudo bem.
4: Tá falando isso porque eu já te avisei que amanhã eu vou fazer alguns exames e por isso serei desfalque
1: hoje.
4: Boa tarde
1: a você.
3: Hoje eu cheguei na redação, você tem do lado do Everton, era muito visível quem tava de folga no feriado.
1: É verdade.
3: Não tava, cara.
2: Não, e o Everton é um cara que ele sente, né?
3: Pois é.
2: Ele deixa a cara dele assim, tipo, estou muito cansado.
1: Não, ele é meio, estou, ele é performático.
2: Ele é performático, né?
1: Ele
2: é performático.
1: Ele já entrou no estúdio aqui assim.
2: É. Estou muito.
1: Puxa a
2: cadeira. Eu estou muito. Se ele tivesse de folga, ele ia chegar, estou tão leve.
1: Ia ser meio assim mesmo. Ó, cara, ele nem sorri.
2: Cara lá.
1: Então, vamos lá, com a informação do peixe.
2: Ele tá
4: é
2: muito
4: o celular
2: cansado.
4: Hoje, né? O negócio hoje tá é feio. O principal instrumento.
1: O negócio no Santos está embaçado. Vocês se surpreendem com a... como é que se diz? A reação do Neymar? Porque eu não sei se vocês vão lembrar. Lembra quando levaram um lateral pra seleção brasileira, um moleque? Sim. Ederson, Everton? Acho que era
4: essa
1: o Everson.
4: Tem voltado à tona hoje,
1: tem?
4: Né?
1: Acho que era Everton. Vê aí se não era Everton. Ele sentou uma senhora, não sei se o mic do Gabriel tá funcionando, deixa eu ver. Pra mim não tá rolando. Não tá rolando. É, pra mim, cara, eu lembrei dessa imagem, ele dá uma caneta no Neymar, Neymar derruba o cara no chão e nem pede desculpas. Aquela era outra época, tá? Isso foi há 7 anos. Hoje nós temos o menino Ney, adulto Ney, com 34 anos. O que se sabe? O que é verdade? O que aconteceu? Contextualize Everton Ramos, porque estamos falando de Neymar de novo. Boa tarde.
4: Boa tarde, Martelli. Tudo bem para você, para o ouvinte ligado com a gente no Resenha? O que se sabe? Ontem pela manhã, o Santos realizou um treino no CT Rei Pelé com jogadores que não foram relacionados para o clássico entre Santos e Palmeiras na Arena do Verdão, no Estádio do Verdão, na capital paulista. E Neymar e Robinho Júnior estavam nesse treinamento, tá? Em um determinado momento, em um contra um, o Robinho Júnior teria aplicado uma caneta no Neymar e o Neymar não
1: contra
4: teria...
1: Contra um, ele versus Robinho,
4: exatamente.
1: É isso?
4: E eles já estavam em times rivais quando estava rolando um coletivo. E logo depois disso, o Cuca faz então um contra um, Neymar contra Robinho. O Robinho Júnior teria aplicado uma caneta no Neymar, que não teria gostado e que teria dado uma rasteira e depois um tapa no rosto.
1: Fora do lance, então, já.
4: Exatamente.
1: No rosto?
4: No rosto do atleta.
1: Que isso.
4: Essa é uma das versões, porque quem tava nesse treinamento, existem duas versões, tá, o Martelli? De quem alega que, de fato, o Neymar passou do ponto e de quem acredita que, na verdade, não. Aquilo ali é uma situação normal de treino. Ainda assim, o Neymar depois teria já se desculpado com o Robinho Júnior. O detalhe que chama atenção é que ontem o Santos não se pronunciou, não houve pronunciamento de nenhuma das partes, tá? Nem da assessoria do Neymar e nem dos empresários do Robinho Júnior. Eis que o Santos foi notificado extrajudicialmente pelos representantes do Robinho Júnior que alegam
1: isso hoje.
4: Agressão por parte do Neymar.
1: Nossa.
4: Em relação ao camisa 7. Querem ali providências imediatas, querem que o Santos disponibilize imagens desse treinamento até para julgar se foi de fato algo que passou um pouco do tom. O que chama atenção depois de chegar essa... O que chama a atenção depois de chegar essa notificação extrajudicial é que hoje, durante o último trabalho antes do duelo contra o Recoleta, os dois jogadores aparentemente estavam... O que eu ouvi de informação é que eles estavam trocando ideia normal, tanto o Neymar quanto o Robinho Júnior. Os dois foram relacionados...
1: Será que já sabia dessa notificação aí?
4: Já sabia. Até porque essa notificação, ela não teria... Ela veio à tona hoje, mas ela não teria chegado ao Santos hoje, tá?

0: os empresários do Robinho Júnior teriam enviado a notificação extrajudicial ainda ontem para o Santos, na data do ocorrido. E, Martelli, uma das alegações nessa notificação está um pedido de uma reunião para que possivelmente seja tratada uma rescisão contratual do Robinho Júnior com o Santos por o que eles entendem ser uma falta de segurança interna para o atleta. Então, de fato, uma bomba, uma segunda-feira...
1: Nossa, turbulenta. E o jogo é amanhã, né?
0: O jogo é amanhã. Os dois estão relacionados. Vão para essa viagem. E
1: aí é isso.
0: Essa é a situação
1: de amanhã. Cara, vou dar minha versão aqui de forma rápida. Nós que jogamos bola no nível profissional, né? É Bruno Milhoz, é importante a gente falar sobre isso. Não, brincadeiras à parte, é assim. Essas coisas acontecem em treino. Primeiro ponto. A gente viu Tevez saindo na mão com o jogador no Corinthians. A gente já viu Roger Guedes quando foi, né, passaram do tom com ele no Palmeiras comemorando aniversário. A gente já viu Romário louco da vida em treino. Essas coisas acontecem geralmente. Tem sim caras que não se gostam dentro do elenco. Ou tem caras que têm uma relação boa, mas tem um ego lá em cima e essas brigas acontecem. Dito tudo isso, de toda essa confusão, o que me surpreende é, isso aí tem que ser tratado internamente. Quero ouvir você aqui no youtube.com/radiobandeirantesoficial. Manda no 11 99904 8756. Isso geralmente é tratado internamente, mas parece que não é o caso. Para mim, o ponto focal é, alguém precisa trabalhar mais ainda o psicológico do Neymar, gente. É possível, cara. Neymar, você já foi um Robinho Júnior da vida. Você já foi o cara que aplicava caneta. Você já foi o cara que chapelava nos treinos. Você já foi o cara que irritava alguém, eu não sei qual tratamento você teve. E se ele foi, não foi de um jeito legal, você também não precisa repetir. Pô, não é normal, cara, você perder a linha a ponto de você passar, de acordo com que, né, a versão que a gente tem, é você passar uma rasteira e dar um tapa no cara. Pediu desculpa depois, eu também sou da versão que é assim, o cara pede desculpa, você pode achar ele imaturo ou não, não precisa acabar com a carreira do cara também. Mas me espanta que é sempre... um cara que tem uma responsa que a gente colocou nele, mas que ele nunca mostrou teve, ser tão desequilibrado assim, cara. Como é que o cara é tão desequilibrado a ponto de um cara que você tentou lançar, enfim, que você quis que entrasse em campo? Não é legal isso, gente. E o lado do Robinho, o Everton vai lembrar bem, demorou pra caramba pra ele renovar esse contrato, então. Você lembra? Ele ficou um tempo sem ser relacionado na época do... não era do Cuca, não, antes do Cuca.
0: Voivoda.
1: Voivoda, não ia pra jogo... tinha problema pra renovar e por isso que ele não era relacionado. Eu tô achando estranho. Numa dessas aí, o Robinho chegou e falou, ó, Neymar, tá tudo certo, irmão, não gostei e tal. Só que é o seguinte, a gente vai tentar sair do peixe, que é uma coisa que eu já queria antes. Pode estar usando isso pra sair. Porque não foi normal o processo de renovação que o Robinho teve. O Robinho não joga. Teve um desgaste com a diretoria. Então, para mim, é assim, sendo bem sucinto, essa é a minha visão do caso. Acho que eles estão resolvidos, estão resolvidos. Me surpreende, não, mas de novo é o Neymar fazendo negócio de criança que briga com o primo de 12 anos. E eu acho que o Robinho tá no direito dele de notificar com o staff dele. Acho que não é nada contra o Neymar, é o Robinho que já quer ir embora do peixe.
0: Posso, inclusive, trazer mais detalhes a respeito disso, porque isso também é o que entra nesse debate atual. Para além da agressão, o Martelli... é a forma com qual está sendo gerida a carreira do Robinho Júnior, que está começando ainda, são 23 jogos pelo profissional, só que ele não tem tido oportunidades com o Cuca, não vinha tendo com o Vojvoda, e isso também faz ressurgir um episódio recente, de quando ali, até por opção do Vojvoda, deram ali a oportunidade para ele retornar ao sub-20 para ganhar mais oportunidade, e os empresários, o staff do Robinho Júnior teria negado que ele retornasse ao sub-20. Então, isso acaba também entrando nessa discussão nesse momento, né?
2: Martelli, eu vou esperar, cara. Eu vou esperar pra dar uma opinião. Se é que é um caso como esse, vai necessitar de uma opinião, porque é aquela coisa, ou é ou não é, entendeu? Porque... Porque a partir do momento que entra essa história de notificação ao Santos, por parte do staff do jogador, e a gente não sabe o que aconteceu, é muito difícil eu abrir o microfone aqui e falar que o Neymar é isso, o Neymar é aquilo, sendo que pode estar rolando alguma outra coisa além dessa situação, entendeu? Porque a gente não tem acesso às atividades, a gente não sabe o quanto isso acontece com frequência, a gente tem uma ideia que... os caras ali, quando estão treinando, o bicho pega, e tem coisa que a gente não tem acesso, pode ter muito quebra-pau que a gente não tem acesso, e talvez esse

0: seja um caso de uma situação até menor do que outras que aconteçam e a gente não tem acesso. Ou não. Ou pode ser uma situação que faz todo sentido o Robinho Júnior e o staff dele entrarem com essa notificação. Ou o Robinho Júnior às vezes não sabe nem o que está acontecendo porque é um jovem e tem gente tentando tirar proveito de um... E aí entra uma outra situação também, que é a relação Neymar com a família Robinho, né? O Neymar é quase que um padrinho do Robinho. Então, não é que o Neymar bate num jogador da base do Santos. Não. Neymar dá um tapa no Robinho Júnior, que vamos tratar como se fosse um filho dele. Que eu não sei se foi realmente um tapa. Também, né, não sei falando. O que aconteceu, não sei se foi um lance. Então, dentro dessa história de que tudo que acontece com o Neymar ganha uma amplitude maior, e aí depois, não é bem assim, olha só vocês de novo querendo acabar com o Neymar. Então, eu não vou falar. Não vou aqui ficar falando que o Neymar tem que ter psicológico, não vou aqui colocar o Robinho Júnior como uma vítima. Mas você acha que ele não tem que ter
1: psicológico fora a situação do treino?
0: Não, eu acho que, cara, é uma situação...

0: do staff e aí com o Vojvoda não colocava ele em campo. Esse é um feeling que eu tenho. Pegaram isso aí, na minha opinião mesmo. Ele bateu aqui, Neymar, falou, tá tudo certo, irmão, só não bate na minha cara, se isso aconteceu. Não, cara, tem uma relação boa, o Neymar pediu desculpa. Ele foi lá, o staff falou, você lembra que a gente já tava pé da vida com a situação aqui? Nós vamos usar pra poder sair. Esse é meu feeling, esse é o meu achismo. Ponto.
1: Mas Martelli, mas eu entendo também claro que entra na discussão, mas a minha dúvida é, a renovação ela vem depois dele ficar todo esse prazo sem entrar em campo, então não era mais fácil, por exemplo, não ter renovado?
0: É, às vezes não tinha, eu entendo o que você tá falando, aí são as coisas que a gente não sabe mesmo, né, não sei se o Neymar ou alguém falou não, fica, ou prometeram algo pra ele, ou ele tá se sentindo depois de um mês, acontece, você renova, prometem mil coisas pra você, né, Gabriel? Não, ó, seguinte, você vai igual o Gabriel, o salário dele, prometeram quanto que era, 150 mil pra ele fazer o programa aqui, aí cortaram 3 zeros, ele tá ganhando 15 conto. Reais. Mas tá feliz, né? Você tá feliz, né, Gabriel?
2: Isso que importa.
0: Então, aí, pô, não foi, não gostei. Não era do jeito que eu tava imaginando. Então, pô, deixa eu ver aqui, gente. Será que tá pra fazer alguma coisa? É estranha a história. Isso é verdade. Isso é estranho, né, Gabriel? Pode ir. Agora tá coisa linda.
3: Não tá, não.
0: Não tá, não? Ô, Everton, empreste por gentileza. Muito obrigado.
2: Ah, Martelli, assim, uma situação muito estranha mesmo. E a gente vem acompanhando alguns casos do Neymar já um tanto quanto fora do tom, meio nervoso. Não sei se o Neymar tá precisando fazer uma terapia também, porque o homem tá meio bruxo, bruto, Bora. Brabo, né? Mas a gente já também escutou vários e vários relatos que isso acontece bastante no meio do futebol, né? Eu até tava acompanhando o Lucas Musetti, né, setorista do Santos. Ele falou bastante sobre o Robinho Júnior... na visão de parte do elenco, estar um tanto quanto meio mascarado, e aí o Neymar tentou ser esse cara, né, de puxar a orelha pra dar uma segurada, até porque isso já aconteceu com o Neymar lá atrás, e o Dorival caiu, né, na época, né, quando ele bateu de frente com o Dorival, enfim, ser aquele tio mais velho que puxa a orelha. Eu não sei em que tom foi isso, né, porque pro Robinho Júnior utilizar pra poder entrar com uma notificação extrajudicial, mas, de fato... Tá aí, né, o fim da temporada europeia, né, cara? Um tempo atrás se escutou que Inter de Milão poderia estar de olho no Robinho Júnior. Enfim, pode ser uma possibilidade de saída, mas que fica um clima horroroso no momento que o Cuca tá tentando dar uma cara pro time depois de um jogo bom do Santos, cara. Loucura, né, velho? Hein, Everton?
1: O Santos tem um primeiro tempo melhor do que o Palmeiras e sai vencendo, inclusive, no Clássico, cara, da Saudade.
0: Oh, eu tava dando uma olhada aqui, o Everton, e pessoas do nosso ilustre programa. Notificação extrajudicial falando que ele tem 18 anos, viu, gente? Ele fez 3 acusações, né? Porque não tem as condições mínimas de segurança que o próprio Everton já trouxe. Proferiu xingamentos de forma ofensiva e deu uma rasteira e um tapa no rosto. Cara, tapa, né, no rosto, velho. Assim, eu não sei qual que foi a... Mas nunca é legal, né, gente? Sinceramente, você que já tomou um tapa no rosto, você vai saber que, cara, não é legal. Nem num tom de brincadeira, não é legal, cara. Rasteira eu já vi em treino, você dá uma rasteira, puxar o cara e sair numa boa. Eu já vi, cara, empurrão. Eu já vi o cara rasgar a camisa do outro e ficar pé da vida e depois tá tudo certo. O que acontece dentro de campo muitas vezes fica fora. A gente tem um exemplo aqui, é que o Milhões não tá aqui. O Ricardinho, nosso um dos zagueiros aqui da Copa CESP, dentro de campo ele quer matar todo mundo. Ele xinga você. O cara pita, você já conhece o cara, mas aí você livra. Ele tá te abraçando. Gente, aí acontece, faz parte de treino, faz parte de jogo. Mas assim, pelo que parece, ele passou do tom sim, cara. Ele passou do tom sim, porque não é, mas não é, assim, tapa na cara, notificação extrajudicial. Quando o cara passa do tom, assim, quantas vezes a gente viu isso acontecer? Isso que eu quero dizer. Quantas vezes vocês viram no futebol, quando tem um episódio assim, que sai um rumor, alguém entrar com uma notificação? Não é comum. Então, se não é comum, é porque não foi, na minha opinião, não foi algo do dia a dia, cara. Eu tendo a duvidar que foi algo comum, rotineiro. Duvido que tenha sido. E aí agora vão apurar, enfim. O Neymar postou alguma coisa em rede social, eles não, acho que eles vão fazer...
1: Hoje só imagens do treino de hoje, que inclusive me chama a atenção. Os dois, talvez de forma providencial, foram colocados no coletivo hoje cedo no mesmo time. Diferente de ontem em times rivais, tá? Inclusive o Robinho Júnior foi à rede, mostram os dois ali tocando de um pro outro. Aparentemente, igual eu ouvi de fontes, tudo normal, hein?

0: entre eles na relação Neymar e Robinho Júnior. Agora, Martelli, até trazendo aqui pra vocês, tô seguindo nessa de apuração, porque a informação desse caso é a do dia praticamente, mas uma informação que foi publicada há pouco pelo meu companheiro Lucas Barros, do Diário do Peixe, tá. Segundo o relato dele, o Neymar já foi ouvido durante a tarde nessa sindicância aberta pelo Santos, tá? E segundo o relato do Camisa 10, houve o tapa, mas em contexto de brincadeira comum em treinamentos. O atacante afirmou que situações desse tipo fazem parte do ambiente do elenco, disse também que recebe esse tipo de contato no dia a dia e reforçou que não teve intenção de machucar o companheiro. O Camisa 10 declarou ainda que pediu desculpas e que mantém relação próxima com o jovem.
1: Aí.
2: Bom, é difícil, cara.
3: Se alguém quiser agregar algo aí, não, fique à vontade.
1: Só alguns avisados aí, não devem acompanhar o programa, né? Achando que eu tô dando opinião de fã do Neymar. Porque um dia eu sou massacrado aqui por justamente falar que pra mim o Neymar não tem mais espaço na seleção e tal. Agora, essa é uma situação diferente, gente. Essa é uma situação, pra mim, delicada. A partir do momento que rola notificação, a gente não teve acesso a nada, eu não sei o interesse por trás disso, se é que existe interesse, pode ser realmente uma confusão. O Neymar pode ter passado do ponto e acho que é grande a chance. Mas, cara, enquanto eu não tiver uma clareza a respeito disso, eu acho difícil, cara. Eu acho difícil. Quem tá por trás da carreira do Robinho Júnior, entendeu? Não sei, acho que é difícil. E a relação do Robinho também com o próprio Neymar, entendeu? Às vezes também essa proximidade confunde um pouco, né? O próprio Neymar acha que pelo fato deles serem próximos, ele tem o direito a fazer o que fez, se é que ele fez. E aí sim ele passa.

0: pautando aqui hoje, não tá muito contente. Ô,
1: Schneider, tem que depois meter o pau no Abel, hein?
0: Como é que é, Rosinha?
1: Tem que meter o pau no Abel, porque foi mal. Senhor Palmeiras, foi mal. Mal e foi mal.
0: Ah, tá, entendi.
1: Eu acho que sim.
0: Volta aqui, o Fernando Diniz, por gentileza. Ó, oh, Walter Vieira tá aqui conosco, tá perguntando da Copa SES. Calma, o convite vem depois, calma. Hoje tem, mas calma.
2: Cadê o treinador?
0: Calma.
2: Tá de pois folga é, hoje? Cadê?
0: Vocês viram o jogo ontem? O Matheus, foi a primeira vez que a gente viu Fernando Diniz, a lá Fernando Diniz, que ele meteu...
1: Mascaradinho! Seu moleque! Mascarado!
0: Isso foi muito
2: desculpa,
0: bom,
2: desculpa, perdão, tá me exaltando.
0: Ô, Candansan, hein?
3: Fraco, meu gente.
0: Meu Deus
3: fraco.
0: Do céu, cara.
3: A Federação Paulista tenta enfiar esse árbitro goela abaixo como se ele fosse bom.
0: 26 ele
3: é
0: anos
3: ruim.
0: Botaram ele no
3: ele
0: quadro
3: é horroroso.
0: FIFA.
3: Ele é horroroso, Matheus Candansan, vou me desculpar. Ele é horroroso e não é de hoje, só isso que eu tenho pra falar.
0: Não, mas peraí, só isso?
3: Não, sobre o jogo eu posso falar também. Mas...
0: Ó, sobre o jogo, eu gostaria de dizer aqui que eu vou usar a minha coerência, que eu tenho poucas vezes, mas eu vou pôr no ar.
2: Por favor.
0: Pior partida do Corinthians...
2: Certo.
0: Jogou mal o Corinthians. Yuri Alberto, tá um tempinho, hein? Tá um tempinho sem marcar, mas tem a disposição de sempre. Jogou mal o Corinthians. Fernando Diniz sempre perde pro Guanais, desde que começaram a se enfrentar. Ruim o jogo do Timão ontem. Não foi bom. Então, vou começar dessa parte, pra não falarem que... Ah, mas é sempre a desculpa. Dito tudo isso, não dá pra pagar o que o

0: Mas enfim, todo mundo marca, mas faz parte. Também não acho demais nada, não. Você tem o áudio de qual VAR, o... Expulsão de Corinthians
1: que eles Mirassol. Voltaram atrás. Essa eu acho que
0: aí
1: tá
0: foi
1: certo.
0: O carrinho por trás.
2: É do Edson Carioca.
0: Que o André foi expulso contra o Thiago Mendes, do Vasco. Eu achei o do André mais forte. Mais
2: o André
0: pesado.
2: Foi mais tesoura, né?
0: Foi mais tesoura. Mas há discussão.
1: Eu não expulsaria o André também.
0: O André, você não expulsaria o André lá naquele jogo do Corinthians contra o Vasco?
1: Contra o Vasco, não. E de ontem, menos ainda. Menos ainda. Não, acho que, não foi, acho né? que o VAR, ele corrige... Uma besteira do Candançan, coisa que não faz no pênalti. O que mais me irritou o pênalti, cara? Esse pênalti que os caras gostam de marcar aqui no Brasil, cara, me irrita profundamente. Essa é o penalidade mínima, né?
0: Não, o pênalti, assim, cara, desculpa. Candançan deu no campo, não deu?
1: Deu, mas isso é lance pra VAR.
0: Ele dá o pênalti no campo, tá? Eu acho que, assim... Sinceramente, assim, você fecha ali a câmera e você coloca em velocidade mínima.
2: O delay do,
0: não daria
2: da queda,
0: nunca,
2: né?
0: Nunca, cara, mas não daria.
2: Você viu o delay da queda, pô, do Carlos Eduardo?
0: Ele começa a diminuir, aí ele vê que o Bidu tá vindo de trás, aí o pé vai arrastando, ele vai deixando o pé, aí tem o... Ele cai.
2: É, tem gente que achou que foi pênalti pelo toque embaixo.
0: É, não, o toque, mas a justificativa foi o toque embaixo.
2: Toque embaixo, né?
0: É, o de cima, pô, acho que a mão...
2: Então, mas ele cai depois da mão.
0: Pelo amor de Deus, cara. Pelo amor de
2: assim,
0: Deus,
2: assim, o Candaçã muito mal, né, cara?
0: Não, mal, foi mal. Realmente foi mal. É, a expulsão, acho que nada demais. Não expulsar, não vejo como absurdo. Eu fico com dúvida no lance do Garro e no pênalti. No lance do Garro e do pênalti. E é isso. O Diniz falou muito na coletiva sobre erro, né, da arbitragem. Mas o Corinthians jogou mal, vai, gente.
2: Jogou muito mal, cara. Muito mal. E eu falava até com o Fabiani na sexta-feira, amigos, que... né, fora questão da resenha aqui do humor, da imitação do Diniz, é que eu tenho muitas dúvidas em relação ao Diniz e não compro completamente, não comprava, falei isso na sexta. Os sete jogos sem tomar gols. Eu acho que ainda o Corinthians pegou adversários que dá pra se discutir. O próprio Peñarol, um adversário muito tranquilo de se enfrentar, se mostrou assim, e que um adversário um pouquinho mais complicado, o Corinthians teria que mostrar mais, porque contra o próprio Santa Fé venceu num jogo que utilizou bola parada, o Peñarol é um adversário mais fraco, o Palmeiras foi o grande enfrentamento até então.
0: Jogos do Diniz, já que você entrou nessa, Platense e Corinthians, Platense o time mais forte da Liberta. Sim. No grupo do Timão, tá, gente? Corinthians ganha de 2-0. Empatou com o Palmeiras com dois jogadores a menos, ganha do Santa Fé por 2-0. Empata com Vitória por 0-0.
2: O gol horroroso.
0: Vence o Barra por 1-0, jogando fora. Vence o Corinthians.
2: Vasco,
0: Vence o Vasco por 1-0. Vence o Peñarol por 2-0.

0: contra o Corinthians de reabilitação nessa competição. Então, certamente vai ser um jogo complicado. Eu só não gosto de um discurso alarmista na primeira derrota, que naturalmente aconteceria.
1: Eu também.
0: Seja por arbitragem ou não, né? O Corinthians perderia em algum momento, com o Diniz sofreria gols e sofreu de um time que ataca bastante, o time do Mirassol. Então, não levanto muito alarmismo.
1: Que também está desesperado.
2: Falar? Exato. Eu ia falar isso, é confronto direto. O Mirassol olhou pro Corinthians e falou: ó, se a gente ganhar, Mirassol tem um jogo a menos contra o Flamengo. Acho que agora o Mirassol tá um ponto atrás do Corinthians, algo assim. Ou se aproximou.
3: 12-15, né?
2: 12, é uma rodada atrás do Corinthians. De qualquer forma, gente, o time precisava ganhar em casa. O Mirassol começou muito mal. O que vai começar a ligar o alarme é se o Corinthians começar, na minha visão, a emendar más atuações. Porque ontem você consegue colocar ali na lacuna a arbitragem. Tá entendendo o que eu quero dizer?
3: Sim.
2: Tô falando internamente, eles põem a desculpa, coloca a desculpa, não, foi arbitragem, não foi, você meio que abafa, né, você meio que abafa a má atuação. Começou a jogar mal, começou a perder, aí já é outra história, mas não é terra arrasada.
0: Longe disso.
2: Corinthians vai ganhar o brasileiro, você falou antes do programa hoje, eu
0: falei,
2: não entendi.
0: Falei, não tenho vergonha não. Assim como o City vai ganhar a Premier League. Não
2: quanto
0: sei se tá
2: o jogo
0: do
2: City contra o Everton?
1: O City não vai ganhar a Premier League.
0: Nem o Corinthians vai ganhar o brasileiro.
2: Temos a definição?
0: O City tava vencendo por 1-0 e acaba de levar uma virada relâmpago do Everton. 2-1 Everton, o que na minha visão praticamente...
1: E o Everton cansado, hein? Trabalhou o feriado
2: inteiro.
1: Parabéns,
2: hein, Everton?
0: É verdade. Parabéns pelos gols aí, Everton. 2-1 pra
2: tá
0: você.
2: Tá abrindo, então, 3 pontos, né?
0: 6 pontos.
2: 6 agora?
1: O Arsenal
2: não,
1: mantém...
2: Mas tem um jogo a menos.
1: É, o Arsenal mantém 6 com um jogo a menos.
2: Isso, então abre 3
1: pontos
2: mais, virtualmente, virtualmente 3 pontos uma rodada.
4: Isso. Ou seja, agora passa a depender do Arsenal, se o resultado se mantiver assim, depende só do Arsenal pra ser campeão.
3: Eu achei que ele tava feliz porque o time tinha o nome dele, não, ele falou, não, aqui sou Arsenal, eu falei, nossa, Gunners.
4: Não, mas também porque Gunners. O Everton é o melhor do mundo, né?
2: Pô, deixa eu falar.
0: Mas pro Everton ou pro Arsenal na Inglaterra?
4: Em Londres eu sou Arsenal, em Liverpool Everton.
1: Tá, perfeito. É isso, cara. Tem que ter a consciência geográfica.
3: Quero zero Rio Preto, eliminação.
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6: Houve um grande problema com a venda de pacotes turísticos para a Copa do Mundo FIFA de 1998, esses atrelados a ingressos, e que explodiram no dia da abertura do Mundial, quando muitos torcedores ficaram de fora do estádio e sem entrada. Em muitos casos, as operadoras tiveram que fazer sorteio entre os clientes, oferecer vantagens e fazer acordos na hora de evitar processos judiciais.
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7: Marginal do Tietê congestionada sentido Castelo Branco da Ponte Cruzeiro do Sul à Freguesia do Ó. Tem manifestação.

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1: Na Marginal do Pinheiros, congestionamento para Castelo Branco, da Ponte Estaiada ao Parque Vila Lobos. A pista local com pequenas aberturas antes da Ponte Cidade Universitária, ainda assim é um caminho para ser evitado. Brigadeiro Faria Lima, com tráfego intenso agora, é a melhor opção. 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
2: Olha, apareceu, hein? Vocês ficaram sabendo que o cara apareceu,
3: sim,
2: o Paulo do Vale?
3: Tá lá.
2: O primo de Paulo do Vale.
3: Sim. Dom Arbo.
2: Reapareceu e está aonde, Paulo do Vale? Que história é
3: cara,
2: essa?
3: O cara apareceu com a CLT embaixo do braço, assim, ó.
2: Mas do que você tá falando?
3: Cravado, ou... 30 dias. Ó, o Everton marcou o terceiro, hein? 3-1.
2: Nossa, 3
3: a 1. Ó, vai dar Arsenal, hein?
4: O Guanais da Inglaterra tá triste, né?
2: Quê?
4: O Guanais da Inglaterra, Pepe Guardiola, tá ali com a cara muito triste nesse momento.
2: Cara, já foi, hein? Ó, o Guardiola ganhou alguma coisa esse ano até agora?
3: Ganhou já. Crise. Já ganhou em cima do Arsenal. Verdade, uma das Copas. Copa. E pode ganhar outra também.
2: Mas ele vai
3: também.
2: Embora, não vai? Guardiola não tá
4: falaram
2: embora?
4: Da Itália, né? Da possibilidade de
2: depois,
4: assumir a Itália.
2: Acho que depois dessa
3: a
2: temporada...
3: final é
2: um abraço,
3: Chelsea e City, né? O City foi eliminado da Copa da Inglaterra.
2: Eu tô, pelo que eu sei, o Guardiola tá indo embora, cara.
3: Não, pode ser o último ano dele. Isso. Ele ainda não bateu o Chelsea City, né?
2: Ainda mais depois dessa derrota. Acho
3: Chelsea
2: que agora
3: City. Ele... Então ele pode faturar as duas Copas, né? E claro, ainda não tá descartado o título do Campeonato Inglês. Agora tá mais distante.
2: Caberias na sua ponte preta?
3: Ah, se ele aceitar ficar uns 6 meizinhos sem ganhar salário, até porque não precisa. Mas ele poderia não só ser o treinador, né? Ele poderia bancar financeiramente o elenco, né?
2: Conte
3: indicar
2: para
3: alguns
2: mim,
3: jogadores.
2: Você que é setorista do São Paulo, o que está acontecendo hoje?
3: Com a CLT embaixo do braço, o Arboleda apareceu hoje no CT. Por que eu digo isso? Porque exatamente hoje dá o prazo de 30 dias de que ele sumiu. Depois disso, ficaria muito mais fácil. Olha só, o City acabou de fazer o segundo, 3-2. Saiu do meio campo, lançaram o Haaland, e o Haaland saiu na cara do goleiro.
5: Isso é gol de videogame mesmo.
2: Anota aí.
5: Sai correndo pelo meio,
2: anota
5: mas
2: aí. Tá rindo. O Manchester City vai virar 4-3.
3: Dá pra virar 4-3, velho. Ó, saiu do meio campo, o Haaland tocou na bola, o Cheikh rolou ela pra trás, acho que é o Bernardo, lança rasteiro. Ele sai no meio de dois zagueiros na cara do goleiro.
2: E os caras não conseguem. E os caras aqui no isso Brasil é precisam de 7 finalizações para fazer um 8. Gol, cara. Pelo
3: cara,
2: amor
3: é muito
2: de Deus.
3: Louco, né? Tipo, vamos tentar essa jogada aqui, vamos. E fizeram o gol. 3-2. E aí, hoje, é o prazo exatamente de 30 dias que o Arboleda deixou o São Paulo. Depois disso, ficaria mais fácil pro São Paulo rescindir com o Arboleda aquela rescisão por justa causa, unilateral. Dentro desse prazo fica mais difícil, e o São Paulo tá jogando dentro das quatro linhas, no sentido de que, assim, vai fazer o que dá pra fazer dentro desse ambiente de que o Arboleda abandonou o clube por 30 dias. Então o São Paulo não vai forçar algo além de que pode ir lá na frente o Arboleda... reverteu uma situação, entendeu?
2: O que é que ele alegou, não alegou?
3: Não, a reunião, até onde eu sei, tá acontecendo ainda. O que o Arboleda alegou num primeiro momento era de que ele tava insatisfeito dentro do clube, né? Mas nada justifica essa insatisfação.
2: Gente, o Arboleda não podia pisar aqui perto do Morumbi, cara.
3: Agora, o que pode acontecer?
2: Num bairro aqui próximo, né? Senão... Ele virava irônico, né?
4: É, irônico. também estampa de camisa, né?
3: O que pode... Saudade, né? O que pode acontecer com o Arboleda é ele ficar treinando, chegar meio do ano, janela, negocia, entendeu?
2: Nossa.
3: E aí aplica uma multa dos 30 dias que ele ficou fora no
2: ele
3: salário.
2: Ele é o maior salário depois do Luciano, depois do Lucas?
3: Não, acho
2: tem
3: que não.
2: Tem um Luciano ali no meio.
3: Tem, acho
2: um
3: que...
2: Caleri.
3: Acho que ele tá
2: mas
3: entre...
2: Mas ele pega top 5?
3: Ele pega, acho que um...
2: Top 5
3: um
2: ali?
3: Top 6.
2: Tá bom, vai.
3: Top 6, acho tá que bom. Pega. Acho
2: qual
3: que
2: salário pega? Você gostaria de pegar o top no São Paulo pra poder mudar de profissão? Top, por exemplo, tem 43 jogadores. Escolhe um top.
3: Um top 33 ali?
2: 33. Se fosse o 35º salário, não.
3: Não, o 35º aí já bate com o meu.
2: Tá ganhando bem, hein, Paulo do Vale.

0: Caraca, tá voando.
1: E o São Paulo que empatou, né?
2: Empatou. E assim, foi um jogo. Foi uma guerra, né? O Everton tava ontem acompanhando de perto, de plantão. Cara, o São Paulo tentou resistir com dois a menos, porque o Lucas Moura. E, cara, poxa. A gente às vezes pega no pé.
1: O que aconteceu com o Lucas Moura?
2: O Lucas Moura teve um rompimento do tendão de Aquiles, né? Não joga mais esse ano e deve ficar.
1: Voltou nesse jogo,
2: dependendo, um ano parado. O que obriga o São Paulo a renovar o contrato com o Lucas Moura, né? Porque a recuperação dele, passando do tempo de contrato, que é até o final do ano, o São Paulo precisa, pelo menos, que ele tenha contato com o São Paulo até o fim do tratamento. Então, provavelmente, o Lucas Moura deve estender o vínculo dele com o São Paulo pelo menos até o meio do ano que vem, automaticamente. Mas é uma pena, né?
1: Mas eu vou te falar, é estranho o cara machucar tanto assim, hein?
2: Ah, mas isso, Martelli...
1: Eu sei que
2: eu acho que quando é muscular, a gente até questiona algumas situações do cara, da parte clínica, mas isso é um acidente de trabalho.

0: que tem um lastro.
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2: Com previsão de recuperação de 6 semanas, De Arrascaeta pode ser mais uma baixa na Copa do Mundo de 2026, desfalcando a seleção do Uruguai. O meio atacante passou por cirurgia após fraturar a clavícula no duelo do Flamengo contra o Estudiantes pela Libertadores. O camisa 10 do time da Gávea passará por um tratamento intenso na tentativa de acelerar o retorno a tempo de disputar a Copa do Mundo. Mas a chance de recuperação é pequena. O Uruguai está no Grupo H, com Espanha, Cabo Verde e Arábia Saudita.
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3: Vocês acharam que o gol que tem o desvio no Arias deveria ter sido anulado?
4: Acho que não.
3: Você acha que não?
4: Não.
3: Eu acho que sim.
5: Lógico.
3: Eu acho que sim.
5: Pô, se tocou sim, no braço, lógico. Não tem
4: conversa. O Palmeiras foi prejudicado.
3: Ah, entendi. Bem imparcial.
4: Sim.
3: Eu não entendi. A reclamação, cara, é... Pô, lógico, mas pegou na mão, gente. Vai falar o quê? Pegou na mão. E deixaram escapar a vitória o Santos, hein? Pô, tava jogando bem até o gol do empate. Tava jogando bem. Mas aí é o Palmeiras e o Abel Ferreira, né? Com a casca grossíssima que empata. Paulinho voltou a jogar.
5: Voltou, quase fez um gol.
3: Quase fez um gol. Qual a programação do Paulinho, inclusive?
5: Terça Fashion Week.
3: Eu fico quarta... me confundindo, cara. Eu não consigo lembrar.
5: Quarta Samba.
6: Chega de ironias, viu? Porque o Paulinho tá à disposição pro duelo dessa terça-feira contra o Sporting Cristal. Vai seguir no jogo, né? A sua pergunta é válida, Martelli, porque o departamento médico avisou, ó, não contem com o Paulinho em todos os jogos, vai precisar ali de algum descanso, vez ou outra, mas vai estar à disposição, ao que tudo indica. Viajou com o elenco pra Lima, no Peru, onde joga nessa terça-feira.
3: Lima onde?
6: Lima, no Peru.
3: Ah, tá.
5: Amanhã, só pra te avisar, viu?
3: Amanhã eu faço um jogo, né?
5: 6:30.
3: 9:30.
5: Não, e amanhã eu resenho até 6:30.
3: Que brincadeira.
4: Sério?
3: Aí eu vou cansar.
5: Parmeira 7, né?
3: Parmeira 7?
5: Não, Palmeiras tá coisa 7 horas da noite.
3: Não tem problema nenhum, não. Quer convidar o pessoal pra hoje? Sobe o hino, por gentileza, Paulo do Vale. Suba o hino que Bruno Migliozzi, Schneider, vai fazer um convite a você. Vai fazer um convite a você, porque nós estamos, ó, o trator tá passando. E aí eles têm o dinheiro, né? Eles têm a fama. Eles têm os contratos. Eles têm van que pega você em casa e deixa na porta do estádio e deixa você em casa.
5: Eles têm o BBB.
3: Eles têm o BBB. Mas nós temos isso aqui, ó.
5: Nós temos o Masterchef.
3: Ó, que a gente
6: Força
3: tem.
6: Da amizade. E muito disso aí. Porque hoje tem Rádio Bandeirantes contra Plim Plim, contra os caras. No Playball Pompeia, às 10:30 da noite, quartas de final da Copa CESP. Tem Pedro Martelli, tem o técnico Luiz Fabiani trabalhando por seu emprego, correndo contra a vida pra levar esse
3: Falou
6: time
3: nessa semifinais. Falou que vai mexer no time hoje.
6: Ah, é? Promessa de mudança?
3: É. Então... Tive um papo no eu sou a fonte, né? Tive um papo nos vestiários.
6: Boa relação com o professor.
3: Não, aí tem uma boa... Ele falou, acho que vou mexer. Aí fui falar com

0: Que essa convicção amanhã você bate lá no GE. É vai lá e pede pro Fred Bruno emprego.
1: É palpite de protesto. É o cara que tá em casa, não foi convocado. É, e tá só aqui nos bonequinhos.
0: É, ele quer o goleiro frangando, né?
1: Só ver o goleiro frangando. Ai, ai, tem palpite, ô Everton Ramos? Não, você nem vai. Tá sem microfone.
2: Fala aqui.
1: Agora você tem microfone, vai.
3: Ó, surgiram dois.
2: Três.
4: Três microfones.
3: Será um destino? Três?
1: Para quem? Só tem RB.
3: Band.
1: Isso, Bilhose, a gente não pode palpitar que a gente é do time.
0: Não, não pode. Mas a gente vai lutar muito.
3: É.
0: Nossa,
3: aí é da esquema de aposta, né?
1: Da esquema de aposta, é, não pode. 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Martelli, apostei aquele amarelo em você hoje, hein?
0: Ah, vai bater.
1: Fica tranquilo. Gol do City?
0: 3-3. Não é o melhor dos resultados.
1: Mas tô falando, ele deu pouco acréscimo. Temos um minuto pra começar o programa, um minuto de ver o jogo. O quê? O que você falou, Everton?
2: Perigoso, hein?
1: Quem que fez o gol?

0: trânsito aí do metrô. Vale em caminhos alternativos, Avenida Vila Ema, apesar de ter alguma dificuldade agora até a Francisco Fete, depois disso é caminho livre. 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

0: Rafael espalma, dá um tapa, tenta tocar de novo para a linha de fundo, mas erra. Perde a passada, perde tempo e a bola vai pro gol.
1: Gabriel, bom tempo, recolhe para o time do Santos, é bom compasso para bater, rolou, entrada na grande área, pula a bola na frente, toca a bola, Gabriel, bom tempo, ele domina, bola volta, volta no toque de bola para Rolezer, Rolezer dominou na esquerda, vai bater para o gol, bateu, na trave, entrou! Gol!

0: gol pra você. O Santos tá melhor do jogo, o Santos tá melhor em campo, o Santos abre o placar do jogo. Rolezer, de pé em pé, de pé em pé, Gabigol soltou jogada, Oliva, Cristi Oliva, João Schmidt abriu jogada.
1: O Santos no meio do campo de defesa, houve a falta, o juiz não deu. Alan ganhou o lance para o time do Palmeiras, vai para a finta, abrindo a direita, recolheu o cruzamento na grande área, entrou, bateu, Flávio Lopes, gol!

0: Corinthians, pênalti! Quando as cortinas estão se fechando, a torcida corintiana balança, balança! As suas bandeiras esparrama a sua alegria! Abre o seu coração para a festa do primeiro gol! Neto, número 10, Corinthians 1, Vitória!
1: Faz uma de puxeta para o corpo de Dinho, de cabeça para Pelé, Pelé tem que ser agora,

0: Que abertura incrível do nosso querido Agrela, né? Maravilhoso, incrível. É assim, ó. Hoje a gente é segunda-feira. Primeiro, boa noite a todo mundo, no mundo inteiro, né? Para que você possa ter uma semana maravilhosa. Tem muito futebol, Flamengo ganhando de 2 a 0. Desculpa, Flamengo ganhando de 2 a 0 no primeiro tempo e o Vasco ganhando de 2 a 0 no segundo tempo. Ancelotti no Maracanã, Pedro fazendo gol, Thiago fazendo gol de pênalti, Endrick fazendo gol, Luiz Henrique fazendo um golaço. Acho que o Igor Jesus fez gol também. João Pedro. Acho que todo mundo fazendo gol. Vinícius Júnior fez gol maravilhoso.
1: Igor Thiago.
0: Então, assim, o que eu quero dizer com isso? Sábado teve um jogo muito bom. Palmeiras e Santos. O Cuca é um baita treinador, meu irmão. O Cuca é um treinador sensacional. O Cuca enxerga o jogo, ele consegue tirar dos jogadores. E o Santos já é um outro Santos. Patou com o Bahia, tava ganhando do Palmeiras e jogando bem.
1: O Laser jogando bem?
0: Muito bem. Aí, acontece o jogo, papapá, qual é a palavra? Olha, o Neymar joga agora, não sei o quê. Não joga, porque não sei o quê, papapá. Sábado isso. Aí domingo, a tardezinha, começa a pipocar que o Neymar deu um carrinho no Robinho Júnior e que tinha dado um tapa na cara do moleque. Eu, na Rádio Craque Neto, e hoje nos Donos da Bola,

0: 9 horas, né? Eu não sei qual que é o programa às 9 horas, pode falar.
1: É o Gente.
0: Gente, do Pedro, né? E também da Thaís. E aí vai vir o governador, vai vir ministro, vai vir muita gente aqui durante tudo que vai acontecer e vai ter novidades aí. Bandeirantes vai ter novidade, hein? Aí na Baixada vai ter novidade aqui em São Paulo, da reunião que nós tivemos aqui, da Amanda, que tá trabalhando arduamente para fazer com que a Rádio Bandeirantes seja um canhão, e já é um canhão, e vai ser na Copa do Mundo agora, principalmente com o Thiago do Comercial. Parabéns ao Thiago do Comercial. O que você e o seu time fez para a Copa do Mundo, das cotas que venderam, de tudo aquilo que fez, a gente tem que dar os parabéns. Nós que trabalhamos aqui e o pessoal aí de cima do quarto andar. Porque o que o Thiago e o seu time fez da Rádio Bandeirantes é uma coisa inacreditável, de todas as cotas que foram vendidas. Voltando pro Neymar, e aí ficou aquela parada, mas quem nunca brigou num treino? Ah, quem nunca discutiu? Tá tudo bem, tá tudo certo. E aí vem os defensores. Mas aí, a nota que a assessoria do Robinho Júnior, que eu não sei quem é, e o Everton Ramos vai falar tudo pra gente, passou um comunicado pro Santos, que o Santos tem que tomar atitude em relação a isso. O que que eu vejo com a nota? O que que eu enxergo com a nota? Eu enxergo que esse menino vai sair livre. Se os caras não se posicionarem, não ficarem a favor do Robinho Júnior e derem descaso pro caso e favorecer o Neymar, o Robinho Júnior vai entrar com a ação e vai ganhar os direitos econômicos dele, vai sair de graça, que renovou o contrato há pouco tempo. Quando você dá um carrinho no treino, o que já fez, já aconteceu comigo, eu já dei carrinho, já levei porrada, já levei cotovelada no treino, já perdi coletivo, que antigamente a gente tinha coletivo, a gente perdia, era um Deus não acuda, o treinador não queria terminar o coletivo porque o time reserva o banguzinho, que é o que a gente chama, né, Leandro? O banguzinho monstro, pá, pá, pá. Só que aí é o seguinte, quando vem um carrinho, tudo bem, um empurrão, tudo bem, até a página 5, a 6, a 7, depende do que você imagina. Mas quando vem um tapa no rosto, aí muda de figura.

0: Mas eu achava que isso ia acontecer. E não aconteceu. Porque o menino veio e deu a nota pro Santos. Né? E lendo ontem, parece que o Neymar ligou, papapá, pra ele, não sei o quê, papapá, papapá, papapá, e tudo certo. Agora, o que aconteceu de assessoria do Robinho Júnior mandar a nota, aí o caso ficou sério. Porque até então, eu não ia discutir isso. Porque eu acho que é uma coisa normal, você dá um carrinho, ó, moleque, você quer dar chapéu em mim? Quem você pensa que você quer dar uma caneta em mim? Quantas vezes eu tomei bronca por causa disso? Mas tapa na cara, não. Então, Everton, eu queria que você falasse o que a assessoria do Robinho fez, né? E depois o Leandro e o Decilo, eu e o Paulo do Vale, vamos falar em cima disso.
1: Tudo bem, Craque Neto? Boa noite pra você, pros ouvintes ligados aqui nos Donos da Bola. Craque Neto, ontem, após o treino aconteceu pela manhã com o Neymar e Robinho Júnior, esse episódio, e durante a tarde o Santos já foi notificado extrajudicialmente por representantes do Robinho Júnior, querendo...
0: Então... Mas só, a gente só ficou disso, sabendo disso hoje.
1: Exatamente.
0: Tá. Essa informação... Então já foi ontem.
1: Já foi ontem. Tá. Ontem o Santos foi notificado extrajudicialmente, pedindo então providências, que o Santos tome providências o quanto antes. E um dos principais pedidos nessa notificação extrajudicial é que o Santos tem até 48 horas para disponibilizar para os representantes de Robinho Júnior, imagens do treino. Essa informação mais recente, apurada inclusive em parceria com a nossa querida Gabi Guimarães, da TV Band. Então o Santos tem até 48 horas já contados do prazo de ontem para disponibilizar as imagens do treino. Inclusive, Craque Neto, o Santos costuma gravar de fato o treino, não à toa, hoje já disponibilizou imagens do treino de hoje cedo. Só que as de ontem não foram ao ar, não foram enviadas e nem disponibilizadas à imprensa. Que chamou a atenção. Ontem estavam apenas os jogadores que não foram relacionados para o clássico contra o Palmeiras, o caso de Neymar e Robinho Júnior. Craque, em relação às fontes que eu pelo menos apurei e ouvi desse relato, há aquelas duas versões de quem diz que de fato o Neymar passou do ponto com o tapa na cara, que agrediu o camisa 7 santista, e de quem diz também que é uma situação normal de treino e que toda semana há situações como essa.
0: Não. Há quem diz o quê? Ninguém, não é normal você tomar um tapa na cara. O carrinho, tudo bem. Isso se existiu mesmo, tapa na cara. Na nota da assessoria tem isso ou não?
1: Não, na nota da assessoria, então, na notificação extrajudicial.
0: Não tem não isso.
1: Tem, não tem.
0: Entendeu? É que nós estamos colocando que tem um tapa na cara. Mas na assessoria, a gente tem que ser justo com todo mundo, cara. A gente tem que ser justo. Quando acontece um caso como esse, eu gosto sempre de perguntar pro ex-jogador e também pro jornalista tão incrível como o Decilo, que voltou de férias. O que você pensa sobre isso? Porque se a gente tem a imagem aqui, ó, ó né, o carrinho, e aí tem um empurrão desse... Tá, agora tapa na cara não, só que a gente não sabe se teve o tapa na cara. Só que todo mundo tá falando que teve o tapa na cara. E se não tivesse uma coisa mais, se fosse uma coisa de carrinho só, você acha que o assessor do Robinho Júnior ia querer...
2: Neto, oficialmente, boa noite para você, boa noite a todos. Oficialmente, o staff do jogador fala em tapa na cara.
0: Em tapa na cara.
2: Fala. Então, deixa de ser uma suposição.
0: E deixa de ser.

0: grotesco.
1: Não sei se não acaba o ciclo dele no Santos, cara.
0: Também pode
1: ser. E eu ficaria com o Robinho e não com ele. Eu, José Ferreira Neto.
0: Mas aí tem...
1: Não.
0: CT pra pagar a
1: dívida. Não. Tô dizendo de... Assim, quem tem mais...
0: Razão.
1: Não, nem isso. No futebol de hoje, o que que o Neymar dá de lucro pro Santos? Absolutamente nada.
0: Pelo contrário.
1: O que que o Robinho Júnior vai dar?
0: Tem um futuro pela frente.
1: Exatamente isso.
0: 18 anos.
1: Eu daria todo o suporte pro Robinho Júnior e não pro Neymar. Instituição Santos. Robinho, vem cá. Você é o meu futuro. Daqui a pouco eu vou vender você por 80 milhões de euros. Não é o Neymar. E eu faria isso. O que você pensa disso, Leandro Guerreiro Monstro?
2: Boa noite, craque. Boa noite a todos. Eu vou do primeiro ponto que se o Neymar, né, tivesse ido pro jogo no sábado, né, não teria acontecido isso. O Santos, pela situação que ele vem vivendo, pela situação da tabela, né, na zona do rebaixamento, o Neymar, se ele se preocupasse realmente com o clube, com tudo que está acontecendo, ele iria pro jogo contra o Palmeiras. O time correu pra caramba, deu a vida, né, não venceu por detalhe.
1: Contra o Bahia também.
2: Contra o Bahia, a mesma coisa. E ele não foi. Aí ele teve um treino no domingo e aconteceu esse episódio lamentável. Eu não acredito que seja mentira, né, que a assessoria ia lá mentir, ia inventar uma história. Né, realmente algumas coisas graves aconteceu. As coisas têm limite. Acho que o limite vai até o momento, né, de respeitar o companheiro, um menino, não vou falar criança, até porque já está jogando, de respeitar o profissional, né, o seu amigo de clube. E quando parte por uma parte, se foi realmente isso, uma agressão, chegou no limite. Eu acredito que na última convocação, o Neymar foi já descartado. Eu acho que ele foi avisado, porque de lá pra cá, tudo que ele vem fazendo...
1: Eu acho que foi contra o Mirassol, sabe?
2: Eu acho que ele foi avisado e de lá pra cá...
1: Eu acho que contra o Mirassol, você imagina o seu Ancelotti, vamos lá. Nós é o Ancelotti. O cara é o maior treinador de todos os tempos. O cara ganhou Champions pra dar com um pau. Todos os... Esse cara é um monstro. E ele...
0: Se desloca...
1: Humildemente... Ele, Rodrigo Caetano, se desloca para Mirassol. Quem foi para Mirassol? Quem foi para Rio Preto? Quem foi para Campinas?
0: A gente já disse aqui. Eu não tenho condição de jogo. Professor, muito obrigado pela sua presença. Eu estou aqui para recebê-lo.
1: Não, mas ele foi. Sabe por que ele foi? Porque ele é homem.
0: Sim.
1: Porque ele deu a palavra que ia. E se ele não fosse, ele ia ser julgado. Pra imprensa, tá vendo? Desrespeitou a cidade, desrespeitou os jogadores, desrespeitou todo mundo, e é só pra Neymar. E aí ele foi inteligente, foi lá, e tudo bem.
0: Fez a parte dele.
1: Quem fez a parte? Ele.
0: Ele.
1: A CBF.
0: A outra parte não foi feita.
1: Não foi feita, né? E aí, esse é o grande problema. Mais informações em relação ao caso do Neymar, meu querido e maravilhoso Everton Ramos?
3: Que nessa notificação extrajudicial, craque Neto, além de pedir as imagens da câmera em 48 horas desse treinamento, não há uma câmera, na verdade, de segurança, são os treinos que são gravados ali com câmeras, né? Além disso, os representantes do Neymar pedem também que haja uma reunião com a diretoria santista para tratar de uma possível rescisão de contrato por supostamente essa falta de segurança, havendo, de fato, se comprovando uma agressão através das imagens, o staff do Robinho Júnior entende que deva ir por esse caminho.
0: Eles colocam, entre aspas, ausência das condições mínimas de segurança...
1: Posso ler tudo?
0: Esse aqui é um texto que eu fiz em relação ao que aconteceu, não é...
1: Ah, você fez o texto disse... Eu pedi pro Agrela, que é um produtor incrível, que por sinal o Agrela tá trabalhando comigo por causa do Paulo do Vale, que vai ser pai de mais um menino.
4: Mais um moleque.
1: Como é que chama? Salvador?
4: Salvador.
1: Salvador? Salvador Craquito Neto.
4: Salvador Craquito Neto.
1: Não vai ser?
4: Vai, lógico.
1: Lógico.
4: É justo.
1: Aí eu falei, pô, a gente precisa de alguém pra nos orientar, porque quando a gente não sabe.

0: tiver em qualquer trabalho,
1: você pede pra
0: você vai no compliance.
1: Acabou,
0: meu irmão.
1: Tô livre pra ir embora.
0: Tô livre. Os representantes de Robinho Júnior enviaram ao Santos essa notificação extrajudicial, que não querem entrar judicialmente no momento. É extra. Por isso que é extra. Judicial para cobrar providência em relação ao caso ocorrido com o Neymar no treinamento de manhã, da manhã do último domingo. No documento são feitas 3 acusações contra o Neymar: xingamento de maneira ofensiva. Eu, que não sou advogado, que não sou da área igual você, Andrei Camp, eu acho que não dá muita coisa.
1: Essa passa.
0: Né? Uma rasteira. É... Talvez, eu já dei várias rasteiras, já tomei várias, carrinho, pá, pá, pá. Mais um tapa violento no rosto do menino de 18 anos, isso pode ter alguma complicação. Então, por isso, Andrei Camp, que a gente ligou pra você e você, de uma maneira maravilhosa, nos está atendendo na Rádio Bandeirantes, que vai completar 89 anos, agora dia 6. E obrigado de se atender a gente prontamente, Andrei.
2: Que isso, craque Neto. Você não erra nunca. Acertou a pronúncia. Prazer conversar contigo, com meu amigo Nivaldo. E de um assunto que é importante, que traz repercussões para o Santos, em um momento em que a equipe já passa por problemas dentro de campo, que agora pode ter uma dor de cabeça na justiça do trabalho. Você colocou bem, o ambiente de trabalho precisa ser um ambiente seguro, não só para um jogador de futebol, como para qualquer trabalhador comum. Muitas vezes, né, craque Neto, as pessoas têm um entendimento de que o jogador de futebol é uma profissão à parte. Eles esquecem que o jogador de futebol também é um trabalhador como qualquer outro, que tem uma lei específica, é verdade, a Lei Geral do Esporte, mas que também goza de certos direitos e que precisam ser respeitados. Um deles é a garantia de segurança no ambiente do trabalho. Se a questão é uma rasteira, como você colocou, um lance de disputa um pouco mais assintosa, com um pouco mais de violência, talvez se encare como algo da

0: usado como um agravante, porque ele está saindo da juventude e entrando na idade adulta. Mas o que vai pesar mais são os reflexos que essa agressão trouxe para o rapaz. Ele não se sente mais bem no dia a dia, se aquilo foi algo realmente grave, que fugiu ao padrão do comportamento natural dentro de campo da atividade profissional. Tudo isso o juiz vai levar em consideração. A Lei Geral do Esporte, que foi promulgada recentemente, craque Neto, lá em 2023, ela prevê essa rescisão em função de violência, em função de agressão. Ou seja, o clube não garante a situação, não garante a condição de trabalho para o atleta, isso enseja um pedido judicial via Justiça do Trabalho para se rescindir esse contrato e se receber todos os direitos que tem. É como se ele fosse demitido sem justa causa. Então existe um risco, sim, do Santos perder o jogador e ele receber ainda todos os direitos.
1: Andrei, até o último dia de contrato.
0: Exatamente. Aí o juiz vai pegar, vai estipular, vai analisar todas as cláusulas contratuais que o Santos tem estabelecida com o jogador para colocar uma multa que entenda como justa, como razoável, para o clube pagar e indenizar o atleta. Ou seja, existe sim o caminho. Agora, com relação só, já que você falou da Marcela, dizer que aqui todo mundo é teu fã, viu, craque Neto?
1: Obrigado.
0: O Theo é teu fã, todo mundo assiste o programa.
1: Obrigado.
0: Vendo os teus vídeos. Nenhum é corintiano, viu, mas todos são...
1: Que bom, fico muito feliz, Andrei. Deixa eu falar, o Everton Ramos, que é o setorista, quer fazer, é o Leandro Guerreiro, monstro, o Decilo, que é um dos maiores, os caras que mais escreve nesse país, depois de Gilson Ribeiro, é que Gilson Ribeiro saiu da Band e mostrou uma zona. Esse é o cara, hein? O cara saída.
2: Sócio do sogro.
1: Não, isso é brincadeira. Não, não, ele é um monstro. Porra, esse Gilson Ribeiro, pelo amor de Deus, que saudade dele. Everton Ramos com o Andrei Camp. O Andrei Camp.
3: Tudo bem, Andrei? Boa noite. Prazer falar contigo também. Andrei, os representantes do Robinho, eles pedem, um dos pedidos deles nesse pedido judicial, né, nessa notificação extrajudicial, é de que o Santos disponibilize em até 48 horas imagens do treino que aconteceu ontem pela manhã. Minha dúvida contigo, mais no âmbito judicial, e se essas imagens não forem disponibilizadas pelo Santos?
0: O Santos não tem a obrigação de disponibilizar essa imagem. Agora, como um gesto de boa vontade, poderia disponibilizar para a parte, ou seja, para os advogados do Robinho Júnior, essas imagens. Agora, o Santos não precisa fazer necessariamente prova contra ele. Porque essa é uma notificação, e o craque Neto trouxe bem na apresentação do caso, extrajudicial, ou seja, não está envolvido a justiça nesse caso ainda. É uma manifestação de uma das partes, os advogados do Robinho Júnior, que estão notificando o Santos e dizendo o seguinte: olha, aconteceu um problema, o problema é grave, até pode colocar algumas questões jurídicas com base com o que traz a Lei Geral do Esporte, a gente precisa de alguns documentos para analisar o caso aqui internamente e depois a gente tentar compor entre a gente sem judicializar essa questão, ou seja, sem levar a questão para a Justiça do Trabalho. O Santos não tem a obrigação de apresentar esses documentos. Agora, ele pode apresentar, obviamente, pedindo sigilo, se for o caso, para outra parte, e tentar estabelecer um diálogo para acertar essa questão sem que ela necessariamente seja judicializada.
1: A gente vai aprendendo com as pessoas que entendem, né? E tendo aula sobre isso. E aí uma colocação. Não tem as imagens. O Santos, por exemplo, lá no do Guerreiro, quando foi agredido pela torcida dentro do CT do Corinthians, todo mundo sabe que ele tomou uma gravata dos torcedores, mas subiram com a imagem. E ele foi embora desse jeito. Tendo um treinamento, mais pessoas, uma testemunha falando que viu o tapa na cara, vale tão quanto uma imagem?
0: Uma testemunha tem peso decisivo, principalmente na Justiça do Trabalho, porque a testemunha, diferentemente da parte... craque Neto, Nivaldo, amigos, ele tem papel de força, ela é obrigada, a testemunha, a falar com a verdade, ela faz um juramento e ela pode responder um processo criminal se ela não falar a verdade. Então a testemunha tem um peso muito grande. Agora, se haver uma decisão da justiça, se esse caso for judicializado e a justiça pedir ao Santos que apresente as imagens, aí o clube vai ter que apresentar essas imagens que foram gravadas. É diferente de uma notificação extrajudicial. Com um pedido judicial, o Santos teria que apresentar essas imagens. Agora, a força...

0: força de um testemunho, ela também costuma ser decisiva num processo na Justiça do Trabalho.
1: Andrei, boa noite, Leandro Guerreiro, prazer estar falando contigo. Em cima de tudo isso que a gente está falando, se não aparecer imagem, não aparecer testemunha, ninguém que está ali no treino quiser falar, eu como parente do menino, né, como irmão, a mãe, e conversando com o menino me dizer que eu não tenho mais, né, condições, eu não tenho mais ambiente, o clima não tá, eu
2: tenho vergonha.
1: Eu tô com vergonha porque eu fui agredido, tomei tapa na cara, o pessoal tá tirando sarro e tal. E não for mais ao treinamento, não querer mais participar daquele mesmo ambiente que, no qual o Neymar se encontra. Como fica essa situação?
0: Olha, Leandro, aí a briga fica um pouco mais difícil também para o atleta, né? Porque, obviamente, que o juiz vai analisar com relação a fatos e com relação às provas, o que ele tiver de prova, de documento, de testemunho. Quando fica uma palavra contra a outra, aí o juiz vai tentar entrar num entendimento, tentar uma conciliação entre as partes, buscando uma solução melhor para os dois lados. Agora, fica mais arriscado para o atleta deixar de comparecer ao treino, porque daí ele pode ser demitido por justa causa, né? Então, obviamente que no momento que o atleta não se sente bem para treinar, porque o ambiente é inseguro, porque ele foi vítima de uma ameaça, de uma agressão, o ambiente passa a ser hostil para ele, até porque ele briga com o maior nome, a maior referência do clube, aí ele precisa documentar esses fatos, ele precisa buscar um laudo médico, buscar um laudo psiquiátrico, buscar um testemunho de alguém, provas que justifiquem justamente para a justiça de que ele não pode mais frequentar o ambiente de trabalho, porque o ambiente de trabalho tem que ser necessariamente um ambiente saudável, seja ele aí na Band, seja ele em qualquer outro lugar, assim como no estádio de futebol, no centro de treinamento de futebol.
3: O que você falou, eu fiquei pensando aqui na pergunta e na resposta. Ele pode, como profissional que é, ele chegar e falar assim, eu vou treinar, mas eu não quero treinar com a equipe profissional, eu cumpro meus horários, tudo, mas eu não tenho ainda condições de estar junto com ele do lado. Isso pode ou não é muito besteira o que eu estou perguntando?
0: Não é besteira de jeito nenhum. Se ele não se sente em condições de treinar, se para ele ir para um treino é algo muito difícil em função do que aconteceu, e a gente pode entender isso como natural, é só alguém pensar se um chefe pega e o agride na frente de todo mundo no ambiente de trabalho. A pessoa consegue voltar a trabalhar naturalmente, ou ela fica em casa um tempo, busca um atendimento médico, vai no compliance, faz uma queixa. Então, assim, no ambiente de futebol também é bem natural que se ele possa tomar esse caminho. Ele pode, obviamente, conversando com a equipe jurídica dele, encaminhar mais uma notificação ao Santos, solicitando que, em função de tudo que aconteceu, ele treine por um momento, por um período, até que as coisas sejam acertadas, separado do resto do grupo. Isso é uma medida até lógica, do ponto de vista da saúde do atleta. Seria um caminho...

0: craque santista?
1: Excelente pergunta. Como é bom ter repórter bom também na bancada.
2: Lógico, né?
1: Essa pergunta não foi objeto de reflexão de ninguém até agora. Eu vou pensar e vou raciocinar com vocês. Tá? E assim, eu tendo a dizer que sim. Tá? Porque essa conduta seria facilmente tipificada como uma conduta para justa causa em qualquer ambiente de trabalho na Justiça do Trabalho. Né? Se você, Nivaldo, se desentende aí no ar com o Leandro e dá um tapa na cara dele, você pode ser demitido por justa causa. E aí a gente tem dois caminhos possíveis, ou até três, olha só. A gente tem o caminho da demissão por justa causa, que seria a Justiça do Trabalho. A gente tem também, dentro da Justiça Comum, um pedido de indenização. Desculpa.
2: Danos morais, seria, né?
1: Danos morais, e aí seria na Justiça Civil, tá? Em função de tudo que aconteceu, o prejuízo material que isso vai desencadear para o Santos, ou seja, um rompimento de um contrato, de um talento da base. E um terceiro caminho, e aí depende da vontade do Robinho, um processo criminal por agressão. Então, obviamente, o que aconteceu foi muito grave, né? Melhor seria um entendimento entre todas as partes, só que isso pode desencadear uma série de processos, não só na Justiça do Trabalho, como conforme o desenrolar dos passos do que acontecer a partir daí, o Nivaldo trouxe bem essa reflexão, também poderia desencadear, se fosse interesse do Santos, naturalmente, um processo de saída do Neymar do clube por justa causa, e também depois, né, obviamente, analisando todos os fatos, todas as imagens, muitos dos elementos que a gente não tem aqui, né, Craque Neto? A gente fala assim, as hipóteses, o que
2: lógico
1: pode acontecer. E também um processo criminal se
2: mas
1: ele quisesse, Robinho.
2: Lógico, de tudo que você está falando, e a gente vai aprendendo até para comentar também, para ter isso, que o Nivaldo, que o Leandro, que o Everton, que eu. Aí eu fiquei pensando, né? O Santos, quando o Santos não quis mostrar, se eu tô pensando, não é informação, nada, eu tô pensando, como o Santos não quis mostrar as imagens no domingo,
0: alguma coisa,
2: os caras falaram, você não vai mostrar, então extra oficial a gente vai pedir. Se você não for, a gente vai, aí a gente toma as medidas cabíveis, porque eu acho que a melhor coisa mesmo, é duro isso, mas é uma opinião minha, pessoal. Vem cá, o Robinho, senta aqui. O Neymar, senta aqui. Que isso, cara? Você tá louco dar um tapa na cara do menino, Robinho? Pô, que é? Que aconteceu? Vamos acertar, vamos parar disso aqui. Que isso aqui vai ser ruim pro Santos, é ruim pra você, Neymar. É ruim pra você, Robinho. Pá, vamos solucionar isso.
0: E de uma maneira. Os dois estão juntos agora nesse jogo de terça-feira.
2: Então, mas vamos, não sei, né? Vamos ver o que vai acontecer, né? Se o menino vai viajar, né?
3: Os dois estão no Paraguai.
2: Já estão no Paraguai.
3: Os dois estão no Paraguai.
2: Eu tô pensando eu, tá, Andrei? Olha, vamos lá, pá, mostra aqui. Neymar, pô, caramba, cara, por que você fez isso, pá? O que aconteceu? Você xingou, você não xingou? Você xingou na hora que você quis dar o chapéu, você deu a caneta, não sei o quê, papapá. E vamos solucionar aqui pra que a gente mata isso pra ninguém se prejudicar. O Santos, primeiro você, Robinho Júnior, que ele é a vítima. E a gente aqui nesse país está acostumado, a mulher que é agredida, feminicídio, a mulher tem que provar. Então ele é a vítima, o Robinho é a vítima. Vamos deixar bem claro para todo mundo. E aí tentar solucionar, mas parece que não teve acordo.
1: Olha, Craque Neto, eu acho que essa reflexão tua é sempre a melhor. Eu sou, além de jornalista, vida inteira jornalista, repórter, mas advogado, e sei que o melhor caminho sempre é o entendimento e o diálogo, sempre é, né? Um processo sempre traz risco, um processo sempre é mais dolorido, é mais demorado, é sempre mais difícil. Agora, quando as partes resolvem, de boa fé, sentar e negociar e entrar em um acordo, essa é sempre a melhor solução, quando as duas partes ficam satisfeitas e se resolve isso sem a necessidade de se judicializar essa questão. O Santos precisa mediar esse acordo. O Santos corre o risco de perder um talento, o Santos corre o risco de ter algo mais sério com o Neymar, que é o principal ativo que eles têm hoje, o principal jogador que eles têm, e o Santos precisa mediar esse acordo, entendendo, como você bem colocou, que tem uma vítima nessa história e que alguém precisa pedir desculpas nessa história. E a vítima dessa história, me parece evidente, que é o Robinho. E em função de tudo que aconteceu, ele tem caminho para sair do clube, o que seria um prejuízo para todo mundo. Talvez até para o próprio Robinho, né? Ele não queira sair do Santos, mas ele precisa.

0: O Santos precisa tornar esse ambiente saudável para ele depois, como qualquer ambiente de trabalho precisa ser saudável para o trabalhador. Então, o diálogo, como você disse, ele é fundamental. Se entendendo quem é a vítima e, a partir daí, se dialogando para tentar se encontrar um caminho que seja bom para todo mundo.
1: Ô, André, não tem...

0: Ia.
1: Não sabe.
0: A gente não sabe nada disso. A gente está supondo e vendo aqui as coisas. Mas um pior acordo sempre é melhor para todas as partes. E vou dizer por mim, eu falo por mim, não falo pelos outros. Eu, como separei duas vezes, hoje, se eu me separar ou se a Sandra largar de mim, eu faço o acordo. Não, eu não faria. É, não, eu sei que não, mas eu não faria o que eu fiz nas outras duas.
2: Foi pra briga.
0: É, não e só perdi. É. Meus filhos perderam, as minhas ex-mulheres perderam, os pais perderam, os avós perderam, os irmãos perderam, os tios perderam, todo mundo perdeu. É. E não foi legal. Então, acho que as pessoas têm que ter humildade numa hora dessa. Ó, gente, eu perdi a cabeça. Esse moleque me encheu o saco, eu fui dar um tapa, um safanão nele, não sei o quê.

0: junto, mas é mais ou menos por aí também. O São Paulo, mesmo com esse exemplo que vocês estão dando de que o Robinho não poderia deixar de se apresentar ao Santos, porque ele poderia tomar uma justa causa, o Arboleda 30 dias ausente sem uma justificativa plausível. Mesmo assim, Andrei, a lei está mais do lado do Arboleda do que do São Paulo nesse sentido?
1: É o prazo legal, bem lembrado, né? Obviamente ele está bem assessorado e agora ele não deve ter mais clima, eles vão procurar um entendimento em cima do que o Neto disse. Agora eles vão ter que entrar num acordo, senão esse caso vai ser judicializado, aí vai para o movimento privado do esporte. Essa é uma questão internacional, porque tu tem de um lado um atleta que é equatoriano e tu tem de outro lado um atleta, que um clube que é brasileiro. Então, quem é que precisa resolver essa questão onde tu tem duas partes, cada uma de um país, já que as legislações são diferentes? É a FIFA, né? E aí a FIFA vai estipular, de acordo com o caso de Arra, que mudou essa relação de contrato do trabalho, não é mais só o que está lá no contrato estabelecido, que é pago como multa. A multa agora precisa ser razoável e proporcional, normalmente de acordo com o que falta até terminar o contrato, estipular uma multa de indenização para o São Paulo por abandono do Arboleda. Isso se a questão for judicializada. De novo, que Neto traz, e ele traz um exemplo dele, ou seja, ele individualiza uma questão para mostrar e para apresentar para todo mundo que o melhor caminho sempre é o diálogo. O São Paulo não quer mais o Arboleda, o Arboleda não quer mais jogar no São Paulo. Como é que a gente pode se entender aqui? Quais os riscos que eu tenho dentro desse processo? Agora é mais uma questão que envolve, obviamente, direitos trabalhistas, envolve os regulamentos privados do esporte, levando a questão até a FIFA. É um caso um pouco diferente da questão do Robinho e do Neymar. Vai ser discutida e decidida só no Brasil. Essa é uma questão que pode ter um desfecho internacional com a FIFA decidindo. Craque Neto, antes de ir embora, deixa eu só pedir para tu mandar um grande abraço para o Theo e para a Lara, que estão aqui ouvindo, eles são teus fãs aqui.
2: Ô, Theo, um beijo pra você, garotinho. Muito obrigado por me assistir, os donos da bola. Vou mandar um presente pra você e pra Linda.

0: A coisa do Santos?
1: Craque, eu tinha mais uma pra finalizar, ainda em apuração, mas tá dando o crédito ao Lucas Barros do Diário do Peixe, que deu a informação de que o Neymar, antes da viagem, teria sido ouvido nessa sindicância que a diretoria do Santos abriu pra apurar esse episódio envolvendo ele e o Robinho Júnior. Segundo o relato, então, ele disse que houve o tapa, mas em contexto de brincadeira comum em treinamentos. O atacante afirmou que situações...
0: Eu nunca dei um tapa no companheiro.
1: O atacante afirmou que situações desse tipo fazem parte do ambiente do elenco, disse que também recebe esse tipo de contato.
0: Tipo, igual o tapa na cara que ele tomou do Xavi na comemoração, que foi ridículo por parte do Xavi em cima do Neymar, lembra? Não foi legal. Em cima do caminhão do Barcelona. Não foi legal o que o Xavi fez com o Neymar. Mas, cada um fala o que quer, escuta o que quer e entende do jeito que quer.

Joelho. Lembram disso ou não? Vou deixar bem claro, porque tudo que acontece no São Paulo é nebuloso. Ultimamente é uma coisa impressionante. Aí eu disse nos donos da bola, ó, ele vai ter que fazer uma cirurgia, porque eu sei. Porque eu tenho amigos, né? Mas eu não quis dar informação, fiquei triste de saber que ele tinha que fazer a cirurgia no joelho. Que por sinal foi o Dr. Moisés Cohen que operou. E aí, o pessoal do São Paulo não quis a cirurgia e ele junto, não sei se ele junto, fizeram um plano para que não precisasse fazer a cirurgia. Perderam 5, 6 meses. Lembra disso ou não? Sim. E fizeram a cirurgia. Certo? Beleza. Aí, pá, pá, pá.

0: Voltou muito rápido. Claro, o Lucas é um baita profissional, se cuida fora de campo, né? Teve dia que dentro de casa ele treinava, né? Ele fazia o seu, né, a sua recuperação, né, nos dias de folga, então acelerou esse processo, né, e acabou tendo uma fatalidade, né, que todo mundo pode acontecer.
1: Cara, pra duas costelas, o cara voltar
0: muito rápido.
1: Quanto tempo foi?
2: Foi menos de dois meses.
1: Desculpa, cara.
0: Então, quando falou pra mim que ele ia pro
1: jogo... Não, absurdo. Desculpa. Menos de dois meses pra quebrar uma costela quebrada é absurdo.
0: Voltou muito rápido e acabou, né, acontecendo essa fatalidade do jogo, né, do Roger. Infelizmente, mais uma vez, né, tudo que o Roger faz acaba sofrendo crítica, vaia, né, e de uma jogada que se resolveu de um lance individual, né, o Rafael poderia facilmente jogar a bola para escanteio, que já estava saindo, ele praticamente trouxe a bola para dentro do jogo, e o São Paulo acabou sofrendo empate, mas que o São Paulo teve oportunidades de matar o jogo, não matou, e acabou no final sofrendo, né, o empate, que pro Roger e pro time foi ruim.
1: Decilo.
3: No primeiro tempo, São Paulo teve oportunidade para fazer 2-3 gols, né? Poderia dar essa vantagem que o Leandro está citando aqui. E uma outra questão, Neto, além do Lucas, na nossa avaliação aqui, ter voltado antes, o São Paulo está com problemas musculares repetitivos. A gente não sabe se é coincidência, se é preparação física, o que é que está acontecendo. Perdeu o Marcos Antônio, né? Já há um bom tempo. Perdeu o Alan Franco para o próximo jogo. Perdeu o Lucas Ramon para o próximo jogo e vai perder por quase um ano aí, imagino, o Lucas Moura agora. Então é muito, o departamento médico que estava esvaziado agora voltou a ficar cheio e muita gente com problema muscular e esse efeito aí dessa volta precoce e acabou com essa contusão gravíssima aí do Lucas Moura, que deixou o campo já chorando naquele instante ali. Imagina a dor que é o rompimento de um tendão de Aquiles. E com relação ao Roger... Mesmo quando ele acerta, a torcida acha que ele erra, né?
1: Absurdo.
3: Então, acho que a torcida não queria a saída do campo.
1: Por exemplo, se a torcida estivesse a favor do Roger, duvido que o São Paulo perderia o jogo. Duvido. Tô falando sério.
0: É o aspecto. Às vezes o cara tá torcendo pra tomar o gol.
1: Isso.
0: Infelizmente, até a gente vê.
1: Cara.
0: Alguns torcedores torcem pra tomar
1: isso.
0: O gol.
1: Que isso, absurdo que fizeram com ele.
3: E o Rafael, que é um dos caras mais importantes.
1: Não, falhou pra caramba.
3: Falhou demais ali, aquele lance era pra um tapinha.
0: Ela já tava indo embora, é só continuar.
1: O que o Veloso falou é isso, tira a bola pra escanteio, ele quis segurar. E aí
3: ele segura e ele cai com a bola dele.
1: Não, mas ele fica... Ele tentou segurar. O certo é você fazer a trajetória da bola. Talvez ele não queira ter dado um escanteio. Terminando o jogo, sacou? E achou que...
3: Mas ele foi
1: muito mal. Mas é muito bom goleiro, tem crédito, não tenho dúvida nenhuma. São 19 horas, então, meu querido Paulo do Vale.
2: Exatamente, né? Lembrando que depois do Esporte Debate, às 9 da noite, tem a veiculação obrigatória da Voz do Brasil aqui na Rádio Bandeirantes e a gente vai pro break.
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5: Marginal do Pinheiros, muito ruim no sentido rodovia Castelo Branco, já da Ponte Estaiada até o Parque Villa-Lobos, onde tem ocorrência. Primeiro na pista expressa, na sequência na pista local. Caminho melhor é feito pela Brigadeiro Faria Lima, apesar de agora com pontos de parada por 500 metros, incluindo a passagem pela Rebouças. 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
5: tombamento de um caminhão na rodovia Fernão Dias hoje, por volta de 14h, ainda bloqueia parcialmente a pista no sentido São Paulo, em Atibaia. Tem congestionamento do quilômetro 21 ao 37, trecho percorrido em não menos que 1h30. Evite, se possível, já que o caminho é bem ruim de alternativa. Adiante, da Dom Pedro até a chegada a Dutra, não há dificuldade na Fernão. 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
0: Rodoanel com a pista externa lenta devido a obras na altura da rodovia Anchieta, do quilômetro 75 ao 78, sem dificuldade na pista interna. E a Anchieta tem velocidade reduzida no sentido litoral entre os quilômetros 40 e 41, sem dificuldade pela rodovia dos imigrantes. 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
4: Vamos lá, então, voltando aqui pros donos da bola. Já falamos muito também do Santos, né? Que joga amanhã, né? 6:30, jornada de Libertadores da América, Esporte... Desculpa. É Palmeiras, é às 9?
5: Palmeiras é às 7, o Santos às 9:30.
4: Palmeiras às 7, com Ulisses Costa, Prete, Bruno Milhose, Capelanes e Lucas Bueno. E depois às 9:30 com ele, o craque, o fenômeno, Pedro Martelli, Leandro Quessado. Eu preciso pagar as cervejas suas. Fala pro Luiz Sabiani passar o Pix pra eu pagar a cerveja que vocês ganharam da Copa. Vocês têm jogo hoje?
6: Hoje tem. Tem quartas de final hoje.
4: Quem que é?
6: Globo.
4: Vocês com o Globo?
6: Nós contra
4: mais,
6: Globo.
4: Mais 4 caixas.
6: Que isso, hein? Então já vou avisar o pessoal.
4: Pode aqui avisar o pessoal no grupo aí. Tem mais 3 caixas. Quantos vocês beberam? 3 caixas? Foi?
6: Foram 3 caixas.
4: Tem caixinhas. Mais 3 caixas de cerveja. Mas pra chegar a bota. Sangue. Sabe, sangue. É pra chegar a bota, irmão. É pra ganhar o jogo. Tem mais.
6: 10:30.
7: Não pode dar tapa.
4: Não, tapa não. É jogar na bola, irmão. É chegar o pau. É o seguinte, que hora vai ser o jogo?
6: 10:30.
4: 10:30, então, pra arrebentar a boca do balão, mais 3 caixas de Heineken que vocês tomaram? Foi o Heineken?
6: Foi de Heineken, né?
4: Heineken, fala, é Heineken. Tá escrito Heineken, mas é Heineken que fala. E, cara, hein?
6: A Rádio Cracknet passou também.
4: Cara. 26 conto uma garrafa, velho.
6: Meu Deus.
4: Tá louco. É?
6: Que isso.
4: É, deu é 500 e pouco, deu 570. Tá tudo bem, eu prometi, tá prometido. E hoje, se ganhar de novo, tem mais 3 caixas. E tá tudo certo, irmão. 3 caixas pra Rádio Bandeirantes, pra arrebentar com a Globo
6: aí
4: hoje.
6: Sim.
4: E o Palmeiras.
6: Vamos lá, craque. Fala do Palmeiras que, bom, tá torcendo pro Vasco até agora, né? E muito feliz com o resultado do Vasco da Gama, que segurou o Flamengo na tabela do Campeonato Brasileiro. Então segue a vantagem pra cima do segundo colocado. Palmeiras leva, é claro, um empate contra o Santos de forma ruim, porque tava jogando em casa, mas pelo menos na tabela não atrapalhou tanto a vida do Verdão, que já viajou, já está em Lima, no Peru, pra enfrentar o Sport em Cristal amanhã às 7 horas da noite. O jogo acontece no estádio

0: consistente.
1: São 13 jogos sem perder.
2: É muito louco, né?
1: 9 vitórias, 4 empates. Nesse período, ainda assim, muitas reclamações.
3: É que na Libertadores, nos últimos anos, craque, sobrou, né?
2: É, verdade.
3: Quando não sobra, abaixa um nível um pouquinho, tá ruim.
2: É,
3: imagina pro lado de São
2: Paulo. Vamos lá, pode falar.
4: O Roger, em 2018, Palmeiras na Libertadores. Melhor campanha da fase de grupo, venceu o Boca Juniors em La Bombonera, olha
1: nas
4: só.
1: Nas últimas 11 Libertadores,
4: empatou apenas um jogo.
1: 6.
2: Tá vendo só?
1: 6 de 11.
4: 14 gols, 3 sofridos.
2: Então, esse é o Roger Machado no Palmeiras, hein? Vamos lá, agora informações do time que tá arrebentando na Libertadores e mal no Brasileiro. Com ele a grela, porque o Luiz Fabiano, hoje, segunda-feira, o meu repórter não tá. Ô, Capriotti, parabéns, hein, Capriotti? O Luiz Fabiano não tá hoje, segunda-feira, o Fabiano não tá. Aí, nós tem ele, o monstro, a grela.
5: Tudo bem, craque Neto? Boa noite a você e a todos. Olha, o Fabiano...

0: Eu espero que não. Espero que não.
1: É que você tá comigo, mas senão você estaria balançando. Mas voltando pra você rapidinho.
0: É, e o Alan tá de fora desse confronto contra o São Paulo, que deve marcar justamente o retorno do Memphis ao time do Corinthians. Lembrando que ele é um dos grandes nomes aí da Holanda pra Copa do Mundo. Busca justamente voltar a jogar pra que possa ser convocado para a maior competição de seleções do mundo.
1: Leandro Guerreiro.
2: Ah, te lembrando aqui que faltava 7 jogos até esse jogo do São Paulo. E você falou com o Memphis, só voltaria contra o São Paulo.
1: Não falei? Quantos jogos? 7. Falei, ele volta só contra o São Paulo. Tá dito e feito, vamos pro break. Nos donos da bola, balançando. Balançando, é como queria, é a grela.
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4: Avenida Hermano Marquete congestionada para acesso à Ponte do Piquiri. Tem ocorrência na aproximação à ponte, vai parando tudo desde a Praça Pedro Corazza, trecho equivalente entre as pontes Freguesia do Ó e Piquiri da Marginal do Tietê. Por outro lado, a Marginal do Tietê no sentido da Castelo Branco segue com lentidão entre a Casa Verde e a Ponte Freguesia do Ó. Este trecho da Marquês de São Vicente vale como alternativa. 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
1: Com previsão de recuperação de 6 semanas, De Arrascaeta pode ser mais uma baixa na Copa do Mundo de 2026, desfalcando a seleção do Uruguai. O meia-atacante passou por cirurgia após fraturar a clavícula no duelo do Flamengo contra o Estudiantes pela Libertadores. O camisa 10 do time da Gávea passará por um tratamento intenso na tentativa de acelerar o retorno a tempo de disputar a Copa do Mundo. Mas a chance de recuperação é pequena. O Uruguai está no Grupo H, com Espanha, Cabo Verde e Arábia Saudita.
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3: Avenida Jacopêssego, pior que de hábito para esse horário. Agora com paradas no sentido Mauá, da Doutora Cicibeiro até o semáforo com a Laranja da China e a partir do viaduto sobre Imperador até a Rua das Boas Noites, mais 1,5 km. Para quem usa a Jacopêssego no sentido Rodovia Ayrton Senna, agora bom caminho. 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
3: Rodovia Ayrton Senna, sentido interior, com lentidão, começando pela pista local, na saída da Hélio Smith, no quilômetro 19, segue assim até o 22, comprometendo também expressa a partir do 21. Quem segue pela Dutra Passagem agora por Guarulhos tem boas condições. 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
6: O icônico e almejado troféu da Copa Libertadores foi criado em 1959 pelo designer peruano Alberto de Gaspari. A peça original, feita em prata, tem 99 centímetros de altura, pesa 10 quilos e originalmente foi criada sem a base de madeira, que foi inserida alguns anos depois para colocar as placas com os nomes dos times campeões. O troféu original está em um cofre na sede da Conmebol e o clube campeão recebe uma réplica no dia da final.
7: Quando foi a última vez que você fez algo pela primeira vez? 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

0: sequência que vai mostrar.
1: É, principalmente o Flávio Prado.
0: Vai contra. Mas é difícil você imaginar diferente situação que não coloque aí Palmeiras e Flamengo entre os favoritos, pelos elencos e pelos trabalhos que estão sendo feitos. Né?
1: Vamos lá, o jogo do Santos amanhã é vitória ou vitória, né? Porque se não ganhar do Recoleta, tá fora da Sul-Americana, né?
2: É, o Santos é um jogo da
1: vida. Tem um ponto só. Se ganhar, vai pra quatro, não é isso? Tem dois pontos. Se ganhar, vai pra seis. E é a única chance de poder classificar, né?
2: É o jogo da vida do Santos, né? Na Sul-Americana, é vencer. Né? Acredito que dá pra vencer. Teve condições de vencer em casa, acabou empatando. Mas tem total condição, até porque o Santos vai jogar lá no Paraguai. E tenho certeza que a torcida maior será a do Santos, não a do Recoleta. Então, praticamente vai jogar aí com o seu torcedor a seu favor. E quem sabe aí conquistar uma vitória.
1: Em relação à cirurgia do Lucas, a perspectiva de volta, Paulo do Vale, pai do Samuel.
3: Do Salvador.
1: Salvador e do Santiago.
3: Ô, craque, a expectativa é que o Lucas Moura só jogue bola novamente no ano que vem, ainda talvez perto desse mesmo período, né? Daqui um ano. Claro que é muito cedo para dar qualquer tipo de diagnóstico depois de uma cirurgia como essa. Mas é um histórico de lesões que deixam o jogador bastante tempo parado. Então, dificilmente a gente vai ver o Lucas Moura tão cedo retornando ao futebol, viu, craque Neto?
1: Então vamos pro break e voltamos já.
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5: Tem ocorrência na estrada de Perus, travando a Anhanguera no sentido interior, congestionamento do 22 ao 26, pista expressa, livrando a partir do 25, trecho de transposição. A estrada de Perus tem 1,5 km de trânsito congestionado até a chegada em

0: período de 30 dias ele não teve nenhuma lesão longe do São Paulo, porque ele pode, por exemplo, alegar que se machucou no clube nos próximos dias. Então o São Paulo vai fazer com que o Arboleda passe por uma bateria de exames. E o assunto do dia acabou sendo justamente a confusão aí, né? Ou a agressão, suposta agressão do Neymar para cima do Robinho Júnior. Conversamos com o Andrei Kampf aqui, jornalista e advogado, que falou a respeito dessa situação. E os dois, Everton, estão no Paraguai com o elenco do Santos, que amanhã joga contra o Recoleta, certo? Só para a gente passar régua aqui nos donos da bola, Everton Ramos.
1: Eles treinaram normalmente hoje pela manhã e estão entre os relacionados. Viajaram com a delegação ao Paraguai, já estão concentrados no hotel. E ainda a gente aguarda novos episódios desse imbróglio no Santos, né, o PDV?
0: Exatamente, exatamente. Situação, então, é num compasso de espera com relação a o que o Santos vai fazer com Neymar e também com Robinho Júnior. Um dos principais assuntos do dia de hoje. Vem aí o Esporte em Debate na Rádio Bandeirantes nesta segunda-feira, de muitos temas para você.
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0: não tem jogo. Ó,
1: tô com uma fonte importante aqui da federação. Atenção, sim. Pode falar por gentileza por que que o jogo é na quinta-feira, 10 da manhã.
0: Ah, inexplicável.
1: Jogo da Série C da Ferroviária do Campeonato Brasileiro, sim, colidindo as datas.
0: Procura uma data.
1: E eles precisavam encaixar isso aí pra terminar o campeonato já no final de semana.
2: Cara, as
1: duas partes se entenderam pra melhor data acontecer na quinta-feira.
2: A Série A2 e a Série C encavalam data. É então, brincadeira.
0: Então a Juventus
2: brasileiro SAF, tá numa obrigado, fase, hein?
0: A Juventus SAF concorda em jogar na quinta às 10 da manhã. Então é uma SAF fuleira, na minha opinião.
1: Não, pelo amor de Deus, por causa disso. Fred, tirando as coisas. Nós entrevistamos. Ontem nós entrevistamos o diretor da SAF. Fuleira. Ele apresentou o projeto esportivo do Juventus, que há 17 anos não chegava à elite do futebol paulista. Chegou, não. Isso é uma outra coisa. Chamar de SAF fuleira. Pode estar errado, mas chamar que a SAF é fuleira por causa de uma opinião que você não concorda, então vai você trabalhar com o futebol, ué. Entendeu? Você é um ombudsman da bola. Os caras subiram.
2: Peraí.
1: Não, não vou ficar bravo. Não sou advogado do Juventus, não. Mas eu acho que é uma opinião. Sem embasamento, você deveria ter. Não é absurdo, não.
0: Uma final de campeonato.
1: Absurdo é chamar de SAF fuleira com um projeto consolidado desse aí.
0: Aceitar isso é uma vergonha.
1: Pode ser uma vergonha. Agora, chamar de SAF fuleira. Um time que há 17 anos não chegava à Série A1 do Paulistão por causa de uma opinião que você, um ombudsman da bola, não concorda, chamar de SAF fuleira, me desculpa, Pretzel.
0: Tu concorda, vai lá quintas 10 da manhã.
1: Não, isso é outra coisa. Agora, você está mostrando desconhecimento que não conhece o trabalho de SAF do Juventus. É isso.
0: Da Juventina revoltada
1: tudo
0: com
1: bem,
0: a SAF.
1: Tudo bem,
2: porque é o seguinte,
1: com a SAF, tá bom.
2: Porque aí é o seguinte, olha só, a torcida do Juventus, ela é uma torcida fidelíssima. Ela tá com o time em todos os momentos, em todos os lugares. Eu 10 da manhã, dá pra fazer jogo? Dá. Sábado ou domingo.
0: Claro.
2: Porque eu já. Eu fui ano passado, ano retrasado, sei lá. E quando foi que você fez o programa lá, João?
1: Nós fizemos, Capri.
2: Ano passado lá.
1: Fizemos ano passado, foi lá.
2: 10 da manhã.
1: Bem legal.
2: Espetacular.
1: Mas era domingo. Aí tudo bem.
2: É isso. Sábado ou domingo, dá pra fazer.
0: Conversa
2: agora, quinta-feira, 10 da manhã, pra torcida do Juventus.
0: Fácil.
2: É loucura.
0: Conversa com a CBF.
2: Agora é o seguinte.
0: A Ferroviária jogaria no fim de semana, tá?
2: Não, sim.
0: Tenta fazer o jogo da Ferroviária na quarta-feira. Fala com a CBF.
2: Deve
0: e
2: ter
0: põe,
2: tentado,
0: e põe o primeiro jogo da Série A2 no fim de semana.
1: Aí eu concordo.
2: Sei.
1: Eu concordo.
2: Porque assim, ó, a torcida do Juventus está acostumada aí numa quarta-feira, numa quinta-feira, 3 da tarde na Rua Javari. Está acostumada. Porque não tem iluminação.
1: Jogou a divisão inteira, assim, 3, 4 horas da tarde.
2: Tá com 10 da manhã é uma.
0: Cara, final de campeonato.
2: É uma estocada no coração do torcedor
0: juventino. O Juventus não chega à Série A há 18 anos. Chegou. Vai disputar a tentativa de ganhar um título, ganhar dinheiro. Vai jogar numa quinta às 10 da manhã. Isso é uma piada.
3: Deixa eu dar um pitaco aqui. Eu acho o seguinte. Eu acho que esse jogo, se os jogos eram 4 da tarde no meio de semana, eu poderia repetir. Até acho que 3 é melhor, porque 4 pode ter algum problema. E aí, sem luz natural, lá fica complicado. E aí, no final de semana, geralmente tem sido pela manhã. E a gente acompanhou aí, como o João falou, né? Agora, tem que perguntar para quem vai transmitir o jogo... qual é o interesse de quem vai transmitir o jogo e a hora que é interessante para quem vai transmitir o jogo. Infelizmente ou felizmente, é assim, né? A gente tá reclamando dos jogos 8h30 da noite de domingo do Campeonato Brasileiro. Mas quem transmite tem os direitos, acha ótimo aquele horário, porque atende a grade de televisão.
2: Não, eu acho que até...
3: E cada um faz o que acha melhor.
2: Até para transmissão, esse dia e horário não é bom. Pra quem
3: mas
2: tem
3: 8h30 também não, Capri. 9h30 da noite de meio de semana, para quem trabalha numa cidade grande como São Paulo, é duro.
2: A tarde é melhor. Até para transmissão, a tarde é melhor. É que provavelmente, você acha que o Juventus não lutou para botar esse jogo à tarde? Eu duvido.

0: Ó, é, quinta então, 10 da manhã e depois na outra quarta-feira, às 7h15 da noite. Atenção, é, vocês vivem aqui me criticando, vivem atirando pedras, porque eu toda hora falo aqui dele.
1: Que é contra o Neymar na
0: Neymar
1: seleção.
0: Júnior. Mas, gente, não sou eu. Não sou eu. O Neymar pede pra estar todos os dias nesse programa. Não sou eu. Vocês, por favor, mandem uma mensagem pro Neymar, para de causar, porque ninguém mais aguenta falar de você.
1: Hoje vale a pena.
0: A audiência
1: falar
0: não
1: dele,
0: quer né? mais ouvir sobre você. Agora, o rapaz tá sempre envolvido em alguma polêmica, tem sempre alguma questão, e vocês querem que eu não fale sobre o Neymar? Não tem como. Então quero dizer o seguinte.
2: Hoje é impossível.
0: Então quero dizer o seguinte, atenção. Primeira coisa sobre o Neymar, que nem é diretamente ligado a ele. Mas fim de semana eu li uma declaração do Rafinha, jogador do Barcelona, que quer o Neymar na seleção brasileira. Diz que o Neymar tem que estar com o grupo na Copa do Mundo. Hoje foi a vez do Casemiro, mesma coisa, dizendo que Neymar é craque e tem que estar na Copa do Mundo. Então eu queria mandar um recado ao técnico Carlo Ancelotti, técnico da seleção brasileira. Mr. Ancelotti, por favor, convoque o Neymar, entregue de bandeja para esses boleiros mimados e dependentes e cobre-os o título no dia 19 de julho lá nos Estados Unidos, no MetLife Stadium. Convoca o Neymar e avisa esses boleiros que o senhor vai levar para a Copa do Mundo que eles têm obrigação, já que eles querem tanto o Neymar junto com eles, eles têm obrigação de entregar o título para o senhor e para o país todo, tá bom? Porque ninguém aguenta mais esses caras pedindo o Neymar na seleção. Será que esses caras não enxergam que o Neymar não tá jogando bola aqui? Será que o Casemiro não tem imagens do jogo lá? Na Inglaterra, será que o Rafinha não assiste jogos?

0: Eu acho que ele é maior que a instituição. Aliás, ele acha não, ele tem certeza disso. E muito porque o Marcelo Teixeira deu todos os poderes a ele e a família dele.
1: E agora?
0: Então, é o seguinte, tudo bem, o Santos está devendo mais de 90 milhões de reais, se não pagar pode virar 300 no final do contrato, que é o final do ano. Só que esse cara é uma perna, é uma máscara. E outra coisa, de forma acovardada, não apareceu publicamente. Porque para responder jornalista, para bater boca com torcida, é um baita de um leão. Agora, é um moleque mimadinho, como ele sempre foi, bajulado por um monte de baba ovo, de não ter peito, de não ser homem, Neymar, e aparecer publicamente pra falar, porque as imagens vão vazar. Em breve vão vazar. E vai ficar ainda mais feio pra você. Então só tem uma coisa pra poder falar. O Neymar, com todo o potencial, com toda a genialidade que ele mostrou, quase que a carreira inteira, até as lesões chegarem, é um fim de carreira melancólico. E a

0: Essas questões extra-campo aí fora do Neymar. Vou nem falar disso. Porque não vai entrar aqui na questão da Copa. Aqui é a questão técnica. O que é que os jogadores precisam entregar para a gente sonhar com um título? Que hoje é bem difícil. O que é que o Neymar pode entregar hoje para a seleção? Tecnicamente falando, pelo que ele está mostrando aí nos jogos com a camisa do Santos.
1: Muito pouco.
0: Nada. Então, esses boleiros vão parar com esses recadinhos aí através da imprensa.
2: O Ancelotti não se comove com isso.

0: E sabe o que é? Eu tenho percebido muito aí. Termômetro da torcida santista. O torcedor do Santos tem sentido nesse momento em relação ao Neymar. Quando o Neymar chegou, 100% da torcida santista aprovou a vinda do Neymar. E nem seria diferente, né? Todo mundo ali.
1: Uma grande festa.
0: Cara, né? Grande
1: a imprensa
0: festa.
1: Também. E,
0: claro,
1: a
0: sem dúvida. Também. 100%. Hoje, o torcedor do Santos já não acredita mais no Neymar. E já está com ele até a tampa. Já está com o Neymar até a tampa. Porque está percebendo que hoje essa relação não tem a mesma proporção. O chamado custo-benefício, né? Está muito, muito longe. O Neymar está ganhando muito e sorte dele, que alguém topou esse negócio mirabolante e péssimo para o Santos e está entregando pouco. Está entregando muito pouco. O Santos está ali na bordinha da zona do rebaixamento do brasileiro, vai ter que ganhar na Copa do Brasil do Coritiba lá em Curitiba para avançar. E, bom, sábado fez um jogo decente contra o Palmeiras, né? Fez um
2: sem
0: jogo...
2: o Neymar.
0: Sem
2: e
0: o Neymar.
2: Com uma alfinetada do
0: Cuca,
2: que
0: fez um jogo decente. Por isso que eu digo aqui
2: que o sintético é maravilhoso do Palmeiras, que qualquer um pode jogar no sintético do Palmeiras.
0: Isso aí, então. Por isso que eu tenho dito aqui que quando o Neymar está em campo, parece que o time do Santos se retrai, fica com aquela obrigação de toda hora, bola no Neymar, passa pro Neymar. Tem que estar toda hora ali. O Neymar, se não passa pro Neymar, já fica aquela sensação, o Neymar tava lá, ninguém passou a bola para ele, sabe? E aí, o Santos não consegue desenvolver um modelo de jogo, o Cuca não consegue desenvolver um modelo de jogo, porque fica nessa Neymar dependência. E não se sabe quando ele joga. Ah, amanhã ele vai jogar? Amanhã vai estar em campo contra o Recoleta?
1: Vai estar.
0: Depois,
1: vai,
0: no fim de semana, isso. Ele vai jogar no fim de semana contra o Bragantino na Vila? Vai. Porque aí na terça-feira, na quarta-feira que vem, o Santos tem uma decisão contra o Coritiba lá no Couto Pereira. Ele vai ter essa sequência? Recoleta, Bragantino e Coritiba?
1: O Cuca garantiu que sim. Porque
0: vai ter
1: agora
0: essa sequência?
1: Esses poucos jogos para a Copa. Isso que você falou, eu concordo, viu, Capri? Isso aí eu acho que você matou a pau. É o meu mesmo pensamento que o meu. O Cuca não consegue dar um padrão de jogo pro Santos, porque quando ele não tem o Neymar, ele joga de uma forma. Quando ele tem o Neymar, ele tem que adaptar o time para jogar em torno do Neymar.
0: Isso.
1: Pô, contra o Bahia, o Santos fez um baita primeiro tempo, depois oscilou no segundo, tomou um empate e tal. O Santos jogou bem contra o Palmeiras, coincidentemente ou não, sem o Neymar. Então, assim, cara, eu não sei até que ponto é benéfico você contar com um jogador, ora sim, ora não,
3: diria,
1: e tem que ficar mudando o estilo de jogo por causa do príncipe da Vila,
3: porra. Quem diria
1: que
3: a gente um dia, e eu tô dando razão pra vocês, a gente falaria aqui, Pretzel, que o Neymar mais atrapalha do que ajuda, cara.
2: O Cuca,
3: hoje ele
2: o Cuca
3: mais atrapalha claro do que ajuda.
2: Muito claro nas entrevistas, muito... dizendo que o Santos tá jogando bem com e sem o Neymar.
3: Então já deu a letra.
2: Não passou o pano.
1: Mais ou menos, hein?
2: Não concordo. Aí ele elogiou o gramado sintético para dizer que qualquer jogador pode jogar no sintético.
3: Já deu uma letra.
1: Foi recado.
3: Foi recado.
2: Foi uma letra pro Neymar.
3: E entre nós, hein? Ontem era o dia do Neymar falar: ô Ancelotti, eu vou correr o risco pelo Santos e pela seleção brasileira. Porque quer um desafio maior do que um jogador que tem essa dificuldade até psicológica de jogar no gramado sintético, de entrar, nem que seja 30 minutos e fazer um jogo minimamente respeitável, né? Que a gente possa olhar e falar, pô, que legal. Ontem ele perdeu a grande chance. E olha só que como
1: sábado.
3: Sábado. E olha só como uma coisa puxa a outra, né? Se ele tivesse jogado no sábado, não teria treinado no domingo, não teria dado um safanão no moleque.
1: Ganha essa também.
2: Por aí.
1: É isso aí, tem toda a razão.
3: Você viu? Teria jogado no sábado.
1: Ó. Eu quero dar
3: não
1: um spoiler.
3: Teria feito o treino dos não relacionados, que foi o treino dos não relacionados no domingo, sim, e não teria tomado o rolinho, nem teria dado uma porrada no Robinho Júnior.

0: Robinho, né, e processar o Santos.
1: Agora, uma dúvida aqui, não é?
0: Porque o porque... menino, me dizem, eu não conheço o menino, eu nunca entrevistei o menino, nunca falei com ele.
1: Robinho?
0: É, Robinho Júnior. Dizem que ele é
1: uma mala. Poucas vezes falou, né?
0: Dizem que ele é uma mala.
2: Já ouvi também isso aí.
0: Dentro do Santos dizem que ele é meio mala. Mala. Sim. Mala, mascaradinho. Sim. Meio assim, meio desbocado, né? Não cumprimenta as pessoas. Não, a educação meio, certo? Eu não tenho nada a ver com isso, só tô dizendo que me relataram. Eu não conheço ele. Mas eu queria saber como que o vestiário do Santos reage a um momento desses, né? Porque tem muito. O vestiário do Santos tem Zé Rafael, Lucas Veríssimo, Luan Pérez,
2: Mike.
0: Rincon, Mike, jogadores acima de 30 anos. Todos eles, certo? Que pais de família. É verdade?
1: Não,
0: alguns até que podem ter filho de 18 anos, que eu nem
1: sei. Você tem razão. Você tem razão. E sabe o que é o que ficou estranho aqui? Aparentemente, eles tinham feito as pazes. Mas aí, provavelmente o staff do Robinho, os advogados, procurador, assessor, essa coisa toda aí, os caras falam, não podemos deixar assim. Podemos deixar assim. Foi uma agressão. E agressão no ambiente de trabalho é uma coisa muito séria. Se tiver uma agressão aqui entre nós vamos ser punidos por isso. A gente vai sofrer as consequências.
2: Você já me agrediu e nunca aconteceu nada.
1: Ah, mas é porque...
0: Eu fui agredido na abertura do programa.
2: Você gostaria de agredir qual integrante do Esporte Debate? Queçada não.
0: Pô. Por que eu agrediria
2: não,
0: Queçada?
2: Não sei. Não. Relação
0: o único
2: antiga,
0: cara que eu tenho restrição é a tia aqui no programa.
2: Queçadinha.
3: Ele não quer ser agredido e joga agressão para outro lado.
2: Você agrediria o Pretzel por algum momento ou não?
4: Você
2: agrediria o Pretzel?
4: Por quê?
2: Ah, não sei, relação duradoura, desgastada.
4: Cara, né? Você tá muito Neymar hoje, né?
0: O
4: que você tem?
0: Ciumento demais.
4: Né? Que ciuminho. Nossa,
1: gente, então é o seguinte, então...
4: Por que o Neymar agrediu o Robinho Júnior, hein?
1: A sensação...

0: É o seguinte, para resumir a história. Se o Robinho Júnior e o Neymar tivessem resolvido, sabe o que ia ter acontecido hoje? Eles vão ter postado um vídeo assim, ó. Fala, rapaziada, esse moleque aí, se continuar driblando, vai tomar, hein, né, menino Ney? Tamo junto aí, valeu, rapaziada, nós. Os caras estão na delegação. Eles estão na delegação, viajando juntos, no mesmo voo.
1: Essa tu tá certo.
0: Se eles tivessem feito as pazes, teriam feito com certeza isso aí. Aí a mídia não estaria mais falando, ah, é coisa de jogo e tá tudo certo. Não aconteceu. Exatamente. Coisinha de jogo. O pau quebrou, meu.

0: pisa no pé do jogador do Mirassol.
1: Estão ficando malucos.
0: Mas o pênalti eu tô na dúvida.
2: Não marcaria.
1: Os árbitros estão ficando malucos no Brasil. Estão marcando pênaltis. Que eu vou dizer uma coisa para vocês. O Pierluigi Collina fica vermelho cada vez que ele vê um pênalti marcado aqui no Brasil pelos nossos árbitros. A careca dele chega a sair fumaça cada vez que ele vê um pênalti que os nossos apitadores aqui estão marcando. E os caras estão se superando. Eles estão se superando. Eu não sei como é que a gente conseguiu a proeza de colocar três árbitros na Copa do Mundo. Com esse nível política. Da nossa arbitragem política, aqui. Claro. Não, mas a gente está, politicamente, a gente também ainda está reengatinhando, né? Samir Chaudi assumiu aí
3: Copa
1: outro dia.
3: Copa do Mundo Feminino ano que vem no Brasil, a relação estreitou.
0: Que tem três árbitros na
1: Nenhum,
0: Copa.
1: Então, mas então. A Argentina, por exemplo, tem muito mais força do que o Brasil hoje nos bastidores.
0: O árbitro é muito melhor, Facundo Telo.
1: Então.
3: Pista final de Libertadores. Claro. Sim, agora, o que você acha que foi pênalti?
0: Não, eu estou na dúvida. Eu vi um lance por trás lá. Eu acho que o Bidu acerta a perna esquerda do jogador do...
1: Se a gente tiver essa imagem...
0: A
1: imagem que eu vi, aquela clássica, pra mim é o braço. No braço ali. O braço é uma vergonha. Se ele marcou pela perna...
0: Não foi pelo braço. Foi pela, então, o que eu vi foi pela perna.
1: Que eu não vi. Porque ele teve muita convicção.
3: Foi uma coxada, uma sarrada.
1: Muita convicção, porque o VAR também não... Xau, vem aqui dar uma olhada.
0: Foi o Carioca no lance ou foi o Carlos Eduardo?
3: Carlos Eduardo.
0: Você pode ver que o Carlos Eduardo, ele bate o bico da chuteira no gramado. Eu falei, pô, não é possível que o cara tenha feito isso de propósito, de forma premeditada, num lance em que ele ia ficar cara a cara com o goleiro, né? Aí tem uma cena que está um pouquinho mais por trás ali, né? Que é a imagem invertida, a partir da perspectiva do goleiro corintiano, é um toque na parte lateral da perna esquerda do jogador do Mirassol. Mas o que eu acho um absurdo é que o lance menos importante, que foi o vermelho e depois retirada do vermelho para o amarelo,
3: acertou
0: ele foi até o VAR. Não, então, ele foi até o VAR. Um lance que é muito mais crucial... que é um pênalti, que pode originar um gol, como de fato aconteceu, ele não teve o trabalho de ir até
1: porque
0: o VAR.
1: Mas não chamou, Quesada.
3: Mas não tem que ir, Quesadinha.
1: O VAR não chamou.
3: Mas não tem que ir nesse lance, porque é lance interpretativo.
1: O VAR concordou.
3: Pois é.
1: O VAR concordou com ele.
3: Mas é engraçado.
1: Então, o VAR concordou.
3: Mas olha só que loucura.
0: Mas assim, ó, Capelões, olha lá. Viu, em frame e câmera lenta, isso aí não é nada.
3: Pois é.
0: Aí não dá.
3: Mas o Prete,
1: aí
3: Quesada,
1: eu não tô vendo
3: Prete.
1: Nada. Aí não dá pra ver nada.
0: A expulsão do jogador na falta não também na interpretativa?
3: Não, acho que não, Quesada.
0: É falta, é falta.
3: Ah,
0: isso
3: não
0: foi falta? Não, pera um pouquinho.
1: O cartão vermelho pode corrigir. Quesada. O cartão vermelho é passível de correção.
3: Eu também acho.
1: Amarelo. Também acho. Ali era amarelo. Amarelo tá tudo certo.
0: Tá, mas e aí o pênalti que não existiu? Alguém do VAR não pode falar?
1: Mas é interpretativo. O VAR concordou que foi pênalti.
3: E o juiz tá de frente pro lance.
0: Mas quem garante que o VAR concordou?
1: Não, ele não chamou. Tava funcionando o VAR. O árbitro não pode chegar pro VAR e falar: escuta, eu quero ver o lance aí, meu. Eu já marquei pênalti, mas quero ver a imagem.
0: O protocolo tá errado.
1: Nós adotamos um protocolo próprio pro VAR aqui no Brasil.
3: Eu estive na Federação Paulista de Futebol e me passaram o formato do protocolo. Conversei recentemente com gente da CBF e perguntei como era o protocolo do VAR. O que me foi passado é lance interpretativo, em que o árbitro não tem a visão em

0: Não, pera um pouquinho.
1: A coxa do jogador do Corinthians passa por trás
2: da... Ele tá no máximo uma sarradinha aí. Nada.
0: É uma outra da perspectiva do goleiro, tá? Que a gente não tem, mas tudo bem.
1: Nada.
0: Veja só, se o árbitro dá o cartão vermelho, então também não pode voltar atrás no amarelo. É a mesma coisa. Então ele deu o pênalti e não pode voltar.
1: No cartão, sim.
0: Então, mas tá errado,
1: Capri. A regra do VAR... Não.
0: Tudo bem, mas tá errado.
1: A regra do VAR é exatamente...
0: Eu tô discutindo isso.
1: O cartão vermelho, se ele for aplicado de maneira equivocada, o VAR tem a obrigação de chamar o árbitro e falar, ó, vem aqui, porque ó, você mostrou o vermelho, mas ó, não teve o contato.
0: Mas Capri, eu concordo com isso. Só que da mesma... Qual é a lógica da coisa? Da mesma forma que ele deu um cartão vermelho e observou-se que não era o vermelho, era o amarelo, ele marcou um pênalti e de repente alguém poderia ter...
1: O VAR concordou que foi pênalti. O VAR concordou com o árbitro, concordou com a marcação. Pra ele também foi pênalti, por isso que ele não chamou.
0: Mas eu não sei se esses caras do VAR dormem direito, não.
3: Eu não acho que o Quesada tá errado 100%, porque cada um tem sua opinião, o lance interpretativo não tem absurdo marcar. Hoje no jogo aberto, por exemplo, a Renata Fan marcaria. O Sgarbi marcaria.
0: Eu não sei se eu
3: marcaria,
0: tô na dúvida até agora.
3: O Edu marcaria. Eu não marcaria. Esse tipo de lance pra mim não é falso. Ah, claro, o Ronaldo deu um show ontem na rádio, né?
0: Não.
3: Estão roubando o Corinthians, mas aí não dá, né? Ulisses falou que não marcaria. Não, falou que marcaria o
0: pênalti.
3: Não marcaria o pênalti. Não marcaria o pênalti pro Corinthians.
0: Esse lance é pênalti pro Corinthians.
3: É, exato. Pro Ulisses é pênalti pro Corinthians esse lance aí. Ele falou que ele não marcaria, mas marcaria a falta do Galo.
0: Não.
3: Aí eu falei pra ele, vai Corinthians.
0: Isso foi pênalti pro Corinthians, gente. Isso aí foi pênalti pro Corinthians, tá errado isso daí.
4: Aonde que o Ulisses viu falta do Garro?
3: Ele viu, ele falou. Ele viu
4: falta do Garro.
3: Aí eu falei, vai Corinthians, Ulisses.
0: O Garro pisa no pé do jogador do Mirassol.
3: Não foi falta do Garro, não. Agora, é um lance discutível.
4: Agora, Matheus Candanção. Não chegou a 30 anos.
3: Meu amigo.
4: Chegou a 30
0: agora, anos. Agora e do jogo, não vamos falar? Tá legal. Que o Corinthians jogou uma partida.
3: Jogou nada, né?
0: Abaixo do
3: escolheu o jogo,
4: nada,
3: né?
4: Jogou nada.
0: Escolheu não jogar.
4: Nada. Escolheu o jogo, Capri.
0: Escolheu não jogar.
1: Não, porque. Não. Escolheu o jogo. Não, esse não é jogo com a cara do Corinthians que o Corinthians gosta. Porque é exatamente isso. Você, muitas vezes em um jogo, você é prejudicado, você tem um pênalti mal marcado, mas você tem condições de ir lá e reverter isso. Jogando bola, você vai lá e vira e faz 2-1. O Corinthians não jogou nada. Jogou tudo contra o Peñarol no meio de semana, primeiro tempo principalmente. E depois parou
4: pior,
1: de jogar bola.
4: Acho também que, né, contra o Peñarol fez a melhor atuação do ano. Mas o Peñarol é um time fraquíssimo.
3: Horrível.
4: Ontem, o mesmo time de amarelo ontem, certo? É o outro time.
1: Claro.
4: E olha, melhor. E eu tenho um sentimento, viu? O Mirassol não cai, na minha opinião. O Mirassol joga futebol pra não cair.
3: Eu
1: mas o Corinthians
3: acho.
1: Não jogou bola ontem.

0: Só pra deixar claro,
1: cansado, desculpa,
0: Quezada. Não, tava
1: cansado, o Corinthians cansado nós e fazer jogos ruins.
0: Porque quinta-feira o Corinthians jogou pela Libertadores. O Mirassol jogou quarta. Aí tiveram um dia mais de recuperação. Aí o Corinthians teve que viajar até Mirassol. Turma, essa manobra aí tá difícil.
1: Eu só queria fazer uma pergunta: quem foi o gênio que
2: colocou Juventus Ferroviária às 10 da manhã?
1: Não, não, não, isso não, isso não. É, quem foi quem foi o gênio que contratou o uruguaio lá do Peñarol, o Milans? Quem foi o gênio? Quem foi o gênio que trouxe de volta o Matheus Pereira pro Corinthians?
0: Aí foi o nosso amigo Marcelo Vaz.
1: Quem recolocou o Alex Santana de volta ao elenco do Corinthians?
2: Entrou ontem, né?
1: E quem foi o gênio que tá insistindo em tirar o Ranieri, onde ele rende melhor, que é no meio-campo, para jogar na lateral? E eu tô falando do Diniz. Aí é o seguinte, Pretzel, coloca um poste ali, mas coloca, porque o Ranieri não vai resolver na lateral, porque não é a dele, e você tira um cara fundamental no meio-campo, não é isso, cara?
2: O Ranieri contra o Vasco tinha razão, porque o Andrés Gomes é o melhor jogador do Vasco. Okay. Aí o Ranieri jogou muito bem.
1: Anulou
2: o Andrés Gomes. Anulou. Só que, por que no jogo de ontem ele não jogou no meio? E se o Milan não tem condição, coloca um outro cara na direita.
1: É isso?
2: Coloca um outro, mas não tira o Ranieri de onde ele cresceu demais como volante. E ele não tinha o André, não tinha o Carrilho.
1: Tá. Coloca um zagueiro ali e fala, zagueiro, aí, fica aí.
2: Aí aquele negócio, não, deu certo com um, vai dar certo com o outro. O Mirassol

0: na crisezinha. Então, né?
1: Mas é que tá. O Corinthians não consegue ganhar em casa, ele é o pior mandante até aqui no Brasileiro. Mas aí você dá uma compensada, né? Quando se perde em casa, você tenta buscar resultados fora de casa. O Corinthians ganhou de quem fora de casa?
2: Do Atlético Paranaense.
1: Você ganha de ninguém, gente. Não, o Atlético não é ninguém.
3: Por isso que o Corinthians é um time que não tem uma regularidade, não tem um padrão. Ficou 7 jogos sem sofrer gols, mas...
1: Mas assim, olha o nível
3: tá na zona do rebaixamento.
1: Só o Palmeiras são bons
3: adversários. Na zona do rebaixamento. É líder na Libertadores, é verdade. Num grupo em que os times são fracos.
1: Razoáveis.
3: Não vamos tirar o mérito do Corinthians, não é isso não, porque quinta-feira... Foi quinta o jogo? Quinta-feira, né?
1: Quinta-feira.
3: O Corinthians jogou bem na quinta-feira. Tá tudo certo. Mas o Corinthians precisa ter um padrão, uma regularidade. Precisa ser um time estável. Não precisa estar brigando pelo título brasileiro e ponteando a Libertadores da América. Mas tem que estar no meio da tabela no brasileiro para não ficar na zona do rebaixamento, que é muito ruim.
2: Mas tem elenco para isso?
3: Para ficar no meio do brasileiro, tem.
2: Se focar no brasileiro.
3: Ficar no meio do brasileiro,
2: tem. O problema é que você muitas vezes poupa no brasileiro para focar nas Copas.
3: Não, mas o Diniz não está poupando ninguém.
2: Não, o Diniz não. O Diniz é o Dorival, fez muito
3: para jogar. O Diniz não. Mas assim, o Corinthians tem... Tu não precisa brigar pelo brasileiro. Fica no meio da tabela ali no brasileiro.
4: Acho que sim.
3: A Copa do Brasil, nessa fase, tem que avançar. Já passou pelo Barra. Pode botar o time reserva contra o Barra na quinta-feira que vem.
4: E quarta-feira tu colocaria misto? Eu colocaria
3: misto. Quarta agora contra o...
4: Contra Santa Fé na Colômbia.
3: Ah, põe misto. Põe misto.
1: Essa é...
3: Tá liderando. Vai classificar na Libertadores.
4: Cauê, Mateuzinho, Ramalho, Gustavo Henrique, que não jogou contra o domingo. Não jogou ontem. Gustavo Henrique joga. Gustavo Henrique e lateral esquerdo. Tem o lateral esquerdo do reserva do domingo. Gileri. Bota pra jogar. Isso
1: que é uma lesma.
4: É o meio de campo. Alan, Matheus Pereira, André. Certo? Tô escalando o time aqui.
1: Garro tem que jogar porque ficou quase um ano sem jogar. Frente,
4: Caio César.
1: E Memphis Depay.
4: Dieguinho. Memphis. Persegue o Memphis.
1: Eu persigo o Memphis? Quantos dias ele não joga, ô Pretzel?
4: Mas ele voltaria contra o São Paulo, era a previsão.
1: Então que ele volte contra o São Paulo.
4: Será que é a previsão mesmo de voltar contra o São
1: Paulo?
4: Só
1: ser o seguinte, essa é a Semana Santa do Corinthians. Vê se os Santos estão ao lado do Corinthians, que é Santa Fé e São Paulo. Uma chance de não fazer nada essa semana incrível. Pode escrever.
2: Você é um homem de pouca fé.
4: Um recado pra ti, Capelães. Murilo Tauro, grande figura.
2: Grande Tauro.
4: Ô, Pretzel, posso mudar o assunto do programa? Estou chegando em São Paulo pra vencer a Band Rádios na Copa CS. Não dá pra perder pro Capelães. Ele dá risada aqui.
2: Ah, cara, também se você perder de um cara. Não, é TV Globo contra a Band Rádios hoje. Também não sei se eu vou jogar, velho. Tô todo ferrado.
1: Ih, então nós perdemos.
2: O jogo é 10:30.
4: Mas é verdade? Tá indo pro tapetão?
2: Não, deu um problema mais uma vez, sério. Deu um problema mais uma vez, sério. Ah, cara, o jogo...
1: Como assim?
2: Sabe o que é? Deixa eu falar uma coisa, Capriotti, é o seguinte...
4: Não dá pra falar do calendário também.
2: Não.
4: Também eu assim, quero... ó, reclama do calendário brasileiro e, pô...
2: Não, eu quero mandar um abraço pro pessoal da organização da...

0: Um só.
1: Mas muda o nível final, demais.
0: Mas mesmo assim...
1: Olha o que o Fábio Santos fez ano passado, dando graça de jogar.
0: Tá, mas mesmo
1: o cara
0: assim,
1: podia estar jogando profissional ainda. O cara vai jogar com mão de gordo, certo? Aí mata nós.
0: Outra vez que a gente pegou o Sport TV, eu tô ali pra entrar, Murilo Borges me convidou, né? Aí eu olho contra o Sport TV, Capri. Bem-vindo ali com o tênisinho na mão, né? O William, zagueiro, capita, e o Belete. Aí eu olhei pros dois, o que vocês estão fazendo aqui? A gente veio jogar rindo, né? Brincando. Aí eu falei, ah, vocês estão de brincadeira. E aí eu comecei a xingar quem tava na quatro.
1: Certo, o Murilo Borges
0: gostou, é. E um integrante da Sport TV ficou brabo, veio me tirar satisfação. Aí quase que fomos às vias de fato. Né? E o William e o Belete davam risada. Davam risada pelo momento, certo? Só que o jogo tava 1-1, que sabe? Aí os dois entraram no segundo tempo e terminou 3-1.
1: Claro, né?
0: Mas dois ex-jogadores. Um abraço pro William e Belete, são caras legais.
1: São maravilhosos. Legais, ô, Xandão, é que assim, o que acontece? Eu até entendo que a CESP, ela queira o ex-jogador presente, porque isso aí, obviamente, divulga mais, atrai mais as marcas, tem mais visibilidade, isso é inegável. Mas quebra demais o ritmo. Imagina só, pegar um monte de novo aqui, um monte de jornalista esportivo que tá fora de forma, tá lá pra se divertir, o bagulho fica louco, então fica sério, porque ninguém consegue jogar.
0: CESP raiz, entendeu? Só com o jornalista.
1: Pronto, é também isso. Acho.
0: Nada contra os ex-jogadores. É. Nada contra.
2: É, eu acho
1: mas
2: que
1: o melhor
2: essa...
1: presente da CESP foi o Ricardo Capriotti.
0: Foi?
2: Eu acho que essa festa...
0: Então, primeiro apresenta...
1: Não queria largar o osso, hein? Não queria largar... Tentou dar um golpe do estatuto pra se reeleger.
0: Era o teu vice, né? Era o teu vice e tu não apoiou o
3: Quartarolo. Era o meu... Não, o Quartarolo era o meu vice, ele tentou dar o golpe em mim, nós tentamos juntos puxar o tapete de
1: todo pedido de impeachment pro Capriotti.
2: Essa é uma festa de jornalista e deveria ser o congraçamento, entendeu? De jornalistas.

0: sonho, mas ainda assim mudou muito a vida por enquanto.
1: Né, nesse momento em que Pretzel e João Paulo Capelanes
2: Não sentiu nada em Campos do Jordão.
0: Não, foi isso que eu falei.
3: Eu já sei. Eu já sei.
4: Se me permite.
2: Lá vem ele.
4: As bolachas pioraram de qualidade.
3: Elas pioraram, elas diminuíram. A indústria do alimento é danada. Eles diminuem o peso, diminuem o tamanho. Os caras diminuem tudo e mantêm o mesmo preço.
4: Posso dar o nome à marca?
3: Às vezes aumenta ainda.
4: Tu me permite dar o nome à marca? Porque eu sou consumidor.
3: E a bolacha, o que aconteceu com ela? Piorou.
4: Claro. Piorou em que sentido? Leite maltado da Piraquê. Era muito bom. Ela tá menor.
2: Nossa senhora. E tem outra boa aqui, ó.
4: Eu pegaria um atacante. Pegaria o Dieguinho, até o Guinegão, Essa é uma sacanagem.
2: Gente, sacanagem aí. Tem prioridade.
4: Essa é demais.
3: Peraí, bolacha de leite. Preto, bolacha de leite maltado.
4: Leite maltado.
3: O que é um leite maltado?
4: Tem que perguntar pra Piraquê, porque é bom, cara.
3: O que é um leite...
4: Bom mesmo.
1: Ele é meio budum, né?
3: O que é o malte que...
4: Eu acho que é isso, porque...
3: É o leite maltado.
1: Mas a qualidade caiu.
4: A qualidade caiu. A da leite maltado, porque a de coco é maravilhosa.
3: A de coco é boa.
4: A coco é maravilhosa.
2: Tem outro áudio bom aqui, eu nunca ouvi, vamos ver.
3: Presta atenção.
4: Mostrando a bola, a gente vai falando, eu acho que mostrando a bola. Criou isso aí, cara.
2: As coisas que deu. Gente, o Jalim. Aparece na pasta, juro, velho.
1: Alô, André Dolins, que tá ligado no microfone Bandeirantes. Falou, Jalim Rabi. Obrigado. Recolhe do que. E a Deide?
2: Ah, Deide eu tenho que achar que vai ter bom.
1: Ele abre pra Alan Franco domina pro seu campo de defesa. Você comigo, torcedor Jorge Cupete. Tá ligado,
2: a Deide eu não tenho aqui nessa pasta. Tem outra.
3: Cara, isso aí é demais, cara. Para, João. Vamos tirar a rádio do ar.
2: Eu tenho aqui um Queçada Surta ao vivo. Eu não sei o que é isso aqui. Posso ver um pouquinho?
3: É o mesmo que o senhor já pôs.
2: Não, acho que não é o mesmo. Não.
1: E a gente estaria falando o seguinte: ela só errou naquele jogo lá em São Paulo.
2: É o mesmo, então tira. Isso aí tira da pasta, isso aí não. Isso aqui não é bom, não.
3: É o mesmo, falei que era o mesmo.
1: Não, esse é bom, mas sem a trilha, né?
5: Alexandre Pretzel.
4: Ele me ama.
5: Conteúdo na veia.
1: Ele é meio budungo, mas eu vou. Vai lá.
2: Quanta porcaria. Vou
4: mandar um abraço pro nosso ouvinte aqui, o Celso Zelt.
1: Professor.
3: Grande
1: professor.
3: Zelt.
4: Ele me manda aqui o lançamento no Museu do Futebol.
3: É isso mesmo.
4: Ah, tu tinha também, Capri? Tu ia divulgar?
3: Não, o Zelt já...
4: Almanac do Brasil nas Copas.
3: Almanac do Brasil nas Copas. Perfeito. Ele falou aqui com o Fernandinho Fernandes no perfeito. Sábado, sem ser se agora no passado, não é? Perfeito. E, por favor, faça o serviço, porque o Almanac é muito, perfeito, muito legal. E todo o trabalho que tem a assinatura do Celso Zelt é muito relevante, né? Então,
4: sessão
3: por favor.
4: De autógrafos no dia 9, que dia 9? Sábado, né?
3: Sábado.
4: Das 2 da tarde às 6 da tarde. Celso Zelt.
3: Foi perdão? Você que entrevistou o Zelt, não foi?
1: No domingo, né? No Dobby.
3: No domingo passado. Foi você. A entrevista Carvalho, foi muito legal.
1: No domingo que o Joãozinho tava.
3: Isso.
4: Gustavo Carvalho, feriado. Celso Zelt.
1: Sim, sim.
4: Sessão de autógrafos, Almanac do Brasil nas costas.
1: Demais,
4: Museu
1: demais.
4: Do Futebol. Tá aqui, ó. Bate-papo no auditório Armando Nogueira. Sessão de autógrafos no foyer do Museu do Futebol.
1: Tem muitas curiosidades da seleção brasileira e tem uma que é incrível, que tem a ver com o Neymar. Se o Neymar jogasse todas as 8 partidas do Brasil, não precisa jogar os 90 minutos todas não, ele se transformaria no jogador com mais minutos em Copas do Mundo na seleção brasileira. Sabiam disso?
3: Não.
1: O cara que mais tem minutagem é o Taffarel. Olha só o tamanho do Neymar. E olha que o Neymar, se mais

0: O cara mandaram uns 5 contos no superchat aqui. A gente não recebe superchat, né? Não pede, né?
1: Não sei, mano. Então, o que é esse dinheiro que tá aparecendo aqui?
0: Joramil, Joramil, você tá com,
2: ele,
0: você tá com bala, hein, meu?
2: Pra dizer que eu sou monstro. Obrigado, cara. Abração.
1: Tá aparecendo aqui uns valores agora aqui na nossa timeline aqui.
0: É.
1: Será que o povo ama a gente nesse ponto aqui de mandar um legal, dinheiro aqui?
2: Cara, isso é muito legal pra nós.
0: Pô. Os caras estão falando pro Piroquê patrocinar o Pretzel.
1: Mas melhora a receita primeiro, né? Tem que melhorar a receita, porque ele não gosta.
0: Você não quer, Xandão? Patrocínio do Piroquê.
2: Aí, ó.
0: Piroquê?
2: Aí, Capri.
0: A marca que você falou,
1: para, João.
0: O quê, meu?
2: Um abraço ao Silvio.
1: Vamos pro intervalo aí.
2: Ó,
1: hoje tem conferência do palpitômetro aqui. Tem conferência do palpitômetro.
0: Como é que eu fui no palpitômetro? Não, aí,
1: então vamos pro intervalo aí, nós já voltamos.
2: Nada de fio.
1: Zero.
2: Ninguém
1: fez nada.
0: O Denis, nossa, riquíssimo. Que é isso, irmão? Fiz um ponto no palpitômetro.
2: Egito?
0: Madrid?
2: Madrid.
0: Outro, olha lá. Nossa, ridículo.
1: Foi
0: nossa,
1: ruim,
0: fiz um
1: hein?
0: Ponto. Nossa, o Denis e o Quesada zeraram.
1: Eu também. Eu também não marquei nada. Eu
2: fiz um pontinho,
0: eu
2: cara.
0: Fiz um também. Pontinho de onde eu não sei.
2: No jogo de São Paulo. No jogo de São Paulo eu
0: fiz. É. Que, por sinal, só pra dar uma sublinhada no São Paulo, não jogou mal de novo, mas os jogadores individualmente não entregaram.
2: É, o Roger é culpado.
0: Aí o Roger é culpado, né? Exato. Aí ó, vem cá. O São Paulo, vencendo o jogo 2-1, teve duas oportunidades, uma clara com o Arthur pra fazer o 3-1 matar o jogo, não fez. Aí o Lucas sai lesionado, não pode mais mexer. Alan Franco, meia bomba, só tava lá pra fazer número. E no último lance do jogo, o São Paulo não segura, o Rafael falha e dá o gol pros caras. Aí a culpa é do Roger Machado de novo, pessoal. Aí é duro, hein?
1: É isso aí. Vamos pro intervalo, já voltamos aqui daqui a pouquinho, conferindo o nosso palpitômetro 8h31.
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10: Amigos da Rádio Bandeirantes, aqui quem fala é Ronaldo Giovanelli. É, o Corinthians incomoda e o fato de o Corinthians estar um tempo sem tomar gol incomodou a CBF, a arbitragem, incomodou todo mundo, porque o que foi feito contra o Mirassol foi impressionante. O pênalti que foi dado, o carrinho que foi dado, a falta que foi cometida, e eles passam por cima como se nada tivesse acontecido. E não é só no futebol, né? A gente vê muitas coisas acontecendo e a gente tem que ficar só batendo palma para doido dançar, porque o que tem acontecido é isso. E muita gente falou muita coisa no microfone e não foram punidas, né? Mas teve gente que foi. E pode ter certeza que foram jogadores do Corinthians. Então, tem coisa estranha aí. E quando o apito é amigo, o apito ou é pro Palmeiras ou é pro Flamengo. Então, muita coisa pode acontecer. E eles estão preocupados, né? Falam, como é que o Corinthians não quebrou? Como que o Corinthians não acaba? O Corinthians não vai acabar nunca, independente de toda essa lambança que estão fazendo aí. 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
2: Bem, as nossas opções hoje aqui, Pretzel, Rolaser, jogador do Santos. Coincidência, né? O Neymar saiu meio de cena, o Rolaser tá tomando conta aí do espaço
0: jogando
2: dele.
0: Jogando bem, né?
2: Juba, do Bahia, Arthur, do São Paulo, e Carlos Eduardo, do Mirassol. Então, Rolaser, Juba, Arthur e Carlos Eduardo. Começamos com você, Ricardo Capriotti.
3: Rapaz...
2: Pense. Pense direito, hein?
3: Ó, assim, não teve... Tivemos um craque, assim, na rodada, que você fala, pô, esse cara foi gigante. É, o cara sobrou. Não tá... Ó, uma menção honrosa aqui, vai, porque o Santos tá sofrendo tanto aí ultimamente. Vou botar no Rolaser, vai, porque o resultado pro Santos no Allianz Parque foi relevante.
0: Primeiro voto pra Rolaser, craque bom demais da rodada.
2: Vamos agora com o Lucas Bueno. Pretzel vai ser o Minerva hoje, hein? Vai, Lucas.
4: Eu vou acompanhar Cláudio Zainan, que na transmissão falou que o Luciano Juba merecia estar na seleção e votar no Luciano Juba.
2: Boa, colocou.
0: Luciano Juba, craque bom demais, um voto pra ele.
2: E aí, João Paulo Capellani?
5: Eu concordo com o Capriotti, não tivemos grandes destaques absurdos assim, mas acho que o golaço do Juba, pra mim, é o craque bom demais a rodada. Juba deles!
0: Golaço, hein?
5: Tá louco.
2: Golaço.
5: Que bucha.
0: Ele merecia uma convocação nessa data FIFA passada aí. Uma pena que ele não foi. Craque bom demais, Luciano Juba.
2: Cara, o Arthur fez um belo gol também, hein?
5: Mas perdeu outro.
2: Ah, tudo bem. Então foi um dos gols feitos, né? Mas...
3: Ótima contratação do São
2: só
3: Paulo.
2: Pra... Né? É, só pra colocar aqui uma pimenta, o Pretzel vai decidir, tá? Eu vou de Rolaser argentino do Santos. Então, dois votos pro Rolaser, dois pra Juba.
0: Dois votos para Rolaser, craque bom demais. Dois votos para Luciano Juba, craque bom demais.
3: Você,
0: eu vou votar no cara que eu gosto. É o argentino Rolaser, para mim, que foi um dos melhores em campo, mas ele tem que manter o nível sempre do minuto 1 ao minuto 90. Ele não consegue, ele sempre é substituído, mas para mim ele foi um ótimo jogador do Santos. Então, Rolaser, para mim, é o craque bom demais. 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Ai.
6: Do comando de ataque, Gabriel, bom tempo, recolhe para o time do Santos, Arbão com passo para bater, o Lu, entrada na grande área, pouba a bola na frente, toca a bola, Gabriel, bom tempo, ele domina, bola volta, no toque de bola para Rolaser, Rolaser dominou na esquerda, vai bater pro gol, bateu, na trave, entrou!

0: jogo pra você. O Santos tá melhor do jogo, o Santos tá melhor em campo, o Santos abre o placar do jogo. Rolezer, de pé em pé, de pé em pé, Gabigol soltou jogada, Oliva, Cristian Oliva, João Schmidt abriu jogada, Gabigol de novo, Rolezer, bom tempo, dividiu, sobrou pra Rolezer, ele bateu, bateu no canto esquerdo no goleiro, bola tá no pé da trave, morre no fundo da rede, vai lá bater na bochecha, na bochecha, na bochecha direita, no pé esquerdo da trave, na bochecha direita, Rolezer. Agora, Santos 1, Palmeiras 0, eu dizia, o Santos é melhor do jogo, o Santos é melhor do jogo, oh, Rolezer, gol, emoção maior do futebol, essa emoção, Rolezer.
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0: É louco?
1: Ô, Capri,
0: é, pode ser também.
1: Bagulho é louco.
0: Capri, é louco.
1: Você já pisou numa quebrada, Capri?
2: Várias vezes.
1: Várias vezes, Capri.
2: Várias vezes.
1: Você foi
2: já
1: correr?
2: Me perdi, não, já me perdi. É. Já me perdi, caí numa quebrada. Mas na boa,
1: é, tranquilo. Nunca foi bater um rachão na quebrada. Você curte um rachão, Capri? Brincar aí no final de semana, tirar uma onda.
2: Tô acabando de falar.
1: Não, rachão é top. O que você tá pensando?
3: Criou o monstro. Criou, né?
2: Eu vou entrar com um pedido.
1: Capri, o René Simões tinha razão.
2: Eu vou entrar com um pedido assim. Da quarta série já pula direto pra sexta. Elimina a quinta. E vou fazer o João Paulo Capelanes voltar pra escola. Então vai ser o seguinte: ele vai voltar para o primeiro ano, ele vai cumprir todo o processo. Primeiro, segundo, terceiro, quarto. Quando ele for promovido pra quinta, ele vai passar direto pro sexto ano. Pra ver se ele volta melhor. Você tá dando risada do quê?
1: Ai, caraca, velho.
2: Faz sim, põe o palpitômetro aí, vai, vamos lá.
4: Temos um palpitômetro, é isso?
5: Palpitômetro.
4: Hora da verdade. Eu quero saber quem tá ganhando essa corrida.
0: Quem tá ganhando, vou te falar, coloca placar aí, Ale, por favor, velho. Eu sou lanterna, tá?
4: Mentira.
0: Juro por Deus, eu sou lanterna, tô errando tudo.
4: Não é possível.
0: Você vai palpitar pra mim, tá? Você vai me chamar, só que você vai palpitar. O líder é o Denis.
4: Já me colocaram nessa enrascada de palpitar
0: então,
4: pra você.
0: Me ajuda, viu? Aninha. O vice é o Quesadinha, depois vem o Capri, depois o Xandão, aí vem a produção, aí vem o Manuel e depois eu apareço.
4: O Manuel acerta tudo.
0: Lá, mas não é um monstro sagrado. Então vamos lá, Aninha, você vai chamar os jogos e chama aí os palpites, pode ser?
4: Pode ser, então. Vamos lá, então. Tem Palmeiras e Santos no sábado, 6:30. Palpite.
6: Palmeiras 2-1.
4: 2-1, tá.
7: Queçada. Palmeiras e Santos, meu palpite 2-0 pro Palmeiras.
4: Correndo, Capriotti, seu palpite.
8: Então vamos lá, agora é rumo à liderança, hein? Palmeiras e Santos, o Palmeiras vai ganhar do Peixe.

0: Queçada.
1: Mirassol 0, Corinthians. Corinthians 2.
2: E se o oceano incendiar?
3: Que surpresa!
0: Capri!
1: Mirassol e Corinthians vão empatar no Campus Maia. 1-1.
0: Pretzel.
4: Mirassol 1, Corinthians também 1.
0: Produção.
5: Ah, eu ia de 1-1, mas então vou mudar. 2-1 pro Mirassol.
0: Manuel.
6: Mirassol e Corinthians 1-0 pro Timão.
7: Vencer o inimigo invencível.
0: Vou voltar pro Capela, 2-1 pro Corinthians.
3: 2-1 pro Coringão, tá fechado, Aninha. Gostei.
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3: Então
8: dança,
3: foram esses os palpites pra rodada, né? É isso, acabou?
0: É isso, acabou. Feito, então, tá bom.
1: Palpitômetro.
3: É, mas tem que anular essa rodada também, porque a Ana palpitou por mim e eu deveria ter dado os meus palpites. Então, Capri.
9: Não, espera um pouquinho,
3: zerou porque, tudo.
9: Por que, que ela não palpitou pra você?
3: Ela palpitou no meu lugar, não deveria ter feito isso.
10: Tu é o atual campeão e tu quer bagunçar sempre.
3: Não é bagunçar, lugares, Capri, eu que tenho que palpitar. Eu tava presente, já palpitou por mim, tem que mudar.
11: Não, senhor. Vamos lá, não, tá aí o placar, atenção. Denis Gavazzi, eu não sei, é um mistério como ele continua liderando esse palpitômetro aqui. Ele não aparece no programa.
3: É.
11: Ele não tá nunca aqui. Como é que ele continua liderando? Um mistério, né? Um mistério. Mas tá lá, Denis Gavazzi. Tá em férias agora. 61 pontos. Leandro Queçada, vice-líder.
12: Coisa linda!
11: 55. Pretzel, terceiro colocado, 54. Qual é o... Ah, é que você acertou mais ali, né?
10: O...
11: Certo,
10: certo.
11: Eu também tenho 54, mas eu acertei 11 e o Pretzel 13. Por isso ele é o terceiro, eu sou o quarto. Lucas Bueno, quinto colocado, 45. Nossa, Manuel Zaidan, sexto lugar, 39 pontos. João Paulo Capelanes, o Lanterninha, 35 pontos. Bom, né? Uma segunda-feira aí, tá bom.
10: Tá bom. Sexta tem mais, né? Rodada quente aí no fim de semana.
11: Sexta a gente vai palpitar pra rodada do fim de semana. Aliás, no outro final de semana que tem...
10: Flamengo e Palmeiras.
11: É isso? Não, não. Outro final de semana tem o Santos jogando às 11 horas da manhã contra o...
10: Contra o Coritiba. Palmeiras e Cruzeiro.
11: Depois tem no domingo à tarde, tem só um jogo no domingo às 16. Botafogo e Corinthians, isso mesmo. E no sábado tem mais dois jogos.
10: Palmeiras e Cruzeiro e São Paulo e São Paulo e Vitória.
3: Fluminense e São Paulo.
11: Fluminense e São Paulo. Fluminense e São Paulo, 8:30, Palmeiras e Cruzeiro, 9 da noite.
3: Que horário, cara, hein? São... Não consegue acompanhar os dois jogos, é duro.
11: É duro. É, você vai ter que ficar zapeando, né? De um pro outro ali, de um pro outro. E é praticamente no mesmo horário os dois jogos. Muito bem, senhores.
3: Nossa, a gente vai encerrar antes do horário. Vamos encerrar pela primeira vez,
11: Vez na história. Esse programa vai terminar na hora certa, hein? Velho. Vocês são demais, hein? Olha até só. Que enfim, vocês conseguiram terminar um programa na hora certa. Isso é incrível. Essa data entra para a história.
10: Mandar um abraço pro Silvio Miceli.
11: Já tá, não vamos acabar.
10: Não, tá sempre conosco, Silvio Miceli. Só isso.
11: Tá bom.
10: Um abraço para ele, tá em Portugal.
11: Amanhã não tem Esporte em Debate, porque amanhã temos rodada dupla. Amanhã são dois jogos, então o Esporte em Debate volta na quarta-feira. 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Esperamos todos vocês. E depois a transmissão de Independiente Santa Fé e Corinthians, às 21h30. Boa semana, minha gente.
3: Pra nós.
11: Até lá, turma. Amanhã estaremos, não estaremos, mas quarta-feira estaremos juntos com o Esporte em Debate. Grande abraço a todos, excelente noite, ótima semana e até lá. Tchau, gente.
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0: está no ar a Voz do Brasil. As notícias do governo federal que movimentaram o país no dia de hoje.
1: Boa noite.
2: Uma boa noite para você que nos acompanha em todo o país.
1: Segunda-feira, 4 de maio de 2026.
2: E vamos ao destaque do dia, novo desenrola.
1: Brasileiros podem renegociar dívidas com descontos que chegam até